viagem pelos anos 80, pelos anos 90, 2000. É, aquela viagem gostosa. Também tem música nova. A gente mistura tudo pra você até uma da manhã no nosso Band Love. Hoje é especial, 4 horas de duração. Tem história de amor a partir das 10h30. Hoje é a mais comentada da semana. Tá tudo pronto. Então vamos lá. I'm Gonna Miss You, Milli Vanilli. Já

clássico mundial, Forever Young. É Band Love especial. Até uma da manhã. Ó, espero a sua mensagem. 11 999 919197. Aperta o microfoninho, manda eu te amo, manda mensagem de amor, manda beijo pra quem você gosta, ou mensagem pros seus amigos. Tá na estrada? Manda mensagem também.

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1: Band FM, Band Love com Ana Castela, solteiro forçado. São 9:32. Acho que é uma das mais pedidas aqui no Band Love essa música, sabia? Manhattan, Forever by Your Side. E se você pede, a gente toca no nosso Band Love especial. Eu vou tocar daqui a pouquinho, tá legal? 9:32, 10:30, história de amor do Band Love. Hoje é a mais comentada da semana. Não perde não, tá legal?
2: Oi, Marcelo Dias, boa noite.
1: Boa noite. Tudo bem?
2: Eu tô ouvindo Sorriso Maroto. De boa aqui, curtindo, vindo com a Kermesse.
1: Oh, maravilha. Maravilha.
2: Uma semana abençoada pra nós. E beijo nas primas.
1: Um beijo pra sua família linda, que tá sempre curtindo o Band Love. É a Simone Coimbra, sempre com a gente aqui. Boa quermesse aí, viu, menina? Eu adoro quermesse. Tem coisa melhor que quermesse? Festa junina, quermesse. John Santos, fala com o Band
3: Love.
1: Fala,
3: meu querido Marcelo Dias, domingão. Olha, olhar pra esse dia 28 de junho, que vai se despedindo, e a entender que cada semana que começa é uma página em branco, cheia de novas oportunidades pra gente poder amar, pra gente poder sorrir, pra gente poder recomeçar. Olha, que a nossa jornada nos próximos dias seja leve, nesse próximo mês que vem aí. Que o cansaço, né, não roube a nossa sensibilidade, e que a música do Band Love possa curar o que o dia a dia machuca.
1: Olha aí.
3: E olha, Marcelo, que esse programa de hoje seja aquele abraço quentinho que todo mundo precisa antes da segunda-feira. Uma linda e abençoada semana para todos nós, para mim e para você.
1: Amém, amém. Um abraço, John Santos, nosso amigo do Rio de Janeiro. Sempre mandando bem demais, né, John?
4: Boa noite, Band. Aqui é Rayane, Juazeiro da Bahia. Aqui eu tô mandando um beijo pro meu cunhado. Te amo, cunhado.
1: Aí, é o momento fofurice aqui no nosso Band Love especial. São 9:34. Semana toda a gente tá falando, né? A gente falou nessa semana e continua falando sobre o amor próprio. Tão importante pro nosso dia a dia. É que você nunca duvide do seu valor. A vida sempre reserva novas oportunidades para quem acredita em si mesmo e segue em frente, com coragem, leveza, com esperança. Afinal, quando a gente se escolhe, abre espaço para que coisas boas também nos encontrem. E pessoas boas também, né?

0: Band FM Genesis, Hold On My Heart. Pra você aqui no Band Love, primeira hora já foi, gente. Tivemos Alphaville, Forever Young. Bruno Marrone, Sou Eu. Passou voando essa primeira hora, essa música linda, né? Tem aquela que você quer pedir, fica à vontade pra pedir. Estamos te esperando no domingo à noite, aqui na Band FM, no nosso Band Love Especial. 11 99991 9197 é o WhatsApp da Band FM. Manda teu recado também, eu vou colocando os recados, os pedidos, até uma da manhã, aqui no nosso Band Love. Agora faltam 3 minutos para as 10 horas. Ótima noite de domingo para você! 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

0: 10 horas em ponto. Nossa viagem continua até 1 da manhã com o melhor da música dos anos 80, 90, 2000. O sucesso atual também está presente aqui no nosso Band Love. Eu sou Marcelo Dias, é um prazer gigante ficar com você nessa noite, viu? A sua rádio. Do seu jeito. My Heart Will Go On. Titanic, hein? Celine Dion. Clássico nacional. Aguenta, coração, José Augusto. Isso é lindo demais. Robbie Williams, Angels, aqui no Band Love. Quem nunca? Amor virtual. Sampa Crio.
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0: Fica com Deus.
1: Band FM, Maiara e Maraísa, nem tchum. Aqui no nosso Band Love, 10 horas, 15 minutos. Lighthouse Family. Love in every minute. Vou tocar pra você ainda hoje, ó, daqui 15 minutos também começa a história de amor do Band Love. Hoje, domingo, teremos a mais comentada da semana. E eu tenho certeza que a história de hoje tocou seu coração durante a semana e vai tocar teu coração na noite deste domingo. Mensagens chegando. Adriana de Santo Amaro, um beijo para você, Adri. Beijo para Eliana de Interlagos também, a Simone, as meninas que estão sempre curtindo o nosso Band Love. Beijinho para vocês, viu? Tem áudio chegando aqui no Band Love.
2: Boa noite, Band Love. Boa noite, Marcelo Dias.
1: Boa noite.
2: Meu nome é José Ferreira, moro em Alagoinhas, Bahia.
1: Fala, Zé.
2: Eu quero desejar um final de noite para todos os ouvintes do Band Love FM, a rádio do seu jeito.
1: Boa. Obrigado, amigão. Um abraço, boa semana, viu?
3: Boa noite, Band Love. Tudo boa, bem?
1: Beleza.
3: Lima de Floripa. Coca aí pra nós, marratas.
1: Aí.
3: Valeu. Mais uma noite.
1: Ouviu aí, né? Toquei. Forever by Your Side foi a primeira música dessa hora. Quem mais tá com a gente aqui? O Diogo tá pedindo Alan Jackson. Quero dedicar pra Heloísa. Anotado aqui o pedido, amigão. Obrigado, um grande abraço. Tem momento fofurice no Band Love.
4: Aqui é Eve, Campo de Goitacás, pedindo a música Roupa Nova.
1: Aí.
4: Um beijo.
1: Um beijo pra você. Obrigado. Simone, fala com o Band Love, Simone.
5: Boa noite, Marcelo. Boa noite, Band Love.
1: Boa
5: prazer
1: noite.
5: Falar com você.
1: Prazer
5: nessa
1: é
5: noite de domingo, pré-segunda aí, pré-jogo também, curtindo Band Love com todos vocês e comemorando 3 meses de casado com meu grande amor, o amor da minha vida, Jonathan. Amor, te amo muito. Que nós estamos há 7 anos juntos, mas há 3 meses estamos casados.
1: Parabéns.
5: E o Band Love tinha que estar presente nessa comemoração.
1: Muito bom.
5: Beijo a todos, uma excelente semana.
1: Mais e mais e mais amor pro casal, viu, Simone? Deixa eu dar um beijo aqui também na Kátia. A Kátia disse o seguinte: boa noite, Band Love. Estou na estrada ouvindo Band Love. Quero mandar um beijo pro meu marido Márcio. Eu não menti, só não contei a verdade pra ele, mas eu o amo muito. Tá dado o recado aqui. Beijo pro casal. 10 e 17 no nosso Band Love. Continuamos falando de amor próprio. Amor próprio também é aprender a dizer sim para o que faz bem e não porque tira a paz. Não por egoísmo, mas porque quem cuida do próprio coração encontra mais força para viver, mais força para sonhar e compartilhar o melhor de si.

0: Band FM, Band Love Especial com Edson e Hudson. Fala, tão só pra contrariar. Juanes, Oi Me Voy e Celine Dion, My Heart Will Go On. Hora da história de amor. E aqui na sua rádio do seu jeito, no domingo à noite, você tem Murilo e Tatá contando a história de amor mais comentada da semana.
1: Band Love, especial de domingo. Espero que a minha história te lembre de quantos motivos você ainda tem para simplesmente agradecer. Eu precisei recomeçar sozinha muitas vezes na vida, mesmo quando eu achei que não teria mais forças para isso. E hoje, mais uma vez, é exatamente isso que eu estou fazendo. Meu nome é Gilmara, eu nasci no Pará, e desde o meu primeiro dia de vida, ainda na maternidade, a minha mãe descobriu uma traição do meu pai e foi embora. Quem acabou me acolhendo foi uma vizinha que se tornou a minha mãe de leite. Depois disso, eu fui morar com as minhas tias e eu cresci sem contato com os meus pais biológicos e sem conhecer direito a minha própria história. Desde criança, eu já me sentia diferente. Eu queria correr, eu queria brincar, pular, fazer o que toda criança feliz faz. Mas eu não conseguia. Bastava eu correr um pouco e eu já ficava extremamente cansada, sem fôlego. Quando eu brincava demais, eu passava mal, eu chegava até a ficar roxa. Era muito difícil lidar com isso. Eu tinha 6 anos quando a minha tia me levou ao médico. Depois de ouvir tudo o que eu sentia, o doutor explicou que eu tinha um problema no coração e que a gente precisaria investigar melhor em outra cidade, porque onde a gente morava não tinha estrutura suficiente para um diagnóstico. A partir dali, aquela doença passou a me acompanhar. Com o tempo, os sintomas pioravam. Eu vivia indo de um lado para o outro em busca de respostas. Eu passava por médicos, eu fazia exames, mas ninguém conseguia dizer o que é que eu tinha. Em uma dessas idas ao hospital, um funcionário já conhecido me perguntou como que eu estava. E quando eu contei que ainda não tinha um diagnóstico, ele disse que se eu fosse para São Paulo, provavelmente os médicos descobririam na hora o que estava acontecendo comigo. E aquilo ficou na minha cabeça. Parecia impossível, porque eu não tinha dinheiro. Mas ao mesmo tempo, me deu esperança também. Então eu comecei a pedir ajuda. Eu comecei a correr atrás de qualquer oportunidade. Eu tentei de todas as formas. Tudo que você imaginar, eu fiz. E foi aí que tudo aconteceu. Eu tinha só 14 anos quando eu deixei o Pará num ônibus rumo a São Paulo. 14 anos. Assim que eu cheguei, eu fui morar em Paraisópolis. Lá eu conheci uma moça, eu contei toda a minha situação e ela me ajudou tanto. Me deixou em frente ao Hospital das Clínicas. Eu, uma adolescente, entrei sozinha naquele hospital enorme. Mas eu sempre fui muito desenrolada, eu nunca tive vergonha de pedir ajuda. Eu fui conversando com as pessoas, explicando a minha história, até conseguir o atendimento. No mesmo dia, eu fiz vários exames, eu recebi a resposta que eu procurei durante toda a minha vida. Eu tinha uma cardiopatia congênita. Depois de tantos anos sem entender o que estava acontecendo comigo, finalmente eu tinha um diagnóstico. Eu tive que passar por uma cirurgia, comecei o tratamento e, graças a Deus, tudo foi um sucesso. Foi um alívio enorme. Com o passar dos anos, as dores foram diminuindo, o tratamento foi fazendo efeito e eu fui conseguindo levar uma vida praticamente normal. Apesar de tudo que eu enfrentei, eu nunca deixei de sonhar. Eu queria viver, queria construir uma família, queria ter filhos, queria realizar os meus sonhos. Foi nessa época que eu tive o meu primeiro relacionamento. No começo era tudo muito bonito, sim. Ele cuidava de mim de um jeito que eu nunca tinha vivido antes. Depois de tudo que eu tinha passado, ai, aquilo me fazia sentir, pela primeira vez, que eu estava segura.
2: Gilmara, você já parou pra pensar como é que vai ser a nossa vida daqui uns anos?
3: Ah, eu não. Eu prefiro viver um dia de cada vez.
2: Pois eu penso nisso direto. Imagina a gente morando junto, sabe? Construindo as nossas coisas.
3: Ai, fica tranquilo, é tudo no tempo de Deus.
2: É, mas eu não vejo a hora. A gente vai ser muito feliz. Muito.
1: Ele era uma pessoa incrível. Sempre me apoiava, me ajudava no que eu precisava e a mãe dele também me recebia com muito carinho. Para alguém com a minha história, aquele acolhimento significava demais. Foi a primeira vez que eu senti que fazia parte de uma família de verdade. A gente sonhava junto o tempo todo. Falava sobre casamento, sobre filhos e sobre tudo o que a gente queria realizar. E quanto mais o tempo passava, mais a nossa relação ficava forte. Depois de alguns meses, nós fomos morar em Travilhas, também em Paraisópolis, e começamos a construir a nossa vida juntos. 2 anos depois, veio a notícia que mudou a nossa vida.
2: Que cara é essa?
3: Eu preciso te contar uma coisa.
2: Mas, meu Deus do céu, você tá me assustando. O que aconteceu?
3: Eu fiz um teste e...
2: Não acredito. Peraí. Você tá falando sério? A gente vai ter um filho? Você tá falando isso sério? Meu Deus do céu!
1: Ali parecia que todos os nossos sonhos estavam começando a se realizar. Eu olhava para minha vida e pensava em tudo que tinha enfrentado desde a infância. Foram tantas dificuldades, tantas limitações, tantos momentos em que eu achei que eu nunca ia conseguir ter uma vida como a vida das outras pessoas. E agora eu estava ali, vivendo com o homem que eu amava e esperando um filho. Eu me sentia abençoada. Era como se Deus estivesse me mostrando que toda a minha caminhada tinha um propósito, sim. Mas foi aí que a vida surpreendeu a gente mais uma vez. A gente estava em casa, quando ligaram avisando que a mãe dele tinha sofrido um AVC. Na mesma hora, nós largamos tudo e corremos para socorrê-la. Foi um choque tão grande. Pouco antes, ela estava ótima. Ninguém imaginava que uma coisa assim tão grave pudesse acontecer. Mas, infelizmente, ela não resistiu. Foi tudo tão rápido. Em poucos dias, aquela mulher, que sempre me acolheu com tanto carinho, que me tratava como uma filha e que fazia parte da nossa vida, já não estava mais ali. Aquela tristeza tomou conta de toda a família. E quem mais sentiu essa perda foi ele. Com o passar dos meses, eu comecei a perceber que alguma coisa estava mudando. O homem alegre, carinhoso e cheio de planos que eu conheci já não era mais o mesmo. A tristeza foi tomando conta dele aos poucos, depois veio a revolta. E sem que eu percebesse, a revolta trouxe a bebida. A bebida acabou abrindo portas para outras coisas. Ele começou a se envolver com drogas, a passar cada vez mais tempo fora de casa. Ele também começou a se afastar de tudo aquilo que a gente tinha construído juntos. Eu tentava ajudar de todas as formas que eu podia. Conversava, apoiava, insistia, estendia a mão. Mas parecia que quanto mais eu tentava puxar ele de volta, mais ele se afundava.
2: Você queria que eu tivesse como? A minha mãe morreu.
3: Você tá se matando, você tá acabando com a sua própria vida, com a nossa vida. Eu não quero que a Larissa fique convivendo com o pai, com o próprio pai dela nessa situação.
2: Gilmara, me deixa, vai. Você não me entende mesmo, me deixa, por favor, me deixa.
3: Você tá me fazendo passar um nervoso que eu não posso passar.
2: Ah, pronto. Lá vem você com essa história de novo.
3: Não é história, você sabe tudo que eu enfrentei por causa dos meus problemas de saúde.
2: Pelo amor de Deus. Pelo amor de Deus, sai da minha frente. Sai, eu não quero saber de mais nada. Me deixa em paz, por favor. Eu só quero ficar sozinho. Me deixa em paz.
1: Ele já não era mais o homem por quem eu tinha me apaixonado. Eu sabia que ele estava sofrendo pela perda da mãe, mas eu também estava. Aos poucos eu fui entendendo que, infelizmente, eu não ia conseguir salvar alguém que não queria ser salvo. Eu precisava proteger a minha filha e reconstruir a minha vida. Com muito esforço, eu comprei um terreno, levantei um barraco lá mesmo em Paraisópolis e recomecei do zero junto com a minha filha. Ali seria o nosso lugar de paz, longe do medo, das brigas que tinham tomado conta da nossa vida. A partir dali, uma nova fase começou. Em 2015, eu comecei a me relacionar com uma outra pessoa. E no começo eu achei que tudo seria diferente. Eu estava feliz. Foi desse relacionamento que nasceram a Tabata e a Pérola, as minhas duas filhas. Eu estava vivendo uma fase tão boa. Mas depois que a Pérola nasceu, a história começou a se repetir. Ele também passou a beber, começou a usar drogas. E eu já conhecia essa história, né? Eu não ia permitir que as minhas filhas crescessem no meio daquela confusão. Não ia. Eu queria salvar aquele relacionamento. Mas eu não sabia até que ponto eu poderia tentar. Um dia uma coisa bem estranha aconteceu. Uma intuição tão forte, um sexto sentido, isso, o sexto sentido, me deu um alerta. E eu fui, sem nem saber por quê, até a casa de uma amiga. Assim que eu abri a porta, os dois estavam juntos. Ela estava com o meu marido. Na hora eu poderia ter feito um escândalo. Mas eu já estava tão cansada que eu só virei as costas e fui embora. Acho que foi um sinal para eu encerrar aquela história de vez. Então eu peguei as minhas coisas, peguei minhas filhas e me separei. Mais uma vez eu me vi sozinha. Só que dessa vez eu tinha 3 crianças para cuidar. Foi sim um período muito difícil. Eu fiquei tão mal que eu cheguei a achar que eu não ia conseguir sair de toda a tristeza que eu estava sentindo. Mas Deus me deu forças e eu consegui me reerguer de novo. Para ocupar a mente, eu fui buscar um novo caminho. Eu comecei a fazer alguns cursos. Foi assim que eu me encontrei na área da administração. E eu passei a atuar em projetos sociais, em ONGs da comunidade, onde eu fiquei por muitos anos. Em 2025, eu vivi uma das maiores lutas da minha vida como mãe. A Pérola teve uma pneumonia muito grave, que evoluiu até chegar ao ponto de ela precisar fazer uma cirurgia para tirar parte de um dos pulmões. Ver a minha filha, tão pequenininha, passando por aquilo, é uma dor que eu nunca vou esquecer e que eu não desejo para ninguém. Enquanto ela lutava para se recuperar, eu me dividia entre o hospital e as outras filhas que também precisavam de mim. Tudo sozinha. Teve dia em que tudo que eu queria era chorar. É isso, eu só queria sentar e chorar. Mas eu não podia. Eu me agarrei muito a Deus e orava o tempo todo pedindo pela vida da minha filha. E eu pedia força para conseguir passar por aquele momento. Quando a Pérola estava perto de receber alta, a Vanilda, uma amiga querida, ofereceu a casa dela para que eu pudesse ficar com a minha filha durante a recuperação, porque o lugar onde eu morava ficava perto de um córrego e existia o risco dela pegar alguma bactéria e acabar tendo uma recaída ou até uma complicação. Aquela ajuda chegou como um alívio no momento em que eu já nem sabia mais como eu ia dar conta de tudo. Aos poucos, a Pérola foi melhorando e cada vez mais a evolução dela era melhor. E isso era uma vitória para mim. Cada sorriso, cada vez que ela conseguia comer, cada exame que vinha melhor, tudo era motivo para agradecer. Depois de 2 meses de idas e vindas do hospital, depois de tanto tempo lá, ela recebeu alta. Ela conseguiu voltar para a escola. Nossa, que alívio! Finalmente eu poderia voltar a respirar. Quer dizer, era o que eu imaginava. No dia 18 de junho desse ano, por volta das 6 da manhã, eu saí de casa para ir ao posto de saúde. Era fim de semana, minhas filhas tinham dormido na casa de uma amiga. Ainda no caminho, eu recebi uma ligação de uma vizinha perguntando onde é que eu estava. E pela voz dela, eu percebi na hora que alguma coisa estava errada. Eu perguntei, já agoniado, o que tinha acontecido, e ela respondeu para eu correr, porque os barracos estavam pegando fogo. Corre! Foi isso que ela falou. Tá pegando fogo. Eu parei por um milésimo de segundo, sem entender direito. E quando eu caí em mim de novo, eu saí correndo. Eu fui pensando nas minhas coisas, pensando nas coisas das minhas filhas, nos meus móveis. Mas quando eu cheguei, já era tarde demais. O fogo tinha tomado conta de tudo. Foi tudo muito rápido e eu só tive tempo de assistir com os meus próprios olhos a tudo que eu tinha construído ao longo dos anos sendo destruído pelas chamas. Eu não consegui salvar nada. Absolutamente nada. Tudo o que eu tinha conquistado ao longo dos anos ficou para trás. Roupas, móveis, documentos, as coisinhas das minhas filhas, as lembranças de uma vida inteira. Em questão de minutos, tudo virou cinzas. Eu fiquei tão desesperada, meu Deus. Eu me joguei no chão e eu só consegui gritar e chorar, e chorar, e chorar. Era a minha vida ali. E o que mais me doía era saber o quanto eu tinha lutado para conquistar cada uma daquelas coisas. Nada tinha vindo fácil na minha vida, nada. Cada móvel, cada roupa, cada cantinho daquele barraco carregava a minha história. Carregava um sacrifício meu, um pedaço da nossa caminhada. Enquanto eu olhava para tudo destruído, eu só conseguia pensar no que eu faria dali para frente. Onde eu vou colocar as minhas filhas? Como eu vou recomeçar mais uma vez? Tudo. Tudo acabado. Tudo. Eu me senti sem chão. Eu tinha acabado de passar pela luta com a Pérola. Eu tinha acabado de sair de um período difícil. E quando eu achei que eu ia ter um pouco de paz, a vida vem e me derruba de novo. Foi tão doloroso, foi tão cruel. Ao meu redor, todo mundo estava desesperado. Vizinhos tentando salvar o que podiam, famílias correndo, crianças chorando. Bombeiro, policial, fumaça, grito para tudo quanto era lado. Muita gente perdeu tudo. Foi uma tragédia tão grande que virou até notícia no jornal. Minha filha mais velha tinha saído para trabalhar quando o incêndio aconteceu e ela soube tudo pela TV. Ela correu para me encontrar. Quando a gente se viu, a gente se abraçou e chorou tanto. Naquele momento, ela olhou para mim e disse que eu era uma ótima mãe, que tudo aquilo ia passar e que nós conseguiríamos seguir em frente. Eu estava destruída, mas ouvir aquelas palavras me deu tanta força. Depois que conseguiram apagar o incêndio, nós recebemos a assistência. Ganhamos colchões, cobertores, kits de higiene e algumas doações também. Eu sou tão grata por toda a ajuda que chegou até a gente naquele momento, mas a verdade é que nós tínhamos perdido tudo. Quando a correria acabou, os bombeiros foram embora e o movimento começou a diminuir, a realidade foi ficando ainda mais difícil. Não sobrou nada. Só cinza, fumaça, destruição e um vazio que eu nunca vou conseguir esquecer. A minha primeira noite em casa foi uma das mais difíceis da minha vida. Uma amiga acolheu as minhas filhas, mas eu passei a noite na rua. Não consegui dormir. Eu ficava olhando para tudo o que tinha acontecido, tentando entender como é que a vida podia mudar tão rápido. No lugar onde antes existia a minha casa, agora só tinha sobrado destruição. E sabe, o pior não era nem a perda das coisas materiais, o pior era a insegurança. Eu não sabia onde eu ia morar, eu não sabia como seria o dia seguinte, nem por onde eu ia começar mais uma vez. Depois de tantos recomeços ao longo da minha vida, eu me via diante de outro, talvez o mais difícil de todos. Só 3 dias depois, a minha filha do meio começou a entender melhor o que tinha acontecido. E ela sofreu. Ver a dor dela cortava meu coração porque, além de lidar com o meu próprio sofrimento, eu também precisava encontrar forças para amparar minha filha, as minhas filhas, né? A Pérola, por ser menor, ainda não conseguia compreender direito a situação, mas teve uma coisa que me marcou profundamente naquele momento. Elas quiseram ficar comigo. As minhas filhas poderiam ter ido para outros lugares, poderiam ter escolhido ficar com outras pessoas, mas escolheram permanecer do meu lado. Mesmo quando eu não tinha uma casa para oferecer, elas ficaram do meu lado. E naquele momento tão difícil, isso me deu uma força que eu nem sei onde é que essa força estava. Nós seguimos lutando. E muitas pessoas ajudaram com roupas, colchões, alimentos e outras coisas. E eu sou tão grata por cada gesto. Eu recebi ajuda de pessoas que eu nem conhecia, mas que se sensibilizaram com a nossa história. Mas infelizmente eu ainda não tenho um lugar onde guardar tudo que eu recebi, e muito menos onde eu possa reconstruir a minha vida. Eu e tantas outras famílias seguimos tentando nos levantar depois de tudo o que aconteceu. Tem dias em que o desânimo bate muito forte. Tem dias em que eu me pergunto como eu vou conseguir recomeçar. Porque não foi só um barraco que eu perdi, entende? Ali estavam todos os objetos materiais, estavam as lembranças e tudo que eu tinha conquistado com anos de esforço. Mas aí, quando eu olho as minhas filhas, eu encontro forças para continuar. São elas que me lembram todos os dias que, por mais difícil que seja o caminho, eu não posso desistir. A Larissa tem sido um grande apoio nesse momento. A Tabata segue firme com a escola e a rotina dela. E a Pérola, depois de tudo que ela enfrentou com a doença, continua me ensinando todos os dias o que é ser forte. Elas são a razão de eu continuar em pé. Às vezes eu paro para pensar em tudo que eu já vivi. Eu fui abandonada ainda na maternidade. Eu cresci longe dos meus pais biológicos. Eu saí do Pará em busca de tratamento para o coração. Eu enfrentei cirurgias, eu vivi relacionamentos difíceis, traições. Criei as minhas filhas sozinha. Passei pelo medo de perder a minha filha para uma doença grave. E agora, eu perdi a minha casa no incêndio. Mas quando eu olho para trás, eu percebo que Deus nunca me abandonou. Nunca, nunca. Nos momentos mais difíceis da minha vida, Ele sempre colocou alguém no meu caminho para me ajudar. Foi assim na minha infância. Foi assim quando eu cheguei em São Paulo. Foi assim durante a recuperação da Pérola e também depois desse incêndio. Hoje, o meu maior sonho é ter uma casa novamente. E um dia voltar para o Pará. Eu só quero um lugar seguro para viver com as minhas filhas. Eu quero um lugar em que a gente possa chamar de lá. Eu não sei quanto tempo vai levar para reconstruir a minha vida. Eu não sei. Não sei quantos obstáculos eu vou ter que encontrar ainda pelo caminho, mas uma coisa eu tenho certeza absoluta. Eu não vou desistir. Eu perdi minha casa no incêndio, eu perdi tudo que estava lá dentro. Mas a minha fé eu não perdi. A minha fé continua comigo. E é ela que me faz acreditar que a minha história ainda não terminou.

0: arrepiar, né? Band FM, Band Love com Aline Barros, Ressuscita-me. Participação de Bruna Carla. 11 horas, 1 minuto, tivemos a história contada pelo Murilo e pela Tatá. História que tocou o coração do Brasil no fim da manhã no programa Quem Ama Não Esquece e à noite aqui no Band Love. Foi a história mais comentada da semana. A história da Gilmara, a nossa amiga Gilmara, teve a vida marcada por perdas, por desafios, mas nunca desistiu de seguir em frente. Mesmo após enfrentar o abandono, problemas de saúde, decepções amorosas e criar as filhas com muito esforço, viu tudo o que conquistou ser destruído por um incêndio. A história da Gilmara foi um exemplo de resiliência, mostrando que mesmo quando a vida parece recomeçar do zero, a esperança pode continuar sendo a maior força para seguir em frente. Sempre, sempre tendo esperança. Vamos ouvir a voz da nossa guerreira? E ela vai vencer.
1: Eu quero agradecer a Band FM por contar a minha história. Quero agradecer a Tatá, o Murilo. E estou muito feliz da Band FM ter contado a minha história no dia de hoje. Eu hoje estou mais confiante, crendo que as respostas, elas virão e que tudo voltará ao normal. Então hoje eu estou com o coração mais confiante, hoje eu estou com a mente mais tranquila e com muita fé que tudo isso venha a ser resolvido o mais rápido possível. Eu estou restabelecida novamente, a casa nova é o que eu espero, o que eu sonho, o que eu desejo para mim, para minhas filhas e para todas as outras pessoas que estão na mesma situação que eu. Então, eu agradeço muito a Band por essa oportunidade, a Tatá e o Murilo. Muito obrigada mesmo.
0: Obrigado, Gilmara. Estamos na sua torcida, tá bom, minha amiga? Ó, ouvimos a voz da Gilmara, tem o post no Facebook e no Instagram e tem você também. Eu quero ouvir sua voz. Manda sua mensagem no WhatsApp da Band FM 11 999919197. Aperta o microfone do WhatsApp e manda teu áudio agora comentando a história. 11 999919197. Não esquece que hoje tem prêmio do Band Love, o kit exclusivo Torcida Band FM, com a camiseta Torcida Band FM, com a bandana para você torcer pelo Brasil. 11 999919197.
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3: And a very exciting girl. 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
3: Que história linda, nossa, né? Uma história de amor.

0: Miley Simon, Coming Around Again, daqui a pouquinho pra você. Tivemos Lucas Luco, Corinne Bailey Ray, Ray Goodman Brown, Special Lady. Sensacional. E depois a Corinne Bailey Ray com Put a Record On. Só música linda pra sua noite ficar bem melhor. Quem curtiu a história da Gilmara?
1: Me emocionei muito com essa história. Já passei por isso, mas que Deus conforte ela.
0: Obrigado, é o Antônio Carlos, ouvindo a Band FM Salvador.
2: Boa noite, Marcelo Dias, boa noite, ouvintes.
0: Boa noite.
2: História sofrida, mas de superação, né?
0: É, né?
2: História de recomeço. Tem recomeço que é só tomar decisão, tem recomeço que é estrutural, é mais trabalhoso. Mas que a gente tenha esperança em recomeçar e fé para continuar. Marcelo Dias, aproveito a oportunidade do áudio, quero mandar um beijo pra minha namorada Yara, dizer que eu amo a companhia dela. Valeu, ouvintes, que é o Cassiano de Taboão da Serra.
0: Obrigado, Cassiano, um grande abraço. Fala, Murilo.
3: Marcelo, boa noite.
0: Boa noite,
3: Band.

0: Murilo de Sorocaba.
1: E cara, aí,
0: sou
1: Murilo?
0: Um ouvinte assíduo aqui do programa.
1: Legal.
0: E que história maravilhosa, cara. Que história linda. E eu sei da importância que é você, esse querer voltar para suas raízes.
1: É isso aí, Murilão. Obrigado, viu? Grande abraço para você. 11 e 19, continue mandando a sua mensagem, participando aqui, ó.
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1: Sam Smith.

0: Band FM Catedral, Zélia Duncan, Sorriso Maroto e Lighthouse Family, Love in Every Minute. Amanhã tem.
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0: FM, Leandro e Leonardo, desculpe, mas eu vou chorar. Aquele clássico nacional que toca o coração, toca no nosso Band Love. Hoje especial, com 4 horas de duração, com a história mais comentada da semana, tivemos o Simply Red, You Make Me Feel Brand New, e a Gloria Estefan, Words Get in the Way. Deixa eu ver quem tá mandando mensagem aqui pro Band Love.
1: Boa noite, Dias, boa noite.
0: Boa noite, meu amigo.
1: Muito prazer aí. O Hudson de novo.
0: Oi, Hudson.
1: Aproveitar essa história maravilhosa aí. Eu quero dizer pra minha esposa, Lu, que eu amo demais, demais, demais, demais. Falar que ela é uma luz na minha vida. Que ela é tudo que eu sonhei em ter. E muito mais. Que se eu fosse falar aqui, eu ia escrever uma carta. Mas dizer pra ela que ela sempre foi e sempre vai ser o amor da minha vida. Lu, te amo. Obrigado, Dias.
0: Valeu.
1: Uma boa história aí. Linda e maravilhosa.
0: Um abraço. Escreva uma carta. Escreva a sua história aqui para Band FM, para o Quem Ama Não Esquece, para o Band Love. Olá, boa noite. Gostaria de pedir uma música. Eu e minha esposa estamos fazendo 4 anos e 5 meses de casados hoje. Qual o seu nome? É o Marcos. Marcos e Joyce fazendo aniversário de casamento hoje. Parabéns aí pro casal, mais e mais e mais amor. Tá anotado aqui o pedido musical. Um abraço pra vocês, viu? Faltam 10 minutos pra meia-noite.
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0: Band FM Coming Around Again, Carly Simon, pra você aqui no nosso Band Love. Meia-noite e um.
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Lindo também.

0: Tarde FM Exalta Samba. Que coisa linda essa música, Carta. Toni Braxton, Unbreak My Heart. Também Nelly, My Place. Meia-noite e meia, aqui no nosso Band Love Especial. Todo mundo aqui mandando palpite pro bolão da Band FM, hein? Voucher de R$1.000. Você pode mandar até o início do jogo, tá, gente? Pro 11 99991 9197. A gente vai ter a transmissão aqui na Band FM, tem o Esquenta antes, né? Com o Marcelo Café. E aí a gente tem a transmissão a partir das 14h com o Ulisses Costa. Quando começa a transmissão, já para o bolão. E assim que termina o jogo, a gente faz um sorteio do voucher de R$1.000 entre todas as pessoas que acertarem o resultado. Viu? Todo mundo que acerta o resultado participa de um sorteio. Desse sorteio a gente tem um ganhador ou uma ganhadora do voucher de R$1.000. É o bolão da Band FM Brasil e Japão, transmissão aqui na Band FM com Ulisses Costa. Você não vai perder não, viu? Eu vou assistir na televisão. Assiste, mas diminui o volume da TV e ouça pela Band FM, tá?
1: Boa noite, Band Love. Boa noite, Marcelo Dias.
0: Fala, meu amigo.
1: Aqui é Alex, da cidade Barra do Choça, Bahia.
0: Ô, Alex, bem-vindo.
1: Aqui é a audiência total no seu programa, meu amigo.
0: Valeu, um abraço pra todo mundo de Barra do Choça, na Bahia. Quem mais mandou mensagem aqui pro nosso Band Love?
2: Boa noite, é o Ronaldo aqui de Araçatuba.
0: Ô, Ronaldão.
2: Ótimo programa, hein?
0: Obrigado.
2: Um programa romântico, né? Falei isso pra minha esposa, Patrícia, que nós estamos fazendo 35 anos de casado.
0: Parabéns pra você e pra Patrícia. O Samuca tá bem romântico nessa noite, né, Samuca?
3: Fala, Marcelo Dias, eu, Samuca. Hoje sentindo o coração de mandar uma mensagem pra quem tá ouvindo o Band Love. Se você ama alguém, se você gosta de alguém, se você tem alguém muito especial, fala isso todos os dias pra pessoa, não deixa de falar não. Porque você pode ter certeza que melhor que amar é ser amado.
0: Ó.
3: Melhor que gostar de alguém é saber que alguém gosta de você. Isso é muito bom, não tem preço. Boa semana pra todo mundo, Deus abençoe.
0: É isso aí, Samuca, espalhando amor aqui no nosso Band Love.
4: Nossa, como estou emocionada em ouvir a rádio. Fazia muito tempo que eu não ouvia a rádio e essa rádio me tocou profundamente, tanto pela voz do locutor, como pela trilha sonora.
0: Obrigado.
4: Muito lindo.
0: Muito obrigado.
4: Final de domingo é emocionante e já comemorando a nossa vitória amanhã.
0: Olha aí.
4: Tudo se encaixou. Perfeito.
0: Tá certo.
4: Grande beijo. Bom início de semana.
0: Um beijo.
5: Eu gostaria de pedir Céu de Santa Mara.
0: Lá no, só não falou o nome dela aqui, né? Mas é o final do telefone 7686. Muitíssimo obrigado por esse carinho. Fico muito feliz que você esteja gostando aqui do nosso programa.
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0: Band FM, Sheryl Crow, All By Myself, pra você, aqui no nosso Band Love. Meia-noite e 57, nós temos o kit exclusivo, torcida Band FM com a camiseta, torcida Band FM com a bandana, pra você torcer pelo Hexa, Adriana Cristina Rodrigues. Adriana Cristina Rodrigues, parabéns, um beijinho pra você. Ganhou aqui o kit exclusivo torcida Band FM. Lembrando que a Band FM, a partir das 2 da tarde, vai transmitir o jogo. É, vai ser um jogaço, Brasil e Japão. E você vai ouvir na narração do Ulisses Costa. E um pouco antes tem o Esquenta e tem o Bolão também. Certo, Léo?
1: Certinho, vai ser bom, hein, rapaz?
0: Dá o seu palpite, mas você não pode participar do sorteio. Olha,
1: esses 2x1, toda vez eu me lasco com esses 2x1. Chega de 2x1, vamos lá de 3x0, 4x0, vai, pronto?
0: Eu acho que vai ser 2x1.
1: 2x1?
0: Eu acho que vai ser 2x1.
1: Eu fiquei nos 2x1 das últimas vezes, olha, eu só perdi dinheiro nesses caras aqui dos bolão aqui já, viu?
0: O ouvinte Band FM pode participar do bolão?
1: Pode, claro pode, que pode.
0: E mandando mensagem até o início do jogo. Começou o jogo, já para o bolão.
1: Parou.
0: Lembrando que a gente fala o ganhador ou a ganhadora no final do jogo. Assim que termina o jogo, a Band FM faz um sorteio entre todas as pessoas que acertarem o placar, tá? Não é porque você acertou que você já vai ganhar o voucher de milão, não.
1: Não é assim,
0: você entra, você tem que acertar o resultado e aí você entra no sorteio e aí a gente divulga o ganhador ou a ganhadora do voucher de R$1.000.
1: Vai ganhar junto com você. Tem 3-4 pessoas ali também que acertou também, né? No mesmo placar, né? Então,
0: tem o sorteio entre todas as pessoas que acertarem o resultado.
1: Boa.
0: Voucher de R$1.000, certo?
1: Certíssimo.
0: 2x1.
1: Ó, 2x1, hein? Vamos ver. Olha,
0: 4x0? Amanhã a gente fala.
1: Amanhã se vê.
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3: Oi, gente, e aí, tudo certo? Belezinha, belezinha, belezinha? 1:02, hein? Estamos chegando para mais uma edição do nosso Band Coruja desta segunda-feira já. Vocês estão? Tá tudo bem? Tá tudo belezinha? Então vamos lá, né? 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

essa nossa bagunça. Bora, bora, bora chegar, bora, chega com tudo. Cola, cola com a gente, que a partir de agora é assim, gente, ó. É alegria, é diversão. Nosso Band Coruja tá no ar a partir de agora pra fazer companhia. Vamos alegrar essa madrugada. Pode aumentar o som, você que tava na Band, você que tá chegando agora. Ah, meu Deus do céu, vamos fazer bagunça com esse povo maluco aqui.

0: é que você tá? Tá tudo bem? Tá tudo beleza? Então tá bom, gente. Chegamos pra te fazer companhia, pra alegrar você, pra tocar música boa, pra tá aqui, né? A gente fazendo aquela comunicação direta com você, ouvinte da Band FM. Obrigado pela sua audiência, vai. Obrigado mesmo aí pela sua companhia. Pra você que tá ligado aí, onde quer que você esteja. Tá trabalhando? Tá em casa agora? Aonde você tá ouvindo a Band FM? Conta pra gente. Queremos saber o que você faz de bom, como é que tá aí a sua madrugada. Como é que foi o final de semana? Não, eu quero saber de tudo. Conta pra gente, vai. Como é que foi o final de semana, hein? O que vocês aprontaram aí no final de semana? Queremos saber. Mas, ó, a trata de contar tudo que eu quero saber aí. Dormiram o dia inteiro, pelo menos eu? O que vocês fizeram de bom, hein? Foi passear um pouco, assistir os jogos da Copa. Hoje, né? Falar em Copa é hoje, gente. É hoje. Jogaço do Brasil e Japão. Se acompanha tudo aqui pela Band FM também, tá, gente? Tudo aqui pela Band FM. Vai ter aquele esquenta, né? E depois aí Ulisses Costa vai narrar essa emoção da Copa Brasil e Japão. Vai ser bom o jogo, hein, gente? Será que vai dar bom dessa vez, hein? Será que vai dar bom dessa vez? Tomara, hein? Os caras do Japão lá, eu tava vendo o treino dos caras, pelo amor de Deus. Você é louco. Mas vamos lá, vamos torcer, vamos pra cima, Brasil. E o Hexa vai vir. Vai vir, pelo amor de Deus, gente. Não vamos desanimar também, não é assim, né? Bom, gente, vamos lá. 1:07, ó. Ó, segunda-feira, dia 29. Segunda-feira, dia 29 já. Final do mês, né? Ju indo embora, dando tchauzinho aí. Que seja uma semana maravilhosa pra você que tá ligado na Band FM. Uma semana de muitas conquistas é o que a gente deseja pra você que tá ligado na Band FM. Vamos lá falar com o povo por aqui. Já as mensagens já começam a chegar, o pessoal já começa a sintonizar. Já os loucos já começam a chegar junto com a gente. Bom, até às 5 da manhã você já sabe, né? Tem as melhores músicas. Agitação, né? Que é só gente louco, só louco aqui, ó. Vai, bom dia!
1: Vem sexta-feira!
0: Que sexta-feira, cara. Meu, já foi, velho. Segunda-feira já, tá? Estamos na segunda-feira, tá? Não é assim as coisas também, né? Oi?
2: Bom dia, Léo. Que é o Zureia.
0: Ô, Zureia.
2: Meu, final de semana foi nada bom pra mim. Tô gripado.
0: Ah, cara, não é possível. Ah, é mesmo, cara? Ficou gripado no final de semana, mano? Poxa vida. Tem um chá legal pra você tomar também. Ó, tem um chá maravilhoso pra você tomar aí. Você vai melhorar rapidinho, viu? Sua garganta aí, viu?
3: Bom dia, Léo! Mais uma madrugada! Vamos que vamos! Bom dia, Brasil! Sushi é pra lá, cachorro! Aqui é região brasileirista, maluco!
0: Já começou bem. Pra você ver o peso desse programa. Os caras, ó, já abri a porta do cápsula. Agora só vão chegando os doidos agora. Agora pode esquecer. Agora só vai chegando a galera louca da madrugada com a gente aí. Vamos ver o povo chegando aqui. O povo tá falando. Como é que foi final de semana? Eu quero saber como é que foi esse bendito final de semana seu aí. Vai.
4: Bom dia, Léo Júnior. Segundo. Ali, ó. Como sempre, não fiz bosta nenhuma no domingo.
0: Eu imagino, cara.
4: Comer, beber, dormir e cagar, igual a família grande.
0: É, tá
4: entendendo. E correr atrás da mulher pra pegar pra fazer marvadeza.
0: Tá bom, beleza.
5: Quer saber de vucu,
0: valeu, um abraço. Ô, Léo Júnior, bom dia. Já tô ligado com você até as 5 da manhã aí, ó.
6: Bom dia, Léo. Somebody Love aqui, ligado com você, irmão, até as 5 da manhã,
0: hein, Pose? Não deixa a gente pra trás, né, cara? É isso aí, é isso que eu... 20 é assim que eu gosto, ó.
7: Tô gripado, mano, tô gripado.
0: Ó, outro aqui, gripadinho.
8: Léo, bom dia, bande coruja no ar. Eu acho que você é o primeiro a você colocar meu áudio aí no ar.
0: É mesmo?
8: Léo, vamos lá. Vai. A enquete hoje...
9: Eita. Brasil, 4-0. Vamos abrir os olhos daquele japonês, hein? Vamos abrir os olhos do japonês, hein? 4-0, hein? Bom dia, Anderson aqui do Rio de Janeiro, Serapédica.
0: Valeu, Anderson, o Rio de Janeiro tá ligado na Band. É, gente, 4-0. Aí eu vou nos 4-0 também, vai, porque, ô, tô cansado desses 2-1 e nunca ganho nada, cara. Cara, que ganha dinheiro até umas horas. Pô, já gastei 10 conto já, ó. Já é uma grana, 10 reais, cara. Já gastei 10 reais nesse bendito bolão e eu não ganhei nada. Só, ó, dos dois jogos que eu já postei aqui, 2-1 e nada, velho. Então, quer saber? Vamos pros 4-0, então. Ah, mas se tratando do Japão, né? Vamos ver.
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0: Vamos ver aqui o povo falar. Fala, Rafa.
11: Fala, Léo. Ô, Léo, como você sabe que o chá é bom, hein? Tá tomando chá por aí, é?
0: Ah.
11: Bem não.
0: A gente toma um chazinho aí de vez em quando.
11: Parecendo que conheço o Band aí, hein? Melhor ficar quieto.
0: Não, chazinho, cara. Chazinho é bom pra garganta, sabe? É, principalmente, pô, própolis. Nossa, eu tenho própolis aqui comigo. Bola, mais um.
12: Oi,
0: vai.
12: Bom dia, Léo.
0: Bom dia.
12: Como você tá?
0: Tô bem.
12: Eu tava no carro da Bahia, mandou um alô que vai fazer a conquista, Júnior.
0: Aí, valeu, minha amiga, um abraço, pessoal da Bahia, já tá com a gente aqui na Band FM. Bom, um abraço, obrigado pela audiência. Vamos lá, o povo chegando aqui, ó. Bom dia, Léo. Palpite do jogo de hoje, 3-1 Japão. Não, eu vou mudar meu palpite agora, vou na sua, cara. 3-1, vai, tudo bem. 3-1. Falei 4-0, né? Não, vou nos 3-1, pronto. É, eu mudei meu palpite agora também, eu vou na sua aqui. É, beleza, Adriano de Presidente Prudente, já com a gente, sintonizado na Band FM. Um abraço pra você, é a galera e o seu palpite aqui, hein?
13: Ô Léo, manda o Zureia tomar de piroca. Manda ele tomar uma de piroca na garganta ou então nas nádegas.
0: É, boa noite, Léo. Só assim ele vai melhorar, viu? Só assim ele já começa a melhorar, já.
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0: Nossa, meu. Fenomenal, cara. Cara, o Fenomenal parece que ele tá em transe, sabe? O Fenomenal parece que ele tá em transe. Ele tá assim, ó. Ele tá se transformando. É hora de mofar. Sei lá, cara. Tá em transe Fenomenal hoje aqui com a gente, hein? Bora mandar sua mensagem pra gente, 11 999919197. Oi!
15: Bom dia, Leozão! É o Igor aqui de Conhão, vigilante.
0: Ô, Vigilante, Minas Gerais, olha.
15: E aí, meu jovem? Vamos ligadinho aí até as 5 da manhã, hein?
0: Bora? Fazer bagunça?
15: Um sono que só por Deus. Tá,
0: e eu nem tá se fala, cara, nem se fala.
15: E aí, tá animado pra assistir a seleção tomar uma coça?
0: Ah, eu tô animado, cara. Eu, depois dos últimos jogos que eu vi, não, o Brasil jogou com raça da última vez e tal. Mas vamos ver agora com o Japão, né? O que, que vai dar, né? Os caras também, eles não são de levar desaforo pra casa, hein? Já, né? Já lembrando disso, né? Vamos ver, vamos ter. Tamo animado. Júlio, um abraço pro Júlio! Bora que bora, mandou mensagem pra gente aqui. Valeu, um abraço pra você também. Ó, Davi chegou aqui, primeiro a chegar bora. Aqui, ó.
16: Dá pra tu ganhar, rumo ao X.
0: Aí, tem Brasil tá, hoje, tá bora animado, bora tá animado.
16: 3-1 Brasil hoje, bora.
0: 3-1, ó, ele vai na minha também. 3-1 pro Brasil hoje, o Davi, bora.
17: Ô, Léo, você é um fofoqueiro do caramba, hein?
0: O que aconteceu,
17: cara? Quer saber
0: cara?
17: Da vida de todo mundo que fez final de semana e que não fez. É? Vai cuidar da sua vida, ô, vagabundo.
0: Vocês foram no banheiro, vocês foram certinho, vocês levantaram. O que vocês fizeram? Hã? O que vocês fizeram de bom, de ruim? Conta tudo, cara. Eu sou quase o Léo Dias. Eu não sou o Léo Dias aqui, porque eu sou Léo Júnior, não é Léo Dias. Então eu quero saber um pouco da vida dos outros aqui. Normal, né? Vocês gostam de saber da vida dos outros também? Então a gente gosta de saber da vida de vocês aqui. Lalau é meu parceiro, Lalau, aqui, ó.
18: Olá, Léo Júnior. Bom dia, meu querido.
0: Bom dia, Lalau.
18: Mais uma vez, devidamente acomodado no camarote da Band Coruja.
0: Nem tanta vontade.
18: Este programa maravilhoso.
0: Nem fique tanta vontade assim.
18: Ouvindo as mentiras e os mal acabados. Um beijo a todos, Ricardinho. Lalau.
0: Ai. Um abraço, cara. Obrigado pela audiência. Ricardinho Lalau. Tá ligado na Band FM. Falou que tá acomodado demais. Não, cara, mas não fique tão à vontade assim, tá? No camarote aí da Band, tá? Não fique tão à vontade. Calma aí, velho. Calma aí também, né?
19: Fala, Tadeu. Bom dia. Tupanzinho, morador de Três Corações.
0: Mano, o cara me chamou de Tadeu, cara. Já começou bem o programa, hein? Putz. Cara, minha voz é bem parecida.

0: parecida com a do Tadeu, cara. Olha isso, cara. Caramba, hein? Olha que legal saber disso, viu? Olha lá.
1: Aí, ó. Deus abençoe a nossa segunda-feira aí, hein? Tô por aqui, ó, chegando aqui na capital da fumaça, hein?
0: Beleza, um abraço pra você. Mano, tamo junto na madruga, tamo junto. Oi, oi.
2: Aí, Léo Júnior, aqui é Adão de Campos do Circuito da Casa.
0: Ô, Adão.
2: Pra cada jogo, e Brasil 4, Japão 1.
0: Brasil 4.
2: Obrigado, amigo.
0: É Adão, é viadão. É, não, é viadão, é viadão. Um abraço, Adão. Um abraço pra você aí, Campo dos, dos Goitacazes. Ah, aqui na sua TV Zona, Thiago Muniz. Porto Alegre, cara. Oh, oh. 1-0 Japão. Oh, quer dizer, 1-0 Brasil. Caramba, que susto que eu tomei. Falei, oh, mas já, né? Começou os desanimados da vida aí, ó.
3: Bom dia, Band FM. Bom dia, Léo Júnior.
0: Beleza?
3: Meu palpite pra hoje, Brasil contra o Japão. É 3-2 pro Brasil.
0: 3-2.
3: É Nelson de Campinas, em Piroca, nesse sorteio aí da, do bolão aí de R$1.000. Quer estar correndo.
0: Cara, se, ó, se ninguém ganhar esses R$1.000, eu vou pegar pra mim, hein? Já tô avisando já, hein? Ó, já tô avisando, hein? Vou pegar esses milzão aí no bolo pra mim, se ninguém acertar isso aí, velho.
4: Bom dia, seu cavalo. E aí, tudo bom?
0: Beleza?
4: Tenha uma excelente semana. Marcos de Cuiabá,
0: Mato Grosso. Ô Marcão, beleza aí, Marcão de Cuiabá. Cuiabá, Mato Grosso, um abraço pra todo. O Antônio Gomes Carvalho, lá do Espírito Santo também, já mandou aqui o placar dele, 1-0 pro Japão, não, 2-1 pro Japão, cara. 2-1 pro Japão, hein? Esse tá bem animado, hein? Com a nossa seleção, hein? Ó, outro palpite aqui, 2-1 pro Brasil. É o Flávio Cordeiro, de Barueri. Um abraço pro Flávio Cordeiro. Eu tô pegando esses áudios aqui dos primeiros áudios. Fazendo diferente hoje. Eu tô trabalhando com a galera dos primeiros áudios, tá? Galera dos primeiros áudios. Desde quando comecei o programa agora, tá? Pra não ficar aquele negócio, pô, mandei o primeiro áudio, você não mandou, não viu até agora. Então já tô fazendo isso aí, fazendo diferente. Ó, o Fábio tá por aqui também. É, São Bernardo do Campo, tá ligado na Band? Um abraço pra você também, obrigado pela audiência. Vamos aí, mais um aqui, ó. Vamos ver. Esse aqui, vai.
5: Bom dia, Marcelo. Bom termo aí, bom descanso, meu amigo.
0: Ô, cara, peraí, o Marcelo já foi embora, cara. Já está bem atrasado aí na... É, vai, a gente que quer pegar os áudios, né? A gente lasca também, né? Pega aqueles áudios lá da... Agora sim, tô lá pra... Agora tô no outro... Agora tô nos primeiros áudios aqui. Vamos ver. Pessoal nova que tá chegando aqui. Vai, os novos áudios, vai.
6: Ô, Léo, mandei esse safado aí calar a boca. 2-1 pro Japão. É japonês esse desgraçado.
0: Calma, cara. Os caras já estão xingando os japoneses aqui já. Não, já briga, já rola solta daqui a pouco. Calma, vocês já estão nervosinhos já? Ô, ET, meu amigo ET do Mande Coruja, por favor, nos ajude. Nos ajude.
7: Bom dia, Léo Júnior e ouvintes do Bande Coruja. Léo, hoje eu te faço um pedido. A cada ouvinte que reclamar que você não está ouvindo o áudio, pode mandar para mim abduzir que eu vou introduzir eles com uma sonda anal.
0: Olha!
7: Analmente falando. Tá bom. Você me entende?
0: Entendo,
7: para fazer estudos científicos para... fazer esses ouvintes chorões que dizem que você não escuta áudio se sentirem calmos.
0: Lisonjeados.
7: Sabe por quê? Porque eu sou um ET e vou introduzir em você.
0: Tá vendo? Ó, se começarem a falar, eu vou mandar lá pro ET, hein? Já vai direto pro ET. É uma sonda anal que ele falou que vai introduzir aí, tá? Em vocês. E beleza, meu. Tá tudo certo, hein? 11 999919197. Participa aqui do nosso Bande Coruja. Programaço, hein? Bora participar. Oi.
8: Tudo bem, Leozinho? Bom dia. Hoje, Brasil e Japão. 2-0, Brasil.
0: Aí, 2-0, Brasil, hein? 2-0. Ó, gente, segunda-feira, vamos animar esse programa aqui, ó. Segunda-feira já, pô, segunda-feira.
9: Aqui quem tá falando aqui é o Elvio, de Uberlândia.
0: Fala, Elvio.
9: Brasil e Japão, 4-1, Brasil, hein?
0: Ó.
9: Cê tá doido contra o Neymar, hein? Um do Hendrick, outro do Vinícius Júnior, hein?
0: É.
9: Cê tá doido, hein?
0: Valeu, cara, um abraço pra você aí, então. Ai, gente, vamos entrar na ginástica? Eu tô...

0: vontade de entrar na ginástica assim, ó. Vai, olha lá, vai. O Robocop Gay. Você imagina se os Mamonas tivessem feito essa música nos dias de hoje? O que iria ser, né, gente? Você imagina só o que seria? Acho que essa é a música mais cancelada do mundo. Ai, meu Deus do céu, vai lá, vai.
1: Bom dia, Leozito.
0: Oi,
1: sou de Natal.
0: Bom dia.
1: Léo, nós vamos ser hexa. E amanhã o jogo vai ser de 4-0.
0: 4-0, né? No caso, hoje, né? 4-0. Beleza, um abraço, minha amiga. Obrigado, viu, Sol? Já chegou por aqui. Sintonizado na Band FM. 1h21 já, 1h21.
2: Ô, Léo, bom dia, Léo Júnior. Felipe de Vitória da Conquista, Bahia. Os meninos do Meli tá na pista. Ô, Léo, você tá no chororô por causa dos 5 conto, Léo Júnior?
0: Não, não é 10, cara. Agora
2: Brasil
0: mudou.
2: Hoje, 3-1.
0: Não, é 10, cara. Já perdi 10 conto nisso aí já. Eu não fiquei animado na última vez que eu perdi 10 conto. Então agora, se alguém chegar a falar que pra participar do... Eu não vou participar também, de raiva agora. Ah, que isso? Ou eu ganho esse bolão ou não ganho, cara. Quer dizer, ou eu ganho ou ganho esse bolão. Não é possível, velho. Não, um bolão aqui interno não é esse do ouvinte da Band, não. Não, esse aí é do ouvinte da Band, eu não posso participar, né? Mas tem o nosso bolão aqui que eu vou te falar pra você, viu? Olha, eu tô ruim nos placares ultimamente, viu? Meu pai do céu. Felipão, um abraço. 3-1 pro Japão. 3-1 pro Brasil. 3-1 pro Brasil, boa. Olha lá, bolão da Band FM, tá participando, boa sorte pra você, Paulo Henrique.
3: Bom dia,
0: vai.
3: Léo, bom dia. O jogo de hoje vai ser 3-1, de virada. Vamos sair perdendo de 1-0.
0: Olha.
3: Vini vai marcar 2 e Neymar marca o terceiro. Oh. Bora. Paulo Henrique, motorista de APP, indo pra casa descansar. Que daqui a pouco é outro dia.
0: Tá certo, um abraço. Tchau, bom descanso pra você, meu amigão. Ó, o Vini Júnior tá jogando bem, né? Tá jogando muito aí e tá fazendo os gols, né? Bora fazer mais gol aí. Bora fazer mais gols, hein? Muito bom, o preferido aí, né? O preferido até então.
2: Ô, Léo, bom dia, Léo Júnior. Felipe de Vitória da Conquista.
0: Fala,
2: Bahia.
0: Felipão. E aí?
2: Os meninos do Meli tá na pista.
0: Boa, cara.
2: Ô, Léo, você tá no chororô por causa dos 5 conto, Léo Júnior?
0: Ah, eu tô, cara. Eu tô mesmo, cara.
4: Bom dia, Léo. Léo Júnior. Aqui é o Alexandre Monteiro Velasco, deficiente visual de Campo dos Goytacazes.
0: Legal.
4: Hoje é meu aniversário. Hoje é meu início. Se puder mandar os parabéns pra mim, cara. Bom dia pra todos.
0: Parabéns, cara. Parabéns. Felicidades. Muitos anos de vida. Campo dos Goytacazes. Tá ouvindo a Band FM? O Alexandro, um abraço, Alexandro, é nóis, mano, obrigado pela sua participação junto com a gente também aqui com a gente, tá? Nossa, com a gente também aqui com a gente, que bagunça que eu falei agora, que eu, hein?
5: Bom dia, Léo, aqui é do Rio de Janeiro, da padaria do seu André. Hoje o nosso mestre queima-rosca e tá de fogo, Gabriel.
0: Ah, o mestre queima-rosca. Olha como que o cara trata.
5: Tenho certeza que o Brasil vai ganhar pelo menos 3-0 hoje.
6: Quer dizer, 1-0 Brasil, caramba.
5: E um gol de...
0: Vocês podem perceber que vocês estão tão desanimados ultimamente. O que está acontecendo com vocês, hein, ouvintes do Band Coruja? Sabe o que é por causa do final de semana? Porque começou a semana, aí quando chega a sexta-feira tá todo mundo animado. Quinta, né? Quarta. Aí quando chega na segunda-feira, sei lá, viu? Tô achando um desânimo em vocês, assim, daquele, sabe?
7: Olha, Júnior.
0: Oi.
7: E esse aí, pelo jeito, tá revoltado com a vida, hein? Com certeza o que ele fez no final de semana, ele não fez. Quem fez foi a mulher dele. Socou um par de chifre na cabeça dele. Diz que ele tá revoltadinho aí, falando merda aí.
0: Tá revoltadinho, meu.
7: Aí pra lá, mamangava.
0: Tá certo, gente. Bom dia, com alegria, você que tá ligado na Band FM. Deixa eu ver aqui os bonitinhos aí, vai.
8: Ô, Léo, bom dia, o Eliseu aqui de Sorocaba falando.
0: Eliseu, pega.
8: Fiquei sabendo que você é meu irmão, cara.
0: Aí, lá vem.
8: Mamou 6 meses no meu pai.
0: Sai daqui, ó, vai dormir.
8: Seja bem-vindo, irmão.
0: Vai se lascar, você, vai.
8: Tamo junto.
0: Vai dormir, vai. Ó, bom dia, Léo, tudo na paz. Meu palpite pro jogo do Brasil hoje vai ganhar de 2-1. Antônio Monteiro de Alumínio. Alô, Alumínio! Ó, galera de Alumínio chegando, gente. Alumínio, pra quem não sabe, ali é a região metropolitana de Sorocaba, né? Alumínio, que legal, hein? Valeu, manos, um abraço pra vocês aí. Vamos ver aqui. Outro só colocou 4-2 e não colocou nome, não colocou áudio, não colocou nada. Daí está desanimado da vida, né? Caramba, hein? Olha isso.
9: Ô, Léo.
0: Oi.
9: Tô vendo muita gente falar aí, Léo. 4-0, 3-1, dá uma segurada. Não desmerece o time dos Pokémon, não. É. O passeio do plano tá jogando bem.
0: Time dos Pokémon, é verdade. É, os caras são ligeirão pra jogar. Ó, os caras jogam muito. Ó, eu vi um vídeo lá na internet dos caras treinando, os caras do Japão treinando. Que é aquilo, cara? O cara parece um Robocop, velho. O cara tá aparecendo o Arnold Schwarzenegger. Só pra poder dar uma corrida. Que isso, cara? Hã? Parecendo o Arnold Schwarzenegger. Bom dia, Band, quero minha tatu aí, ó. É a Giovana, boa Giovana, tá participando, boa sorte pra você. Gente, tô pegando os áudios aqui pra galera não reclamar hoje, hein, ó, vai.
10: Bom dia, Léo.
0: Bom dia.
10: O jogo aí é 4-1, hein, vamos que vamos.
0: E, ó. É, pelo que eu tô vendo, o povo tá animado. Agora, gente, agora falando diretamente, direcionando pros caras da seleção brasileira, meu. Vamos jogar bola, cara. Nós estamos na Copa do Mundo, hein? E hoje é Japão, cara. Hoje é uma pedreira, querendo ou não, uma pedreira. Não adianta um oreiudo, cabeçudo, falar, ah, não, porque o Japão é fraco, ó. Não vamos subestimar os caras também, viu? Não, como falou aqui, ó, não vamos subestimar os Pokémon também, né?
11: Ah, Leozão, pega no meu cambão.
0: Cala sua boca,
11: Leozão.
0: Vai dormir.
11: Manda um alô aí pra galera aqui da Puxa Container aqui na Baixada Santista.
0: Baixada Santista.
11: Positiva, galera da geladeira daí.
0: Valeu, cara. Nossa, esse aqui tá bem. Nossa. 11999919197. Pra você participar com a gente, o nosso Band Coruja tá no ar.
12: Bom dia, Léo Júnior, Wagner Zuri, saindo aqui da cidade de Socorro em busca lá do tal do Bertioga, fazer um pichamento lá e voltar pra trás. Bora.
0: Tá o certo.
12: Pra Gerais, segundou, que Deus abençoe. Chame, bebê.
0: Valeu, um abraço. Obrigado pela audiência aí, hein, galera. Os nossos amigos viajantes da madrugada, os caminhoneiros, taxistas, motoristas de aplicativo. Você que não tá fazendo bosta nenhuma também na madrugada. Mas tá ligado na Band, claro. Tá com a gente aqui na programação, pô. Vai.
13: Ô, Léo, tô aqui no Japão. Tô mandando mensagem pra ver se você vai abrir minha mensagem. Hoje é só os panelinha.
0: Não, hoje eu já falei que eu não tenho nada a ver, cara. Hoje eu tô tentando abrir o áudio de todo mundo que mandou já, porque os áudios ficam lá embaixo. Então eu tô tentando dar uma como é que eu posso falar? Eu tô tentando dar uma acertada nos áudios aqui, pra não ficar alguns áudios pra trás, né? Vamos ver, vai lá.
14: Ô, Léo Júnior, bom dia. Rapaz, essa baiana tem uma voz de tesão, hein? Tchá.
0: já começou cedo, hein? Olha lá.
15: Bom dia, Léo Júnior.
0: Bom dia.
15: 6-0
0: pro
15: Japão.
0: Putz.
15: Vai golear o Brasil.
0: Olha.
15: O Brasil vai pegar o voo hoje e embora.
0: Caramba,
15: e a Alemanha, 4. Pra Alemanha e 0 pro Paraguai.
0: Caramba, hein? Ó, que os caras da Alemanha não é brinquedo, não, cara. Os caras da Alemanha não é brinquedo, não, hein?
16: Bom dia, Léo! Renato de Penápolis! No Puxa do Palito Doce aqui, ó!
0: Fala, meu
16: sentido,
0: filho!
16: Renato Renuca, do Brasil, pose! Brasil 3-1, pose!
0: Olha, ó! Brasil 3-1, pelo menos, né? Tá certo, cara, tá certo. Obrigado pela sua audiência aí.
17: Bom dia, Léo. Bom dia, Mãe de Coruja.
0: Tiozão.
17: Que trocava. A japonada hoje vai entrar na sanfona e vai ser 5-0 pro Brasil. Vai, cara. Corinthians!
0: Nossa. Mas que... Ué. Esse tiozão tá cada vez pior nos áudios, hein? Como é que pode, cara? Esse... Olha a foto do cara, velho. Olha isso aqui, meu. Olha, o cara parece um marimbondo, cara. Sabe aquele... Já viu um marimbondo? É igualzinho, cara. Tiozão, velho. Tiozão todo cheio de pose na foto aqui, cara. Vai lá, vai.
18: Bom dia, Léo. É. Belezinha? Tá chovendo aqui em Joinville, Santa Catarina.
0: Já tá chovendo
18: aí,
0: cara. Ô, louco, mano. Aí é frio
18: mesmo,
0: né?
18: Aqui de Carioca. mas tá em Santa Catarina há 6 anos.
0: Caramba, imagina. Ah, tá. 6 anos.
18: Descobriu que é o frio aqui.
0: É, mas, meu, você sai. Meu, você sai do Rio de Janeiro, cara. Que lá é mais calor, né, do que nunca. Você vai pra Santa Catarina, aí já aí ferrou, cara. Daí você vai estar de frente com o frio mesmo.
18: Porque no Rio não faz frio aqui, não.
0: É.
18: Meu parceiro, o Brasil arrebenta hoje, sem tomar gol. Pode descrever aí. Sem tomar gol a gente ganha.
0: Ó, tomara, hein?
18: Japonês não tem elenco pra ganhar a gente, não. Boa semana aí pra gente aí. Vamos que vamos, porque a vida não é fácil.
0: É verdade. Cara, uma coisa que você falou é verdade, cara. Olha... Se o Brasil passar o Japão dessa vez, eu posso falar pra vocês. Eu posso falar. Olha, vai ganhar esse Hexa, cara. Porque, olha, o Japão não é no... Não, não é. Eu sei que tem mais jogo pela frente. Beleza, tem mais nego forte aí pela frente. Mas, cara, pá, vamos passar o Japão. Passou o Japão, opa, a gente já começa a ter uma outra... Um outro pensamento, né? Pô, nós já temos outro pensamento desde o começo do primeiro jogo do Brasil na Copa, que foi uma vergonha, né? O primeiro jogo do Brasil. É, foi uma vergonha total, hein? Os caras nervosos, né? Primeiro dia de primeiro jogo, aquela coisa toda. Mas, vamos ver hoje o que vai dar, né? Vamos lá.
19: Bom dia, Léo. Emerson de Araraquara, saindo aqui do Terminal Porto, Santos, Alemoa, sentido... casa. Final de semana rodando aí, hein?
0: Tá certo. Beleza.
19: Bora pra casa agora, Léo. Bom dia, bom trabalho.
0: Obrigado, cara, valeu.
19: Tamo junto, hein?
0: Tamo junto aqui, vamos lá, vamos começar nossa madruga do jeito que a gente gosta, né, cara?
20: Leozinho, aqui eu me chamo outro de aplicativo, estamos aqui com você até as 5 da manhã sempre.
0: Aí, ó, são caras que não deixam a gente na mão, não saem por aí, sabe? Não saem por aí dar voltas, né? Fica aqui, ó, até as 5 da manhã fixado, é isso, cara, é isso aí, mano, vai.
21: Bom dia, Band, é o Ronaldo aqui de Araçatuba. Nesse exato momento, estou aqui no meu quarto, escuta na Band. Vai ser 2-0 pro Brasil na marra.
0: Aí, ó, 2-0 pro Brasil na marra, gente. Vocês estão vendo? Ó, 1:32, já que eu volto. Peraí.

0: Band FM, a nossa madrugada mais gostosa do Brasil. 1h47, gente, foi 47 já. Vamos lá falar com você no nosso WhatsApp. Bora, bora, bora. Já vamos lá, vamos lá. Vamos voltar nos áudios normais aqui. Eu tava lá nos últimos áudios. O povo já tá mandando aqui, ó. Tá participando, beleza? Ariana. Ariana, tudo bem, Ariana? Ariana Maria da Silva do Butantã. Já tá com a gente aqui no nosso Band Coruja. Um abraço pra você. A Mari mandou 2-1 pro Japão. 2-1 pro Brasil. 2-1 pro Japão. Aí, 2-1 pro Brasil. 2-0 pro Brasil, meu Deus. O povo tá mandando placar hoje aqui até umas horas, hein? Oi, bom dia.
1: Boa noite, aqui é Sóstenes, da Bahia.
0: Fala, Sóstenes. Nome diferente esse, hein, cara?
1: O Brasil vai jogar, vai ganhar de 5-1.
0: 5-1, cara?
1: Um abraço aí pra todos aí.
0: Ó, tá vendo? 5-1, hein? Pai dos... Rapaz,
2: Léo, bom dia, que é lá por cá. Ó, escuta meu áudio aí, Cadelo. Aí. É 1-0 pro Japão hoje, tá sem choro, hein? Vão trabalhar, galera. Se tivesse terremoto no Brasil, o Brasil nem existiria. Você tá doido, hein? Que é lá onde Sumaré aqui, pô, Zé, nós estamos ali, sentido ali, tal de Catanduva, forte abraço, em busca de mais um carregamento de pinga, pose.
0: Tá, que bom, hein? Ó, carregamento de pinga, hein? Puxa vida, hein, cara? Seu vagabundo, seu Cadelo. Oi, bom dia, bom dia, bom dia.
3: Eu vou pro meu áudio aí, eu...
0: Olha, você vê como é que é. Eu tentando ajudar os ouvintes aqui, pegando os áudios diferentes, né? E os caras ainda tá aí nessa ainda. Mas é demais, viu? Eu vou falar uma coisa pra vocês. Vai, mais um áudio aqui. Olha lá, em busca da primeira participação. Bom, nossa, pá, quem vê, pensa. Ó, ai, em busca da primeira participação. Como se fosse difícil aqui o programa,
4: bom,
0: né?
4: Bom dia, Léo. Bom dia a todos os ouvintes. Aqui é o Renato de Matão, motorista de APP. Ó, vou no mesmo palpite que o meu xará, hein? Tava pensando em 3-1 e ele mandou esse palpite.
0: Ah.
4: 3-1 pro Brasil. Vamos tá. Que vamos.
0: Beleza, mano. Valeu. 3-1 pro Brasil. Tá mandando seu áudio pra gente. Obrigado pela audiência. 11999919197. Participa aí com
5: bom
0: a gente.
5: Bom dia, Léo. Olha pro céu. O jogo do Brasil e Japão não é e nem vai ser o mel. O jogo do Brasil contra o Japão. Hoje, 2-1 Brasil. Tá. Um abraço, amigo. André Laranjeira, do bairro Eldorado.
0: Aí, André. Um abraço, cara. Obrigado, André Laranjeira, bairro Eldorado. Tá ligado na Band FM com a gente? Um abraço pra você. Tudo de bom. Tchu-tchu de bom, viu, gente? O povo tá falando aqui. Bom dia, Léo. Pra mim, vai pros pênaltis. Ó. Caramba, hein? Cara, esse aqui é do Japão. Ó quem já chegou, olha quem já chegou, olha quem já chegou. O mais retardado da noite aqui, ó. Ele, Muriloco, olha lá, Muriloco, fala aí.
6: Léo, me defende, Léo.
0: O que aconteceu,
6: Marcelo,
0: cara?
6: Marcelo Dias me fez de trouxa hoje, cara. Não que eu não seja, beleza, mas me fazia de trouxa.
0: Você é trouxa mesmo, você é trouxa.
6: Aproveitei o programa dele pra mandar uma mensaginha lá, mandei um áudiozinho todo.
0: Não, cara, eu vou só cortar o Muriloco. Cara, ó, o Muriloco, ele é tão cara de pau, o cara mais cara de pau que eu conheço, cara. Por quê? Na hora do Band Love, tá lá, né? Nas histórias. Aí o Muriloco. Aí ele dá uma de sério, né? Olha, eu quero falar que. Nossa, coitada. Aí eu fico só. Eu fico só ouvindo, cara. Eu falei que esse vagabundo. Olha, ele dá uma de. Ele dá uma de bonzinho, né? Ele dá uma de bonzinho, cara. Ah, o cara é mó lobo mal, velho. O cara dá uma. O cara dá uma de bonzinho, velho. Aí vem com essa cara de pau dele aqui, ó.
6: É, pimposo, mas no final tinha uma piadola, velho. Sabe o que ele fez? Ele poderia ter ignorado. Não, ele colocou no ar. Mas Marcelo, ele cortou deixou. Na parte da piada. Me fazendo de trouxa, como se eu estivesse falando sério. E eu não falo sério, Léo. Me defende, Léo, Marcelo Dias. Eu te pego, capado.
0: Ô, Marcelo Dias, ó. Tá vendo o Muriloco, hein, cara? Coloca ele no ar aí, meu. Coloca ele no ar aí, cara. Coloca ele no ar aí, ó. Eu defendo você, Muriloco. Pode deixar que eu defendo você, cara. Eu defendo você. Meu Deus do céu, cara. Imagina o Muriloco participando lá da não consigo ver o Muriloco sério. Eu não consigo ver o Muriloco assim, sério, sabendo? Não dá.
7: Bom dia, Léo Júnior. José Aro de Sorocaba. Vai ser 2-1 pra Samurai.
0: Pro Samurai, pros Pokémon.
7: Samurai vai ganhar de 2-1.
0: Os Pokémon lá.
7: Obrigado.
0: Valeu. Uns estão torcendo pros Pokémon, né? E outros torcendo pro Brasil. Vai saber, né?
8: E aí, Léo, bom dia. Valdir Guincheiro aqui de São Paulo falando.
0: Fala, Valdir.
8: Bora, começando a trabalhar na madrugada. Chama.
0: Chama,
8: amanhã
0: chama,
8: é Brasil.
0: Chama.
8: 3-1 pro Brasil amanhã.
0: 3-1. Cara, amanhã não, mano. Peraí, velho. É hoje, cara. Por que vocês estão com esse negócio de amanhã? Bom, o jogo é hoje, mano. O jogo é hoje, cara.
9: Ô, Léo, vamos ser realistas, Léo. Essa seleção aí não engana ninguém, não. A nossa seleção é fraca, Léo. O povo tá iludido aí porque ganhou do Haiti de 3.
0: Ah, mas é o Haiti? O Haiti é fraco, a Escócia é fraquinho,
9: velho. E outra, ganhamos da Escócia porque os caras entregou 2 golzinhos, viu?
0: Não, entregou assim na cara dura, né? Mó cara de pau, tipo assim, ó. Pode fazer, fica à vontade, é todo seu. Todo seu, pode fazer.
9: Entregou 2 golzinhos pra nós, viu? Eu creio que a gente vai ganhar, mas vai ganhar no sufoco da peste, viu?
0: Pois é, cara.
9: Toma cuidado não com os Pokémon, não, que eles vão ver o que é bom.
0: É, não. Fique, ande certinho com os Pokémon.
10: Bom dia, tudo bem? 3-1 Brasil no Japão hoje.
0: Beleza, 3-1, hein? Olha lá.
11: Bom dia, Léo. Aqui é o Nelson Gomes de Vitória da Conquista, Bahia. Coloca aí meu placar aí, Brasil 3-0.
0: Tá bom.
11: Brasil 3, Japão 0. Valeu, Léo.
0: Beleza, valeu, cara. Um abraço, hein? 7 pras 2 já, a hora passa rápido.
12: Bom dia. Ô, Léo.
0: Oi.
12: Bom dia, irmão.
0: Bom dia.
12: Bruce de Vitória da Conquista aqui, ó.
0: Uh-huh.
12: Sua voz parece com a de Jadeu mesmo, né?
0: Parece
12: com a
0: de Jadeu.
12: E você tá dando?
0: Não tô, ei, cara. Não tô, não.
12: Vai ser 0-1, Brasil, viu? Japão 1-0.
0: Beleza, o outro, hein? Torcendo contra nós aqui, ó, os vagabundos, e torcendo contra nós aqui, tá vendo só? Que é isso, gente? Que é isso? Que coisa! 11 999919197. Bora chegar junto aqui, participar do nosso Band Coruja. Manda lá sua mensagem pra gente. Cadê? Vamos achar uma música aqui. Peraí. Pam, pam, pam, pam, pam, pam, pam, pam, pam. Aqui, ó, vamos ver. Ah, vamos dar uma animada nesse programa. Vai. Tchau. Aí, minha gente. Vamos animar esse programa aqui. É às 5 da manhã. Eu quero

0: Olá, Mel Banana. Mel, bom dia, Mel. Um abraço pra você. O que que a Mel tá comendo aqui? Ó? Servido pastelzinho na Europa. Que chique. Nossa senhora. Olha a Mel, pastelzinho. Ah, tô comendo Onde você tá? Tô comendo um pastelzinho na Europa. Ó, Mel, hein? Ó, que chique, cara. Olha isso. Ó, Brasil, Mel. Um abraço aí. Sempre com a gente aqui no nosso Band Coruja também, hein? Quero comer um pastelzinho da Europa também, deu vontade.
1: Ah, meu povo, chega mais pra ouvir a crônica da mesa. 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
0: Ah, que isso, cara? O cara fica mandando vovô.
2: Ai, meu Deus, deixa eu te falar, meu. Ai, ai, ai, viu?
0: Yeah! Cadê o velho do lixo? Agora eu vou achar o velho do lixo aqui. O velho do lixo, cadê o. Cadê o velho do lixo? Cadê? Nossa, tem tantos milhões de áudios aqui. Cadê o velho do lixo aqui? O velho do lixo, cadê você agora, cara? Você sumiu dos áudios aqui, mano. Ah, não achei o velho do lixo aqui, velho. Ah, tá aí, ô velho do lixo, eu te acho aqui, cara. Eu te acho nessa bagunça de áudio aqui. Aqui, achei. Ai, meu Deus do céu, hein, velho do lixo. Fala comigo, velho do lixo.
3: Ô, Léo Júnior, velho do lixo, tô ligadão aí na Massa FM.
0: Ó, olha. Você tá vendo como é que eu faço? Como é que eu faço? O que que eu faço com o velho do lixo? Fala pra mim, o que que eu faço com o... Ele manda ficar bravo, coloca meu áudio no ar. Olha o que que ele fala, velho. Ele troca o nome da rádio, cara. Não é possível uma coisa dessa, velho. Nós tamo lascado, velho. Ah, é isso que dá, velho. Olha.
4: Eu sei por que que o Muri louco desse jeito.
0: É.
4: É, a mulher dele é muito gata, cara. Muito gostosa.
0: Olha, o cara tá. É muito chique. Não fala toma, assim cara. Da mulher do cara, tá, velho.
4: A gente tem que compreender isso também, né? Não é não, Léo DiCaprio?
0: Ah, sai fora,
4: 5
0: cara.
4: 5-1 pro Brasil, hein? Ah, o doutor de carreira.
0: 5-1 pro Brasil, tá bom.
5: Caramba, Léo, passou o áudio errado aí, mano.
0: É, eu não. O cara falou o nome da outra rádio, cara. Como é que pode, velho?
5: Cônica de esquina, nada a ver,
0: hein? Ah.
5: Vambora, amanhã, 4x2 pro Brasil. Vambora, quero saber de nada.
0: Sei.
5: Vambora, Uber tá nas pistas e os taxistas é corno.
0: Ah. Já começou bem.
5: #hashtag
0: Olha. Já começou bem, você viu que o programa começou muito, mas muito bem, né? Vocês perceberam o começo desse programa? Meu Deus, que horrível, viu? Ah,

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14: 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Vamos lá, virando mais uma hora com você no nosso Band Coruja, fazendo aquele agito, fazendo aquela bagunça que a gente gosta, aquela baguncinha da madrugada que a gente gosta. Sou seu amigo Léo Júnior, tamo junto aqui, ó.
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0: FM, a nossa madrugada mais gostosa do rádio, gente. É que bom ter você junto com a gente. Ai, vamos falar um pouquinho? Vamos conversar mais um pouquinho, como diz o povo? Vamos conversar mais um pouquinho? Vamos conversar um pouquinho? Vamos lá? Deixa eu falar com você no nosso WhatsApp aqui. Vamos lá, falar com esses bando de mal acabado, desocupado aqui. Fala aí comigo, vai.
1: Bom dia, Portuga de Bauraco.
0: Fala, Portuga.
1: Sofredor de aplicativo.
0: Ó.
1: Tamo aí, bolão. 3-1 pro Brasil.
0: 3-1 pro Brasil.
1: Vamos lá, Brasil.
0: Bora, Brasil. Bora, Brasil. Que isso? Nada de desanimar agora, hein? Pelo amor de Deus, não volte pra casa cedo. Fique aí de vez, cara. Fique aí, só volte com essa taça na mão, hein? Tem que falar sério com o Brasil, cara. Senão
2: tá o Léo. Oi. DiCaprio, eu descobri por que você não usa o seu nome de Mário.
0: Ah lá, começou. É e aí? É.
2: Senão vai ter um monte de gente querendo entrar em você e outros querendo sair, né? Porque uns entram dentro do armário, outro sai do armário, né?
0: Meu Deus.
2: Léo DiCaprio, Mário.
0: Ah, vai, sai pra lá, velho. Vai te lascar, vai. Vai dormir um pouquinho, vai dormir um pouquinho. Fala comigo, vai, bom dia, bom dia.
3: Ô, Léo, deixa eu pegar no seu anel.
0: E aí?
3: Ô, Léo, você nem colocou meus áudios.
0: E aí, ó, choradeira. Choradeira. Olha aí, a gente quer ajudar esses caras aqui. Não adianta, fala. Não adianta, velho. Eu quero abrir uns áudios aqui que não foram pro ar ainda. Os caras continuam reclamando. Então não tem como, velho. Não tem como ajudar. Tem como. Vamos abrir uns áudios aos poucos aqui da galera, né? Olha lá. Fala comigo. Eu vou nos últimos áudios, porque não adianta mandar 5 áudios. Gente, manda um áudio principal. Faz o seguinte. Quando vocês mandarem um áudio, só manda um áudio. Não precisa mandar 3, 4 áudios, porque vai ficar seu áudio registrado aqui. Vai ficar mais fácil pra mim, entendeu? Então eu vejo sempre no último áudio. Então manda um áudio só. Ou no 2 no máximo, pra ficar mais fácil, entendeu? Pode ficar tranquilo que uma hora seu áudio vai pro ar aqui. Vamos falar com mais um oreiudo aqui, vai.
4: Bom dia, Léo Dias. Bom dia, Gabriel aqui, vindo de São Paulo.
0: Fala, Gabriel.
4: 2-1 Japão, tá? 2-1 Japão, Virgínia voltou a dar o picote lá no Vini Júnior. Vai desconcentrar o menino. E 2-1 Japão. Menino não marca, viu? Vini Júnior não marca.
0: Nossa, mas que desânimo esse aqui. Não. Vai lá, dá um. Vai lá, Virgínia, vai lá. Ficar com outro cara lá na frente dele, beijando lá pra ele ter que tá jogando.

0: Jacaré, velho. Você tem mó cara de jacaré, isso sim, velho. Você tem, oi?
1: 2-1 Japão, Léo. É fenomenal,
0: Ô, fenomenal, você não é o cara da... Ele tá desanimado com o Japão? É, tá animado com o desanimado da seleção brasileira agora? Esse fenomenal, hein? Vamos ligar pra ele mais tarde, hein? Oi!
2: Bom dia, Léo Dias! Uma excelente semana aí pra todos. Diego Uber de Tatuí aqui. Vamos que vamos! Vamos, banho de coruja! Até as 5 da manhã.
0: Nossa, a voz do cara... vamos até as 5 da manhã, hein? Vamos nessa! Ele tá parecendo aquele... Que participa aqui no Band Bom Dia. É o Saideira, né? É o Saideira.
3: E aí, tudo bem? Como é que vocês estão? E aí, cara? E aí? Ô, Léo Júnior, tamo aqui. Ô, meu brother. E aí?
0: Oi, bom dia. Oi, fala comigo.
4: Espero que o Brasil perca logo. Chega de futebol já.
0: Ah, que isso, cara? Não pode, cara. Por que ser desse jeito? Fala pra mim. Que desânimo é esse, meu filho?
5: Bom dia, Léo. Jorge de Guarulhos. 1-0 Brasil.
0: Nossa, tá bom.
4: Bom dia, Léo Júnior, beleza? Iago de Sorocaba. O jogo vai ser 2-0 Brasil.
0: Tá.
4: Um gol do Gabriel Magalhães e outro do Hendrick. Aí que ele entrar no segundo tempo, lá pros 80 minutos, ele vai fazer o golzinho dele.
0: Tá, mas tudo bem, cara. Abraço. Esse Hendrick aí, cara, a gente tentou ver ele jogar, mas não vimos um Hendrick jogar da última vez, né? Todo mundo apostou no Hendrick aí, mas e nada, né, cara? Não apareceu no jogo. Vamos ver se hoje ele aparece no jogo, pelo menos, né?
6: Bora, Léo, bora. Temos que ser do Hexa, caminho do Hexa. Luta da glória, bora por aí, bora por aí.
0: Valeu, nossa, cara, você é surdo. Ô, Davi, você é surdo, cara? O que acontece com você? O cara tá com a televisão mais alta. O que é isso? Como é que ele consegue, cara? Ouvir rádio e a televisão mais alta que o rádio. Ah, não, eu não sei como que ele consegue uma coisa dessa. Como ele consegue essa façanha? Fala pra
7: mim. Bom dia. Aqui, ó, toda de Botucatu. Pra falar pra vocês hoje: Brasil 2, Japão 1. Tchau, obrigado!
0: Valeu, parceiro. Aquele abraço. Obrigado pela audiência aí. Tamo junto.
8: Bom dia, Léo. Vai ser 3-1 para o Brasil.
0: 3-1.
8: 2 gols do Vini Júnior.
0: Tá.
8: Um gol do Hendrick, que vai entrar, vai fazer um gol.
0: Tomara, né?
8: E
0: tomara,
8: um gol esperamos. Do Japão. O jogador Takuku Navara vai fazer um gol.
0: Aí, ó. Takuku Navara. Esse vai fazer pelo menos um golzinho, né? Pelo menos um.
9: Fala, Léo. Bom dia.
0: Bom dia.
9: Já pode ou ainda tá cedo pra falar que motorista de caminhão, motorista de aplicativo... E taxista é corno.
0: E você é o quê?
9: Aqui é o velho cachorro, sai do lixo.
0: Aí. E você é o quê, então? Fala pra mim. Do que você trabalha, que eu quero saber.
10: Ô, Léo, bom dia. Passando aqui em Linhares, no Espírito Santo.
0: Fala aí,
10: rapaz. Ligadinho na Band FM aí. Tomei tanto Gardenal que já tô mais doido que o bolo do B10.
0: Imagina,
10: tá bom,
0: imagina,
10: Léo? Um abraço,
0: imagina.
10: Roberta Miranda, dos Teletubbies, tudo de bom.
0: Nossa, Roberta Miranda, cara, o que tem a ver uma coisa? Tem a ver uma coisa com a outra aí, velho? Vamos nessa, vem do lixo, sai cachorro agora sim, vem do lixo.
11: Ô, Léo, me perdoa, cara, é que eu acostumei com você trabalhando na concorrente lá, que às vezes eu
0: falo. Não, mas peraí, cara, já deu tempo de desacostumar faz tempo já, hein, cara. Já deu tempo de desacostumar, hein, ó. Já deu tempo, mas tá bom, tá valendo, vai.
11: Mas me perdoa aí, um tranquilo, abraço tranquilo. Você, tamo junto. É o velho do lixo, sai cachorro, perdão, mais uma vez.
0: O velho do lixo ficou sem graça. Ai, meu Deus do céu, viu? Vamos lá, vai lá. Ó, há um outro. Olha uma foto que o cara... Ah, não, velho. Que é isso, cara? Olha. Ai. Olha lá, se você acha que o Messi tem habilidade com a bola nos pés, você não conhece a Cidinha. Tá bom. Eu já tô vendo aqui, já. Tô vendo a habilidade dela. Tô vendo a habilidade com a bola. Meu Deus do céu, oi, bom dia.
12: Ô, Léo, aqui é o Vado de Diadema, Campanário de novo.
0: Ah, de novo, Léo, cara.
12: Fala pra esses caras que tá torcendo novo, contra o Brasil aí, pra arrumar uma vuvuzela e enfiar bem no meio das goelas.
0: Que susto que eu levei, cara. Ó, eu levei um susto na hora que você foi falar no, lá no meio da goela.
13: Léo, Avila. É o Bagrinho aqui, Rio Negrinho, Santa Catarina.
0: Que isso, cara?
13: Tá com o somzão aí?

0: né? 3-1 para o Brasilzão.
1: Ah.
0: Que vamos, e dele que dele, arigato, sonará. Coitado de vocês, seu japonesinho. Vão pra fita.
1: Valeu, valeu. Valeu, vamos junto. Valeu, parceiro, valeu. Vamos juntos, ó, 2:21 da nossa madrugada mais gostosa do Brasil. Chama lá com o Rafael, fala Rafa, beleza?
2: Ô, região, falou que você é corno.
1: Ah, olha lá.
2: Ó o velho do lixo, falando o nome do concorrente.
1: É, falando o nome da concorrente. Vê se pode uma coisa dessa, vê se pode isso, cara. Pode isso, Arnaldo, pode isso, Arnaldo. Ô.
3: Fala, Léo, Léo. Aqui pelo Rodanel, sentido Araraquara. Ô Léo, Brasil hoje, se tudo correr bem, vamos pôr aí uns 3-0.
1: 3-0, olha lá.
3: Um gol contra.
1: Tá.
3: Um gol da Virgínia Júnior.
1: Tá.
3: E um gol do menino Neymar.
1: Que precisa fazer um gol, né?
3: Aí você. 3-0.
1: Tá bom, beleza. Vamos, se vamos. Tomara que o Neymar jogue nesse. Tomara do jogo de hoje. Toma, pelo amor de Deus. Tá precisando, meu filho.
4: Bom dia, Léo. Bom dia, galera toda da madrugada. Manuel de Ribeirão Preto.
1: Fala,
4: motorista de enfrentamento.
1: Beleza.
4: Brasil hoje. 2-1 para Brasil, meu irmão. Bora, bora, bora, bora. Chama, chama.
1: Valeu, um abraço para você. Obrigado pela audiência. Tamo junto, parceiro. Fala comigo, fala comigo!
5: Olha, Júlio, o Brasil vai ganhar hoje, menos sufoco. 2-1. Maior, rapaz, você vai. O Lancelotti devia aproveitar com o Ronaldo, o fenômeno tá lá assistindo. Ponhar ele faltando uns 20 minutos pra acabar o jogo. Se tiver menos sufoco. Aí bota os dois travecos na atrás da trave.
1: É, coloca.
5: O bicho entra com bola e tudo. O bicho
1: vai,
5: gosta.
1: Vai encher, tá com, vai com tudo, né? Tá certo você, viu? 2:23. Excelente madruga pra você que tá ligado aqui na Band FM.
6: Oi. Ô, Léo, bom dia, Léo. Eu sim, o tratorista de Penápolis. Ô, Léo, 2-0 pro Brasil. Câmbia.
1: Ai, valeu, valeu. Câmbia, câmbia, câmbia, câmbia. Por que você fala câmbia? Hã? Câmbia. Vamos ver, falar. Não é mais bonito falar câmbio? Ah, não é mais bonito falar câmbio? Não, câmbia. Que câmbia, cara? Câmbio.
7: Bom dia, bom dia, bom dia, galera aí da Band FM. Por cá vai sendo aqui, ó, tal do cachorrão.
1: Ah.
7: Em busca ali a tal da capital da corrupção.
1: Nossa senhora.
7: Bom dia, galera aí. Forte abraço aí. E tudo de bom.
1: Caramba. Ó, em busca da capital da corrupção. Mandou firme essa, hein?
8: Léo San, Nibon, Dos, Brazilian, Zero.
1: Vai, vai pra lá, sai pra lá, sai pra lá, sai pra lá.
9: Bom dia, Léo. Empate no horário normal. Empate na prorrogação. Brasil vai pros pênaltis.
1: Certo.
9: E perde.
1: Tá bom, beleza, beleza. E perde, hein? Olha, tem uns ouvintes aqui que tá mandando mensagem que, ai, que o Brasil vai perder. Ah, já que já tá lá, vamos esperar. Viu o Hexa dessa vez? Vai. Pelo menos, ó, se não vir, não deu certo. Fazer o quê, né? Mas aí, cara, é complicado. Porque, ah, sei lá, né? A seleção passada, foi outra história, né? Na época do Ronaldo Fenômeno, Ronaldinho Gaúcho, Ronaldo Roberto Carlos, tanto que os caras estão lá, né, acompanhando os jogos e tal. Ronaldinho Gaúcho, né? Mas vamos torcer. Vamos, o que nós temos que fazer agora é torcer pelo nosso Brasil e vamos esperar não voltar pra casa. Que não volte agora, né? Pelo menos agora. Oi!
10: Ô, Léo, queria saber por que esses cornos que mandam áudio aí mudam a voz.
11: Ô, Léo, quer dizer o quê, Léo?
10: Ah, fala igual homem, eu sou corno.
1: É, fala igual homem, pô. Fica aí trocando a voz, né? Coisa feia, né, gente? Que isso? Então, tá certo. É o corno, é curto corno, tudo corno, tudo corno.
12: Bom dia, Léo. Léo, o Brasil confrontou com o Japão.
1: Ah.
12: Por 16 jogos
1: tá.
12: No passado.
1: Nesses
12: 16 jogos, o Brasil teve 12 vitórias. Não, foi 14 jogos.
1: Oh, comentarista do jogo. Comentarista do jogo.
12: Um empate e uma derrota. Vamos ver amanhã o que vai acontecer, né?
1: É.
12: Valeu, Carlos Alberto aqui do Espírito Santo.
1: Carlos Alberto! comentarista do jogo. Valeu, mano. Um abraço pra você aí. Tamo juntos.
13: Bom dia, Léo. Aqui é a Joyce. Oi, do Joyce. Interior de São Paulo, de Itapira, pegando a estrada.
1: Aí,
13: ó. Mato Grosso. E eu acho que o Brasil hoje vai dar de 5-2.
1: Aí, Joyce. A Joyce tá bem animada, hein, Joyce? Tá vendo? A Joyce tá bem animada. 5-2. Vamos esperar, né, Joyce? Que esperamos. Esperemos isso, viu? Meu Deus do céu. O que é isso? Vamos lá falar com o Zé. Como é que é o nome aqui? O Zeni. Que nome é esse? Pelo amor de Deus.
14: Bom dia. Bom dia, Léo. Bom dia a todos. Veja bem. Eu acho que o Brasil, se ele ganhar ou se ele perder, eu não sei se eu ganho ou se eu perco.
1: Meu Deus do céu.
14: Entende? Mas é assim mesmo. É perder o sono via Band de Coruja. É o melhor que tem pra hoje.
1: Valeu, valeu, parceirão.
14: Tô saindo aqui da Ilha do Barnabé, positivo.
1: Nossa, que desânimo esse aqui também, não?
14: Massa, câmbia.
1: Meu Deus. Cara, esses caras estão tudo desanimados. Ó, esses caminhoneiros da madrugada aí, o que que tá acontecendo com vocês? O que acontece com vocês, hein? Os caras estão num desânimo pra falar por ser segunda-feira. O que será que é que tá acontecendo, hein? Fala pra mim. Fala pro pai aqui. O que que tá acontendo? Fala pro pai, vai.
15: Ivan não brinca com ela, não.
1: Só eu tô animado nesse programa hoje aqui ou não? Não, não é possível, né? Não, não é possível, meu. Não é possível. Ai, ai, ai, gente. Vocês não têm jeito. Vocês são uma figura, né? 11999919197. Esse é o WhatsApp da Band FM pra você participar do nosso programa Band Coruja até às 5 da manhã, fazendo aquele agito pra galera. Hã?

0: Ó, vamos lá, vamos trocar aqui. Vamos nessa. Meu Deus do céu, esse povo que tá demais hoje. Esse, acho que é porque é segunda-feira, viu? Só pode ser.
1: Cadê minha rola?
0: Aí, sai daqui, ó. Vai dormir, ó. Vai se lascar, você pra lá. Vamos ver. Vamos falar com mais um aqui. Oi, bom dia.
2: Bom dia, Léo. Aqui é o Furão de Salvador, Bahia.
0: O Furão?
2: O Brasil vai dar 7-1 no Japão.
0: Tá bom, beleza. 7-1 do Japão. Ué, os caras tão sonhando com 7-1 ainda, velho. Eu, hein? Oi, bom dia.
2: Oi, bom dia. Israel do Curitiba. E o povo tá desanimado, porque vai chegar hoje pra descarregar lá. Vai ter que esperar o jogo acabar pra descarregar. Por isso que os motoristas estão tudo triste. Mas faz parte, fazer o quê?
0: Valeu, cara. Valeu, tamo junto aí na nossa madruguinha. Na nossa madrugada mais gostosa, né? Ah, deixa eu ver quem mais tá por aqui. A Lady Medeiros de Campinas. Ô, Lady Medeiros, bom dia pra você também. Tá curtindo a Band FM, tá por aqui com a gente, né? Ah, vamos lá. Mais um. Fala comigo.
3: Ô, Léo, sendo sincerão, mano, na real, assim...
0: O que que é?
3: Ninguém é que tá desanimado com seleção, não, pô. A gente tá desanimado é com o país, o rumo que ele tá tomando,
0: olha,
3: né?
0: Olha aí.
3: As coisas caras demais. Eu sei que o programa é pra descontrair, pô.
0: Pois é, ter uma zoeira.
3: Tudinho, mas sendo sincero, pô, assim, quem tá ligado agora aí no programa, a maioria é todo mundo trabalhador, velho. Gente que tá lutando aí, pô, pra poder manter a família com alimento, entendeu?
0: E a gente entende você, cara. Então, faz o seguinte, senta aqui do meu lado. Peraí, deixa eu dar esse cantinho pra você aqui, ó. Senta aqui, ó, bem do meu ladinho. Isso. Senta, se você quiser sentar no meu colo aqui também, você pode sentar, tá? Você pode conversar. Vamos conversar. Eu peço aqui um chazinho pra gente tomar também, pra você se acalmar. Ah, sabe? Faz um yoga, alguma coisa. A gente sabe o que tá acontecendo, né? A gente sabe como é que tá a situação aí fora. Não tá fácil pra ninguém. Mas, né? Vamos nessa. Vou fazer o seguinte. Eu tenho o meu representante, que chama-se Muriloco. O meu representante, ele pode conversar melhor com você. Eu acho que você vai se dar bem conversando com o meu representante. É um cara super calmo, que vai conversar com você assim, vai, nossa, você vai ficar bem, sabe? Você vai ficar bem. Beleza, então? Valeu, Gabriel, entendi você, rapaz, entendi, tá bom? Tamo junto na nossa madruga. Oi, bom dia.
4: Bom dia, Léo.
0: Oi.
4: Caradinha aí, hein?
0: Tudo bem?
4: Mais 30 dias. Hoje o Brasil é 3-0 de novo, viu, Léo?
0: Meu Deus do céu. Tomara.
4: Nossa, e boi no lambe, viu? Bande coruja, Leozinho. Vamos pôr você de titular, viu?
0: Ah lá.
4: As viúvas do Diegão que choram.
0: As viúvas do Diegão.
4: Quero é o Léo.
0: As viúvas do Diegão, essa foi legal, gente.
5: Ô, Léo, tá desanimado. Porque amanhã o Brasil volta pra casa e acaba essa farra aí. De volta à realidade, né?
0: Normal.
6: Se,
0: né,
6: o Brasil ganhar amanhã, vou comprar uns litros de uísque e vou lá comemorar com a Catrice.
0: Olha isso, hein? Caramba, o cara vai comemorar em alto estilo. Se o Brasil ganhar, ele vai comemorar com a Catrice. Com o uiscão e tudo mais, ó. Tem direito até uma massagem, olha isso. Ai, não, mas aí, quem tava afim de fazer isso aí com a Catrice era o Rejão, viu? Só pra você saber, tem um concorrente aí, cara. Tem concorrente na bagaça.
7: Bom dia, Léo. Bom dia, Band. Aqui é o Rogério, em busca ali da Baixada Sofrida, capital dos camundongos.
0: Capital dos camundongos.
7: Léo, é o seguinte, cara. Brasil 3, Japão 0. 0-0-0 Japão
0: 0, Japão.
7: Nós aí nesse prêmio amanhã, ganha esse prêmio aí.
0: Tá bom, beleza. Valeu, parceiro, aquele abraço, hein? Nossa, o nosso WhatsApp tá aqui à sua inteira disposição, 11 999 919197. Participa, manda seu áudio pra gente, quero saber o que que você anda fazendo de bom nessa madrugada aí. Bora mandar a sua mensagem, fica à vontade, o programa aqui é todo seu. Você sabe que você pode ficar à vontade nesse programa, só não tira a roupa, viu? Fica, não, fica calma, não vai ficar tão à vontade assim. Não fique tão à vontade assim, peraí, né, gente, peraí. Vamos falar com quem aqui agora? O Murilo Sanches. Fala aí, Marcelo.
8: Olha, é o efeito. Não é possível. Tá passando o efeito do remedinho.
0: É o efeito, é o efeito.
8: É. Chama.
0: Valeu, cara. Um abraço pra você. Obrigado pela sua audiência. Junto com a gente aqui na nossa madruguinha. 2:33. Fala, Marcelo. Bom dia.
9: Boa noite, Léo. Tudo bom, Léo? É o Márcio aqui trabalhando até as 5 da manhã. Brasil 4-0. Anota aí que eu vou ganhar esses R$1.000, hein? Boa noite pra todo mundo.
0: Ó, 4-0, hein, gente? 4-0, já pensou ganhar esses milzão? Eu tô de olho nesses milzão aqui faz tempo já, hein? Tô de olho nesses milzão faz tempo já, hein?
10: Bom dia, Léo, bom dia. É, 3-0 pro Japão. Um gol do Ultraman, Black
0: Kamen. Do Ultraman. O gol do Ultraman só foi boa, vai.
11: Bom dia, Léo. Bom dia. Aqui quem fala é o Cacá Carreteiro.
0: Fala, parceiro. Fala, parceiro.
11: Estamos aqui sentindo a baixada, sofrida e na sintonia do Band Coruja. Palpite pro jogo de hoje. Japão 3-1, Brasil vai arrumar as malas e vai voltar pra casa.
0: Ó, os caras estão achando que o Brasil vai arrumar as malas e vai voltar pra casa, hein?
12: Olha, Zão, tira o chapéu pra você, cara. Eu achei que você não ia, cara, porque você tinha que trabalhar hoje, né? Mas não, você foi lá, pegou o avião, desembarcou em Cuiabá, foi um sucesso aquela sua fantasia de Power Ranger rosa.
0: Não, pera
12: aí,
0: cara.
12: Os glúteos de fora, cara, todo mundo adorou. Não, foi sensacional, Leozão. Agora... É, depois você me passa lá no e-mail qual que é o nosso próximo evento,
0: tá,
12: pra eu já ir organizando sua agenda, belezinha?
0: Bom, pode deixar, mas e só de lembrar que vocês também estavam junto comigo, tá? Você tava convencidinho da... Como é que chama lá daquela... Da Moana, sabe? Você tava com o vestidinho da Moana... Tava toda emperequitada, entendeu? Todo emperequitado. Você tava junto comigo lá, naquele trio elétrico, cara. Você lembra que a gente tava naquele trio elétrico lá? A gente tava junto, você lembra disso, cara? Você não vem falar que só você, que só eu tava lá, que você tava junto comigo também, pô.
13: Bom dia, Léo. É o Bruno de Campinas aqui.
0: Fala, Bruno.
14: Eu achei que você não ia, cara.
13: Palpite de hoje pro jogo.
14: Você foi lá, pegou o avião.
13: 3-0 pro Brasil.
0: 3-0 pro Brasil.
13: 3-0.
0: Tá bom,
13: vamos,
0: beleza.
13: Bora ganhar esses milão aí.
0: Tchau. Valeu, parceiro. Um abraço. Obrigado pela companhia. 2:36.
15: Olha o Acla. Bom dia. Olha o Acla. Ó, é Brasil, é 2-1. Um do Vini Júnior e um do Hendrick.
0: Aí, valeu, vai lá, Lalau.
16: Meu amigo Léo Júnior, eu estou aqui novamente. É o seguinte, tá. Esquece todos os placares que já deram para Brasil e Japão.
0: Beleza.
16: Meu palpite é o seguinte.
0: Tá.
16: 2-0 Brasil, e não se fala mais nisso. Ricardinho Lalau.
0: Esse é o Lalau. É 2-0 pro Brasil e não tem conversa. É isso,
17: fala,
0: é isso.
17: Léo, dá um pouco de viludo. Bom dia. Brasil hoje vai ganhar de 2-1. Tamo por cá, Campinas é o palco. Arilhos,
0: Campinas é o palco do momento. Um abraço, meus amigos de Campinas. Continua a Band FM por aí também, né? É isso aí, gente. A galera tá mandando mensagem. Uns estão desanimados da vida, outros não estão, outros querem... Pelo amor de Deus. Vamos falar com mais um aqui. Eu quero falar com o povo aqui no nosso zap.
18: Bom dia, Léo. O placar do jogo de hoje é 5-1 para o Brasil. É, Japão já era.
0: Tá bom, vamos esperar, né, cara? É assim, é o que a gente espera, né, pelo menos. Que o Brasil continue lá, né? Fique lá!
19: Bom dia, Léo, Ozenias aqui da Baixada, saindo aqui da ilha do Barnabé pra São Paulo, positivo. Ô, Léo, 2-1, bota meu palpite aí, 2-1, Brasil 2, Japão 1, com muito sacrifício.
0: Beleza! Aquele abraço, meu amigo, 2:37 na nossa madrugada. Ah, bom dia aqui, ó. Bom dia pro Clóvis. É, Léo Júnior, estou sentado no trono, no banheiro, já faz meia hora, não consigo levantar do vaso. Que eu não paro de ouvir o Bando de Coruja. Cara, na boa, fica aí mesmo, cara. Nem queira levantar, velho. Fica aí mesmo.
20: Pessoal da Band. Que é José, boa sorte. Meu palpite para o Brasil e Japão. O Brasil vai ganhar de 2-1.
0: Beleza, 2-1. Já falou com aquele desânimo total. Meu Deus do céu. Ô, segunda-feira braba essa, hein? O que que tá acontecendo com a segunda-feira de vocês?
21: Bom dia, Gel. É o Japa do Oriente. Fala pra vocês arrombados aí que o Brasil perdeu. Foi pra Alemanha de 7-1. Não foi pro Japão, não. 3-1 pro Japão amanhã.
0: Ó.
21: Vai, Nihon!
0: Cada uma, né? Esses caras que é lá do Japão. Ele é do Japão? Você é do Japão ou não é, não? Aqui é 19. Ele deve ser da área de Campinas ali, ó. Mas tem até a foto da bandeira do Japão. Ele é japonês. Claro, óbvio que ele é japonês, né? Óbvio, né? Ah. Vamos lá falar com mais um aqui, vai.
22: Ô, Léo, o problema desse cara aí não é o programa, não. O problema dele é um laxante, mano. Ele deve tomar um laxante aí pra dar uma limpada nesse.
0: Eu acho que ele tomou um laxante daqueles. O cara tá faz tempo no banheiro. Mas tá ouvindo um banho de coruja, cara. Entendeu? Então o problema é o laxante que ele tomou lá. Alguma coisa aconteceu.
23: Bom dia, Léo. Esses dados aí que são tudo do Japão aí vão perder de 3-1 pra deixar de ser falador aí, ó.
0: Tá bom, tá certo, cara. Um abraço aí, oi!
24: Bom dia, corujinhas. Bom dia, Mário Léo Júnior.
0: Tudo bem? Tudo
24: Angelita,
0: bem?
24: Angelita, motorista de aplicativo por cá.
0: Ô, Angelita.
24: Só escutando os palpites, hein?
0: É, pois
24: eu
0: é.
24: Eu vou ser bem sincero, eu tô vendo que o Brasil vai ganhar de 3-2.
0: Aham.
24: Sofrido, hein? Japão joga bola bem. Beijo pra todo mundo. Tô até às 5 com vocês, escutando aqui, caladinha de... só de bituca.
0: Tá certo, só de bituca. É isso aí, valeu, minha amiga, um abraço pra você, Angelita! Tamo junto na bagunça aqui. Ah, deixa eu falar com a Amanda aqui. Oi, Amanda, bom dia, Amanda, como é que você tá?
25: Oi, meu, Rosa Júnior, o meu palpite é 2-1 para o Brasil.
0: Ah.
25: Olha, tem uma dica, o que você acha? Tô gripada, né?
0: Já tá pra perceber.
25: Eu tenho tosse. Uns catarros, umas espirradas no telefone e você pega e fica uns dias de casa. O que você acha? A gente não conta pra ninguém.
0: Ah. Que nojo.
25: Oi, Léo,
0: olha, imagina, Júlio, cara. Imagina um catarro. Que... Vamos lá, 11 999 919197. Oi. Fala comigo aí, vai.
26: Bom dia. Aqui é Betinho de Mogi das Cruzes. Brasil! 3-0 Japão.
0: Nossa senhora, hein? Tá fazendo o que aí acordado então, cara? Vai, meu, vai lá pro Japão então, você. Vai lá, corre lá pro Japão então, lá.
27: Ô, Léo, bom dia, Léo. Cleverson aqui no Ipiranga. Léo, esse cara que tá no banheiro aí, quando ele... o negócio tá pronto pra sair, mano. Você faz uma gracinha aí, pum! Ele corta. Por isso que ele não tá conseguindo levantar.
0: Cara,
27: e vai, Brasil, 3-0,
0: ele falou, Léo. Ele falou que travou no banheiro. E travou no vaso. Cara, mas é verdade, quando a gente sai do. Tá ali, né? No número 2, né? Você parece que você não quer levantar mais, né? Parece que você não quer levantar mais da bagaça. Você quer ficar ali, né? Você quer morar ali praticamente, viu? Já pensou?
28: Léo. Bom dia, Léo.
0: Bom dia.
28: Vinícius Padeiro por cá, beleza?
0: Fala, Vinícius, queima
28: roupa. Oh,
0: quer dizer, Padeiro.
28: Deus abençoe. Padeiro. Ah. 2-0 pro Japão. 2 gols do Goku.
0: Tá bom, tô zoando com o Goku. Vai, fala aí!
29: Bom dia, Léo Gomes. Aqui é Almir de Glória do Goitá, Pernambuco.
0: Fala hoje aí, Almeida.
29: 3-1 Brasil.
0: Almir, né?
29: Vamos pra cima, Brasil.
0: Caramba, entendi errado o nome dele. O nome dele é Almir. Eu falei Almeida. Nada a ver, né? 11 999 919197. Áudios chegando. Estão gostando de ver o povo participando aqui do nosso programa, hein? Do nosso programinha da madrugada.
30: Bom dia. Cara, esse logo
0: Ó, peraí, cara, que foi, mano?
30: Esse Léo é cismado com com os ouvintes do Diego Lopes, pô. De hoje que eu mando áudio aí, esse cara não passa.
0: Quem foi, cara? Tá que é isso?
30: Aí na madruga, o Luiz do Itabaiana, Sergipe.
0: Que
30: passa
0: é isso, cara?
30: Áudio, caralho.
0: Ô, peraí, mano, peraí. Ó, agora eu vou cortar seu áudio só pra falar uma coisa. Na boa, a gente brinca legal, só que, gente, não entra palavrão no programa. Eu tenho que colocar ordem, eu vou tirar a risada aqui. Na boa, cara, quem mandou aqui, mãe? Quem que mandou o áudio? Não, tem hora que a gente tem que dar uma comida de rabo nesses caras aqui. Porque, gente, na boa, ó, pode ficar tranquilo que o seu áudio vai pro ar, não é questão. Eu tô colocando o áudio de todo mundo no ar aqui, porque é muita gente, tá? Mas a gente vai chegar no seu áudio. Beleza, chegamos no seu áudio, cara, o palavrão, tem palavrão que em pessoas que ouvem no rádio não fica legal, tá? Então o que a gente pede, até a diretoria que pede também, pra que o povo não fale palavrão. Pode mandar se lascar, vai, fala qualquer coisa. Mas não pode falar esse nome, cara. No rádio não pega legal, beleza? Mas tá aí, tá? Vivemos seu áudio aqui. Vamos colocar o outro áudio dele pra ele não esteja reclamando, né?
30: Bom
0: dia,
30: Léo!
0: Olha lá.
30: O lixo de Itabaiana, Sergipe, por cá, viu?
0: É, com a gente aqui, o bagulho Vini é louco, mano.
30: Mandou um recado pro Digimontes, que vai no cu torando deles. Vai jogar sem cueca.
0: Tá.
30: Que diz que tá com saudade do Crito,
0: né? É, vai, eu, quem vai jogar sem cueca vai ser você daqui a pouco, cara. Do jeito que você tá aí, ó.
30: Treino! Virgínio Júnior, viu?
0: Olha o nome, Virgínio Júnior. Meu Deus do céu, gente.
30: O Brasil classificado para as oitavas. Pode juntar a Dick Dama que vai cair na peia.
0: Vai ver quem vai cair na peia daqui a pouco. Você que vai cair na peia daqui a pouco aqui. Na minha peia, você vai ver o que vai acontecer com você. Cara, né, tem que botar ordem no barraco aqui, velho. Senão, velho, nós estamos lascados, cara. Poxa vida, que comigo não tem esse negócio. Cara, palavrão não entra no programa. Uma coisa que eu não gosto de é palavrão no programa. A gente fala, beleza, mas no ar não fica legal, né? Então, beleza, amigão, tamo junto. Deixa eu fazer amizade com... Dá o dedinho aqui. Vamos fazer amizadinha, beleza. Mas não fala mais isso, pelo amor de Deus. Tá bom? Tá tudo certo. É, cara, a gente bota a ordem no barraco aqui, velho. Senão não é tão ferrado. Deixa eu falar com outro aqui. Olha lá. Fala comigo, bom dia, fala,
1: meu
0: Thiago.
1: Meu Deus do céu, esse aí é comedor de farinha, hein? Comedor de farinha, hein?
0: Comedor de farinha. Ai, Senhor Jesus, eu falo pra vocês, mas eu me divirto nesse programa. São tudo louco, velho. São tudo maluco, velho. O Caps da Madrugada é aqui na Band, ó.
2: O melhor, vamos comer o rabo de quem tá falando palavrão aí. Ficou
0: vai
2: boa essa aí.
0: É, cara.
2: Você tá doido.
0: Não, mas tem uns aqui, cara. Tem uns aqui, não dá, cara. Não fica legal pra quem tá... Cara, eu tenho quase 30 anos de profissão, vai. 30, quase 30 anos no rádio. Não tem coisas que não dá pra falar. Mas é a mesma coisa, você tá na televisão, você tá num programa de TV. Tá lá na Globo, vai. Você chega num palavrão desse, quem tá assistindo, pega mal pra quem tá assistindo. De repente, não tô falando nem porque a gente tá de madrugada, beleza. Mas nem estando de madrugada, às vezes um palavrão não pega legal, sabe? A gente fala uma outra palavra ao invés de falar isso, aí fica legal, fica bacana. Eu acho, tá bom, eu acho, entendeu? É isso, mas tamo junto, meu amigo, tamo junto. Deixa eu falar com o Éder, fala, Éder.
3: Alô, Léo, bom dia.
0: Bom dia.
3: Olha, é o Éder, Miguel Lopes. É. Placar, Brasil e Japão.
0: Ah.
3: 4-0 Brasil. Sem chance pro japonês. Você é louco.
0: Tem cabimento, mas...
3: não, hein? Vai perder pro japonês.
0: É, então, é, mas se der. Ó, oh, mas se der. Se
3: perdendo tecnologia, mas no futebol não.
0: Pois é, cara. Pois é, mas assim. Se deixar o Japão fazer um gol, aí que os caras vão desembestar mesmo. Então tem que deixar o Brasil só fazer gol. Igual foi com a Escócia, né? Na verdade, o Brasil que foi fazendo os gols lá, e os caras não conseguiram nem pegar na bola. Então é assim que tem que ser hoje, no caso, né? Com o Japão, né? Não vamos deixar nem fazer um gol. Por favor, gente, ajuda nós nessa aí. Vou ligar pro Ancelotti. Ô, Ancelotti. Tô ligando, vou ligar pra ele lá pra resolver essa situação. Tá complicado,
4: bom,
0: hein, hoje?
4: Bom dia, Band FM. Sou mais um porteiro da madrugada.
0: Mais um porteiro do Brasil.
4: Passa o meu número do WhatsApp. no ar para as mulheres que querem um relacionamento sério, que está procurando um homem para realmente construir uma família e ser feliz de verdade.
0: Nossa, aqui é difícil, cara. Olha, você tá no programa errado para isso, porque tá complicado aqui a situação, viu? Tá complicado o negócio aqui, meu mano. Vai ser difícil encontrar aqui, viu?
24: Olha, Júnior, eu vou dizer para você, né? Os meninos, você falou que tá todo mundo participando, tá legal, realmente. E eu, como brasileira, sim, e como motorista de aplicativo, tô rodando a cidade, eu nunca vi a cidade tão enfeitada com as bandeirinhas, com os carros, com bandeira.
0: Todo mundo tá assim,
24: com,
0: né?
24: As ruas pintadas.
0: Uhum.
24: Então, assim, o Brasil tá acreditando, nós estamos acreditando que o Hexa vem. E vamos acreditar cada vez mais.
0: Aí, ó, tá vendo? Vamos acreditar, né?
24: Mais energia positiva passar,
0: é verdade.
24: O Hexa vem. E o técnico é altamente inteligente, aquele cara. Ele tirou o Neymar dos dois primeiros jogos e ele mostrou pros outros países, pros outros jogadores, que não é só Neymar que faz.
0: Exata,
24: gol.
0: Falou não bonito, é Angelita.
24: Que ganha o jogo.
0: Falou bonito.
24: Sabendo de tudo e um pouco mais.
0: É isso, a nossa técnica de hoje é a Angelita. Valeu, Angelita. Mas é verdade o que você falou, tem toda a verdade aí. Mas imagine se o Ancelotti coloca o Neymar no primeiro jogo. Primeiro tempo. Não, de lá pra cá, o cara só tava caindo, se lascando. Quando chegasse nesse último jogo aí, o que ia acontecer? Ele ia tá zoado, não ia jogar, ia tá passando vergonha, porque não ia fazer nada quase lá. Aí ele tipo assim, ele deixou o cara de lá, deixa o cara lá um pouquinho no canto dele, vamos usar esses jogadores que nós temos aqui, nós temos peças importantes, né? Tô pensando igual o Ancelotti. Aí ele tá usando as peças que ele tem. Só que aí no último jogo ele colocou o Neymar pra dar uma jogada só pra poder sentir o jogo, aquela coisa toda. E é isso. Agora vamos ver nesse jogo do Brasil e Japão pra ver o que vai dar. Aí, ó. Falou tudo, Angelita. Falou tudo e um pouco mais. Valeu pela sua participação.
5: Ei, Léo, essa mulher falando aí parece o Davi falando. Tá igualzinho. Entendi nada. É nóis. Leandro do KLB.
0: Ah, cala a sua boca, velho. Cala a boca você, cara. KLB o quê, ó? Vai dormir que você ganha muito mais. Ah, que é isso? Ó, vou mandar um Muriloco te pegar, hein, cara. Ele é meu representante. Você não sabe, né? Ele é meu representante, hein, cara. Não, eu vou mandar ele pegar você aí, velho. Ele é parceiro, representante meu aí pras paradas. Ele vai em tudo, cara. Ele vai em tudo, qualquer lugar que eu não posso.
5: Ô, Léo. Mas o Neymar não tá passando vergonha, não, Léo? O Neymar tá dentro do plástico bolha, pô. Se tirar ele do plástico bolha, ele se quebra. O Neymar não era nem pra tá aí. Não era nem pra tá na Copa.
0: Ah, tá, mas assim, ele colocou no último jogo lá pra jogar. Ah, beleza, ele até começou a se mexer. Agora, esperamos o quê? Que ele não fique na bolinha dele, né? Calma, agora ele vai ter que jogar. Ele ficou todo esse tempo lá parado pra ele entender que não é só o Neymar no mundo. Né? Tem outras peças. Temos o Vini Júnior, no caso. Vini Júnior que jogou muito pra caramba, né? Levou o time nas costas aí. Então agora, nada de certo de colocar o cara pra jogar agora de vez, né? Não, tá na hora já, pelo amor de Deus. Vai colocar o último jogo da Copa o Neymar num banco ainda, né? Não, já é demais pra cabeça, né? Daí não dá, né?
6: Bom dia, Léo! Edivaldo aqui da Baiandava!
0: Bora, Edivaldão!
6: O jogo hoje será 3-1. O jogador do Japão que vai marcar o gol vai ser... Taca a cara no muro,
0: valeu! Tchau, amiga! Um abraço pra você, meu amigo. Tamo junto. Boa madrugada pra nós, hein? Ó, 2:50. Tá passando rápido a hora, hein?
7: Ô, Léo!
0: Oi!
7: Falar pra você uma coisa.
0: Vale.
7: Eu tô achando que esse ex aí... Tá virando folclore. Igual o Mundial do Palmeiras. Todo ano os caras sonham e nunca chega.
0: Mas tem que chegar.
7: Piada já.
0: Não, tem que chegar,
7: é
0: cara.
7: É Japão 2-0.
0: Ah.
7: É Dragon Ball Z na cabeça.
0: Outro desanimado da vida daqui, emocionado da vida aí.
8: Ô, Léo, não dá não, cara. Esse povo torcendo tudo contra, cara.
0: Tá, você vê.
8: Que desgraçado! Olha. Para de torcer contra! Vocês são malucos! Sai daqui, uma pesquisa do inferno, exterior, caralho!
0: Gente do céu. Que babado foi esse aqui no programa, hein? Ah, não, esse aqui misturou o Rivotril com alguma coisa a mais. Ele deu uma misturada boa. Esse aí misturou bem, pelo jeito. Olha, ele misturou bem. Nossa senhora, hein?
9: Isso. Cadê meus áudios, Léo? Tu não bota meus áudios no ar, Léo. Tu é doido, Léo. Pode me tragar, meu
0: filho. Tá aqui o seu áudio, Léo.
9: Você tá doido? Você é de... Tá de Visa lá de Mato Grosso do Sul pra cá pra São Paulo. Tô ligado e tu não fala nada do meu áudio, Léo.
0: Tá aí seu áudio no ar, cara. Pronto, fica... Olha... falar esses caras, hein? Vamos lá, mais um aqui, deixa eu falar com quem aqui. Quem é você? Bom dia,
10: vai
0: bom dia.
10: Ganhar o Japão, 5-0 pro Japão.
0: Ó, oh, ela tá com a voz que acordou agora. Ô, oh, Luciene, tudo bem, Luciene?
10: Bom dia, Léo, bom dia, Band. 4-1 pro Brasil. Vai, Léo, bom dia, beijo.
0: Valeu, um abraço, Luciene, obrigado pela sua audiência.
11: Ei, Léo, previsão também amanhã. De alerta severo, viu? Chuva. Chuva. Ixi, de gol. De Hendrick e Vini Júnior.
0: Tá bom, tomara que o Hendrick jogue um pouquinho, porque não tava jogando nada, hein, cara? Pelo menos, hein?
12: Bom dia, Léo. É o Edivaldo aqui, interior de São Paulo. É 2-1 pro Brasil.
0: 2-1 pro Brasil. Valeu, Edivaldo. Um abraço, então, pra você. Obrigado aí pela sua participação, seu palpite. Né? O nosso palpite tá na mão aqui. Oi.
13: Oi, Léo. Bom dia, meu coração. Tudo bem com você, meu anjo?
0: Coração o quê? Vai se lascar.
13: Um ótimo dia pra você. Abençoadíssimo pra você, viu?
0: Deus livre, que coração.
13: Tá bom,
0: que
13: flor? Ah. Uma ótima madrugada pra todos vocês que estão ouvindo o programa com o Léo Júnior aí. Um abraço forte do seu amigão Lucão aqui de Sorocaba, viu? Um beijo pra você, meu anjo, viu? Deus.
0: Ah, sai pra lá, cara. Olha, sai, pelo amor de Deus. Que meu anjo, que coração. Que é isso, cara? Vai beijar um capeta. Vai, sai pra lá, sai pra lá.

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9: Bonitinha essa aqui, né, gente do céu? 2:57 em São Paulo. Bom dia, bom dia, bom dia. Como é que vocês estão? Tudo bem aí? Ó, gente, estamos aqui no nosso Band Coruja. Esse programa que agita sua madrugada, só tem louco, cada vez mais louco chegando nesse programa. Eu nunca vi um programa de rádio como esse, gente. É só tem maluco, hein? Vamos lá até às 5 da manhã falar com esse povo louco aqui, ó. Band FM, bom dia, bom dia, bom dia. Turma, turma. Vamos lá, virando mais uma hora com você, pra falar com todo esse povo maluco aqui, esse caps aqui da banda. Eu sou seu amigo Léo Júnior, eu quero você aqui, viu? 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

0: 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Nossa, eu fiquei até emocionado agora. Nossa senhora, meu Deus do céu. Daqui a pouco tô ficando igual o Muriloco, velho. Emocionado já. Tô ficando emocionado aqui. Olha lá, gente. 11999919197. Os caras falaram ontem assim pra mim: ah, Léo, você não tem coragem de tocar Lennon do Brega no programa. Não, você não tem coragem. Ah, porque não sei o que lá, né? Daí a gente vai lá e fala, cara, é, aqui a gente mata cobra e mostra o pau, cara. A gente mata cobra e mostra o pau. E é isso, cara. Toquei Lennon do Brega, eu sei, o Lennon do Brega é olha. É, não tem nem o que comentar sobre o Lennon do Brega, né? Né não? Ai, ai, ai, ó, tem umas músicas do Lennon do Brega aqui, só que não tem como você achar uma música do Lennon do Brega, uma música fraca, não, você vai achar uma música boa, você nunca vai achar uma música fraca do Lennon do Brega, é difícil, né? Ah, cadê aqui, ó, vamos ver, tem uma boa aqui, quer ver, ó, do Lennon do Brega? Ah, cadê? Aqui, ó, mas ó, gente, ó, por favor, só o comecinho, tá? É só o comecinho da música, por favor. Cadê? É, aqui. Cadê? Peraí, vamos ver. Acho que agora vai. Vamos ver se vamos achar agora. Vamos agora aqui, ó. Por favor, ouça um pedacinho de Lennon do Brega. Ó, essa aqui eu vou falar pra você. Lennon do Brega, do nosso Band Coruja, vai. Calma. Só um pedacinho, gente. Por favor, só a pontinha do iceberg, tá? Só a pontinha do iceberg, hein? Pelo amor de Deus. Vai. Vamos ver.
1: O meu primo tem uma mulher.
0: Olha!
1: Ele é louco por ela.
0: Até aí tudo bem.
1: E o vizinho dele.
0: Olha
1: lá. Andava traçando
0: ela. Oh, que é isso, cara?
1: Ficava belo e o vizinho aproveitava.

0: Acabou, pronto.
1: Pai do céu, tá feia a situação, hein? Tá feia a situação aqui, hein? Vamos ver o que o povo vai falar sobre isso. Vamos ver o que o povo vai responder sobre isso, vai.
2: Ô, Leozão, bom dia.
1: Bom dia. Bom dia, Arildo, mano.
2: Das Minas Gerais.
1: E aí, mano?
2: Ô, Leozão, como é que tá? Eu duvido que você tenha coragem de tocar um caneta azul pra essa galera aí que tá aplaudindo o Brasil aí, ó.
1: Caneta azul é fraco, cara. 0.
2: Toca aí, ó. Manda aí um caneta azul violento pra galera aí, ó. Tamo junto.
1: Cara, caneta azul é fraco perto do Leno do Brega, cara. Caneta azul é fraco, cara, perto do Leno do Brega? Ah, mas o céu, cê é louco. Não imagina, Leno do Brega, cara, olha lá.
3: Bom dia, Léo. Léo, viro você andando na rua falando sozinho. Será que é feito bando de coruja?
1: Olha, cara, se acontecer isso, é feito bando de coruja, tá? É, isso é feito bando de coruja mesmo, normal, cara, acontecer.
4: Ô, meu Júnior, dá uma mostradinha, hein? Eu vou lá fazer tua passagem.
1: Não, muito obrigado. Não, muito obrigado, não quero, agradeço. Ô, Catrícia, bom dia, Catrícia.
5: Muito bom dia, Léo Júnior. Tudo bem com você? Como foi seu final de semana?
1: Foi bem, eu dormi muito.
5: Oi, meus corujitos, como vocês estão? Tá tudo bem? Eu espero muito que sim. Ai, Léo, hoje eu tô com uma ressaca. Nossa, ontem chutei o pau da barraca.
1: É mesmo? Eu não acredito.
5: Ai, gente, o que é bom pra ressaca, hein? Dá uma opinião aí.
1: Ó, estão perguntando o que é bom pra ressaca, viu, meus queridos? Meus queridos. 11 999919197. Oi.
6: Fala, Léo Júnior. Bom dia.
1: Bom dia.
6: Coisa alegre aqui na escuta do Bando de Coruja. É verdade que quando o Mamona Assassina teve a tragédia lá, você sofreu muito pelo Dinho?
1: Ah, vai se lascar, cara. Por que você não vai dormir, cara? Vai fazer alguma coisa na sua vida aí, cara. Vai lá, oi.
7: Bom dia, Léo Áquila, Alexandre, taxista de São Paulo.
1: Fala, mano.
7: É, toca aí Manga com Ovo. Manga com Ovo é top.
1: Não vou dar de vocês dessa vez, não.
8: Fala, Léo. Pra ressaca é ela pular lá da ponte sem corda.
1: É.
8: Fala, Léo, bom dia.
1: Vai.
8: Tem que agradecer a Virgínia pelo show de perereca que ela deu no Vinícius Júnior. Agora ele tá jogando um pouquinho.
1: Agora tá jogando bem, né? É a ajudinha dela, né? É a ajudinha dela, deve ser isso então, né?
9: Bom dia, meu amigo Léo, bom dia a todos os ouvintes.
1: Bom dia,
9: tamo
1: bom
9: junto
1: dia.
9: Na sintonia, Murilo Clemente, Núbia Paulista, interior de São Paulo. É nóis, meu amigo Léo, vamos que vamos.
1: Vamos nessa, vamos que vamos na nossa madrugada, na nossa madruguinha.

0: Davi, bora, vai.
1: Só de fruta, cara, só de fruta ele. Goma melhor na hora. Eu tô muito de ressaca também, eu paro pro bebê também, que o Brasil deixa nós doidos.
0: Brasil deixa nós doidos, tá certo, ó o Davi, ó. 3:16, oi, bom dia.
2: Bom dia, Léo. Bom dia, Bueno por cá.
0: Fala, Bueno.
2: Saindo de Curitiba, embicado pra Três Lagoas.
0: Tá embicadinho, sim, cara. Você tá muito embicadinho, hein? Você tá muito embicadinho pro meu gosto.
2: Aí é bom, hein, cara. Que melodia.
0: E melodia maravilhosa.
2: Que canção, que letra.
0: Lê maravilhoso.
2: Toca inteira essa música aí, toca inteira todo o disco dele.
0: Não, não, obrigado. Não
2: cê
0: pode.
2: Tá doido? Cara, abraço.
0: Não, não pode tocar inteira. Né? Infelizmente, não dá. Ai, ai, ai, oi.
3: Nossa, Léo, chega assim do nada. Você tá falando que vai mostrar o... Mostra pra mim também, adoro.
0: Não, não, o que que eu vou mostrar? O que eu vou mostrar? Pera aí. Eu vou mostrar o quê? Vale pra mim.
3: Mostra.
0: Ai. Que é? Não, eu não mostrei, não falei nada.
3: Te adoro, viu, Léo? Beijinhos. Mas se quiser mostrar, eu aceito.
0: Não, eu não falei nada de mostrar, hein? Eu falei que tem gente amostradinho aí. Eu só coloquei a música do Leno do Brega. Nada demais, viu? Nada demais.
4: Bom dia, Léo, tudo tranquilo? O William aqui de São Paulo falando.
0: Fala, William.
4: Do jogo de amanhã. Amanhã não, de hoje, né?
0: De hoje.
4: Brasil 3-0, sem sustos.
0: Sem sustos. Tá, sem sustos. Beleza. Vamos ver. Oi.
5: Olha,
0: oi.
5: Joel. Oi. Yeah, a Catrice e o Murloco, eles foram na parada lá LGBT, lá no Mato Grosso, foram juntos. Aí não acharam vaga nos hotéis lá, acamparam na barraca. A Catrice se empolgou tanto que acabou até chupando o pó da barraca. É. Foi o que ela falou aí.
0: É, no caso não foi chutando o pau da barraca, é isso.
6: Uma arruela que pra ele vale ouro. Tá procurando, tá
0: quem
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0: Quem tá com a arruela doendo aí, levanta a mão. Quem está com a arruela doendo, levanta a mão aí. Oi, bom dia.
7: Ô, Léo, ela tá falando pra você mostrar, Léo. Porque você falou que aí você mata a cobra e mostra o pau.
0: Ah,
7: Léo.
0: Tá.
7: Acorda, Léo.
0: Calma, eu sei disso. Eu sei que às vezes eu tô dormindo aqui. Tudo bem, acontece. Mas é no sentido de mostrar o pau. Já entendeu. 11 999919197, oi.
8: Ô, Léo Júnior, rapaz, tomou uma pressão aí agora, hein?
0: Tô, ficou.
8: Rapaz, deu até pra imaginar, você encostado na parede, ela pressionando, falando, é agora que você quer.
0: Pois é, cara. Ai, deixa eu falar com o Wagner aqui. Fala, Wagner, bom dia.
9: Bom dia, Léo Júnior. Como é que tá? Tudo bem, hein? A madrugada?
0: Ah, olha, cara, mas se eu falar que tá bem, eu tô mentindo, viu, cara? Se eu falar que tá tudo bem, eu tô mentindo, viu?
9: Eu fiquei sabendo aí que uma mina aí ficou ligando pra você aí, enchendo teu saco aí.
10: Ai, deixa eu falar com ele, para com isso, mulher. Ele é comprometido já. Ai, mas eu gosto dele, bebê.
9: Que isso? Para com isso.
0: Que isso, cara?
9: Desculpa aí, Léo. Desculpa qualquer coisa aí. Falou? Abraço. Ah,
0: sai pra lá, você. Vai te catar. Vai te catar aí, ó. Ó, aqui, ó. Ô, Catrícia. Vai, Catrícia.
11: Obrigada, Davi, pela opinião. Vou já fazer. Léo, me conta. Eu escutei que falaram aí que se o Brasil ganhar, ele vai comemorar comigo.
0: Com você.
11: Eu quero só ver essa comemoração. Fala pra ele que eu topo, viu? Quem foi esse Léo que falou?
0: Foi um vagabundo aí. Falou que vai comemorar com você ainda com uísque ainda. O uísque mais caro, viu? É aquilo que eu ouvi ele falando aí. O uísque mais caro. Catrícia. Vai fundir, precisa ver o nome do calhor daqui, do vagabundo que falou isso aí pra você.
12: Bom dia, Léo. Tô aqui na insônia de Gramado.
0: Tá insônia?
12: Dando risada.
0: Ixi, rapaz.
12: Top demais essa madrugada aí, da Band. Parabéns, Band, parabéns você também aí. Rodrigão. Cadê o Rodrigão?
0: Rodrigão?
12: Valeu, Léo, tamo junto. Sou o Daniel Santos, vim de Salvador.
0: Valeu, Bahia. Mano, um abraço pra você. Então você não dorme mesmo, cara, você não dorme mesmo. Aqui, ó, ô Catrícia, foi o Araújo aqui, ó. O Araújo, olha lá, foi eu. Acho que foi o Araújo. Foi ele que mandou falar que se o Brasil ganhar, ele vai tomar um iscão com você. Ó, já tá ligado já, né? Já tá ligado. E é o uísque mais caro que tem ainda, por sinal. Foi o

0: Vi que eu vi ele falando isso daí, ó.
1: Bora, Catrícia, vamos brincar de briga de espada.
0: Para aí, cara. Não, ela não. Já falei pra você que ela não tem mais, cara. Ela não tem mais espada. Já não foi falado isso pra você, cara. Poxa vida, viu? A não ser que você quer que ela leve uma. Daí é diferente. Aí você pode brincar também, à vontade, entendeu? Olha ele, olha lá ele aqui, lá ele.
2: O Léo é tiola, ele é bicho aqui.
3: Leandro do KLB.
0: Ah, sai daqui, ó, vai se lascar, vai
2: pra dois aí, seu boiola.
0: Boiola
2: pra Brasil,
0: você,
2: do Japão. Eu
0: você
2: mandei
0: é boiola,
2: um jogo inteiro,
0: é você
2: tá me boicotando,
0: é você,
2: né?
0: É
2: ah, coloca meu nome no sorteio aí. O Brasil vai meter 4-2, só não ganhar aquele milhão. Eu enchi essa cara de soco, seu tonto. O banho tá lá e socos no fundo dos seus olhos.
0: Vai, sai, vai se lascar, ó.
4: 9, 7, 11, 18.
0: Ai, meu Deus do céu. É cada uma, viu, esse programa? Só figura.
5: Boa noite, Léo. Bom, aqui é Alexandre, policial penal de Campinas. Mata uma curiosidade, como é que o Diego cadastrou meu nome aí no WhatsApp da Band? Só porque eu cobro ele, pra ele aprender a equalizar o som, que ele não sabe. Aí o volume da música vem explodindo e denuncia que eu tô ouvindo rádio aqui. Ele deve ter colocado um nome muito ruim aí, porque nem você ouve meus áudios.
0: Não, peraí, cara, tô ouvindo.
5: E aproveitando aí,
0: sim.
5: O Brasil amanhã vai tomar no tarraqueto com o Japão, viu?
0: Vai tomar então,
5: infelizmente,
0: né?
5: Infelizmente, o Japão vai ganhar.
0: Tá bom. Olha aí, ó, desanimado da vida aqui, ó. O outro desanimado da vida aí, ó.

0: Vamos dar pra esse trouxinha. Olha lá, pera, só ligar aqui, peraí. Vamos lá. Agora virou um negócio motivacional agora. Motivacional. Vamos lá, vamos falar com o Davi aqui. Peraí. Tem que passar algo motivacional. Esses ouvintes estão precisando de algo motivacional. Pelo amor de Deus, vamos ver. Atendeu. Ela atendeu. Ó, abaixa esse rádio, cara, de novo, meu. Abaixa esse rádio aí, cara. Puxa vida, viu? Pronto, melhorou?
1: Pronto.
0: E aí, Davi, como é que você tá? Como é que deu? Como é que foi o final de semana? Me conta, cara.
1: Tava ruim, bebi todas aí.
0: Você bebeu todas? E aí, como é que foi? Mas você tava num churrasco, alguma coisa aí, não?
1: Ah, fiz um churrasco de linguiça, pega uma linguiça, pegou um pouquinho de linguiça frito, né? Não teria como, né?
0: Você tava comendo... Peraí, você tava comendo linguiça, então?
1: Eu não fui tão mal, eu tô comprando lá no mercado.
0: Ah, entendi. Mas uma assim...
1: Uma só que eu misturo tudo.
0: Mas tem umas linguiças... Mas, assim, viu, mas tem umas linguiças diferenciadas, cara, você sabe, né?
1: Não, linguiça pra fritar pra comer mesmo.
0: Não, eu tô falando assim, tem linguiça de frango agora, de entendeu?
1: Ah, tem.
0: Aquelas linguiças com...
1: Né?
0: Cara, apimentada, sabe? Tem umas grandes, pequenas, tem umas vários tipos de linguiça, cara. Pô, eu até gosto de umas linguiças assim, cara.
1: Tudo aí.
0: Hã?
1: Ressaca, horrível. Deu uma parada aí um pouco. Hoje o Brasil sobe. Mano.
0: Mas deu uma misturada ontem lá no... Na cachaçinha, tal?
1: Ah,
0: cervejinha?
1: Sim, fazer o quê, né?
0: Você
1: se perde, eles bebem demais, né? Bom não, talvez tem três vezes sem beber, né? Tô bebendo na Copa, tá dando.
0: Entendi. Ô, Davi, só pra complementar você, deixa eu ver o idiota aqui do Murilo, o Muriloco tá falando. Peraí, vamos ver o que ele tá falando aqui, o Muriloco, vai.
2: E aí, Davizão, compadre Washington da Cracolândia. Davi, posso fazer um pedido? Cara... Dá um esporro nesses caras antes, nesses argentinos que não estão apoiando o nosso Vai Braça. Bora, Davi, coloca esses otários no lugar deles.
0: Que
2: é
0: isso, cara?
2: Davi. Não vou mexer o macarrão.
0: Ó, você viu, né? Ô, Davi, só tem louco aqui, cara. Tá complicado, viu? Hã?
1: Pode ser agora? Falar agora? Funcionar ou não?
0: Ah, você quer falar um monte de falar. Então, você não quer bater papo, você quer falar motivacional? Tá bom, tá tudo bem, vamos lá, vai. Motivacional. Peraí, deixa eu só colocar alguma coisa aqui, mais. Uma trilha mais, isso eu acho. Putz, cara. Tá, posso colocar do Chaves lá? Triste.
1: Pode ser.
0: Porque é um pouco triste, não é?
1: Ah, tu faz. Se não, tem a música aí do tempo aí, qual é que ou não?
0: Aqui, ó. Vai, agora pode ir, vai.
1: Vamos lá, gente. Hoje começa também do Hexa. Vamos lutar, vamos guerrear, vamos partir pra cima. Hoje é o mata-mata, hoje começa tudo mesmo.
0: É hoje.
1: Bora. Até o gramado. Dividir a bola. Ir pra cima. Nem que ter. Derrubar o jogador, matar o jogador, mas não tem jeito, mas derrubar.
0: Ô, Davi, só atrapalhando você, mas cara, nós estamos nessa violência toda aí de matar também o cara?
1: Não pode falar, né?
0: Tá, não vou atrapalhar você, vai, continua.
1: Não brincar, não bobear, né?
0: Tá bom.
1: Nós tivemos lições da Copa passada, né? Que nós ficamos pro ataque e esquecemos a defesa. Então tem que ir pra cima, dividir qualquer bola, chutar, guerrear, vamos.
0: Tá.
1: Vamos pra cima, vamos pra frente, bora Brasil. Uma ao Hexa e pra teste pra cardíaco, mas Brasil hoje, 3x2, 4x2, bora. É isso aí.
0: Nossa, falou bem, cara. Você tá muito desanimado hoje, Davi. O que tá acontecendo com você, hein? Fala pra mim, o que aconteceu, cara?
1: Assim mesmo.
0: O que acontece na sua vida? Fala pra gente, vai.
1: Ah, às vezes acontece, graças a Deus vocês falam que é meu coração, porque às vezes eu fico sozinho, graças a Deus meus bichinhos que tá comigo, né? Quatro pitulinhas.
0: Mas você tem bichinhos aí com você aqui também?
1: Tem uns dois cachorrinhos que tem comigo, graças a Deus, né? Porque eu moro sozinho, né? Então certo. Tem isso aí, mas
0: tem que ter um amigo, né? Tá certo.
1: Porque eu falo que é meu coração também. Como é que é? Você bebe, volta dia seguinte e ressaca também.
0: Não, você fica meio que tipo amargado, estranho, né, cara? Vomitando toda hora, né? Vomita até o que não tem.
1: Não, porque eu tomei. Isso aí que eu falei pra Catrice aí. Dá até um BC, Catrice. É muito bom, Eno. Toma, viu na hora, né? Tem também pra sal também, então é bom também.
0: Tá, ô Davi, tem um áudio pra você aqui, peraí, deixa eu ver, vamos ver esse aqui, ó.
3: Ô, meu amigo Davi, bom dia pra você, sou seu fã, Murilo Clemente, Núbia Paulista, tamo junto.
0: Olha, então, ô Davi, você tem até fã, cara, você tá vendo?
1: Tamo junto.
0: Olha lá, o outro aqui, ó. Pergunta pro Davi, vai. Agora virou um quadro. Pergunta pro Davi, eu tô lascado agora. Vai, fala aí.
4: Davi, o Brasil vai começar a fase do mata-mata. Você acha que o Ancelotti deveria ter escalado o goleiro Bruno? Acho que a gente ia se dar bem, não ia?
0: É, verdade, concordo com ele, Davi.
1: Não,
0: na boa, concordo.
1: Ele jogou pro Flamengo, né?
0: É fase do mata-mata, cara. É fase do mata-mata.
1: Foi campeão, mas estragou a vida dele, né? Foi campeão até brasileiro 2009, me lembro.
0: Tá, tudo bem.
1: Vai ser o seguinte, mano, vai ter esquema Ancelotti, agora é mata-mata. Ele vai fazer igual o Real Madrid, ele vai jogar com o time que tô lá atrás, fazer dois gols e jogar lá atrás. Porque e pra resguardar a defesa e dominar o meu campo, vai ser isso.
0: Entendido.
1: Ele me falou, agora quando é mata-mata mais, pra Real Madrid na época, agora é mata mesmo, vai começar assim.
0: É. Tá certo.
1: Falando bem ou mal, o Brasil vai chegando.
0: Tá? Vai jogar. Só mais um áudio aqui, Davi. Vamos ver o que o povo tá falando de você aqui.
5: Ô, Davi, eu tô achando que você tá meio triste, meio nervoso, que você tá meio envergonhado, hein? Você foi nessa festinha lá, hein? Encheu a cara de cachaça, misturou com o remédio controlado seu e caiu no chão lá, ia, de carcinha vermelha.
0: Ó, peraí. Não fale do Davi não. Assim, cara. Por favor, não fale mal do Davi, cara. Eu tô defendendo. Ô, Davi, tô te defendendo aqui, Davi. Peraí. Ô, meu amigo, não fale mal do Davi. Davi, eu tô te defendendo. Só um minutinho. Meu amigo, não fale mal do Davi. É meu amigo, entendeu? Pronto, Davi, pode falar.
1: Tem um cara que falou no zap comigo que também faz macarrão, também, tá com muito feijoada. Tá vendo? Não sou o único, não.
0: Mas com
1: o macarrão é muito bom mesmo. Tá,
0: mas macarrão... macarrão com feijoada dá certo? Macarrãozinho na feijoada?
1: O que o estante lá dá pra mim, do Bambam, dá assim. É tipo com legume, entendeu? Tem os negócios aí misturados aí.
0: Acho que com legumes vai bem, né? Faz bem pra saúde, né?
1: Eu gosto de um cheiro verde, entendeu?
0: Ah, entendi.
1: Coloca nesse molhinho.
0: Tá.
1: Aí tem, acho que um pedaço de tomate, vamos ver. Tipo, fica como vai ficar bom.
0: Tipo
1: aí,
0: assim, você tem um molho próprio, então. Você tem um molho próprio.
1: Isso, só pedir pra mulher lá, pra mim me dar um monte. A mulher me dá, nossa, teve um dia que ela me deu quase uma marmita inteira, só desse molho aí.
0: Ah, que legal, cara.
1: Eu falo pra ela que eu faço macarrão com o molho dela, né?
0: E fica bom, né?
1: Aí ela fala, tudo bem, tá bom.
0: E você pode me arrumar esse molho? Você pode arrumar um pouquinho de molho também ou não?
1: Oi?
0: Você pode arrumar um pouquinho do seu molho também?
1: Ah, se combinar um dia desse, você precisa aí. É, tô aí do Bambam, né, Gil? É do Google.
0: Tá.
1: Você tá no Google, esse restaurante é famosíssimo.
0: Entendi. Deixa eu só falar com mais um áudio, peraí.
6: Davi, seu macarrão, você ferve na mesma água que você cozinha a salsicha?
0: Ah, peraí, cara. Não dá, velho. Não dá, mano.
1: Então tá aqui que pegar você por trás aqui, ó.
0: É, cara. Ó, o Davi vai te pegar por trás, hein, meu? Tô avisando, hein? Vai, Davi. Pra fechar, eu quero que você fale uma mensagem, assim, pra... Você falou a mensagem motivacional, beleza. Mas aquela pra fechar com chave de ouro, porque hoje é o dia do jogo, vai.
1: Vamos jogar bola. Vou acreditar. Faz 24 anos que nós não ganhamos o Hexa. E foi igual 70 para 94. Meu pai já assistiu o tricampeão do Brasil. E eu assisti o Tetra. Então vamos acreditar, vamos sonhar. Nós temos o caminho pesado do futebol mundial e brasileiro.
0: Aí, ó. Valeu, mano. Falou bonito. Ô, Davi, pra fechar a sua participação, os caras estão falando aqui, ó. O Billy falou pra você cantar um pouquinho do hino nacional brasileiro.
1: Ih, nossa, brasileiro, tem um pedaço só, né?
0: Não, você como um cara poliglota, tá faltando isso, cara, tá faltando isso, vai.
1: Vamos lá.
0: Nem que seja um pedacinho.
1: Pirangas, mas vamos lá.
0: Vai, tu vai.
1: Vira dos pirangas, mas...
0: Todo mundo com a mão, peraí, Davi, todo mundo com a mão no peito. Tá, mão no peito, vai, agora pode cantar.
1: Vira dos pirangas, mas pra cidade, de um povo heróico, brado, rei do banque, e o sol... Aí.
0: Não, peraí, cara, você tava.
1: Irmão, Jorge Fum, seu penhor dessa igualdade. Como é que é mesmo? É, os braços.
0: Conseguimos conquistar aí, com braços fortes. Vai lá, vai.
1: Aí, ó.
0: Vai.
1: Bom, aí, ó.
0: Tá bom. Davi, um abraço.
1: Um abraço, se eu pude, mas ele brasileiro tem um pedaço também, mano.
0: Tá bom, então. Um abraço pra você.
1: Um abraço.
0: Valeu, aí, gente. Tá bom. Aí, gente, Davi participou com a gente, né? Aí, você respondeu pro Davi. Ele cantou um pedacinho do hino nacional pra vocês. Você vê que bonito, cara. É isso, cara. Eu tô falando pra você, cara. São brasileiros, cara. Brasileiro,
7: velho. Mas Davi falar mais devagar, mano. Ô, cara, respira, filho.
0: Ah, mas no carro, deixa o Davi, cara. Pelo amor
7: de Deus, pensa num cara ruim de dar entrevista, hein? É esse cara aí. Eu prefiro o Ale Fenomenal.
0: Ah, o Ale Fenomenal. É verdade, o Ale Fenomenal não apareceu mais aqui, né?
8: Bom dia, Léo Júnior. Bom dia.
0: Bom dia, bom dia.
8: É, ele cantou melhor que a Alcione, viu? E o Belo.
0: Ó, verdade, cara. Se colocar o Davi pra cantar lá, pra fechar, pro encerramento da Copa, seria uma grande oportunidade. Ó, colocar o Davi e o Fenomenal pra cantar o hino nacional. O que vocês acham, hein? Vamos fazer isso? Vamos mandar lá um vídeo lá pro pessoal lá da FIFA. Ó, Davi Bora Bora e o Ale Fenomenal do Band Coruja cantando o hino nacional pra fazer o encerramento da Copa do Mundo. Olha que legal seria, olha que bacana seria. Não, acho que seria maravilhoso, né? Seria, todo mundo ia se emocionar, vai.
9: Bom dia, Léo.
0: Bom dia, bom dia, bom dia. Fala comigo.
9: Aqui é a Miss Lene, motorista de aplicativo. É, a minha opinião no jogo aí é 7-1. Brasil vai dar uma lavada.
0: Vai,
9: vai,
0: né?
9: Descontar a Copa passada.
0: Nossa, tomara.
9: Hoje.
0: Tomara, hein? Tomara.
9: Tchau, obrigado.
0: Valeu, valeu. Ó, peraí, deixa eu ver aqui que eu... Deixa eu... Tô falando do Ale aqui, né? Só um minutinho, peraí. Vamos ver aqui. Peraí, papapá. Faltou o Ale, né? O Ale Fenomenal. Vamos ver aqui. Vamos ver. Vai lá. Atende aí, cara. Vamos ver, ele vai atender. Ele vai atender. Ele vai atender. Ele vai atender. Ele vai atender.
10: Alô, Leozinho.
0: Aí, atendeu. Oh. É ele. Estamos falando com o Ale Fenomenal. Como é que você tá? Como é que você tá ali? Tudo bem?
10: Fenomenal.
0: Fenomenal, não.
10: Não, não. Ô, Léo Júnior,
0: fale.
10: Bombas pra te trazer logo na segunda-feira.
0: Calma que você já vai falar essa bomba. Guarda com você, peraí. Estamos fazendo uma campanha pra você e o Davi cantar o hino nacional no encerramento da Copa. O que você acha dessa?
10: Eu tô de apoio. O povo de outros países vão ficar impressionado, né?
0: Não. Cara, esquece esse negócio de Belo e Alcione. Esquece, não, cara. Não, isso aí ficou no passado.
10: Por que o Belo errou? Ô, Léo Júnior, agora é bomba pra você ir num bando de coruja.
0: Só tá, vai, conta essa bomba logo, vai, vamos ver.
10: Só porque que a Alcione e o Belo errou, porque ela tava com a garganta inflamada, pô.
0: Ah, mas peraí, cara, tem a produção que sabia disso,
10: não,
0: né?
10: Não, mas ela tinha uma garganta pra trás, né, ô Léo Júnior? Garganta pra trás, não fica reta, né?
0: Ah.
10: Entendeu, né? Só que agora eu tenho mais bom. Por isso que eu postei aí antes cedo, aí eu falei do Japão, né? 2-1 Japão.
0: 2-1 Japão, tá.
10: Por que eu tô falando isso, do Japão 2-1? Porque o Japão, ele deu trabalho pra Holanda. Vocês lembram disso?
0: Deu trabalho, é? Eu lembro disso aí, é verdade.
10: Deu trabalho. Se o Brasil não entrar ligado, entrar com sono, entrar com soberba, vai tomar no zóio.
0: Pois é, verdade.
10: Vai tomar no zóio, porque agora é mata, não é mais... O jogo que era pra ele ter perdido, ele não perdeu. Então agora não pode perder mais.
0: Agora, se começar a perder, você já sabe, né?
10: É, não, aí é... Ai, já vou te dar bomba exclusiva. Né?
0: Vai, dá aquela bomba, agora, é, pode ser.
10: Bomba exclusiva.
0: Bomba,
10: se
0: pum!
10: Se perder essa Copa aí, cai todo mundo. Tá, cai dirigente, cai diretor... Cai Neymar, cai todo mundo. Cai Vinícius Júnior no pagode.
0: Vai todo mundo pra...
10: Vai todo mundo pra vale.
0: Se então, lascar, tá.
10: Entendeu? E pode ter mudança geral, viu?
0: Mas geral, você tá falando no elenco da seleção,
10: tudo,
0: é isso?
10: Tudo, vai mudar
0: geral?
10: Tudo.
0: Olha.
10: Vai mudar presidente, vai cair presidente.
0: Caraca,
10: vai cair
0: meu.
10: Diretor, eu tô pondo exclusivo aí, é fonte segura.
0: Olha, cara, isso é uma bomba que só a Band FM conta.
10: É fonte segura. E vai rolar muita coisa. Só que a questão não é essa, se passar do Japão, vai pegar o time lá do...
0: Tá.
10: O loirinho lá do... Aquele time que a França jogou, com o time reserva lá.
0: A Alemanha?
10: Não, não é um... É uns alemães. Esse é um estilo dos alemães. Só que a Alemanha tá do lado da França.
0: Ah, entendi.
10: E a França vai embora, né? Com todo o respeito. ela vai vir embora.
0: Tá certo, tá certo.
10: Ela vai vir embora. E ô, Leozinho, tem outra bomba pra te contar. Tá.
0: Antes de você contar essa bomba, deixa eu só ver aqui o áudio aqui, ó. Pera aí, só um minutinho. Oi?
11: Fazer uma vinheta pra este quadro maravilhoso.
0: Então faça uma vinheta, vai, Caipirão, vai.
11: Vocês acabam de ouvir notícias de antes de ontem. Inclusive, algumas foram inventadas, essa é nova.
0: Não, peraí. Edmilson, não atrapalha nós, cara. Edmilson, tá atrapalhando, cara.
10: Não, o Edmilson é meu fã, ele critica e depois de perder ele fica, eu não sabia que perdeu.
0: É, ele não acredita no momento de você, né? Depois,
10: não, porque a gente, o Diego Lopes também tava assim, nessa euforia com o Davi Tá, eu acho bonito isso aí.
0: Você acha?
10: O Brasil vai ganhar a Copa, assim, se fosse o pessoal do Bando de Coruja, eu acreditava no Brasil.
0: É, aquela, você tá falando de Suécia e Holanda, é isso?
10: Isso.
0: Aí, ó. A nossa ouvinte aqui, ó, ela mandou pra gente. O povo tá ligado em tudo, tá antenado em tudo aqui, ó.
10: É que o Bando de Coruja é em primeiro lugar, né, Leandro?
0: Exatamente, é isso. É,
10: a audiência vai lá em cima. Agora, não se iluda com o negócio de Brasil, gente.
0: Tá.
10: Não se iluda, eu sou brasileiro, mas não se iluda com isso aí.
0: E me fala uma coisa, aquela bomba pra gente encerrar daqui a pouco, aquela bomba que você tava falando, bomba.
10: O Neymar traiu a mulher, você ficou sabendo ou não?
0: Não. Mentira. Não, mentira, é cara.
10: Traiu essa semana a Bruna Mienkart. É Bruna Mienkart, traiu no porco igual a mulher chuteira lá.
0: Não traiu, acredito, cara.
10: Traiu e tá dormindo em casas separadas, vamos dizer assim. Em lugares separados.
0: Peraí, camas separadas? É isso, cara? Não acredito.
10: Só eu tenho essa informação. Ninguém da imprensa deu, hein?
0: Caracas, hein? Olha.
10: O Léo Dias não pode dar mais notícias da fofoca porque ele tá sendo processado pela CBS.
0: É, entendi. Você tem mais alguma bomba aí pra gente encerrar ou não?
10: Tenho bomba. Tem um cara aí, o Oráculo, que falou que se o Brasil ganhasse pro Japão, se o Brasil perdesse pro Japão, ele ia ficar pelado. Pois ele vai ficar pelado, porque não, eu acho que já foi.
0: Cara do céu.
10: O cara postou que se o Brasil não perdesse pro Japão, ele ia ficar pelado. E provavelmente pode acontecer. É futebol, né, gente? Não dá pra...
0: Posso falar uma coisa pra você? Se prometeu, tem que cumprir, não é verdade?
10: Não, mas o Léo Júnior, mas o cara fala em podcast que se o Japão perder pro Brasil, vai ficar pelado. Não pode fazer uma aposta dessa.
0: Ah, mas o cara faz, os caras são loucos, né, meu?
10: Não, mas não dá, Léo Júnior. É muito arriscado, pô.
0: É.
10: Agora, se fosse uma Maratacine...
0: Entendi.
10: Mas os ouvintes do Bando de Coruja fenomenais, aí tudo bem, todo mundo para pra assistir. Mas com um cara gordo, barrigudo, peludo, não.
0: Peludo ainda? Tá bom.
10: Tô fora.
0: Fenomenal! Certo. Obrigado pela sua participação, cara.
10: Tocou, ela viu. E parabéns aí pela audiência, Léo. A gente vai ficar 30 dias aí cobrindo férias.
0: Eu tô ferrado, cara. Tô lascado,
10: você,
0: velho.
10: Você tá abençoado, tá iluminado.
0: Um abraço!
10: Fenomenal.
0: Não. É isso, gente. Fenomenal, não. Pronto, gente do céu. 11 999919197. Deixa eu ver o que o doido do Murilo tá falando.
2: Ali, toma essa no seu peito, então. Se o Brasil perder pro Japão, eu vou sair, eu vou dançar de cuequinha no Instagram do Léo Júnior.
0: Não, não
2: tá
0: vai não.
2: Você?
0: Não, pelo amor de Deus. Você não vai passar vergonha, né? Não vai, cara. Não, eu vou perder seguidor lá, cara. Não dá certo. Não tem como, velho. Então vai no Instagram do Ale Fenomenal, do Davi. Alguma coisa assim, cara. Você
12: tá doido. Hoje tá demais, hein? Você só tem gardenal na rádio hoje.
0: Cara, nós que só. Peraí, cara. Nós só falamos verdades aqui, cara. Aqui a gente fala a verdade, velho. A gente fala as coisas sérias, entendeu? Não tem nada disso que você tá falando, não, pô.
13: Pra ele é o Júnior, hein? Só se fala em outra coisa, hein? Não perdam por esperar cenas dos próximos capítulos. E meu palpite aí é Brasil e Japão. No mata-mata eu sou mais o Brasil, hein? Você lembra da Elise Matsunaga, né?
0: Pois é. Tá bom, entendido. 11 999919197. Vai, fala comigo!
14: Bom dia, Léo! Bom dia! E aí, meu filho, como é que você tá? Sossegadinho, rapaz?
0: Tá tranquilo.
14: Ô, Léo!
0: Oi!
14: Sabe uma música top pra você tocar pra nós tocar aí, cara? É. Um pedacinho dela. Que ela quer assim. Ô, Irene, Lene, vai pegar o isqueiro pra acender a fogueira. Bora que bora, Léo. Vamos que vamos.
0: Que musiquinha, mas...
14: Pro Brasil, cara. Deus. Eu jogo aí no empate, irmão.
0: Tá
14: jogo
0: bom, tá bom.
14: Porque Brasil tá jogando bem, Japão tá jogando melhor ainda, mas eu jogo um empatezinho aí.
0: Tá certo. Você acha que vai enrolar um empatezinho, né? Vamos ver. Ó, 3 horas 43 minutos aqui na Band FM, nosso Band Coruja no ar pra todo o Brasil.
14: Bom dia a todos da Band aí, Pokémon de Mariporã.
0: Fala, Pokémon.
14: Baixada Santista, Fernando pra Santos. Levando H2O, bom dia a todos aí, uma ótima segunda-feira.
0: Valeu, um abraço, obrigado, ô Catrícia, fala Catrícia.
15: Exatamente, Léo, você falou tudo. A não ser que ele queira que eu leve uma espada, pra mim não tem problema nenhum.
0: Ah, do rapaz. Ah, do rapaz lá, né, que falou que gostava da briga com as espadas. Tudo bem, ela não tem mais, mas ela pode trazer uma espada grande pra você brigar. Daí você pode ficar à vontade com a espada, né? Se o cara tá querendo uma espada pra, a mais, vai que cola, né? Não, ô Catrícia, tá certo. Um abraço pra você, Catrícia. Oi.
16: Esse fenomenal, não acredito, mas só fala bosta mesmo.
0: Oh, não, cara, não fala assim do cara, mano. Pra que falar mal do fenomenal, pô? Fenomenal é nosso amigo. Amigo, cara. Ele fala tão... Só verdades. É só verdade, só verdade.
17: Por enquanto, ainda está de boa, sabe, Léo? O Ali ainda não encabulou com você tem a bochecha pra trás. Ele encabulou com o dinheiro, que tinha a bochecha pra trás. Ai, ai. Daqui a pouco ele vai descobrir da Tia Z. Aí pronto, hein?
0: É.
17: Porque já descobriu da Tia Graça também. Aí falando.
0: Não, é melhor nem ficar descobrindo nada. É melhor nem ficar descobrindo nada, não. Melhor não, né não, cara? O Fabiano Caçambeiro. Ó os caçambeiros da parada aí, ó.
18: 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Vai lá no Nativa, lá. Na Nativa você pede música lá.
0: Ai, na Nativa tá tocando forró agora, cara. Olha, 11 999 919 1 97. Oi.
19: Rapaz, o Ale fenomenal, ele fala bem, fala bastante, né, rapaz? Mas o aproveitamento é bem pouco.
0: Não, aproveitamento é total. Cara, você não sabe, o Ale fenomenal, ele tem umas ideias assim, cara, diferenciadas. É, que eu posso falar. Tipo assim. É escola do Muriloco, entendeu? É, vem da escola do Muriloco e tal. Mas o Ale fenomenal, ele tem umas verdades no meio ali, né?
20: É, amanhã tô de folga. Churrasquinho na brasa, picanha, né? Picanha na brasa.
0: Só na picanha.
20: Linguicinha toscana da Aurora.
0: Uhum.
20: Seleção brasileira vai ganhar 2-1 do Japão.
0: Tá certo.
20: E é isso aí, vamos que vamos, bora aí.
0: Tá certo, vamos lá, vai. Vamos ver o nosso ET, o nosso ETzinho do Band Coruja.
21: Meu Júnior, meu palpite é... Quem ganhar, ganhou. E quem não ganhar, perdeu. É assim que tem que ser.
0: Belo palpite seu também, não? Pelo amor de Deus, não dá pra aproveitar nada, hein, cara?
22: Léo, pelo amor de Deus, Léo. Não dá ousadia pro Davi, rapaz.
0: Por quê, cara?
22: Ele fala uma farmácia, você não entende um comprimido. Aí vem o Muriloco, que é outro maluco, sabe? Aí vem o Fenomenal, que só conta mentira,
0: cara,
22: mano.
0: Cara, só tem gente boa no programa.
22: É difícil esse Band de Coruja, viu? Bora renovar esses caras. Esses caras tão olha. O único que tem aí, ó.
0: Ah.
22: É o John Tatu.
0: Ah, não. O John Tatu não tá. Ultimamente ele não tá tão. Não tá bom, não, cara. O John Tatu, ultimamente, ele tá de castigo, ultimamente, o John Tatu. Não fale mal dos nossos queridíssimos participantes, que é o Davi e também o Fenomenal, cara. E você também é outro. Não, é outro. Quer dizer que tem que mudar também o seu aí, ó. Ah, vamos lá. Bom dia, família linda Band FM. Hoje estou na expectativa. Vou levar na TV Zona. Opa, boa sorte. Hoje tem sorteio, né? 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Coloca mais um doido da Madruga aqui, vai.
23: Sabine cantar o hino do Brasil. Imagine. Tá com sono. Mal dele é sono, né? Acho que é sono. Mande ele dormir.
0: Ô, mano, se quiser também, o Darley, se quiser cantar o hino nacional. Ó, gente, na boa. Agora mudando. Falando em nacional. Alguém tem coragem de cantar um pedacinho do hino nacional pra mim aqui no ar, não? Eu quero ver se vocês são brasileiros mesmo, se vocês vão torcer pro Brasil. Eu quero ver agora. Eu vou inventar agora. O campeonato de hino nacional do Brasil. Vai. Segue dormir. que vocês acham? Vai ter alguém aí pra cantar um hino nacional? Vamos fazer um campeonato de hino nacional agora. Eu quero saber se tem alguém que se habilita, não precisa cantar todo o hino, porque vai demorar muito. Mas, ó, um pedacinho do hino nacional. Eu vou ficar ligado na letra, hein, cara. Olha que eu vou ficar ligado. Tem alguém que se habilita a cantar um pedacinho do hino nacional aí, por favor? Não, eu quero saber. Vamos ver o que, que vai rolar aqui, ó. Vamos ver, vai.
3: Salve o Corinthians, o campeão dos campeões.
0: Já falei nacional, cara.
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0: Não, mas tudo bem, a gente é Corinthians, beleza, cara. É, não, acho maravilhoso, mas, cara, eu tô falando do hino nacional, entendeu? Hino nacional, velho. Hoje eu tenho que mostrar que eu tenho que mostrar pra vocês quem sabe cantar, ó.
4: Vira do Ipiranga.
0: Ó, eu vou mandar, ó, só esse aqui é um exemplo de pessoa cantando hino nacional, só pra vocês aprenderem, ó.
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0: Peraí, ô Ale, só uma coisinha. Um herói entubado, cara? Peraí, mano. Pô, mas depois... Não, peraí, tá. Continua, vai.
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0: Tá bom, vai.
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0: Aí, ó, mandou bem. Tá. Só errou uma palavra, mas beleza. Aí, ó, foi o Ale Fenomenal. Precisou do Ale Fenomenal, cara. Chegar nesse ponto, que vergonha. Não é possível. Vai, fala aí, vamos ver.
5: Bom dia, Léo Júnior. Segue aí o hino nacional.
0: Vai.
5: Ô, Marges Prácido, teu povo heróico, brabo, retumbante.
0: Nossa senhora, meu.
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0: Bosta, hein, cara? Tá ruim. Vai, mais um. Vamos ver quem sabe aqui. Vai.
4: O sol da liberdade, raio sujo. Rabo sujo, quer dizer,
0: dá, né? Pelo amor de Deus. É sério o negócio, vai.
6: Não, 10 vezes o Ale cantando o hino, né? Do que o Alcione.
0: Claro, exatamente.
6: Porque do Ale a gente já espera que vai errar alguma coisinha de nada, né? Agora, se o Alcione canta errado, acaba o mundo.
0: Tá bom, acabou o mundo. Ó, vá, mais um. Quem sabe cantar um pedacinho do nosso hino nacional, vamos ver.
24: Ouvira do Ipirangas, mais espacidas, de um povo heróico, brado e tumbando.
0: Olha isso, ó, que exemplo. Olha que exemplo! Mandou bem! Julie? Como é que é o nome dela aqui? Pera aí, vou ver como é que tá o nome dela aí. Julie, deve ser Juliana. É, deve ser. Ô, Julie, parabéns, hein? Mandou bem! Vai!
25: Bom dia, Léo, e aí, tranquilo, de boa, nego velho?
0: Vai, canta!
25: É o Baiano Segurança.
0: Vai, Baiano.
25: Tamo junto até às 5 da manhã, no QAP, no QRV total, Léo.
0: Meu Deus do céu.
25: Ô, Léo, e o Brasil é 3-1, Brasil.
0: Cara, eu falei pra cantar nacional, velho. Ele tá em outra história aqui. Vai, canta aí, canta.
26: Ô, Léo, eu vou cantar. É o Brasil no jogo da galera.
0: Não, esse não.
26: E jogar Brasil é o jogo.
0: Peraí, cara. Não é isso, mano.
27: E você, meu compadre?
0: Ninguém conhece essa música. Ninguém conhece essa música aí. Vai.
28: Fala, Léo Júnior. Bom dia.
0: Bom dia.
28: Segue aí a parte do... Ouvir do Ipiranga, Margens Plácida, de um povo heróico, bravo, retumbante, de um sol da liberdade, raio fugido. Aí, segue aí, Léo, uma partinha.
0: Heróico do brabo? Cara, não é brabo, velho. Ah, tá bom, vai. Vamos ver quem mais se habilita a cantar em nacional, vai.
29: Bom dia, Léo. Lá vai um pedacinho, ó.
0: Vamos ver.
29: Gigantes pela própria natureza, és belo, és forte, impávido, colosso. Se teu futuro espelha essa grandeza, terra dourada, entre outras mil, és tu, Brasil, a pátria amada. Dos filhos deste sol, as mães gentil, pátria amada, Brasil.
0: Sensacional! Aí, ó! Mandou bem, gostei, ó! Parabéns, mano, mandou bem pra caramba, hein? Aí sim, ó! Vamos ver aqui, vai! Pô, o cara tá cantando nacional de trás pra frente, cara. Que viu? Aqui não é o disco da Xuxa, não, cara. Ó, tá cantando nacional de trás pra frente, ó.
29: Peraí,
0: isso aí é o nacional do Japão, cara. Só pode, velho. Meu Deus do céu, gente. Eu até falei cantando nacional do Brasil, não é do Japão, né? Vai.
1: Ouvira do Ipiranga, as margens plácidas de um povo heróico, brado retumbante.
0: Mas não é inteiro, hein, cara?
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0: Beleza, já deu aqui, beleza. Foi bem, que ele tá cantando o trecho inteiro. Não, é só um pedacinho, mas tá valendo. Beleza, muito boa. Ô, ET, vamos ver se você, pelo menos o ET, né, que vem aqui no nosso planeta e saiba pelo menos cantar em nacional. Vamos ver.
21: Léo do céu, essas músicas aí estão me dando uma dor de barriga. Só de eu escutar esses hinos nacionais, tá? Olha só, eu sou um ET, meu sistema biológico funciona diferente, mas está me dando uma dor de barriga.
0: Ah, vai então vai lá pro seu planeta, cara. Fica lá, então, no seu planeta, mano. Ah, meu, vamos aqui, vai. Vamos ver.
2: Tô virando as piranga barra funda. 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
0: Vai se lascar, você vai dormir. Vai se catar, vai te catar lá, vai. Oi.
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0: Ó, tá bom, o seu cantar está bom, mas só que tá muito alto aí. Eu não sei onde você tá aí, tá muito alto.
8: Doente.
0: Tá muito alto. Mas tá valendo, minha amiga. Obrigado, Carla. Valeu, Carla. Qual é aquela música? Ô, Carla. Oi.
9: Eu vi uma mulher de perna aberta, deitada numa cama sem coberta.
0: Ai, que sem graça esse aqui, não? Totalmente sem graça. Totalmente sem graça. Oi.
10: É um desrespeito ao patriotismo brasileiro, não saber cantar o hino nacional.
0: Ah, pois é, cara.
10: Isso é uma vergonha, é uma falta de respeito com o nosso Brasil.
0: Não, e outra coisa, cara, na época da escola, antigamente que eu falo, na época da escola, pô, a gente era obrigado a cantar o hino nacional. Todo mundo cantava o hino nacional, né? Hoje não tem isso mais, né? Antigamente a gente cantava o hino nacional, né? Acho que no intervalo, antes de sair... É no intervalo, antes do intervalo, alguma coisa assim. Putz, era legal, né, gente? Um hino nacional, né?
11: Ô Léo, bom dia. O Alexandre aqui de Itanhaém.
0: Fala, Alexandre.
11: O pessoal só sabe cantar a primeira parte só. Não, bora cantar a segunda parte aí, gente.
0: Tá, mas peraí, cara. Eu não posso deixar também eu cantar a parte inteira, né, velho? Porque aí, né, tá lascado, cara. Aí, se eu começar a colocar tudo no ar aqui, vai demorar muito, né? Mas a primeira parte tá bom. Tem uns que tá cantando bem aqui, ó.
12: Todo mundo cantou só a primeira parte aí. Vamos de segunda parte. Deitado eterno. Eternamente berço esplêndido, ao som do mar, a luz do céu profundo.
0: Ó,
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0: Foi bem.
12: Toda a terra mais garrida. Salve, Léo, Fabiano de Barueri.
0: Vai, Fabiano, foi bem também. Vai, ó, dá pra contar nos dedos, cara. Agora, o Muriloco cantando, vamos ver o que vai dar agora, vai.
13: Ó, pessoal, então segurando nos peitos do Léo aí, só a entradinha do hino, que nem todo mundo sabe, né? Só quem serviu.
0: Vai.
13: Espero, Brasil, que todos cumprais com vosso dever. Ei, avante, brasileiro, sempre avante. 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Ei, avante, brasileiro, sempre avante. E aí começa, tá bom, seus tontos?
0: Cara, depois desse eu vou pro intervalo, eu não aguento. Não, não dá, cara, não dá. Não, já, sem noção esse negócio já, velho. Saiu do controle já, mano, saiu, velho.
14: Não tem com o que reclamar, porque o nosso chefe tá dormindo.
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0: 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Band FM, bom dia, boa madruga pra você que tá junto com a gente. Virando minha última hora, né? Claro, sempre comunicando com você. Eu sou seu amigo Léo Júnior. Seguimos.
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0: Esse é o nosso Band Coruja. Comunicando, como comunicando, velho?
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0: Tentando, né? Aqui na sua rádio do seu jeito.

Band FM, Grades do Coração, grupo Revelação, hein? Que nostalgia, né, gente? Que nostalgia! Selva aqui na Band FM, nosso Band Coruja no ar pra todo o Brasil. Pode chegar que o programa é nosso. O programa é todo nosso. Pode chegar mesmo aqui, ó.

0: nosso Band Coruja até as 5 da manhã com você aqui na Band FM. Valeu! Você participando com a gente. Vamos cantar, vai.
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0: você participar com a gente? 11 999919197. Manda lá o seu áudio pra gente. E me conta aí, o que você faz de bom na nossa madrugada? Conta pra gente, conta aí.
1: Olá, tudo bem?
0: Oi. Bom dia.
1: Vamos que vamos pra casa descansar.
0: Tá certo.
1: Ouvindo a Band FM, que é tudo. Beijo.
0: Valeu. Um abraço pra você, viu? Obrigado pela audiência. Tá ligadona na Band FM também com a gente? Deixa eu falar com o Emerson. Fala, Emerson.
2: Esse bolão aí da Copa aí que você tá fazendo aí. O Brasil do jogo aí, os resultados aí.
0: Ah.
2: O que você vai dar pro povo, Léo?
0: Não vou dar nada, cara. Não dou nada aqui, cara. Não dou nada, velho. Não dou nada, não, viu?
3: Bom dia, Léo Júnior, meu amigo. Eu tô aqui na audiência, só ouvindo quietinho. Não mandei áudio, não, viu? Mas tô na audiência.
0: Não, tô vendo que você não mandou áudio nenhum aqui. Pode ficar tranquilo. Vou falar com o Maicon aqui. Fala, Maicon.
4: Bom dia, Léo. Beleza?
0: Beleza?
4: Nada melhor do que começar a semana e esperar 50 minutos pra escutar a voz do Diego Lopes.
0: Claro. Ele é apaixonado pelo Diego Lopes, né, cara? É um amor, é tanto amor envolvido, cara, que a gente fica até essa, nossa, que amor é esse, né? Ó, dá pra você uma ideia, cara. Manda no Band Love lá umas mensagens assim, ó. Entendeu? Faz uma mensagem romântica. Ó, tô aqui na Farmácia Popular, na audiência, em Ribeirão Preto. Quem que é você? O Maicon, outro Maicon. Maicon, abraço, mano. Obrigado pela audiência. 4 e 9, vai começar a hora do Região agora, né?
5: Fala, moleque doido. Padeira aqui do Oscar Freire da Sintonia.
0: Ô, padeirada, é boa.
5: Tô por cá na padaria aqui, fazendo uns pãozinhos aqui, uns brioches, panetone de salgado aqui.
0: Tá certo, tá certo.
5: Abraço aí, tamo junto.
0: Tamo junto na madruga. Obrigado pela sua audiência. É nozes, oi.
6: Bom dia, Léo, beleza? Marquinhos aqui, motorista de aplicativo. Eu tava trabalhando até agora, mas vou ter que ir pra casa porque uma filha da mãe entrou no meu carro, tava com diarreia e cagou no banco de trás. Nossa. Que ódio que eu tô. Tchau, obrigado.
0: Caramba, cara. A mãe foi no carro, é mesmo, cara? Tem que voltar pra casa. Se lascou legal, hein?
7: Bom dia, Léo. Aqui é o Pedro de Caieiras.
0: Fala, Pedro.
7: Bom, finalmente, pô, algum locutor falando essa hora na Band FM. Porque quando era o Diego Lopes aí, era só o DJ pendrive aí, pô.
0: Você
7: é doido. Valeu, Léo. Bom dia pra todo mundo.
0: Não entendi nada, cara. Cara, na madrugada a gente fala muito. Ó. Acho que vocês já se acostumaram comigo, né? Ó, eu entro hora cheia pra lá, toco umas 3, 4, 5 músicas, depois eu falo mais uma hora direto. Depois toco mais umas 3 músicas, falo mais uma hora. Então eu trabalho assim, eu acho que é até legal também, né? O pessoal tem uma musiquinha de vez em quando, né? Oi.
8: Atualização da lista mais gay 2.0. Homem que fala, ai que ódio. Bem gay.
0: É totalmente, né, cara? Totalmente. Valeu, mano. Um abraço. Oi, bom
9: Fala,
0: dia.
9: Fala, Léo, beleza? Só pra avisar que o jogo aqui no Japão já começou, viu? Brasil 1-0.
0: Tá, calma, cara. Pera, cara. Pera aí, pô. Não é assim também, né? Calma que vai começar ainda. Oi.
10: Arrumou uma briga com a bonequinha, levou um socão na cara e caiu na pista. Região sem dentista.
0: Agora vai! Bora começar o Região? Momento Região tá no ar a partir de agora. Vai!
11: Palma da mão!
0: Vai! Agora vai! Agora vai! Agora vai! Agora vai! Vamos ver, o momento Região tá no ar a partir de agora, hein? Agora eu quero ver a galera mandando áudio. Vai, manda aí. Putz, meu, cadê o cara?
12: Não,
0: vai.
12: Canalha, não! Região, não! Não venha dizer que depois tem buzinaço, pelo amor de Deus, cara! Faz cara, diferente, seu otário!
0: É você que é otário, velho. Vai se lascar, você. Vai, fala comigo, vai. Cadê?
13: Caramba.
0: O Murilo que me atrapalhou aqui, ó. Vai.
13: O Japão vai meter 3 tapas na cara do Brasil aí, ó. Região palpitista.
0: Palpitista, boa!
14: Bom dia, Léo. Aqui é o Michel de Sorocaba. Acabei fazendo a caminhada, escorreguei e quebrei o braço esquerdo. Região esquerdista.
0: Esquerdista, aí, ó. Vai.
15: E aí, Léo, bom dia.
0: Vai.
15: É o seguinte, Japão 1, Brasil 0. Região japonista.
0: Japonista, caramba, aí eu tô gostando de ver os caras aí. Tô gostando. gostando de ver os caras, vai, vai lá.
11: É João, amante bonequinha, degustador de linguiçinha.
0: 11999919197, vai lá, vai, vai, vai, vai.
16: E aí, vai. Fabinho, beleza, meu querido? Tamo na rua, tamo na pista, naquela correria.
0: Entendi, entendi.
16: É João. Bonequista.
0: Tá, Região, o nome que trocou o nome do radialista. Não é, não é. Ó, com respeito ao meu amigo Fabinho, Fabinho, grande amigo meu também, radialista, que já passou por aqui. Mas meu nome não é Fabinho, cara, seu vagabundo, não é? Ah, viu, volte a vida, viu? Vamos ver mais um, fala comigo, fala comigo.
17: Tô aqui no futuro com duas bonequinhas. Brasil ganhou do Japão de 2-1. Região futurista.
0: Futurista! Olha lá! Vai!
18: Nossa, que quadro legal!
0: Olha o desanimado. Fazer o quê, né? Esse aqui é o desanimado da vida, olha lá. Desanimado de tudo, de todos. Olha
18: lá. Tá no inferno, abraço o capeta, encosta o capeta, né? Região conformista.
0: Conformista, se conforme, vai! Você vai, pronto, pronto, vai!
19: Vai. Bom dia, Léo. Aqui é o Juliano de Carapicuíba. Região Palmeirão.
0: Ah, quase, vai. Quase, quase, quase, vai.
20: Vai dormir, maconheiro.
0: Calma, calma.
21: Tô aqui no Augusto pegando só bonequinho e fazendo fio terra. Região eletricista. Eletricista.
0: Como é que é? Como é que... Ô, Muriloco. Ô, Muriloco, essa aqui é pra você, ó.
20: Vai dormir, maconheiro.
0: Viu? Tá certo, tá certo aí, ó, pra você aí, ó. Ai, caramba, é tão lascado que esse povo. Vai, vai, fala comigo. Vai.
21: Ô, Léo, 2-1 pro Brasil.
0: Ai.
21: Tô aqui no Augusto pegando só bonequinho e fazendo fio terra. Região eletricista.
20: Vai dormir, maconheiro!
0: Oh, que
20: vai
0: que...
20: dormir, maconheiro!
0: Tá bom, tá bom, tá bom, peraí, vai, fala comigo, vai.
22: Hoje no jogo do Brasil vai ser 3-1. Região, sayonarista.
0: Sayonarista, vai.
23: Aí eu tô aqui com dores no meu pezinho, acho que tá inchado, eu preciso de massagem. Região, massagista.
0: Massagista, olha isso, gente, olha lá. 4 horas e 15 minutos.
24: Ó, Léo, beleza? Ó, Léo,
0: vai, Michael, vai,
24: que
0: vai.
24: Seja bem melhor que isso, velho. Já vai. Deu, né? Região e buzinaça. Vamos inovar aí, vamos.
0: Tá, você quer agora, quer participar, você quer comandar o programa também? Você quer também fazer parte do programa também? Se lascar, viu? Falar uma coisa, deixa, velho, deixa, velho. Oi.
25: Fala, Leozão, bom dia.
0: Bom dia, bom dia.
25: Eu sou Estevão aqui de Tangará novamente.
0: Tangaraca, olha
25: ouvindo
0: isso.
25: Ouvindo Band FM, 2 da manhã, é isso aí. Planejando aula. Ah, e outro, Brasil e Japão hoje, hein?
0: Ah,
25: 3-2 para o Brasil. Bora, Brasil!
0: Valeu, valeu, valeu! Oi, oi, oi, oi!
26: Entre batata, cenoura e cebola, tomate e pimentão, região, saladista.
0: Saladista! Vai!
27: Toda vez que esse Maicon manda o áudio no, na Band, sai cheio de bosta no meu rádio.
0: É,
27: e dá vontade
0: é.
27: De dar dor de jab na cara dele. Região, fugilista.
0: Ah, tá vendo? Tá, nem todo mundo gosta do Maicon, cara. O Maicon seria legal se ele não falasse essas coisas, cara. Tá, deixa acontecer, mano. Deixa acontecer. Aí eu colocaria no ar legal. Mas também o cara vem com umas dessas. E ouve umas dessas também, né? Olha lá. Também ouve umas dessas, vai.
28: Bom dia, bom dia. Saí agora pra fazer aplicativo. Pra depois assistir o jogo do Brasil. 2-1 Brasil. Região uberista.
0: Uberista. Agora é outro aqui que fica defendendo o Maicon agora. Agora eu tô lascado de vez agora. Tá só figura. Olha lá, o Pedro Rocha é o cara que defende. Ai, defende. Que porra é essa? Eu te lascava.

0: O cara Tanga Mandapianos, lembra? Vai.
1: Mais um pra lista dos mais gays do ano, hein, ó.
0: É, o mais gays do ano, Michael, o primeiro deles.
1: Rapaz que taca a pedra na lagoa e levanta a patinha de trás. Muito gay também.
0: Olha lá, olha, outro defensor do Michael aqui, ó. Olha lá, é o Edinaldo Plástico, o Plácido, vai.
2: Tô rindo pra caramba do quadro do Região. E já eu vou rir mais do buzinaço. Ai, meu Deus do céu. Acaba com esse quadro, Léo.
0: É. Isso que eu falo, eu não ligo pra torcida, não. Ó. Todo mundo gosta do momento do buzinaço aqui. Todo mundo gosta, cara. Quer ver? Vamos ver. Deixa eu ver. Eu tenho que escolher um áudio aqui, ó. Buzinaço daqui a pouco, 4h30 da manhã.
3: Que mano. Bosta de quadro, hein?
0: Olha lá. Só... Aí começou os caras, né? A panelinha agora.
3: Fala de Região e buzinaço. Não legal. Sabe desenvolver. Que merda, hein?
0: Parabéns pra você, cara. Parabéns. Senta aqui. Faz o seguinte. Senta aqui no meu colinho. Senta aqui. Isso. Senta na pontinha. Pronto. Deixa eu fazer um carinho em você, tá? Vou fazer um carinho em você pra você ficar mais calminho. Ô, Michael, senta aqui no meu outro. Senta no outro colinho meu aqui. Vai. Você, senta aqui também. Senta. Isso. Os dois, tá? Ficam juntinhos aqui pra fazer carinho em vocês. Isso. Pra você dar uma melhoradinha, tá bom? Hoje eu quero. O que vocês acham? Acho que ia ficar até melhor assim, né? Aí, ó. 11 999 919 1 97. Oi.
4: Pô, os caras reclamando disso em plena 4h20 da manhã, pô.
0: Pois é.
4: Aí é o Maico, roteirista.
0: Não, ele vai virar um programador musical já, o diretor do programa, né? Diretor. Tô ouvindo agora os diretores do programa.
5: Ô, Léo. Ih, pode continuar com os quadros aí, os quadros é da hora. Os caras ficam lá na concorrência até a hora dessa, quando chega aqui vem criticar você.
0: Aí, ó.
5: Seja você mesmo, rapaz.
0: Pois é, mano, pois é.
5: Seja você mesmo, não dá ligação pra essa rapaziada aí, não.
0: Falou bonito, é isso.
5: Tá da hora.
0: É isso que eu tô falando, cara, é isso que eu tô falando. Vai, vamos ver, mais um.
6: Vou assistir o jogo do Brasil de manhã, de tarde e à noite, que é o Brasil que tá na pista. Região Exista.
0: Exista. Boa, boa, boa.
7: Bora, Léo. Bom dia. Tio Paulinho por cá. Na puxada do papel higiênico do Robocop, meu. Ótimo e abençoado dia a todos. E ó.
0: Caramba, papel higiênico do Robocop.
7: Ó, é hora de acordar, meu.
0: Bora! É, tá vendo? Daqui a pouquinho vamos começar o nosso buzinaço. Vai, já tem o nosso buzinaço aí.
8: Fala Léo, aqui é o Underground Portugal, pra esse ouvinte aí que quer se intrometer na rádio querendo fazer o programa aí, querendo mandar,
0: é
8: Região, otarista.
0: Otarista. Vai, mais um aqui, ó.
9: Região, causista.
0: Causista, é, causista mesmo, tá desse jeito, gente, vai.
10: Ô Léo, o seguinte, faz que nem o Diego também, às vezes você... Vê os áudios, finge que não vê.
0: É, pois é.
10: Não dá ideia pra esses tanga frouxo aí não, cara, que critica.
0: É, não.
10: Manda isso. Chupar prego.
0: Vai chupar prego, viu, gente? Essa é a minoria que fala. Ó, é assim, gente. Daqui a pouquinho a gente vai num quadro, fica um tempo num quadro, depois a gente muda, o outro vai pra outro quadro. É assim, cara. Agora, você quer fidelizar a audiência? Meu amigo, você quer fidelizar a audiência? Então você tem que manter, cara. Ó, vamos supor, eu vou dar um exemplo agora. Agora vou dar um exemplo pra esses tanga frouxo aí que tá falando. E se o Jornal Nacional, aquela musiquinha tananana, e se eles trocassem aquela música e colocassem outra música no Jornal Nacional? Quer dizer, eles iam perder muito, né? Porque é uma música que há anos dá certo, aquela musiquinha. Eles trocaram só o jeito que se toca lá, né? Só tocaram o ritmo, né? Ou manteve o ritmo, mas a letra é a mesma. Então, gente, é isso. Time que tá ganhando não se mexe. Essa é a verdade. É isso que eu tô falando pra você. É isso. Então não adianta, assim, trocar uma coisa do nada e colocar outra, assim. Não é legal, né? Então a galera tá acostumada com o negócio. Vamos manter o negócio. É isso, gente. É isso.
11: Fui na barbearia. Região, o visagista.
0: Visagista. Vamos lá, mais um aqui. Lucas, fala, Lucas.
12: Tava aqui trabalhando e tropecei. Região é muito gay.
0: Muito gay. Vai.
13: Fala, Léo, beleza? Ô, Léo, fala pra esses tanga frouxo aí fazer o seguinte:

0: ir atrás do Vinícius Júnior lá em Madrid, pra ver se ele dá pra eles o que ele deu pra Virgínia, que arrancou até o dia o deal dela fora. Região, o transista.
1: Ai, ai, ai, ai, vai.
2: Olha, Júnior, o Mike Cagão falou que pra não dar briga entre o seu Diegão, ele vai tatuar o rosto do Diegão do lado direito e o seu rosto do lado esquerdo no bumbum dele.
1: Pronto, aí fica bonito os dois, é. Aí.
2: Que é que doa bastante. Região masoquista.
1: Masoquista, vai.
3: E aí, Léo, bom dia. Esse Michael aí só reclama, mano. O cara tá carente, ele só quer conversar com os locutores.
1: É, então.
3: Caramba, hein. O cara tá carente, arruma uma mulher, pô.
1: Tá, mas daí senta no nosso colinho aqui, pronto, acaba a carência, ó, mais um que vai fazer, quer ver? Olha, esse aqui eu já sei.
4: Te aperto bem gostoso, subo e depois eu desço, região, ascensorista.
1: Ascensorista, olha lá. Vamos lá pra mais um, fala comigo, velho.
5: Ele é do interior... Bragança Paulista, região linguicista.
1: Linguicista, os caras gostam, né? Ele vai igual, meu Deus do céu, ó.
6: E aí, Léo, beleza?
1: Beleza, como é que tá?
6: Rapaz, pra se dar com louco, tá na profissão certa. Regis, radialista.
1: É, pra lidar com louco, ele tem que ser louco também, né? Tem que ser um pouquinho louco, né? Por aí.
7: Ô, Léo, bom dia, meu herói.
1: Bom dia.
7: Kleber de Santo André.
1: Fala aí, Kleber.
7: Não fica se explicando pra louco, não, pai. Como dizia o Racionais, não joga pérola aos porcos, irmão. Joga lavagem, eles preferem assim, oh, ele dá piolhagem. Região racionalista.
1: Foi sensacional essa, cara. Foi sensacional. Boa.
8: Leozinho, meu amor, você é ótimo. Momento região show. Usinaço ótimo.
1: Aí, ó.
8: Esses balacabados aí só estão com inveja, porque você brilha.
1: Tudo invejoso.
8: A escuridão não gosta da luz.
1: Tá vendo só? Aí, ó. Mandou bem. Obrigado, viu, só? Obrigado, minha amiga. Agradeço pela sua mensagem comigo aqui. Obrigado, viu? Vamos ver mais um aqui. Vai.
9: Fala, Léo. Beleza? Josivaldo de Barueri.
1: Fala, Josivaldo.
9: O Regis entrou numa empresa de manobra. Só dando ré no kibe. Região manobrista.
1: Manobrista, manobrista. Os caras já pegou o esquema do tema aqui do nosso quadro, né? Isso é legal, vai.
10: Ô, Léo, você brilha! Deixa eu ver teu pisca-pisca!
1: É, você vai ver meu pisca-pisca.
10: Isso,
1: aqui,
10: Léo,
1: ó.
10: Não dê bola, seja você mesmo.
1: É.
10: Seja você. Solta essa borboleta dentro de você.
1: Tá, você quer vir soltar também? É. Ou você quer que eu vá até aí, velho? Vamos ver aqui, mais um, vai. Oi.
11: Região olha pra lua, Léo, e acha que é um artista. Região astronalista.
1: Nossa senhora, velho. Muito bom essa, aquela foi muito boa.
12: A melhor rádio da madrugada. Gersão Leozista.
1: Peraí, cara, Gersão não, pô. É região Leozista. Ai, cara, 11999919197, vocês não tem o que fazer mesmo, mas só pode.
13: Ô, Léo, bom dia.
1: Bom dia.
13: Nós já pegamos o esquema do programa, região, esquemista.
1: Esquemista, pronto, pegou mesmo, cara, pegou mesmo. Vamos lá, fala aí comigo, fala, Maicon.
14: Ô, Léo, o quadro do região você acha top, então? Por que você tá forçando a risada, então?
1: Ué, a gente força a risada, é normal. Quer forçar a risada? Vamos forçar então? Vamos forçar? Esses caras não tem jeito. Vai. Cara, comigo é assim. Vamos nessa. Não tem essa.
15: Bom dia, Léo.
1: Bom dia.
15: Esse povo que tá reclamando de tudo.
1: O povo reclama, viu? Ô, minha amiga do céu. O povinho que reclama. Não é todo mundo. É alguns. É meia dúzia só, né?
15: Ataque no asfalto com enxadão de borracha pra ver se cola.
1: Ah, esse precisa. Um enxadão de borracha daquele jeito. Grandão e grossão. Vamos ver se ele vai gostar.
16: O Brasil vai ser campeão dessa Copa, região accionista.
1: Accionista. Ah, vai, viu, minha amiga? Vai sim, tomara, hein, olha.
17: Bom dia, Léo. É os paneleiros do Diego que ficam reclamando, tá com saudade dele. É, por que ele não vai dormir na cama dele? Bom dia pra nós.
1: É, cara. Já ele tá aí. Já o Diegão tá chegando na parada aí. Daqui a pouquinho. Oi.
18: Ah, esses caras é igual o Neto. Só sabe reclamar, região, comentarista.
1: Comentarista.
19: Vai. Leozão, acabei de voltar da biqueira ali. e fiz o traficante de vítima. É João Petista.
1: Petista. Ai, gente do céu, 4 horas e 27 minutos aqui no nosso Band Coruja, 4 e 20 já? Eu não acredito.
20: Esse povo reclama demais, não dá bola pra eles não. Marcião, motorista.
1: Tá bom, tá valendo o seu, tá valendo.
21: O Palmeiras é o primeiro campeão mundial, Região. Piadista.
1: Piadista? É, essa foi boa também,
22: hein? Quisovão, bem grandão, o nome dele é Bob.
1: Ih, rapaz. É umas coisas aleatórias que a gente encontra aqui nos áudios, tá, gente?
23: Como é que é, Jair? Facinho de confundir com o João do caminhão. Valeu, Léo, você é louco, você tá gabaritando, mano. Pra mim, você é o melhor. Forte abraço, Quelão por cá.
1: Quelão, valeu, um abraço. Fala comigo, bom dia.
24: Será que falta muito tempo pras 4h30 pra começar a hora do buzinaço? Região buzinista.
1: Buzinista. Vai começar já já, vai começar daqui a pouquinho. Léo, qual o nome dessa música de forró que tava tocando de fundo? Puta, velho, tanta música que toca de fundo aqui, velho. Olha, é tanta música que a gente toca de fundo aqui, meu amigo. Eu vou te contar uma coisa, viu? Mas vou dar uma olhada aqui pra você. Oi.
25: Bom dia, Léo. Elias de Floripa. No Rio Grande do Sul, só existe um campeão mundial, que é o Internacional. Região, pega no meu dedo.
1: Tá bom, tá certo. Mandou bem, mandou bem. Vai a última pra fechar aqui.
26: Bom dia, Léo. É o Pedro de Guarulhos. Você sabia de uma coisa que eu faço? Eu guardo a cobra na minha boca.
1: Ah, Dali, você sai daqui, você. Ah, vai dormir, vai. Pelo amor de Deus. Essas horas da madrugada, eu não acredito nisso, velho.
27: É isso aí, Léo. Mete a boca nesses caras mesmo. Mete a boca sem dó.
1: Pode deixar, pode deixar.
28: E aí, Léo, esses puxa-saco do Diego, esses piofó de apertar a linguiça. É, João. Piadosista.
1: Ai, ai, ai. Tá, vamos lá, vai. Vamos nessa, vamos começar o buzinaço. Vamos começar logo esse buzinaço aí. Vamos lá. 4h29 da manhã, 4h29.
29: Olha só quem tá chegando pra cantar com a gente.
1: 11999919197. Vai, começou o nosso buzinaço. Começou, começou, começou agora.
30: Eu acho que o Brasil perde esse jogo de 2-1. Região. Pessimista.
1: Aí, ó, pessimista. Agora começou o nosso buzinaço. Quem quer buzinar aí, já manda o seu áudio, começa os seus áudios aqui pra gente. Manda aí, fica à vontade, 11 999919197. Bora mandar os seus áudios aqui, já começa. Daqui a pouquinho vai começar o Band Bom Dia. Já tem Band Bom Dia. Daqui a pouquinho. Quem que tá mandando mensagem aqui? Vai lá aí, vai.
31: Aqui é o Júnior da Marola. Vai, buzina.
1: Valeu, rapaz. Valeu. Os primeiros buzinaços aí, ó. Vai. Vamos ver.
32: Tem uma turma que gosta só de encher linguiça. Região sadomasoquista.
1: Sadomasoquista. Valeu, vai. Ó. Já começou, hein? Já começou o nosso buzinaço. E não é só caminhoneiro. Tem de tudo aqui, tem de tudo. Até empilhadeira, a bibi e assim vai, vai.
33: Bom dia, Léo. Pé de pano da madrugada. São José do Rio Preto. Região. Pé de panista.
1: Pé de panista, mas tá bom, tá valendo. Vai lá.
34: Aê, Léo Júnior. Tá difícil, né? Vamos que vamos. É pra Band. Não ganha mais não, é Band.
1: É Band, é Band.
34: Patrícia, fala comigo. Olha a buzina.
1: Ó, ó. Aê! Esse é o meu parceiro velho do lixo. Sai, cachorro!
35: Bom dia, Léo. Bora que bora. Galera da verdura. Eu
1: também. Ó, quem é que quer verdura aí? Fala. Vai, vai. Fala comigo.
36: Ô, Léo, tu não ligou pra Sheila hoje?
1: Quem Sheila? Quem que é Sheila, cara?
36: E o chifre dele que ele ganha mais. É. Ô, Léo, tu não ligou pra Sheila hoje?
1: Quem que é Sheila, cara? Meu Deus, velho. Ela, o outro fala, fala, mas participa, né? O Moriloco, ó. Fala comigo.
0: Pô, Léo, cheguei atrasado pro momento região, mas ah, vou tá deixar valendo. Aqui, ué.
1: Tá valendo, tá valendo. Não,
0: vou indicar um profissional aí pra pessoal que tá com dorzinha de ouvido aí, de tanto escutar essas ladainhas do fenomenal, não, ou senão tá com o narizinho escorrendo também, de tanto cheirar essas paradas loucas aí, como o de louco cheira. Ou até por causa da garganta também, a garganta doendo aí, de tanto comer o macarrão estragado do Davi.
1: Nossa senhora.
0: O profissional é o região. Otorrinolaringologista,
1: caramba, ó. É uma desenrolar a língua aí, ó. 4h32, gente, 4h32.
36: Palmeiras, primeiro campeão mundial, região, certezista.
1: Ó, agora é um buzinaço,
36: quem
1: gente.
36: Concordar é corno.
1: É, você que é um corno que tá atrasado, cara. Aqui é o buzinaço agora é o buzinaço.
2: Bom dia, Léo. Se o Diego Lopes mandar um áudio agora aí no programa, panelinha peida água, hein? Você tá doido? Vamos acelerar a muriçoca.
1: Vai, buzina. Vamos lá. Buzinou, vai.
36: Fala, Léo. Anderson aqui em Portugal, na empilhadeira.
1: Ó, as empilhadeiras aí em Portugal, cara. É isso que eu tô falando.
36: Bom dia, aquela por cá. Chama na buzina.
1: Aê, ó.
22: Que zovão, bem grandão, o nome dele é Bob.
1: Sai pra lá você, cara, pelo amor de Deus. Só esses caras, só atrapalha. Ô, outro, vai.
3: Ah, cala sua boca. Tô participando de dó dessa sua cara de nerd aí. Por mim, esses quadros vão pra casa do velho do lixo.
1: Você vai se lascar pra lá, vai.
4: Fala, Leozão, bom dia. Bora pra mais uma semana, Léo?
1: Bora, vamos começar.
4: Uma semana abençoada aí, um bom trabalho. Aí.
1: Isso.
4: Vamos lá pro buzinaço, vamos?
1: Aê, cara, é isso! Bora, buzinaço!
3: Fica pegada, bichinha!
5: É que é forte e bem bonitinho!
1: É isso que eu tô falando! Aê, esse aqui é diferenciado, essa buzina aí,
5: bom
1: vai!
5: Bom dia, Léo, eu não tenho carro e nem tenho moto, mas eu tenho buzina. Bibi, fofó!
1: Tá bom! Tá beleza, tá valendo, tá ótimo. Oi.
6: Diego, cadê você? Nós estamos aqui pra te ouvir.
1: Daqui a pouquinho.
6: Diego!
1: Daqui a pouquinho, você vai dar um beijo no Diego. Já ele chega aí, calma aí.
3: Porque é o bicho dela, mas é o moelho.
1: Vai, fala comigo aí. Ó. Aí, gente.
3: De jogo, Brasil 2-1, chama na gachanga, RI motorista carreteiro de Vitória da Conquista na Bahia.
1: Aí, alô, Vitória da Conquista, tá ligado na Band FM, bom dia pra vocês aí.
5: Acho que o pessoal tá querendo ouvir minha voz, mas eu já tô em casa descansando.
1: Chega por
5: é
1: hoje.
5: É o seu vizinho que quer comer meu cu, e nem o seu vizinho que quer comer meu cu. Essa é boa.
1: Valeu, Sheila. Um abraço pra você, Sheila. Quem mais? Fala comigo, vai.
7: Bom dia, Léo. Buzinaço da colhedora de cana-de-açúcar.
1: Buzina aí, cara. Aê! Ai, gente do céu, agora vamos finalizar o buzinaço, que é rapidinho nosso buzinaço, não é um quadro grande, joativo, como falam por aí, sabe?
8: A buzina aí é o buzinaço do pessoal aí da Uber.
1: Nossa. Ah, que nojo, para com ele. Ah, pelo amor de Deus, tenha vergonha na cara, velho. Acabou o buzinaço, acabou, gente. Foi por hoje o buzinaço, não foi tão aquela coisa, mas beleza. Vamos ver, vai mais um pra finalizar aqui.
5: Bom dia, velho do lixo. Nossa, agora que eu escutei você falando, beijo pra você. Manda um beijo pra vovó do sexo.
1: Verdade, a vovó do sexo sumiu, né? Vi ela esses dias. É, mas tá valendo, um abração pra ela aí. Bom, gente, acabou o nosso buzinaço. 4h36, 9h36. Ouve aqui, ó. Final de programa sempre tem uns doidos aqui, uns malucos, né? Uns caras falando umas coisas. Vamos ver.
9: Acabou o buzinaço, Léo. Oh, aleluia! Alabassurianda canta alabastanha.
1: Olha que vagabundo. Você é um maior vagabundo, cara. Você tá na minha lista de novo. Junto com o Maicon e o outro lá também. Uns 4 ou 5 aí, ó. Uns 4 ou 5 aí, velho. Ah, vai se lascar. Oi.
10: Ô, Léo, bom dia.
1: Bom dia.
10: Só pra esclarecer pro pessoal, o papel higiênico do Robocop aí é a bobina de aço.
1: Bobina tá bom, de meu? Aço,
10: né? Pra nós não perder a oportunidade, tome.
1: Bobina de aço, essa foi boa. E legal. Que acha que eu sou louco? Olha que bora, acabou, buzinaço.
11: O Léo, pé de pano.
1: E olha que acabou o buzinaço, hein? Tá bom, gente, acabou, tá bom demais, tá bom, buzinaço. Beleza. Agradeço, hein? 4 horas 37 minutos, bom dia, Léo Júnior. Tô aqui, ó, ligado na Band FM, dando muitas risadas. Meu nome é Claudio Mir. Ô, Claudio Mir, aquele abraço a você, amigão. Tamo junto aí. Ó, a Cíntia do Santos Manuel, ela é de Diadema, gente. Diadema, ela falou 1x0 pro Brasil hoje. 1x0 pro Brasil, tá certo. Aquele abraço, minha amiga, valeu.
12: E aí, Léo Júnior, Cristiano de Osasco, indo pra mais um dia de trampo. Deus abençoe todos aí, tamo junto.
1: Nossa, a nós. Fala, Muriloco, o cara mais retardado aí de Sorocaba, vai.
13: Olha, olha, você tá ciente que eu declaradamente detesto esses quadros, né? Ah. Mesmo sendo o pai do quadro do Reajão.
1: Ai, o pai do quadro.
13: Mas eu também detesto esses ouvintes. Então, por mim, bloqueia esses caras. Vai, bloqueia, Léo, bloqueia, bloqueia o som de Leno do Bré.
1: Caramba, cara. Já pensou, mas começar a xingar os caras ao som do Leno do Brega, cara? Seria sensacional essa, não seria? Nossa senhora, vai.
14: Ô, Léo, meu buzinaço vai em comemoração que eu tô indo amanhã ver minha mãinha lá em Minas, Uberaba.
1: É mesmo?
14: Inclusive, quero que você mande um abraço pra ela, dona Malvina.
1: Ô, dona Malvina.
14: E manda um endereço daí que eu vou trazer um redondo pra você, hein? Lá vai meu buzinaço aí.
1: Vai lá, vai. Traga o redondo. Meu Deus do céu. Ela falou que vai trazer o redondo. Tá bom, queijinho.
15: Ô, Léo, Brasil hoje tem que ficar ligeiro com o ataque do Japão. Eles vão vir com um ataque em Jota. Jaspion, Jiraiya e Giban.
1: Caramba!
15: Segura esse ataque, Léo!
1: Caramba, Jaspion, Jiraiya. Já fez. São os melhores, cara. São os melhores.
16: Ô, Léo. Ele tá falando da Sheila, pô. Tu não ligou pra Sheila, não? A Sheila, meu saco.
1: É muito sem graça, né? É muito. É, mas vai ser sem graça. É muito sem graça, pelo amor de Deus. Que é? Vai ser sem graça assim lá na... Não sei aonde, cara.
17: Ô, moça que vai dar o redondo. Se puder dar pra mim também, eu também gosto. Ah, eu sou gosta. Aqui de Minas, adoro um queijinho.
1: Aí, ó. Ele gosta do redondinho, mas o redondo dele é diferente, viu, Sheila? Ó. O redondo dele é diferente, tá? É bem diferente, viu?
17: Até que reclama do buzinaço é porque não tem buzina. Faz igual o Uber aí. Solta pelo caneco.
1: Vai.
18: Bom dia, Léo. Bom dia. Jairo de Mogi Guaçu.
1: Grande Jairo, valeu. Obrigadão pela sua audiência. Galera boa. Participando aqui no nosso WhatsApp. 11 999919197.
19: Desculpa parecer meio ansioso. Mas já tem alguém bebendo! Iu! Porra!
1: Que coisa é essa que eu vi, cara? Meu Deus, só tem louco, cara. Só tem retardado essa hora, final de programa. Gente do céu, como é que pode uma coisa dessa?
20: Ô, Léo.
1: Oi.
20: Eu ontem, Léo. Falei com você, ué. As viúvas tá tudo aí.
1: É, pois é, as viúvas tá tudo aqui presente, né? Bom dia, Léo! Eu também gosto de um queijinho. Olha lá, não, quem não gosta de um queijinho? É uma delícia, né, cara? É uma delícia.
21: Ô, Léo! Carlos de aplicativos. É o Carlos aqui do aplicativo de Santo Amaro.
1: Fala, Carlos.
21: Fala aí. Esse cara tá falando que o Uber não tem buzina, deve ser taxista corno, viado.
1: Ai, caramba. Cocó!
18: Ô, Léo, mas você não soltou o outro que era o bom, da buzinada. Como é que vai fazer? Bom dia, bom dia, bom dia.
1: Bom dia, bom dia. Bom dia, bom dia, bom dia, bom dia.
18: Negócio de Raposo do Tavares, chegando em Presidente Prudente.
1: Valeu, amigo, aquele abraço a você. Boa volta aí, cara. Boa volta, ô, não sei onde você chegou aí. Mas tá valendo, tá valendo.
0: Ô, Léo, pega no mel. Aí, põe piedade no ar aí, ó. Aqui é isso, buzinaço pra nós.
1: Valeu, parceiro, tá bom, tá bom. Aí, ó, aí, ó.
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1: Oh, bom dia pra você, Léo Júnior. Aqui o Edson. De Uberlândia, Minas Gerais. Folga de hoje, da madrugada. Estarei de volta às 18 horas de hoje. Caramba, hein? Então tá bom, mas vai ficar sempre ouvindo a gente aí. Isso é importante. Obrigado pela sua audiência, maluco. É nozes, oi.
11: Leozão, ó, já tá tudo organizado aqui na sua casa. O churrascão vai rolar hoje, que hoje é Brasil macetando japonês. Leozão, joga sua fraldinha no meu colo aqui.
1: Sai daqui, ó, vai se lascar.
11: E boa sorte aí pro Brasil do Edson Arantes.
1: Sai daqui, ó, vai dormir, vai. Nossa, ninguém aguenta o Murilo, hein, cara. Puta que... Olha, ó, já tá aí falando um palavrão aqui já, olha.
23: E pra ajudar, queimou a buzina do Fiat 147. Que... Barbaridade.
1: Queimou a buzina do cara, mano. Ai, gente do céu, cambô. Esse, olha, vou falar pra você. Um já foi quase preso por causa da buzina na rodovia. Esse queimou a buzina do Fiat 147. Tamo lascado mesmo.
24: Ô, Léo, bom dia.
1: Bom dia.
24: Você é amigo do Redondo aí? Se ele der o Redondo, quem é que segura o queijo?
1: Ah, cara, você pode segurar o queijo ou dar o Redondo também, fica à vontade. Você pode estar junto também, tá? Aí é você que escolhe.
25: Léo, hoje nós vamos comer sushi. Sushi no almoço. Hoje é sushi.
1: Hoje é o dia, cara. Hoje é o dia de comer sushi, é verdade.
26: É, repara bem a hora que o Diegão chegar aí. Se ele chegar com a perna aberta, um lado é o Maico, o outro é o Edinaldo Clássico. Tá agarrado ali no grão dele.
1: O tempo inteiro, né? É verdade. Ai, ai, ai, gente. Vocês não têm jeito, hein?
27: Ô, Léo Júnior. Oi. Me deixa indignado que eu fico matutando minha cachola. É tanta gente boa da cabeça internada no hospício. E esses loucos aí, Muriloco, Davi Motosserra, e ela é fenomenal, surto pra rua aí. Isso é um perigo pra sociedade, né?
1: Verdade, verdade, verdade. Vamos lá, vamos lá. Fala comigo!
28: Aí, Léo, aqui é o Mário do Japão, hein? Vou falar uma coisa pra você. Eu tô torcendo pro Brasil, né? Tô morando aqui no Japão, tô torcendo pro Brasil. E eu quero que o Brasil ganhe do Japão, porque aquela vaca da primeira-ministra...
1: Ô, oh, que isso? Ô, oh, pô, pera, oh. Meu Deus do céu, calma, gente, calma. Ô, oh, que isso? Olha, se deixar, o povo fala, velho. Calma, gente, tenha calma, pô. Você quer sentar no colinho também? Você quer sentar no colinho? Quer ficar tranquilo? Por favor, velho.
29: Ô, Léo, pergunta pro Caipirão aí se ele gosta daquele queijinho de palito. Que nós tem um aqui, viu?
1: Ó, queijinho de palito.
30: Bom dia, Léo. Aqui é Rodrigo de São Bento do Sul, Santa Catarina. Vai o buzinaço aí.
1: Tá bom, tá valendo seu buzinaço. 4 horas 45 minutos. Oi, fala aí, ô Caipirão.
31: Léo, não que eu goste de fofoca.
1: Ah,
31: eu,
1: tá bom.
31: Eu, nossa, sou totalmente contra
1: eu
31: isso.
1: Sei,
31: né?
1: Eu sei disso.
31: Mas saiu um boato aí ontem que o Diego tava apanhando a mulher. Né?
1: Olha, gente.
31: Eu fui ver o que tava acontecendo aí no site de sacanagem.
1: E você não querer sabendo, né? Tá.
31: Essas coisas, né? Ah, na verdade era uma caixinha que ele pôs, né?
1: Ah.
31: E aí colocaram lá assim. Ai, que saudade de você, meu tiozão gostoso.
1: Nossa, os caras, velho.
31: Todo mundo sabe, né? Foi a Jessiquinha que mandou, mas quem leu foi a personal.
1: Ah, personal.
31: O Diego tá lascado agora. Não pode pedir mais nada pra personal, né? Vai pedir lá pro tiozão gostoso, vai lá pedir.
1: Aí, lascou, cara. Lascou.
31: Ah, enfia esse palito no seu rabo, animal. Ouve o Valdecinho aí, Léo.
1: Ai, gente, eu falava. Coitado do Diegão, deixa o Diegão, cara. Os caras sabem. Ô, gente, aqui é um programa que todo mundo sabe tudo que acontece, cara. Como é que pode, velho? Você dá um respiro, todo mundo tá sabendo aqui, ó. É sempre assim, ó lá, o Região chegou atrasado, Região.
32: Ô, Léo Dias, tô chegando aqui na Augusta. Avisa aí os motoristas de aplicativo. Se eu encontrar com algum motorista de aplicativo, eu vou dar 3 tapas do lado da cara de cada um.
1: Olha
32: Região,
1: aí.
32: Taxista.
1: Olha, esse é o Região. Tá vendo o Região aí, ó? A Thaís Silva. Oi, Thaís, tudo bem? Já chegou por aqui também, mandou sua mensagem. Obrigado, viu, Thaís? Tamo junto na madruga. Já já tem Band Bom Dia, já já o Diegão tá chegando, já tá o Homem Vinheta tá chegando, toda a sua equipe pra começar o Band Bom Dia, depois tem a Hora do Ronco e segue a programação da Band, olha.
3: Bom dia, Dieguinho, você tá bom? Como você tá?
1: É, valeu, cara, valeu, mas outro sem graça, né? Achando que eu não, achando que ele tá falando, é cada uma que acontece, né? Vai, fala aí comigo.
3: É, Leozão, hoje, segundona, dia de jogo... Bora pescar? Eu levo a isca e você leva a vara?
1: Beleza, pode deixar. Vamos pescar, eu levo a vara e já enfia a vara em... Não. Envia no... O seu... Tá bom? 11 999 919 7.
4: Bom dia, Léo. Atrasada. Pela segunda. Beijo.
1: Imagina. Tá atrasada nada. O importante é que você tá aqui falando com a gente. Ó, o vagabundo do Edinaldo Plácido aqui, vai.
5: 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Tem mil personagens. Todos os personagens têm a mesma voz que o Pidonço.
1: Agora ferrou. Agora ele tá pegou no pé do Homem Vinheta agora. Agora lascou. O que eu faço com essa gente, cara? O que eu faço com esse povo? Fala pra mim, cara. Os caras não gostam de nada, cara. Meu Deus do céu.
6: Ó, reforçando a minha aposta. Se o Brasil perder, eu vou dançar de cuequinha. Numa live no Instagram do otário, do Léo.
1: Otário é você, cara.
6: E se perder, ó, de brinde. Ainda vou tirar uma foto peladão, igual do Vampeta.
1: Daí você vai fazer o quê? Você vai colocar no seu Instagram aí, seu vagabundo. Faz uma live ainda pra todo mundo assistir ainda. Eu quero ver se tem coragem. Você tem coragem? Não, você tem coragem. Eu sei que você tem coragem.
25: Ô, Região, você falou o quê? Que você vai fazer o quê com os motoristas de aplicativo, mano?
1: Ah lá.
25: Você é louco, é?
1: A briga.
25: Sabe que nós estamos muito mais do que vocês, ou sem corrida.
1: Ó, seu sem... Caramba, chamou pra briga. Agora não, agora ficou sério. Cara, viu? Chamou pra briga e agora ferrou, velho. Seu sem corrida, nossa! Cara, se eu fosse você, cara, eu não deixaria barato. Falar uma coisa dessa, cara. Chamar o cara seu sem corrida, isso aí é pior que um palavrão, cara. Lascou total. Ó, seu sem corrida. Meu Deus.
25: Tadeuzinho! Ô, Tadeu! Mas que coisa! Tadeu! Não é Tadeu, rapaz do céu! Não é o Tadeu ainda. É ele. É o incrível, aquele que amanhece de madrugada. É o Leozinho. Oi, Leozinho. Quer ver o meu pintinho?
1: Sai daqui você também. Ah, pelo amor de Deus, cara. Vocês não têm vergonha na cara mesmo. Vocês não têm vergonha na cara.
7: @ Léo Júnior Z.
1: Isso. Segue nós lá. Mas não é pra colocar nada lá, hein? Por favor, hein? Colocar live pelado lá. Vai nessa. É, esse é o nosso Instagram. Léo Júnior Z. Vamos ver. 11 999 919 7. É tudo vagabundo esses caras aqui.
8: Todo mundo sabe, né? Todo mundo achando que é mulher. Lógico que não. Quem mandou essa mensagem na caixinha lá do Instagram do Diegão foi o Edinaldo Plácido, né?
1: É. Foi o Edinaldo sempre.
8: Saudade, tiozão. Quem que é? É ele.
1: É.
9: Vai. O Léo Júnior, fala pra ele que uma corrida que eu fizer é a 5 que ele faz de manhã de R$7.
1: Olha!
9: Região, taxista.
1: Caramba, cara! Ó, se eu fosse você, cara, eu não deixaria barato, mano. Eu não deixaria barato, cara. É briga, agora rolou briga aqui no programa. Rolou briga agora, agora quero ver.
10: Fala, Léo Júnior, bom dia. Você ganhou uma bicicleta da Xuxa. Aí eu queria saber se a Xuxa manda pra você ou se Xuxa traz. Aqui é Pouso Alegre, um abraço aí, Léo Júnior.
1: Então, mas você, parabéns pelo programa. Você tá acostumado com isso já, né, cara? Então eu deixo pra você. Você já tá mais acostumadão nessa parte aí, cara.
12: Oi. Bom dia, Léo. Bom dia, Região Taxista. O Região aqui é o Léo Taxista. Tô chegando aí na Augusta, tá? Ajudar você a bater na cara desses mija na garrafa.
1: Mija na garrafa, nossa.
13: Região, amassador de traveco do caramba. Oi, não, vai quebrar você no pau, vagabundo.
1: Olha isso, gente. Chamou pra briga agora. Agora lascou, agora virou um ringue agora. Viu? Agora virou um ringue agora. Todo mundo contra o Região agora. Lascou.
14: Olha,
1: luta livre.
14: Só coloca o áudio desse Murilo louco, hein? Pelo amor de Deus, vai tomar no seu rádio!
1: Tá bom. 11 999 919 7. Luta livre virou o programa agora.
8: Todo mundo sabe, né? Todo mundo achando que é mulher. Lógico que não. Quem mandou essa mensagem na caixinha lá do Instagram?
1: Ah,
8: do...
1: Isso que já foi esse áudio já, meu.
15: Ô, Léo Júnior,
0: fala pra esse taxista otário aí que pra ele voltar na casa dele, que ele vai ver eu dando 3 tapas na cara da mulher dela pelada.
1: Olha!
0: Que gostosa ela é, meu Deus. Esse corno manso aí. Vai aí ficar no aeroporto esperando corrida, trouxa.
1: Ai, caramba. Olha, velho. Tô falando, o negócio tá, chamou pra briga, velho. Chamou pra briga agora, hein? Chamou pra briga.
2: Tá doido. O plástico lá vai... vai tomar o lugar da Grazi.
1: Gente do céu. Não, agora virou briga o Região, agora ficou bravo, cara.
11: Olha, esse cara aí que foi trabalhar no Japão, que tá bravo com a ministra, é porque ela não vai dar as horas aí pra eles assistirem o jogo.
1: Pois é.
11: Tá certo, foi pro Japão pra trabalhar, não é pra assistir jogo não, vagabundo. Quer ficar sem fazer nada, vem pro Brasil, aqui é o país da bagunça.
1: Se não fazer nada, né? Que não faz nada. Fala, gente, vai, fala comigo.
15: Ah, cala a boca, seu noia. Se joga nessa sua máquina aí, seu tonto.
1: Olha, órfão. Gente do céu, outra que mandou o quê? Que é isso aqui, cara? Deixa eu ver. Olha lá. Olha, gente. Mandaram uma conversa aqui pra mim, cara. Que tipo de conversa é essa aqui? Hã? Alguém? É. Que é? Que diz isso aqui?
16: O pessoal aqui do grupo aqui da torre aqui, onde eu tenho um apartamento lá.
1: Ah, tá, o grupo.
16: Sumaré, que eu aluguei lá.
1: Tá.
16: Pessoal certo. Aqui... tá tudo bravo, rapaz. Falou que tem uma mulher lá que transa de dia... de tardezinha, na hora do almoço, de
1: inteiro.
16: Madrugada, e faz um escândalo danado.
1: Caramba!
16: Rapaz, essa mulher é do job, pode ser. Só porque pode mulher ser. É casada, filho, não transa tanto assim, não. Você tá doido? Manda lá um alô lá pra galera lá do Vale das Pérolas de Sumaré, condomínio BRZ positivo.
1: Beleza. Olha o condomínio do... Olha o condomínio, quer dizer, o grupo do condomínio do cara, hein? Ó, pegando fogo essas horas, cara. Meu Deus do céu, hein? Olha lá. Bom dia, meu herói. Que é isso, cara? Meu herói, velho. Olha lá. Vai, muito
15: nossa, Léo, você deixou a melhor parte da hora pro final, velho. Você já tem que começar. Deu 4 horas? Coloca a trama pra tretar!
1: Finalzinho do programa.
17: Leão, aqui no Japão nós trabalha. Aí no Brasil, não generalizando. Mas muitos aí só fica mamando no saco do governo.
1: Vai.
18: Bom dia. Léo Júnior. Aqui é o Juscelino, taxista. Dá um salve no Região, que tô chegando. Reforço, tô chegando aí na Região.
1: Reforço.
18: Pra pegar esses caras aí, que esses urubus Uber, que com qualquer 4, 5 reais eles entregam paçoca.
1: Olha
18: bora.
1: Isso, cara! Nossa!
18: Vambora, Brasil!
1: Nossa, cara, chamou pra briga agora. Não, agora ficou feio agora. Não, puta, mano. Nossa, cara do céu. Não, se eu fosse o Região, eu responderia à altura, hein, agora, hein? Não, se eu for... Não, o Região não. Se eu fosse um motorista de aplicativo, eu responderia à altura, porque o Região até é táxi, né? E tá chegando já os parça lá.
17: Ei, Léo, aqui no Japão nós trabalha. Aí no Brasil... Pô,
1: tá de novo esse áudio, cara. Pelo amor de... Vai, fala aí.
18: É, Juscelino é meu ovo, rapaz. Você vai catar o Região e vai subir com os dois travecos aí pros motel velho da vida aí.
1: Ó, agora mais um do táxi aqui, ó.
18: Do cara aí, as minhas palavras. Vamos detonar esses Uber aqui. Olha. Mais um taxista na área.
1: Olha isso,
18: deixou gente. Com nós, o bicho pega, hein? Danilo de Sorocaba.
1: Olha,
18: é táxi na veia.
1: Ó, chamou pra porrada, velho. Chamou pro... Nossa senhora. Se eu fosse vocês, eu sairia de perto essa briga
18: aí,
1: aqui, ó.
18: Aí, faça pra aula pra esse Região aí, o Carlos aplicativo aqui, ó.
1: Ó.
18: Fala pra esse abolador de bunda aí no aeroporto. Olha que é o seguinte, isso é um bando de vacilão, rapaz, um bando de folgado do caralho.
1: Mó briga, mano, mó troca.
18: Aqui é o seguinte, nós estamos no número, nós comanda, tio.
1: Mó briga, cara, mó porrada no final do programa. É isso que o programa é assim, cara, o programa de rádio tem que ser desse jeito, vai.
19: E aí, Região, você é um vacilão, mano.
1: Ó.
19: Sua mulher tá andando com uma par de Uber aí. Seu comédio.
1: Os caras, velho, o cara ficou bravo com o Região. Região, dá sua resposta aí, mano. Agora é a sua vez.
20: Nós
1: cara.
20: Dominou tudo, seus taxistas otários.
1: Ó! Meu Deus do céu, cara, final de programa! É porrada, cara! É porrada!
21: Bora, Léo Júnior. Bora aí, Léo Júnior.
3: De 3x1, tenta do Brasil, buzinato aí, bora, bora.
1: Puta, o Davi tá no buzinaço, eu tô numa briga aqui, o Davi tá no buzinaço, velho. Ó quem apareceu aqui, a Rafinha que sumiu, né? A Rafinha também, pelo que eu vi, ela tá fazendo parte só da panelinha também? E não participa mais com a gente, é isso que eu vi aí, ó. Nem a Rafinha, quer dizer, no final do programa que ela mandou uma mensagem aqui, que agora que estamos terminando o programa já. Vamos lá, vai, tudo bem, vamos ver. Já ela entende a situação, né? Já ela entende, oi?
4: Bom dia, Léo, Nivaldo de Rio Claro. Vamos ver. Esses taxistas aí, tudo bunda de aspirina. É branca com racha no meio. Olha! Tudo corno.
1: Ah, gente, peraí. Ô, Região, dá aquela resposta, mano. Vai, dá aquela resposta à altura, vai.
21: Ô, Léo Júnior, motorista de aplicativo não tem gasolina nem pra chegar aqui. Tem que colocar gasolina no fiado. Região taxista.
1: Olha isso, nossa senhora. Agora chamou o cara de sem gasolina. Agora chamou de... Nossa, isso é uma ofensa, cara. Isso é uma ofensa tão... Que assim, foi profunda, cara. Pra finalizar, sem corrida e sem gasolina. Meu Deus, aí humilhou o cara, velho. Agora humilhou. Humilhou os caras do aplicativo agora. Humilhou.
22: Eu procurei o Região pra dar uma cacetada nele, mas ele não apareceu. Olha lá. Lá na frente do casarão. Falaram que ele tava desde quinta-feira sem trabalhar porque ele tava corrido.
1: Humilhou, cara.
22: Agora tá aí dando uma de machão aí na... via rádio. Daqui a pouco eu tô lá de novo, lá no casarão.
1: Só sei aparece que humilhou. Vamos ver. Não, o ringue aqui tá bom. O ringue tá bom aqui agora. Vamos ver.
23: Ô, Léo, taxista só tem as passageiras veinhas só. Ah. Passa o dia inteiro no ponto sem fazer porra nenhuma.
1: Que isso, cara?
23: Você tá doido?
1: Ai, tá vendo só? A gente tem que encerrar o programa já, gente. Vamos deixar essa briga pra mais tarde, vamos?
21: Região é foda, hein? Esse Região, ele xinga o cara, passa o pedágio, porque sabe que o cara do aplicativo não vai ter dinheiro pra pagar o pedágio. Ei, Região, safado.
1: Aqui, ó. Vamos ver.
24: Dia, Léo Júnior.
1: Olha aí. Ó quem chegou aqui. A Rafinha. Mas chegou no final do programa. E ele também chegou aqui também. Ele também chegou. Diegão. Bom dia pra você, Diegão.
26: Bom dia. Tranquilinho aí. Como
1: cara,
26: é que tá,
1: mano? Você vai arrumar uma blusa dessa aí, cara. Cara, eu sou o único radialista nessa rádio que não tem uma blusa dessa, mano. Como é que pode, cara?
26: Mas aqui, eu acho que tá na época já, né?
1: Eu vou ter que roubar na sala do chefe ali, cara.
26: Agora esfriou. Rouba lá, pega lá.
1: Você... Por que lá roubar, velho? Eu sou obrigado
26: pega
1: a fazer
26: lá,
1: isso.
26: Pega lá, só pra não escutar o barulho depois. Mano, agora é época, né? Agora é época. Eu tô sabendo que chegou um corta-vento, os negócios aí. É, acho que vai vir pra nós. Acho
1: tomara,
26: que vai,
1: né, meu? Então, já pedi já. Vou ter que roubar. Vai na promoção lá.
26: E aí, mano, segunda-feira, como é que tá essa? Como é que foi o fim de semana aí?
1: Tô tranquilão, graças a Deus, e o ringue comendo solto aqui entre o Região e os caras do aplicativo, né?
26: É, Região não tem jeito, né? Não, tá provocando os caras aí.
1: Tá feia, mano. A situação. Se eu fosse você, cara, eu continha essa briga aqui, tá feio.
26: Não, velho. Deixa o pau torar, né? Quer ver o sangue.
1: Ó.
26: Uma
1: blusa dessa,
27: mano. E aí, rapaziada da Band. É Paulo motorista de aplicativo aqui de Guarulhos.
1: Ixi.
27: Fala pra esses taxistas aí que tem passageiro pra todo mundo. Menos pra eles, porque os motoristas de aplicativo tá dominado.
1: Nossa, cara. Não, sabe que o cara humilhou. Chamou de sem corrida e sem gasolina. Humilhou,
26: ixi,
1: cara.
26: Humilhou. Que coisa, hein?
1: Não, humilhante isso aí, ouvir uma coisa dessa. Humilhante, ó.
28: Não sei o que esses taxistas tá falando aí, ó. Fico o dia inteiro no ponto parado aí. O dia desses caras aí, ó.
1: Olha, velho.
28: É R$100 tomador de café.
1: Nossa,
26: cara. Já faz tanto tempo que tá essa treta, né? Você lembra quando a Uber chegou no Brasil?
1: Nossa,
26: que o pau torava, os caras faziam manifestação.
1: É.
26: E um encontrava o outro e dava pedrada, tacava pedra.
1: Nossa,
26: era
1: cara.
26: Bonito de ver, né?
1: Tem que ser assim, cara. Tem que ser
26: assim, é.
1: Meu, eu acho que é melhor ir embora, Diegão.
26: Vai descansar
1: cinco
26: já, mano.
1: Cinco em ponto já, a gente precisa ir embora. Porque senão já atravessa o horário dos caras aqui.
26: É.
1: Ó, deixa eu ver colocar certinho o negócio aqui, né?
26: Bota aí.
1: Pera aí, velho. Senão vai dar aquele probleminha de novo, né?
26: Vai pôr o break errado, né?
1: Vai o break errado, derruba a rede de novo.
26: Acontece.
1: É. Tchau. Valeu, Diegão.
26: Valeu, um abraço, mano. Tamo junto.
1: Valeu, tchau, gente. Valeu. Até mais tarde. Tchau. A gente continua essa treta mais tarde aí, ó.

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0: chega.
1: Bom dia. Hoje não tem jeito, vamos mandar essa preguiça embora. Hoje eu vou mandar embora. Não, você tá doido. Depois de um fim de semana desse aí, segunda-feira, dia 29 de junho, todo mundo junto, mandando ela pra bem longe. Energia positiva. É, o nosso querido Vinhetão já tá aqui arrumando as cadeiras, se preparando para sentar o seu popozinho. Arruma tudo. Vai, organiza tudo. Senta o popozinho na cadeira. Vamos lá no Show Preguiça. 11 99991-9197. Conta pra nós como é que foi o fim de semana. O que você aprontou aí, hein? Tá com cara de que aprontou. Show Preguiça! Que delícia! Que delícia! Oi! Bom dia!
2: Preguiça!
1: Manda essa preguiça embora! Bom dia!
2: Aqui, vamos com mais uma semana de trabalho aí, graças a Deus!
1: Graças a Deus!
2: E vai, Brasil!
1: Bora que hoje é dia, hein? Vocês estão animados pro show, pro jogo de hoje? Vocês estão confiantes? Manda aí o Show Preguiça. 11 99991-9197. Bom dia.
3: Bom dia, Diego. Bom dia, minha vinheta.
1: Capricha, hein?
3: Preguiça. Segundou, rapaziada, com o joguinho do Brasil.
1: É, mas tá meio desanimado.
3: Abraço, Rodrigo Batista.
1: Pô, tá meio desanimado, né? Diego, hoje é dia de passar nervoso com essa seleção. Será? Vamos confiar, né, gente?
4: Bom dia, Diegão, show!
1: Será?
4: Vai, Brasil! Vai, Brasil!
1: Bora! Show, preguiça! Bom dia!
5: Show, preguiça! Hoje tem Brasil, vai, brasa! E só japonês gritando... Ah! E eu não tenho coração! Anitza! Bom dia, Diegão! Bom dia, Vieta!
4: Oi!
5: Vieta, isso não é... Nem não é carregou tanto animal.
1: Bom dia, Vieta! Bom dia! Nosso ouvinte tá empolgado hoje, Brasil. Japão, tem muita gente confiante, tem gente que acha que vai passar nervoso hoje. Enfim, vamos acompanhar, né? Hoje, 2 da tarde, não é isso, Vinhetão?
4: Bora
1: pra cima.
4: Seja o que Deus quiser.
1: É, cara, é melhor isso. Enfim. Melhor assim, colocar nas mãos de Deus e vai, brasa.
3: Bom dia, Diegão. Aqui é o Mário do Japão. Show! Preguiça!
1: Aí,
3: bora, Brasil! 2-0 pro Brasil, hein? 2-0. Ah. Oh, não. 2-1
1: tá.
3: Pro Brasil.
1: Tá. Tava muito empolgado. Ô Mário, e o pessoal, e os brasileiros, os nossos ouvintes no Japão, vão torcer pra quem, afinal de contas, hein? Vai contando pra nós aí, a nossa grande torcida, a nossa grande audiência lá no Japão. Manda aí o seu show preguiça pra nós. Bom dia, velho do lixo. Bom dia, sai cachorro.
2: Bom dia, Diego. Bom dia, Vieira.
6: Bom dia.
2: É animação total pro jogo de hoje.
1: Ah, tô percebendo. Olha lá.
2: Carlos Barbosa indo pra academia nesse ânimo todo.
1: E tá indo pra academia.
4: Porra, meu. Já pensou se não tivesse indo pra academia?
1: Caraca, velho. Não, animação total.
7: Ô, sua preguiça! Aqui não dá tempo nem de ter preguiça, Diego. Você tá fugindo de nós, é? Como é que você tá, meu parceiro? Tá tudo certinho, tudo tranquilo, tudo sincronizado, gardenal e xarope de louco? Tamo junto, meu parceiro. Um abraço aí.
1: Valeu. Um abraço, velho do lixo. Sai, cachorro.
8: Aqui no Japão, vou torcer para Brasil 3-0.
1: Né, que Japão o quê, Edmilson? Você tá no sul da França aí, você acha que a gente não sabe onde é que você tá? Bom dia, Rafinha!
9: Bom dia, Lopes, bom dia, tá gatíssimo aí, com esse uniforme laranja.
1: Você tá me vendo na câmera?
9: Olha, Brasil!
1: Ah, hoje...
9: Acordei na hora certa, hein?
1: Eu esqueci, hoje eu vim com a roupa do Brasil, não deu. Vim com o uniforme da firma, tá valendo também, né, Vintão?
4: Tá valendo tudo, velho. Eu nem lembrava que o Brasil ia jogar hoje. Sabendo agora pelos ouvintes, acredita?
1: Caramba, cara, hoje tem Brasil.
4: Né?
1: Fim de semana foi tudo certinho, tudo de boa?
4: Tudo, graças a Deus. Foi bem bacana, final de semana, bem produtivo.
1: É.
4: De trabalho, reuniões, acredita?
1: Eu vi. Final de semana foi bom.
4: Eu acompanhei
1: lá no @EmersonFrança, você tá fazendo os eventos lá, né?
4: Fui fazer mais um leilão lá pra Fundação Edmilson, né?
1: Uhum.
4: Foi bem legal. Lá em uma quermesse bem bacana em Alphaville. Foi bem bacana. E assim segue a vida, velho.
1: Eu vi, muito legal, né, cara? Vários produtos da seleção, não é? Bola, camisa.
4: Eu leiloei um quadro lá, em que uma artista plástica, Mariana, ela pegou uma camisa do Brasil, autografada pelos mesmos, né, os jogadores, e fez um quadro maravilhoso. Então ele foi leiloado lá, e a grana arrecadada Ela ia pra fundação Edmilson, mais duas fundações lá que estavam parceiras com a gente, né?
1: Que bacana.
4: Mas algo que eu nunca pensei em fazer, que era fazer leilão, bicho. E eu faço lá e fica legal, a gente vai brincando, vai distraindo as pessoas. E acabamos sempre tendo bom êxito, né?
1: Cara, mas tudo que você faz é bacana, cara. Eu acho assim, a gente que teve a experiência do rádio, a experiência da rua, de porta de loja. Já fez locução em porta de loja, né,
4: mano? Nossa vida, se eu já fiz...
1: Eu acho que a galera que faz isso, que pega o microfone na rua, mete as caras, ele faz qualquer coisa. Faz
4: leilão. Eu fiz toda a rede das lojas pernambucanas do litoral, cara.
1: Cara!
4: O Batão, o Santos, São Vicente.
1: A gente tava falando do Chama aquele dia, lembra?
4: Lembra.
1: Cara, que bacana isso aí.
4: Pernambucanas eu fiz todas, velho. Lá embaixo, vixe Maria, cinquentinha, quatro horas.
1: Era assim mesmo. Reais, tinha que levar, véio, a caixa de som ainda, montar no pedestal.
4: Eu levava, ó, eu ainda levava caixa de som. Ou quando, na maioria, às vezes tinha um sonzinho bem ruim na sede. Mas eu levava um aparelho de MD que eu tinha.
1: Nossa!
4: E você acredita que eu levava um menino pra operar pra mim?
1: Sério?
4: Pra quê? Enquanto eu tava fazendo a locução... Ele ficava colocando as trilhas.
1: Ah, legal.
4: Então eu brincava, né? Eu falava, atenção agora, oferta relâmpago. Ele soltava os trovões. Aí eu falava, ó, eu vou entrar no provador de roupas, vou sair de Silvio Santos.
1: Ah, que maravilhoso.
4: Aí ele já colocava a trilha do Silvio.
1: Então, alguns personagens vieram já dessa época, por exemplo. O Silvio, você faz ideia daí.
4: Só as imitações.
1: Só as imitações.
4: É, aí dentro das lojas eu fazia imitações. Eu fazia naquela época o Nerd da Capitinga.
1: Ah, que bacana.
0: É, e eu, minha filha.
1: Igualzinho,
0: cara. E a Nossa Senhora, minha.
1: Que maravilha. Que saudade do Nerd.
0: Ô,
1: Ners.
0: Ners
1: da Capitinga.
0: Não, Ners. Ah, Ners! E aí, essa minha mãe. Aí eu fazia o Ners, eu saía vestido de Ners,
1: tá,
0: com um franguinho de borracha na mão. De aqueles de silicone.
1: Cara, que maravilha isso. O pessoal do litoral já deve ter visto você aí várias
0: então,
1: vezes.
0: Então, eu levava um sonoplasta, cara. Dava um cachezinho pro menino, ele ia comigo.
1: Que legal, ajudava.
0: E assim a gente começou, velho. Fiz muito feirão de automóvel e tal. Eu tenho bastante história, assim como você também tem.
1: É.
0: Então
1: eu lembro no litoral eu fiz quando era molecão também. Móveis Taurus. Lembra Móveis Taurus? É muito melhor. Uma loja de móveis.
0: Lá na Itanhaém tinha. Exatamente.
1: Fiz lá.
0: É isso.
1: Caramba, cara. Trabalhamos na mesma loja, quase.
0: Nós sim, fiz bastante coisa. Itanhaém, Pernambucanas, já era sócio.
1: Que legal.
0: Você sabia que a minha filha, Sabrina, eu fiz por causa de uma vendedora das lojas pernambucanas de Itanhaém?
1: Ah, não acredito.
0: Cara,
1: você fez o quê? A Sabrina?
0: o nome da Sabrina.
1: Ah, o nome tá.
0: Porque eu tava fazendo locução na loja das pernambucanas de Itanhaém. E tinha uma vendedora, uma morena linda.
1: É.
0: Não tive nada, não aconteceu nada.
1: Tá.
0: Mas quando ela veio conversar comigo, eu falei, qual é o seu nome? Ela falou, Sabrina. E eu achei tão lindo aquele nome, porque casava de verdade com aquela mulher, sabe? Sabrina.
1: Sabrina, nome bonito,
0: é. Aquilo soou muito bom nos meus ouvidos. E ficou marcado. Aí o nome da minha filha é Sabrina por causa disso.
1: Que legal, cara. Que interessante. Mas nunca teve nada com a Sabrina.
0: Não, infelizmente, porque a Sabrina era um mulherão. Então, enfim.
1: Tem muitas histórias, né? Vamos começar, então?
0: A gente precisa fazer, no mínimo, uns dois quadros, hein, velho?
1: Ah, é?
0: Faltou quadro,
1: né? Ah, então vamos ajeitar.
0: Vamos rápido de jornal ou vamos direto no quadro? Vamos dizer, Beto, já de cara?
1: Você quer ir direto?
0: É. Ou vamos fazer o jornal?
1: Vamos fazer.
0: Depois a gente já vai pro Zebete, já deixa preparado.
1: Tá bom. Vamos começar, então. Tava aí, começa a parte.
0: Bora!
1: Bora lá!
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4: 5 horas 14 minutos, 5:14, este é o Pulo do Gado, edição de número 2. E vamos juntos nesta manhã de segunda-feira, trazendo para você as principais informações do Brasil e do mundo. Hoje tem jogo da seleção brasileira. E vamos juntos. Eu sou Pedro Quadras. Bom dia, Ana.
1: Bom dia, Pedro Quadras. Vamos às efemérides de hoje. Hoje, segunda-feira, dia 29 de junho de 2026. Dia do ano de número 180. A 27ª semana do ano. Já estamos em 49,3% do ano percorrido, Pedro Quadras.
4: Uau!
1: Quase a metade. Estamos já em lua cheia, se você reparou.
4: A lua está maravilhosa.
1: Olhe para o céu ainda, eu acho que dá tempo que não amanheceu ainda, não dá tempo de ver a lua.
4: A lua tá linda.
1: Hoje é comemorado o dia de São Pedro.
4: São Pedro!
1: Poxa
4: vida!
1: Daqui a pouquinho ele vai estar presente junto
4: com a gente.
1: Deixa ele
4: chegar e a gente bate palmas pra ele.
1: Hoje também é comemorado o dia do Papa.
0: Do Papa.
1: Do Papa. É, né? São Pedro foi o Santo Pedro da Igreja Católica, né?
0: Isso, isso.
1: Hoje também é comemorado o dia do Papa.
0: Do Papa.
1: São Pedro que também é o dia...
0: Você sabe que eu não gosto de arroz Papa, você gosta?
1: Não, não gosto muito. Não.
0: A não ser que seja aquele arroz o que faz comida japonesa, né?
1: E hoje nós vamos comer um japonês.
0: É nada.
1: Ah, hoje vamos.
0: Quem vai?
1: 14h.
0: Quem?
1: Brasil e Japão hoje.
0: Ah, tá! Entendi, Ana! Entendi, Ana! Entendi! Pensei que a gente ia fazer uma suruba. Bom, não.
4: 5h16,
1: já
4: desculpa.
1: Tava procurando algum japonês por aqui.
0: Já tá pensando em alguém.
1: É. Hoje é dia do pescador também, né?
0: Adoro
1: São Pedro.
0: Pescar.
1: Ele é padroeiro dos pescadores.
0: É.
1: Temos muitas histórias de pescadores.
0: Você gosta de pescar?
1: Eu gosto, mas eu pesco em água doce.
0: Ah, é? Mesmo morando salgada. Em água salgada?
1: Mesmo morando em água salgada, porque eu pescava quando era com meu pai, moleque.
0: Ah, verdade.
1: Aí tinha todo aquele ritual de catar minhocas.
0: Isso.
1: Cada enxadada vinha várias minhocas.
0: Várias minhocas, e aí aquela saída com o pai pra pescar um lambari. Se divertir, né?
1: Você sabe que Lages, a minha cidade, é a capital nacional do lambari.
0: Ah, você tá de brincadeira?
1: Além de ser a capital nacional do pinhão, é a capital nacional do lambari. Tem a festa do lambari lá.
0: Poxa vida, que legal. Um dia vamos combinar, então, Ana, de pescar lambari lá em Lages?
1: Vamos lá. Vamos eu pescar topo. Lambari em Lages.
0: Eu levo a minhoca e você leva a vara.
1: Pode ser.
0: 5h17.
1: Dia do telefonista. Parabéns a todos os telefonistas, a todas as telefonistas que tem que ter tanta paciência, né?
0: Ah, tem que ter muita paciência. E... telefonista é aquela pessoa que te liga cobrando e termina a ligação xingando.
1: É.
0: Não tem como.
1: Também
0: ou
1: dia
0: sendo
1: do...
0: xingado, né?
1: Também dia do dublador. Já fez dublagem?
0: Cara, Pedro, você acredita Quadras. Que é um dos meus sonhos

0: comerciais eu já fiz, já dublei algumas bem legais, inclusive os trabalhos, para um banco bem famoso. Agora, para filme, desenhos, animes, não. Sabe por quê?
1: Ah.
0: Porque é barrado no tal do DRT para ator.
1: Ah,
0: eu fiz teatro.
1: É verdade.
0: Eu só não me formei, cara. Eu fiz Macunaíma.
1: Caramba.
0: Eu estudei teatro, fiz muito. Já estudei com atores famosos. Mas não tenho o famoso DRT, então por isso eu nunca dublei. Mas já fiz curso de dublagem. Como dublador que faz a voz do Berlim, do A Casa de Papéis.
1: Ah, que isso.
0: Tiago.
1: Maravilhoso.
0: Thiago, é verdade.
1: Cara, que legal.
0: Verdade. Mas o grande dublador mesmo que nós temos aqui é o Pidoncio. Né?
1: O Pidoncio, ele é excepcional, profissional em tudo que ele se que refere a voz. A voz dele realmente.
0: Você já fez dublagem, não?
1: Nunca fiz
0: então,
1: dublagem.
0: Agora, quem é dubladora mesmo profissional aqui é a nossa querida Aninha.
1: Aninha vai chegar daqui
0: Ana
1: a pouquinho.
0: Julia.
1: Ana Júlia. É, ela faz alguns personagens aí.
0: É verdade.
1: Hoje também, Pedro Quadras, teremos, como a gente já mencionou aqui, Brasil e Japão pela Copa do Mundo 2026, às 2 da tarde.
0: Isso.
1: Tá confiante, Pedro Quadras, no resultado hoje? Tá
0: torcendo? Hoje, eu tô apreensivo, né? Mas somos brasileiros, não desistimos nunca.
1: Sim.
0: Vamos acreditar.
1: É.
0: Vamos acreditar. O Japão é danadinho, viu?
1: É.
0: O Japão é danadinho.
1: Perdemos o último jogo contra
0: ele. Mas acredito que o Brasil tá embalado e hoje a gente perde só de um.
1: Vamos lá.
0: 5:19, 5:19.
1: Manda peça aí o seu pulo do gado, peça o seu mugido.
2: Bom dia. Bom dia. Show, preguiça. O Brasil só ganha esse jogo de hoje se colocar a Elisa Matsunaga na beira do campo.
1: Pera aí, mano.
0: Sem brincadeirinhas de humor negro, moralista.
1: Não dá.
3: Essa hora deve ter pescado muito cará no caveirão, né?
1: Muito, exatamente. Lá tem um rio chamado Rio Caveiras, que dá muito cará. Cará é um tipo de um peixe que tem lá.
0: Cará?
1: Cará, é.
0: Boa.
1: Bom dia aí, Evandro.
4: Diegão, mugido pro japonês. Chupa, japonês!
1: Muito bem, é hoje o grande dia. Vagas de emprego, é isso? Podemos ir pra vaguinha de emprego já?
0: Vagas de emprego muito rapidamente, porque senão o nosso programa vai ficar apertado. São 5 horas de... Não, aí mudou a trilha, né? Vaga de emprego. Mudou a trilha. Realmente mudou a trilha, mudou o tom. Hoje, Brasil e Japão, as pessoas estão apreensivas. 2 da tarde, né?
1: Uhum.
0: 2 da tarde teremos o jogo entre Brasil e Japão. Então você que já comeu um japonês, agora pare pra pensar. Ah, não, porque eu gosto de comida japonesa, eu já comi um japonês. Cuidado que hoje eles podem comer a gente. A coisa pode se inverter.
1: É verdade, né? É verdade.
0: Você já pensou? Vai vir muitos memes de japonês com aquele hashi, o pauzinho. Pegando brasileirinha. Eu faria um meme desse.
1: Hoje também faria, né? Hoje é o dia da vingança.
0: Japonês assim com uma tigelinha cheia de brasileirinho dentro.
1: Com o pauzinho assim, né? Maravilhoso. Vaga de emprego para ginecologista de Cabrita. Fazer preventivo, Papa Nicolau, completa a primeira namorada e muitos ouvintes da madrugada terão essa oportunidade. O salário de R$12.000. Na roça, né? O Edmilson que mandou, então é pra
0: Qual
1: quem
0: é
1: que mora na roça.
0: A oferta?
1: Ginecologista de Cabrita.
0: Caçamba, velho. Boa.
1: Meu Deus do céu, Edmilson. Bom dia.
0: Bom dia.
5: Pé de pano aqui. É uma vaguinha de afiador de pau com a boca aqui.
1: Opa!
5: Oferecer aqui pro Chico Potiguar da pedreira boa aqui, cara.
1: É um tipo de pau, né? É um tipo de madeira, né? É um tipo de madeira.
0: Ele quer afiar lápis com a boca, né?
1: É.
0: Põe o lápis na boca,
6: gira. Bom dia. Bebezão aqui da Zap.
1: Fala, bebezão.
6: Hoje vai ficar provado que churrasco é bem melhor do que sushi.
1: Opa.
6: 3-1 pra nós.
1: Está confiante, nosso querido amigo. Muito bem, agora 5:21.
0: 5:21, nós temos que encerrar o nosso jornal para que nós possamos dar continuidade à programação. Ana, que a sua semana seja produtiva, que você realmente consiga fazer todos os seus objetivos nessa semana que está surgindo. E eu tenho uma frase para que todas as pessoas usem como mantra, que é: digam quando acordar e quando for dormir. Essa semana, algo maravilhoso vai acontecer na minha vida. Pense nisso, faça isso e fale: algo maravilhoso vai acontecer na minha vida, porque vai acontecer. Ana, ótima semana para você, minha linda.
1: Valeu para você também, uma ótima semana. Bom dia.
0: Bom dia, gente. Tchau.

0: começar a semana nesse clima gostoso.
1: Quem é?
2: É o Zé Bete. Manhê, não tá baixa a trilha, lindo?
0: Rapaz, tá no máximo, tá,
2: tá
0: no
2: mesmo?
0: Tá.
2: Quem é? É o Zé Bete.
3: Quem é?
2: É o Zé Bete.
3: Que não sofre.
2: Alô, gente.
0: Bom dia, seu Zé Bete. Bom dia, seu Zé Bete.
2: Bom dia, bom dia, gente. Olha a hora, olha a hora, olha a hora. São 5 horas e 23 minutos, 5h23. Tá começando o programa do Zé Bete pra todo o Brasil. Gente, muito obrigado pelo carinho da audiência, viu? Nós vamos juntos aqui neste programa que faz você relembrar os tempos bons, né? Bom dia, moço.
0: Coisa boa. Eu esqueci seu nome. Dia. É Diego, seu Zé Bete. Bom dia.
2: Bom dia, o Diego. A gente vai ficando velho e acontece essas coisas esquecer, né?
0: Verdade, é verdade.
2: A verdade. A verdade. Tá. Posso falar?
0: Pode falar, seu Zé Bete. Fala, fala.
2: A verdade é que a gente vai ficando velho. A gente vai ficando mais ligeiro.
0: É.
2: Não quer mais problema, mais complicação. Tem coisa que a gente se faz de doido.
0: É.
2: Zé, eu se faz de doido.
0: É, seu Zé.
2: Sabe por quê?
0: Por quê?
2: O que que acontece? Gente, o cuco do nada apareceu. 5 horas e 23, 5h23. Sabe o que que acontece?
0: O que que acontece?
2: Às vezes a gente faz que não lembra, às vezes a gente fala, ah, não, nossa, não lembro.
0: É.
2: Que é só pra fugir de problema.
0: É,
2: ah,
0: verdade.
2: Se ele não lembro. Ah, não lembro.
0: É.
2: Porque a coisa, se é que tem alguma coisa boa, lógico, que envelhecer, uma delas é isso que é legal.
0: É, falar
2: a
0: que
2: gente
0: não lembra das
2: coisas.
0: A memória tá fraca.
2: É, não, mas é verdade, memória tá... Oi, meu, peraí, o que tá acontecendo? Vocês estão me atropelando, lindos. O que que foi? Calma, calma. Respira.
0: Respira, respira.
2: Respira, vamos lá, agora sim.
0: Agora sim, vai, vai lá. Vai,
4: bom
0: lá.
4: Dia, seu Zé Bete.
2: Bom dia, linda. Como é que você tá, Clarinha?
4: Seu Zé Bete.
2: Oi.
4: Que dia é hoje?
2: Ah, hoje? Dia 29 de junho. Linda!
4: Seu Zé Bete,
2: fala.
4: Que horas são?
2: Ela quer saber a hora, mas ainda é dia 5 horas e 24 minutos, tá bom, meu amorzinho?
0: 5h24.
4: Quero ir no banheiro, seu Zé Bete.
2: Vai, vai no banheiro, faz o que a mamãe ensinou a Cláudia, vai fazer, ó, psiu. Limpa direitinho, lava as mãos. E depois você já sabe o que que tem, né? Depois você vai pra escola, hein? Não vem com esse papinho não, hein?
0: É, muito bem.
2: Acerte seu relógio, 5 horas e 25 minutos. Gente, o Diego, né?
0: Diego, Diego.
2: Diego, deixa eu te perguntar uma coisa. Você tem filhos, não?
0: Eu tenho filhos, tenho sim, seu Zé Bete.
2: Tem? Que? Menino, menina?
0: Duas meninas e um menino.
2: Ah, que lindo, que
0: coisa
2: legal.
0: Boa.
2: Já, que criancinha, criancinha.
0: Criancinha, criancinha.
2: É, e eles gostam de festa junina?
0: Gostam demais, seu Zé. Essa época é muito boa, né?
2: Você já foi esse ano, não?
0: Não, ainda não, seu Zé Bete.
2: Ah, eu também não. Mas nós estamos fazendo lá na minha fazenda. Nós vamos fazer a festinha junina, viu? Vai ser bem legal. Vou convidar vocês.
0: Ah, chama a gente, seu Zé Bete, pra gente ir lá.
2: É só levar um prato de doce ou sargado, tá bom?
0: Tá bom, pode
2: você
0: deixar.
2: Você leva doce.
0: Vai ter fogueira, vai ter tudo, tudo.
2: Tem tudo.
0: Pau de sebo.
2: Não, pau de sebo não vamos fazer. Pau
0: não.
2: De sebo não vamos fazer, não, porque depois é ruim pra tomar banho lá, o pessoal é...
0: Ah.
2: O pau de sebo não vai ter, não, mas vai ter argola.
0: Tá.
2: Vai ter tira-o-arvo, né?
0: Legal,
2: vai
0: legal.
2: Vai ter tira-o-arvo, vai ter bola de meia na boca do palhaço.
0: Ah, isso é muito bacana.
2: Vai ter a cadeia.
0: Aí ganha as prendas, né? Ganha os
2: presentes. Vai ter as caipirinhas.
0: Mas
2: menina bonita vai ter, vai ser bem legal, tá bom?
0: Tem que ter.
2: Gente, às 5 horas e 26 minutos, vamos jogar água nos gordos?
0: Vamos jogar água nos gordos. Joga água nele, joga água nele. Manda aqui pra nós no 11 999 919 197. Joga água nos gordos, meu filho. Vamos.
2: E daqui a pouquinho, enquanto você vai jogando água nos gordos, daqui a pouquinho a gente tem o nosso intervalo, lógico.
0: Sim.
2: E depois o modão sertanejo.
0: Aô, daqui a pouquinho o nosso modão.
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2: Bom dia.
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0: Seu Zé Bete, isso aqui é uma promoção que a Band tá fazendo aqui.
2: Então a promoção é das 6 pra frente.
0: Isso, das 6 pra frente.
2: Às 5 da manhã a gente não tem promoção, a gente não tá prêmio, a gente não dá dinheiro, a gente não dá nada no Band Bom Dia. Aqui não adianta pedir nada.
0: A gente só
2: entrega o nosso trabalho.
0: É verdade, seu Zé Bete.
6: Bom dia, Diego. Bom dia, seu Zé Bete.
2: Bom dia.
6: Joga água em mim, Cleito de Indaiatuba.
0: Aê,
6: bom dia,
0: Cleitão.
6: A todos, ótima semana.
0: Um abraço.
2: Joga água nele.
0: Água do Cleiton pra acordar nessa manhã de segunda-feira.
7: Bom dia, seu Zé Bete.
2: Bom dia.
7: Joga água no Tião da Rede Volt.
2: Ô Tião, água nele.
0: Um abraço pro Tião, bom dia.
8: Bom dia, seu Zé Bete.
2: Bom dia.
8: Joga água em mim, É a vó aqui de Guaraçaí, quando estou com sono e vou trabalhar.
2: Joga.
8: Beijo pra vocês.
2: Joga. Pronto, agora sim, acorda, gente. Alô.
9: Bom dia, meninos. Bom dia, seu Zé Bete.
2: Bom dia.
9: Joga água em mim, pelo amor de Deus, eu preciso acordar. Eu tomei só 3 cervejas ontem, mas ainda estou dormindo hoje.
0: Ih, seu Zé Bete, ela bebeu então... ontem, seu Zé Bete.
2: Vamos, ressaca. Água nela. Boa, gente, obrigado pelo carinho, viu? Vamos jogar água nos gordos.
5: Bom dia, Zé Bete. Bom dia, Diego.
2: Bom dia.
5: Sua companhia e a prosa de vocês é bom. É, Vitor, Caxias do Sul, Rio Grande do Sul.
2: Aô!
5: Zé Bete, show de bola, Diego.
0: Obrigado, um abraço pra você. Rio Grande do Sul, nossa audiência bombando lá, seu Zé Bete.
2: Água nele. Que delícia, né, gente? Rio Grande do Sul.
10: Bom dia. Joga água na Kemily.
11: Água nela.
0: Vamos acordar a Kemily. A Kemily tá do lado dele lá, ó. Água na Kemily. Acorda a Kemily.
2: Aí é marido e mulher, é?
0: É. Pode jogar água em mulher, seu Zé Bete?
2: Se pode jogar água em mulher?
0: É.
2: Pode, lógico que pode. Acordar as meninas aí que estão ouvindo a gente. Você que tá indo pra academia, pro trabalho. Você que tá junto com a gente. É mulher?
0: É.
2: Vamos acordar. Só que a gente joga do pescoço pra baixo.
0: Porque
2: ela já lavou o cabelo e secou. Fez chapinha.
0: Ah, é verdade.
2: Aí se molhar o cabelo, elas ficam bravas.
0: Seu Zé Bete, fica brava.
4: Mas tem aula hoje, seu Zé Bete?
2: Ô, meu amor, tem aula hoje no dia... Vem aqui. Vai pra escola, porque se você ficar com gracinha, eu vou ligar pra tua mãe, hein? Vai pra escola, um beijo.
4: Vai lá, um beijo.
2: Danadinha ela, viu?
0: Ela é, mandando beijinho.
12: Bom dia, Zé Bete. Meu nome é André Oliveira Martins, Piracicaba, Bombeiro Civil, indo trabalhar. Joga água em mim.
2: Joga água nele,
0: seu Zé Bete.
2: 5:29. 5:29 é o som da roça, viu, gente? Alô, mãe. Alô, pai. Alô, vó. Obrigado pelo carinho da audiência. Eu tenho uma saudade tão grande, né? Das vó, dos vô. Eu posso falar pra você, né? Diego, né?
0: Sim, isso, Diego, né? Seu Zé Bete.
2: Agora eu marquei.
0: Eu não esqueço mais.
2: Agora eu não esqueço mais. Eu sei que quando muitas pessoas me ouvem, né? Lembra do vô, da vó, do pai, da mãe. Porque a gente aqui no Band Bom Dia, a gente faz isso, viu? Relembrar, matar saudade. Aqui a gente mexe com a emoção da pessoa.
0: É verdade.
2: Porque o programa do Zé Bete, eu não sei você, né, Diego? Você é um meninão novo, talvez você não tenha me ouvido. Mas muita gente, às vezes, chegava na casa do vô e da vó, aí tava lá às 5 da manhã, já ouvia: alô, gordo! Vamos acordar. Mãe, o bem não quer acordar, ele tá lá na cama, tá na hora de trabalhar, joga água no gordo. As pessoas lembram, né?
0: Lembram, mexe com a memória das pessoas. Era uma época muito boa, né, seu Zé Bete? O rádio realmente era uma arte, né, nessa época. Era muito legal.
2: Era a época que não tinha esse negócio de internet, nada. Tudo bem, eu concordo, tudo tem que progredir, tem que...
0: Sim.
2: Mas é, quem viveu, viveu, né, Lindô?
0: É verdade.
2: Ô, Lindô,
0: vamos.
2: A gente pode ir rápido por intervalo?
0: Vamos fazer, vamos.
2: Nem ter. Tá. Ih, olha o leite, só um minutinho.
0: Tá.
2: Ih, eu dizia... Manhê! Ô, vó! O leite ferveu. A chaleirinha tá fervendo lá. Manhê! Ô, mãe! Chama a mãe lá. Eu lembro que a minha mãe e minha avó... Ela colocava a gente pra cuidar da leiteira.
0: Que legal.
2: A gente fica que pra nós isso aí era tecnologia.
0: Era verdade, quando avisava era maravilhoso.
2: Quando a leiteira apitava era tecnologia da época. Os meninos tudo com aquela cara de bobão assim no fogão.
0: Olhando. O leite subia, vinha dando um desespero, né, seu Zé Bete?
2: Ah, não, aí quando não tinha leiteira. Quando não tinha o apito...
0: Sim.
2: A mãe falava assim, se você deixar o leite derramar...
0: Não.
2: Você já sabe o que vão dizer.
0: É.
2: Gente, na hora que o leite começava a subir, que você olhava e não acertava a boca do fogão e derramava. Gente, agora são 5:32. A gente vai para um rápido intervalo, 5:32, e a gente volta já. Nós já temos tudo aí preparado?
0: Já tá certinho, seu Zé Bete.
2: Então, gente, sai daí não. Daqui a pouquinho tem modão.
0: Alô.

0: Jornalzinho, nosso gibi, informação sempre pra você aqui. Vamos direto pra lá?
1: Vamos! Ai, adoro!
0: Ai, que gostoso começar a semana com ele, né?
1: É.

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2: 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Olha a hora, olha a hora. 5h32, creme Rugol, gente. 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
3: Ficou liso, seu Zé Beto?
2: No saco. Ficou parecendo uma bola de boliche.
3: Vamos, moda!

0: Aô! Coisa linda! Gente, fala a verdade, hein? Coisa maravilhosa de se ouvir. 5 horas e 36 minutos. E assim termina mais uma edição do programa do Zebete aqui na Band FM. Band, bom dia, Diego.
1: Ô, seu Zebete.
0: Muito obrigado pelo carinho, mas você já sabe, né? A vida é assim.
1: É verdade.
0: E quando a vida nos proporciona esses momentos agradáveis, a gente tem que aproveitar.
1: É.
0: Porque o trenzinho da vida, ele já tá passando.
1: Chega.
0: E aí, ó. Gente, vai pra escola, menino! Vai pra escola!
2: Beijo, seu Zebete.
0: Eu vou ligar pra sua mãe. Eu vou ligar
1: seu
0: pra Zebete, sua mãe.
1: Seu Zebete, é o trenzinho chegando, seu Zebete. O trenzinho.
0: Ela é danada, gente.
1: Ela é danada.
0: Mas não vou deixar. Gente, ó, o trenzinho da vida tá aí. Diego, cuida da tua vida, viu?
1: Obrigado, viu, seu Zebete? Vai lá.
0: Ó, o vagão escrito seu nome, ó.
1: Não, ainda tá não vou, seu Zebete.
0: Não vai aí,
1: eu vou ficar mais um pouquinho.
0: Mas você viu que tem o teu
1: vagão? Eu vi. Eu fico feliz em saber que um dia eu vou ter.
0: Então, você tem seu vagão, mas aproveita a vida que você ainda é um meninão, tá bom? Gente, eu tô indo. Até a próxima.
1: Um abraço, seu Zebete.
0: Beijo do vô. Tchau, gente.
1: Beijo, seu Zebete. Que maravilha, que saudade. Como é bom a gente recordar.
3: Não é bom relembrar, cara?
1: Cara, esse clima maravilhoso, né, Vinhetão?
3: Ah, é maravilhoso.
1: Época de ouro do rádio, época que a gente tinha família. Toda vez que eu escuto essa chaleira, eu lembro, sabe do quê? Do fogão a lenha que tinha lá em casa.
0: Ah, você tá de
1: já teve fogão a lenha? Não.
0: Não.
1: Lá em Lages, como é muito frio, fogão a lenha não é só pra cozinhar, é pra esquentar a casa.
0: Se delícia!
1: Muito frio. Essa época ainda é muito frio. Aí a gente lembrava. Aí. Só que tinha um agravante. Se você deixasse o leite derramar no fogão a lenha, aí tinha que arear.
0: Isso.
1: Aquelas
0: palha
1: de aço, tinha que arear, porque o fogão da avó tinha que ser brilhoso, tinha que ser um espelho, né? Deus o livre se a gente sabe pedir pra gente cuidar do leite e derramasse.
0: Meu Deus do céu. Mas a gente lembra disso com carinho, né?
1: Sim, claro, lógico.
4: Bom dia, pessoal!
1: Ô, Pidoncinho, bom dia, Pidoncio!
4: Bom dia, Vinheta, bom dia, Diego. Como é que vocês estão, hein?
1: Tudo bem, Pidoncio, e você, como está?
0: É, ô, Pidoncio, é Diego.
1: É Diego.
0: Eu não sei onde você colocou rego no meio.
1: É, não tem rego, aliás, eu tenho, mas no nome não tem, Pidoncio.
4: Não tem. Não tem. Ó, falar uma coisa pra vocês, hein?
1: Fala, Pidoncinho.
4: Hoje eu tô, eu não sei, né? Acho que talvez eu só vim dar bom dia e vou embora, hein?
1: Ah, nossa.
4: Tem que trabalhar, cara. Até as 9 tem que ficar aqui.
1: Como assim? Já chegou atrasadinho, né, Pidoncio?
4: Brasil hoje, gente. Ah. Eu vou perder o jogo?
1: Não, mas é 2 da tarde o jogo, Pidoncio.
4: Então, mas se eu sair agora daqui, eu vou chegar mais ou...
0: Caramba, velho.
4: Cara, onde pé. É que você mora,
1: Tadinho,
4: bicho?
1: Tadinho, ele vem a pé, gente.
4: Não.
1: Não?
4: Vem a pé até a metade do caminho só, né?
1: Ah, é?
4: A outra vem correndo.
1: Ah, vem correndo, tá.
4: Então, mas eu vou fazer o seguinte. Eu vou ver se eu consigo uma carona.
1: Tá.
4: Pra ir ver o jogo, né? Hoje vai ser espetacular o jogo, porque a gente vai... Já armamos tudo lá no Barzelito, né?
1: Ah, já tá tudo programado? Já tá tudo certinho?
4: Hoje tem. Agora, Pidon, você sabia que tem que ter... Pra em comércio,
1: uhum.
4: Você tem que ter, acho que pagar. Não sei se você tem que ter... É um canal especial... Pra cá, pro comércio transmitir o jogo.
1: É verdade.
4: Vocês têm essa licença? Vocês...
1: Como é que é?
4: Boca.
1: Não tem, Pidoncio.
4: Chica a boca. Mas vocês vão transmitir o jogo? E se baixar uma fiscalização?
1: Pidoncio, uma dúvida que eu tenho. Da onde que você... Como é que eu posso falar? Da onde que você chupinha o jogo? Da onde você transmite? É pela internet? É TV aberta? Como é que é lá, Pidoncinho?
4: De onde a gente vai...
1: No telão, você liga o telão, né? De 29 polegadas.
4: É, de 29 polegadas.
1: E aí, você assiste onde? É na TV aberta? É na internet?
4: Na TV.
1: Não é no YouTube que você coloca?
4: Não,
1: assim,
4: não é na mesma TV que é o telão.
1: Ah, tá. Entendi.
4: É lá que
1: então...
4: a gente assiste. Você achou que era onde que a gente assistia?
1: Não, sei.
4: Não, ele quer saber de onde vinha a transmissão.
1: É, a transmissão, é.
4: Ah, não, normal.
1: Normal, né?
4: A gente pega qualquer uma.
1: Qualquer canal que tiver legal lá.
4: É, pega qualquer uma. Ou da TV aberta, ou a gente entra no YouTube.
1: É.
4: Tá nem aí, vamos entrar. Cala a boca.
1: É. Ou tiver aberto, ele coloca
4: não,
1: lá.
4: Não, tem coisa, não, vai ter. Então já tá tudo preparado lá. Então quem quiser, gente.
1: Tá.
4: Já estão vendendo os ingressos, né? Quem quiser assistir lá no Bar dos Elito.
1: Opa, bacana.
4: É, a gente pede que tem que estar com a camisa do Brasil.
1: Tá.
4: Tem que estar com a camisa do Brasil. E também tem que... É, 100 reais, né?
1: R$100 hoje, Pidoncio?
4: Simbólica, só simbólica.
1: Ah, mas pelo 100 reais, então vai ter o quê? Vai servir comida japonesa? O pessoal tá fazendo essa brincadeira que vai comer comida japonesa hoje. O que, que vai servir? Qual vai ser o menu lá da vila hoje, Pidoncio?
4: Não, hoje o... Até não queria comentar muito esse negócio de comida japonesa, chinesa, coreana.
1: Ah, não?
4: Não, porque o meu mestre de Fungiku...
1: Ah!
4: É, o seu Kumiyama, ele...
1: Como é que é o nome do seu mestre, Vinícius?
4: Seu Kumian.
1: É, ele pode ficar
4: não,
1: bravo.
4: É, ele é... Então ele não gosta que fica com essas brincadeiras, né?
1: É.
4: Então, nós vamos evitar.
1: Tá bom, tá
4: vai
1: bom.
4: Vai ter comida normal mesmo, né?
1: Normal, nossa, não vai ter.
4: Então você tem direito a 100 reais, você tem direito a 2 ovos cozidos.
1: Tá.
4: Não era aqueles coloridos, você escolhe a cor na hora. Uhum. A gente tem todas as cores, é bem legal.
1: Tá bom.
4: A gente... E a gente tenta... Você sabia que... A minha pergunta é...
1: Ah.
4: Será que são desses ovos coloridos que nasce aqueles pintinhos coloridos que a galera vende? Olha ele aí, olha ele aí, ó.
1: Eu acho que é, Pedro, eu acho que é.
4: Olha ele aí, olha ele aí, ó.
1: Olha ele chegando aí. Ah, como eu queria falar com ele.
4: É hoje.
1: Ele é animado, né, Vinta?
4: É hoje que você vai falar com ele.
1: Ele é animado, ele é animado.
4: Ele é. Vem!

0: Mano Quietinho, bom dia, aí, Mano Quietinho. Tudo bem? Tudo bom? Como é que tá aí?
1: Como é que
0: energia
1: tá, mano?
0: Boa que você tem, cara.
1: O que é isso, né, mano? A gente, de verdade, foi um prazer.
0: Ô, ô, Quietinho, vou dar um abraço. Tá, deixa eu abraçar, deixa eu abraçar.
1: Você tá, mano? Quietinho, como é que você tá? Só um minutinho.
0: Vai,
1: agora,
0: vai.
1: Ó, vai. Se liga, ó.
0: Vai.
1: Vem pra cá, chacoalhar. Eu fui no banheiro e acabei mijar. Vem pra cá, chacoalhar. Ô, oh, mano, prazer, hein?
0: Ô, oh, Quietinho, você sabe que você é uma pessoa, daquele tipo de pessoa que onde a gente vai e a gente fala de você, todo mundo fala bem, fala, cara, você tá sempre animado. Que energia boa que você tem pra começar essa segunda-feira, Quietinho.
1: Pô, mano, Diego, mas você pode mentir também, viu? Não. Que é o que você tá fazendo, né, mano?
0: Não, é verdade, é verdade, é verdade. Você tem muitos fãs no Brasil, né, Quietinho?
1: Ah, eu tenho, né, mano? Eu fiz um trabalho bonito, né, quando eu era do Negritude.
0: Uhum.
1: Agora eu tô seguindo carreira solo, né, mano? E assim, pô, posso falar? Eu me sinto muito feliz, né, mano, de ter feito um trabalho bacana. Um trabalho em que as pessoas lembram de mim. Assim como você lembra, né, mano?
0: É, é verdade. Oh. Eu lembro as nossas memórias mais bonitas das tardes de domingo. Você participando dos programas de TV,
1: verdade,
0: né?
1: Verdade, verdade. Por exemplo, uma música que eu gosto, se você tiver aí, que você pode ir colocando. Não sei, só tem essa daí ou você tem?
0: Não, tem várias aqui,
1: então,
0: tem várias.
1: Ó, por exemplo, essa daqui, ó. Você vai colocar agora, essa daqui, ó.
0: É, essa aqui.
1: Fala,
0: é
1: uma... meu irmão!
0: É, bom dia, bom dia, bom dia, bom dia.
1: Ó. Oh.
0: Olha lá, ele levantando.
1: E lembra a mãozinha de chaleiro?
0: É.
1: Aqui, ó. Não parece aquelas chaleirinhas, aqueles burros?
0: A chaleirinha,
1: ó. Isso aqui, ó.

0: Maravilhoso, que tempo bom, que tempo bom. Ah, e você lembra, também, mano? Você também, sempre do seu jeitão, você falava de amor também, né? Para as pessoas apaixonadas. Sempre, né, mano? Né?
1: Eu sempre falei de amor, eu sempre fui um romântico, né, mano?
0: É verdade.
1: E assim que eu conquistava minhas princesas, né?
0: Ah, as princesas, que sucesso que foi essa época também, né?
1: É, inclusive... Se tiver alguma princesa querendo falar comigo agora aí, eu gostaria. Será que tem alguma princesa que queria bater um papo comigo?
0: Ah, deve ter várias. Pode mandar sua mensagem aí, princesa, no 11 99991-9197. Mande áudios pro nosso querido Quietinho que tá aqui esperando.
1: Pô, eu gosto, né, mano? Eu sempre fui muito galanteador, né? Eu sempre... As minhas fãs, assim, as princesas chegavam em mim... E eu sempre... Ah, oh, mano, me dá um autógrafo e tal. Eu sempre... Sabia que uma vez, uma mulher pediu pra eu autografar aqui, mas em cima do seio dela.
0: Sério?
1: Verdade, mano.
0: E aí você autografou?
1: Autografei. Sabe aquelas canetas piloto?
0: Sei, sei.
1: Aí, mano.
0: A Jéssica falou o seguinte. Bom dia, Netinho. Você participava da banheira do Gugu. Eu adorava te ver de sunga branca.
1: Poxa, verdade. Caramba. Oh, fiz muito, mano, Gugu, né, mano? A gente ia na banheira, né? Luiz Ambiel, tudo, né? Pessoal lá da banheira. Ô, oh, posso falar? Gente, era demais, hein, mano?
0: Era demais, né? Como é que fazia pra... Tem bom dia pro Quietinho aqui, ó. Vamos ver.
2: Meu rei, bom dia! Que Deus te abençoa, continua te abençoando. Eu não te esqueci, não, viu? Eu tô juntinho com você todos os dias.
0: Coisa
2: tá
0: boa.
2: Tá bom, meu amor?
0: Aí,
2: eu
0: ó.
2: Te amo. Você sabe quem tá falando, meu
0: não
2: rei?
0: Não sei.
2: Um beijo pra toda a equipe aí, viu?
0: Tá bom.
2: Tô juntinho com você. E eu tô indo na academia agora.
0: Olha.
2: Beijo, meu amor!
0: Olha aí, mano, Quietinho. Olha aí,
1: tá indo
0: pra academia.
1: Pô,
0: ela.
1: Pra academia,
0: é a Alzenir.
1: Alzenir.
0: Você tem muitas fãs até hoje, né, Quietinho? Você tem uma história muito bonita, né?
1: Eu posso dizer, eu fiz um trabalho muito bonito, né? Só que agora, não sei se você tá sabendo, eu tô partindo pra um... Eu sou empreendedor, né?
0: Ah, é?
1: É. Então eu tô fazendo aí, né? Agora eu sou... Dono de uma rede de bufês, né?
0: Você
1: tá sabendo disso?
0: Não tô sabendo.
1: Sou, o quê, mano?
0: Que legal.
1: Bufês infantis, onde eu também realizo festa pros adultos, né?
0: Que bacana, olha, aí
1: eu
0: sim, gostei.
1: Eu que organizo tudo, né?
0: Uhum.
1: Tanto é que da última vez que eu vim aqui, né, mano?
0: Uhum.
1: Eu até falei pro mano, o mano Tadeu tá de férias,
0: tá, né? Tá de férias, ele tá descansando,
1: Aí eu falei pra ele, porque você já foi em buffet infantil?
0: Já.
1: Aí a gente contrata aqueles meninos, né?
0: Uhum.
1: Que canta parabéns forçados, você já viu?
0: Já vi. Aquela falsidadezinha.
1: E do jeito que eles vêm, ele vem cantando parabéns. Você já viu? Assim, ó. Parabéns. do nada, mano.
0: Baita desanimação.
1: Os mano de buffet com aqueles macacão colorido. Os meninos tão putos que estão lá.
0: Assim mesmo, é
1: do
0: assim,
1: jeito
0: mesmo.
1: Que eles estão, né? Estão com a bandeja, aqueles lá, parabéns.
0: Batendo a colher.
1: Não estão nem aí, mano.
0: É.
1: E não, engraçado que o negócio é tão forçado. É pique. Timbum! Já saiu dando.
0: Já acabou, era. Corte bruto, né? Mas você tá então nessa área de bufês infantis, é isso?
1: Aí sempre tem uma atração diferente, né? Aí, por exemplo, eu quero que a minha festa seja em homenagem, por exemplo, os Flintstones.
0: Tá.
1: Aí eu sempre contrato atores, né? Pra
0: que
1: vir
0: legal.
1: De Flintstones e tal.
0: Que bacana.
1: Às vezes.
0: E às vezes você aparece assim do nada, porque deve ser uma celebridade chegando assim no aniversário da criança, né? Você vai, não?
1: Então, eu às vezes eu vou disfarçado, né?
0: Ah, entendi.
1: E quando falta ator, eu faço os personagens.
0: Você vai lá fazer.
1: Ó, sabe quem eu já fiz?
0: Quem?
1: Sabe quem eu já fiz?
0: Quem? Conta pra nós.
1: Eu já fiz a Frozen. Eu vim de Frozen. É ela.
0: Poxa, eu fico... E ninguém reconhece, né?
1: Não, eu vim de Frozen, né? Let it go! É verdade. Ô, eu já fiz. Aí eu não consegui...
0: Eu tô imaginando a cena, você.
1: Sabe quem eu já fiz também?
0: Quem?
1: Eu não consegui contratar os 7 anões, eu contratei 4.
0: Tá.
1: Eu já fiz a Branca de Neve.
0: Você fez a Branca de Neve?
1: Eu fiz a Branca de Neve, eu que entrava. Eu entrava com um canarinho, um canarinho de plástico aqui no ombro.
0: Ah, porque ela cantava com os canarinhos.
1: Os passarinhos,
0: verdade.
1: O último que eu fiz, sabe quem foi?
0: Quem foi?
1: He-Man.
0: Ah, que maravilha!
1: Por causa do filme.
0: Porque também o filme agora, é verdade. Aí você colocou a peruquinha loira.
1: Loira,
0: do
1: Chanel.
0: Príncipe Adam.
1: Trabalhada no Chanel aqui, ó.
0: Sim.
1: Coloquei aquele cropped.
0: Sim.
1: Que ele usa, mano. E Ô, mano, mesmo de He-Man, ninguém te reconheceu. Não reconhece, que eu coloco a peruca, né?
0: Ah, é, a peruca disfarça bem, coloca não dá peruca, pra reconhecer.
1: E aí, eu fiz pelo tudo, né? Pelos poderes de Cristo, né? Então, gente, quando não tem o ator, eu mesmo faço, né? Sabe qual que eu fiz que as crianças adoraram?
0: Qual?
1: Da mesma série, do mesmo desenho do Frozen. O Olaf.
0: O bonequinho de Olaf, neve. Olaf. É Olaf?
1: Você sabe, é o nome minha?
0: É Olaf? Olaf.
1: Eu fiz.
0: Ah, é? Eu imagino. Aí você teve a cenoura, né? Colocou a cenoura no nariz, é isso?
1: Então, gente, só que aí eu tinha crianças que gritavam: mãe, por que duas cenouras?
0: Não precisa explicar. Não precisa explicar.
1: Porque tá. A roupa minha do Olaf era até metade.
0: A gente lembra.
1: Eu tava de sunga.
0: A gente lembra na época da banheira do Gugu, a gente lembra.
1: Mano Diego, prazer.
0: O prazer é meu, viu, Quietinho? Sempre é uma alegria receber você aqui. Volte mais vezes.
1: Seu?
0: O prazer é meu.
1: Você não viu nada, mano. Eu vou dobrar esse prazer seu aí. Tchau, gente.
0: Tchau, Quietinho. Ai, ele é maravilhoso, né, Vitor? Muito bem. Já vamos direto pro cafezinho?
1: Cafezinho já,
0: direto e reto, faltando 9 para as 6 agora.
1: Delícia.
0: Manda aí o seu pedido de café no 11 999 91 9197. Hoje é segunda-feira. Haja café pra esta segunda-feira, hein? Uau. Afinal de contas, hoje não vai ser um dia normal. Você que tá me ouvindo agora, você que vai trabalhar menos, que vai ser dispensado na hora do jogo, parabéns. Você que vai assistir o jogo na firma também, conta pra nós como é que vai ser o seu dia hoje. Vai falando aí. Bom dia.
3: Bom dia, Vinheta. Manda um cafezinho aqui pro Anderson Guincheiro da Moca Belo.
0: Alô, Anderson, abraço pra você, tamo junto. Bom dia, cafezinho pra você, meu querido.
4: Bom dia. Que é Cacá da Leste, bora. Quero café.
0: Ô, Cacá da Leste.
4: Segunda maluca, tchau, obrigado.
0: Deixa eu mandar um cafezinho lá pro Marcelo de Mococa. Ô, Marcelão, tá ligado, tá ouvindo. Um abraço lá pra Mococa, eu lembro de uma, tinha uma dupla sertaneja que era de lá, Mococa e Paraíso, lembra?
1: É mesmo? Olha aí.
0: Uma dupla antiga, bom dia.
3: Bom dia, Texto Baixa.
0: Texto Baixa é você.
3: Manda um café pra mim e pro filé aqui, o Bocolão. Vambora, hein. Os caçambeiros de meia, quero café.
0: Uhul. Um abraço pra você, os caçambeiros não tomam banho, viu, Vinhetão?
1: É mesmo, velho.
0: Eles não tomam muito banho, não.
1: Ixi, mas é uma
0: tradição. É uma tradição.
4: Seus filhos da mãe.
5: E aí, Diegão, beleza?
0: Opa!
5: A galera aí, o diretor.
0: Idoso.
5: Vinheta, manda um café aí. Só não manda café do Davi. Do Davi não pode, não. Com água de chuca, não.
1: Que é isso,
0: Cê
1: gente?
0: Você acredita com a Lei Hardcore que faz aqui a nossa IA? Ele já fez o Mano Quietinho de Frozen?
1: Ah, não.
0: Já tá aqui, vem ver isso aí. Vem mentira, cá, vem cá. Véio. Olha ali, ó. Olha lá, ó. Mano Quietinho de Frozen. Esse mesmo. Olha. Mano, olha aí, um abraço pra você, cafezinho pra você, Hardcore. Tamo junto. Cara, a IA faz absolutamente qualquer coisa hoje.
1: Valeu,
0: cara.
1: Irmão.
0: Um abraço.
6: Bom dia, Diegão. Forte abraço, meu amigo. Vambora com tudo pra cima dessa segunda-feira.
0: Simbora.
6: 2-1 Brasil hoje, falou?
0: Tá certo. Opa. Um abraço pra você. Tamo junto aí, meu amigo. Abraço. O que mais tá aqui? Deixa eu ver. Oi, Edmilson Antônio, bom dia.
7: Bom dia, Canelete Sabiá.
0: É você.
7: Bom dia, Bibi.
1: Bom dia.
7: Bom dia, meu professor Pidonço.
1: Dia.
7: Um cafezinho pra mim aí. Edilson de Caeiras.
0: Um abraço, Edilson. Cafezinho abraço, pra você, véio. Meu mano. Tamo junto, abraço. Mais um aqui, ó.
8: No relacionamento, vocês preferem terminar na cara ou pelo celular?
0: Do nada, velho. Do nada. Ele quer terminar com alguém e não sabe como, né?
1: Vira, velho. Pra você pessoalmente. Pra você deve ser na cara.
9: Manda um cafezinho pra mim. Vanessa aqui, motorista aplicativo, Francisco Morato.
0: Valeu.
9: Um café, meu Deus.
0: Valeu, Vanessa. Cafezinho pra você.
1: Pra
0: agradecendo você.
1: Você
0: pelo carinho, pela companhia, pela audiência. Obrigado, meu Deus.
1: Boa, mais um, hein?
0: Obrigado, Vinhetão. Um abraço pra você, meu mano.
1: Nós, gente, tamo junto, hein? Tamo junto. E como faz pra te seguir no Instagram?
0: Ah, no Instagram, @ Diego Lopes. Lembrando que é Diego com Y e 3 S no final.
1: Muito bem. E Emerson Franca Oficial. @ Emerson Franca Oficial.
10: Segue lá que essa semana vai acontecer algo muito bacana no Instagram, hein, gente?
0: Ah, é?
10: Opa, aguarde,
0: novidades por aí, aguarde. Gente, daqui a pouquinho, depois do intervalo, tem Hora do Ronco. Esse programa maluco está disponível também no nosso YouTube da Band FM e também no Spotify pra você.
10: Boa!
0: Que perdeu, pra você que quer reouvir de novo, não é isso? Daqui a pouquinho, Hora do Ronco, pera aí.
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6: Muito bem, agora faltando 3 minutos para as 6 horas da manhã, neste exato momento, senhor Pedro Luiz Ronco, bom dia, seu Ronco, bom dia.
7: Bom dia, Diego.
6: Como é que está o tempo lá fora hoje, hein, seu Ronco?
7: Até que está melhor, viu? É. Não está tão frio, estamos no momento com 16 graus, vai subir bem, pelo menos mais 10 graus. Na tarde chegará até os 26 graus.
6: Olha, a máxima de hoje.
7: 26, é isso aí.
6: Máxima de hoje é 26 graus. Estamos aí na lua cheia, seu Ronco, que indica também que vai ter um dia bonito, porque hoje deu pra gente ver a lua, não é isso? Lá no interior é assim, quando a gente vê a lua de noite, vai fazer sol de dia, não é isso, seu Ronco?
7: Não sei, eu nunca vi a lua.
6: Nunca viu a lua, seu Ronco?
7: Não.
6: 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Não pode dizer alô quando atender o telefone, tá bom? Tem muito dinheiro pra você aqui na Band, na segunda-feira não seria diferente. Bora começar bem a semana então.

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0: Bora, meu povo! Agora 6:01. Tudo bem aí, né? Tudo certinho, de boa? Bora começar mais uma hora do ronco. Vamos com a energia lá em cima. Vamos fazer bonito? Vamos, vamos, bora, bora! Por aqui é o Diego Lopes fazendo companhia até as 9 da manhã.
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0: Aê!

0: aqui na Band FM, mais uma hora do Ronco. Bom dia, Vinhetão!
1: Bom dia!
0: Bom dia, Pidoncio!
2: Bom dia, Fidas Manzizis!
0: Bom dia, senhor Pedro Luiz Ronco!
3: Bom dia, Diego! Segunda-feira, 29 de junho, 2026.
0: Muito bem.
3: Hoje é dia de São Pedro, não é verdade?
0: Hoje é dia de São Pedro,
3: com
0: seu Ronco.
3: Com a filha de João, Antônio ia se casar. Mas Pedro, todo Pedro é filha da mãe, fugiu com a noiva.
0: Bom, São Pedro, qual que é a nossa perguntinha de hoje, São Pedro?
3: São Pedro tem muita festa junina, tem muita quermesse, não é verdade?
0: É verdade, é verdade.
3: É um dia que todo mundo sai, gosta de sair, beber, comer. Tem até algumas quermesses, algumas festas juninas, tem o Correr Elegante.
0: Era maravilhoso.
3: O rapaz de calça preta, de botina amarela, manda um beijo pra garota sem calcinha que está na barraca do pinhão. Não, tem aqueles correr elegantes. Quero saber se você já foi, participou de uma quermesse, uma festa junina, e se valeu a pena.
0: Ah, boa. Conta pra nós,
3: hein? São Pedro, conta aqui na Band FM, na hora do Ronco, que essa festa começou!
0: Começou!
4: É inevitável, você pode entrar

0: quê? Fala pra mim, vai.
1: 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É o Murilo Rufi, saudade estranha. E hoje estamos perguntando pra você a respeito de festas, de quermesse, festa junina. Hoje é dia de São Pedro. Conte pra nós alguma história interessante que aconteceu, alguma festinha. Pidoncinho,
2: oi! Nossa,
1: pra participar... Pra participar tem que ter uma palavrinha-chave pra mandar aqui no WhatsApp.
2: Tem. Acho que né, negócio São João, acho que pipoca seria legal.
1: Ah, pipoca, boa. Pipoca.
2: É fácil também, né?
1: Manda pipoca agora no WhatsApp, então.
2: Manda pra nós.
1: 11 999 91 9197.
3: Adulto, baiano, barata, Joãozinho. Aeromoça.
1: Pidãozinho, presta atenção.
2: E a roleta girou, deixa ela girar. Namorado, padre, papagaio. Bora.
3: Pastor, português. Religião. Profissão.
2: Papagaio, vai papagaio.
1: Tá
2: papagaio.
1: Parando, tá parando.
2: Corno. Você.
1: Piada de corno, Pidãozinho.
2: Ô, Diego.
1: Diego. É Diego, é Diego. Eu já nem ligo mais.
2: Você falou um monte aí de dia e tal, São Pedro. Você sabia que hoje é o dia do corno?
1: Ah, não sabia?
2: Porque corno é a última a saber.
1: Ah, que... ah, pera aí, Pidãozinho. Ô, Pidãozinho. Pidãozinho, pera aí, velho. Pera aí.
2: Você entendeu ou não?
1: Lógico que eu entendi.

0: FM Chitão e Chororó, sinônimos, participação do Zé Ramalho. Boa demais, muito boa demais, essa é sensacional. Ô, seu Roncojo, nós estamos perguntando a respeito de festinhas juninas, não é isso?
1: E história de quermesse, festa junina, se deu bem, valeu a pena, gostaria de voltar para mais uma?
0: É.
1: Alô?
0: É, não tem ainda, né, Aninha? Deixa eu ver. Alô? Não, ainda não. É, e para você participar...
1: O cara já tá bêbado das festas juninas.
0: Tem que mandar a palavrinha-chave, gente, pra gente ligar pra você. Mas manda agora. Qual é a palavra-chave?
2: Eu quero dar uma olhada agora. Peraí, eu vou ficar olhando aqui no computador da Aninha junto com ela. Deixa eu ver, Aninha, abre aqui a tela pra mim. Olá. Pipoca. Aí, ó, pronto.
0: Pronto.
2: Já mandou, já ligou.
0: Pode ir, seu Ronco.
1: Alô?
3: Alô?
1: Bom dia.
3: Bom dia.
1: Quem é?
3: O Cristiano.
1: Cristiano, muito bem. Cristiano, conta alguma história sobre quermesse, festa junina que você tenha participado.
3: Ah, na época eu fui na quermesse, né? Nunca recebi correio elegante, mas eu fui preso na
0: cadeia.
3: Junina.
0: Na cadeia.
3: Na cadeia lá.
1: Ah.
3: E eu não tinha dinheiro, eu ficava meia hora lá até eles liberar, né?
0: Caramba.
1: Mas peraí, quer dizer, te pegavam, colocavam na cadeia, pra você sair tinha que pagar.
3: Tinha que pagar, na época tinha que pagar. Pagava uma taxa lá pra poder sair, né?
1: E você não tinha dinheiro pra pagar?
3: Tinha nada, eu fiquei lá e era complicado na época também.
0: É. Caramba, mano.
1: tinha muitos presos junto com você lá?
3: Tinha
1: preso. Se encantou?
0: Se apaixonou?
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1: Se apaixonou por presidiário.
2: Se fosse numa cadeia normal, ele saia na audiência de custódia.
0: É verdade, é verdade.

0: Band FM Henrique e Juliano, cuida bem dela. Nossa perguntinha de hoje, queremos saber sobre festinhas juninas, não é isso?
1: É, hoje é dia de São Pedro, né? Uhum. Queremos saber se foi numa festa junina, quermesse, o que, que valeu a pena, doces, salgados, foi pra prisão, correr elegante. Queremos saber uma história engraçada. Conquistou alguém na festa junina? Conta aqui na Band FM na hora do ronco.
0: Palavrinha-chave com o app do Sol.
2: Pipoca!
0: Manda pipoca agora no WhatsApp que a gente vai ligar pra você, vai.
2: Bora!
3: 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Vem aí, Brasil e Japão.
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13: 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Muito bem, de volta, direto no telefone, seu Ronco.
16: Alô?
17: Alô?
16: Bom dia.
17: Bom dia.
16: Quem é?
17: A Cíntia.
16: A Cíntia, muito bem. Cíntia, já participou de uma festa junina, de uma quermesse, uma história bacana?
17: Já participei no meu serviço. Meus amigos falaram assim,

0: Cíntia, comprando seu cartão, eu, bobona, fui lá e comprei R$ 800. 4 pão de mel, salgado, refrigerante. E na hora de pagar, pelo jeito eu vou ficar no prejuízo, porque comeram bem até a pipoca que sobrou para a gente assistir o jogo da Copa, levar e até agora ninguém me pagou.
1: Quer dizer que você levou comida, bebida e era para vender?
0: Não, para vender não. Mas ia, eu ia passar o meu cartão e todo mundo ia dividir a fatura do meu cartão.
1: Sim,
0: infelizmente não teve isso. Eu vou sair no prejuízo de R$ 800.
2: Sacanagem.
0: E eles viram que era para me comprar pão de metro.
1: Caramba. Puxa, e ninguém te deu dinheiro depois de comer,
0: não,
1: nada?
0: Não. Levaram até pra casa, pratinho. Pra você ter uma ideia, levaram, fizeram um pratinho pra levar pra casa.
3: Meu Deus. Coitada.
1: Favão. Cíntia.
0: Oi,
1: quando tiver outra festa, me convida que eu também não vou pagar, não.
2: É brincadeira,
3: mais um calote.
1: E olha que eu como.

0: Band FM, é o Pixote. Preciso desse mel. Tudo oh. fica blue, que coisa boa. Vamos direto no nosso WhatsApp, que tem participação. Vamos. Por lá, vamos.
1: Bom dia, Diego.
0: Bom dia.
1: Canela seca.
0: É tu.
1: Eu já fui na festa junina ali, sim. Aconteceu de tomar muito quentão, cara.
0: Sei.
1: Me perdi por lá, né? Fui preso. E tive que pagar pra mim ser solto na festinha lá.
0: Ih, rapaz.
1: Isso aí é bem acompanhado ainda, até hoje com a minha gatinha aí.
0: Oh,
1: a festa junina deu um bom resultado.
0: Que bom, hein?
2: Olha, na cadeia.
3: Ah, fala quem foi com o soldado que você saiu, vai. É. Fala, vai.
0: Fala a verdade.
2: Assume.

0: Band FM, é o Bruno e Marrone. Amor não vai faltar. E aqui não falta mesmo, né?
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2: Atenção. O médico Rodrigo Felipe Amparo foi preso preventivamente no Paraná. Ele colocou uma cama e um guarda-roupa e também uma televisão, sabe aonde? Na sala que era usada originalmente como centro cirúrgico no hospital público onde trabalhava, na cidade de Itaúna do Sul. Lá ele está morando com a esposa, que também atua como enfermeira na unidade. Caramba!
0: Além dos móveis, o médico guardava camisetas, cobertores e outros itens pessoais. Até mesmo uma toalha com o nome dele bordado e um massageador foram encontrados.
2: Porra, folgado! Rodrigo foi preso na quarta e, além de se aproveitar da estrutura da unidade, ele também tratava mal os funcionários.
0: Há também relatos de que o médico atendia em um hospital particular na região e não comparecia aos plantões do hospital público.
2: Porra, vamos aos comentários do doutor Ronco.
3: Ah, o negócio é o seguinte, é que o hospital pagava pouco pra ele, então ele tinha moradia de graça.
2: Pô, a gente vai morar aqui então?
3: Eu também acho.

0: Band FM, a Júlia e a Rafaela Medo. Essa é boa demais. Olha a hora, 6h36 agora, seu Ronco. Estamos perguntando o que pro nosso ouvinte hoje?
1: Ah, hoje é dia de São Pedro, muita quermesse, muita festa junina. Queria saber se você participou de alguma, foi legal. Tinha a barraca do beijo.
0: Olha!
1: É, tinha a barraca da argola, se jogava e ganhava uma cigarra.
0: Verdade.
1: Então, queremos saber se valeu a pena e qual foi a sua história aqui na Band FM na hora do Ronco.
0: Conta pra nós. E pra você participar ao vivo, como é que faz, Pedoncinho?
2: Ah, tem a palavrinha que é pipoca.
0: Manda pipoca no WhatsApp agora, 11 999 919197, que a Aninha vai ligar pra você.
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0: jeito.
1: 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Hora do Ronco, 6h43. Agora tem ouvinte na linha, seu Ronco.
2: Alô?
3: Alô, bom dia.
2: Bom dia. Quem é você?
3: Sou o Rubens.
2: Rubens, muito bem. Rubens, já participou de uma quermesse, uma festa junina?
3: Já participei sim. Em 2016, Ronco, festa de família, todo mundo unido, aquela coisa maravilhosa. E um dia antes, eu descobri que meu primo tava sendo, ó, gaiudo.
2: Nossa!
3: Aí ele pegou, e aí me colocaram pra fazer a intervenção na hora da festa junina. Viva São João! Viva! Viva! Olha a cobra! É mentira! Aí eu falei, pessoal, olha a gaia! Aí o pessoal, é mentira! Eu falei, não, é verdade! Apertei um botão lá e apareceu a foto da minha ex-prima fazendo uns trecos lá com um rapaz lá, e meu primo ficou muito bravo comigo.
2: Que isso,
3: aí todo mundo,
2: cara,
3: começou, gaiudo, gaiudo.
4: Que família
3: aí,
4: legal,
1: um nossa, depois, cara.
2: Pô, mas como é que você conseguiu essa foto? Era você o cara que tava batendo? Papou a mulher do primo!
1: Sem vergonha!

0: Band FM, esse é o Jorge Henrique Rodrigo cantando com a eterna Marília Mendonça. Vai lá em casa hoje, Vinhetão. O que que vem agora, Vinhetão?
1: Agora é a primeira aula do inglês pra vocês.
0: Opa, chegou a hora, professor Pidoncio.
2: A dona aranha subiu pela parede, veio a chuva forte e a derrubou. Eu gosto de cantar com as crianças.
0: Ah, tô vendo.
2: Pra, pro clima ficar mais leve, né?
0: Elas gostam.
2: O Diego.
0: É, verdade.
2: Porque senão a gente fica muito pesado. Segunda-feira, as crianças estão chegando no final de semana.
0: É, pois
2: então
0: é.
2: Então eu procuro cantar um pouquinho pra... Olha o poste, olha o poste. Não é de borracha, não é de borracha. Você conhece essas ou não?
0: Conheço.
2: Vai bater, vai bater. É, então, aí eu canto pra... Você na escola você cantava ou não?
0: Cantava.
2: Você lembra alguma musiquinha de escola?
0: Eu acho que a da Dona Aranha, aquela... Escravos de Jó jogavam caxangá.
2: Eu não sei o que é caxangá. Tira, põe. Deixa e tem também... Ficar. Meu lanchinho, vou comer.
0: Ah,
2: vou
0: coreografia.
2: Vou comer pra ficar fortinho, pra ficar fortinho. E crescer.
0: vamos trabalhar
2: com isso. Você viu que ficou mais leve?
0: Ficou.
2: São métodos que eu uso que no meu curso, né? Pra deixar mais relaxado, mais tranquilo.
0: Tá bom.
2: Tá? Então a gente mantém isso. Então quem quiser fazer inscrição, gente, já começa a fazer inscrição pro próximo semestre.
0: Tá.
2: Então, Aninha, já pede pra mamãe já fazer a sua inscrição. Porque já vem um segundo semestre.
0: Ah, tá bom.
2: Porque tem gente que fecha um semestre, depois fecha o outro.
0: Sim.
2: E quem estiver fechando comigo agora, nesse segundo semestre, já vai ganhar a mochilinha do meu curso.
0: Tá? Ah, promoção pra você agora, que realmente tá bom.
2: Tem um custo da mochilinha? Tem um custo à parte da inscrição, mas vale a pena.
0: Podemos ir para aula hoje?
2: Vamos.
0: Vamos lá, então. A Janaína, nossa ouvinte Janaína.
2: Ginine,
0: ela quer saber o significado da palavra still.
2: Tá fácil,
0: né?
2: Você vai falar com sua mãe pra fazer a matrícula? Tô preocupado, você é uma boa aluna, tá?
0: Ela tá prestando atenção lá.
2: É, então, eu tô preocupado pra segundo semestre. Aí, o que é que acontece? Repete a palavra?
0: Still.
2: Tá. Still. Isso aí é o que você viu que eu falei da mãe da Aninha.
0: Sim, sim.
2: Né? Uhum. É família.
0: Família.
2: Mãe, da Aninha, então, né? Tava a mãe da Aninha. Tá. Só a mãe tem irmã, não? Tem irmão? Aí, tá vendo?
0: Tem.
2: Aí tava a Aninha, a mãe dela.
0: Tá.
2: O irmão.
0: Sim.
2: E a irmã. Então, tá. Aí, se a gente colocar assim, tudo pertinho, isso é mãe.
0: Tá.
2: Tá? Isso é tia.
0: Sim.
2: Isso é tio. Putz, vida. Entendeu? Se você for colocar o parentesco.
0: É, ele quer dizer que dava você, isso a Aninha, mãe, só mais o pai. E o tio?
2: Isso é mãe. Isso é tia. Aí você aponta pro irmão da tua mãe e fala, isso é tio.
0: Ah, bom, então não tem nada a ver. Não tem nada a ver, Pidoncio. Janaína, não vai por ele, não. Still significa quieto, Pidoncio. Quieto. Mas não é pra você ficar quieto.
1: Ele obedeceu, velho.
3: Não é, Pidoncio. Pode falar.
1: Agora não vai falar mais, né?

0: Band FM é o Leonardo, te amo demais. Bora lá, vamos lá, vamos lá.
1: Bom dia, galera. Vocês estão bons?
2: Bom,
1: rapaz, a minha história é a seguinte: eu comi tanto pinhão e tomei tanto vinho.
0: Nossa.
1: E depois subi a serra de Boiçucanga sentindo Maresias, que eu acabei regurgitando tudo no escorte preto do meu amigo Fraldão.
0: Ih, Fraldão.
3: É, ele vomitou. E adivinha o que o amigo fez no Fraldão?
2: Ih, caramba! Adivinha!
0: Sujou o Fraldão.

0: Band FM, essa é a Ana Castela. É que eu não te esqueci. Faltando 4 minutos agora para as 7. Nossa perguntinha de hoje, seu Ronco.
1: Ah, hoje é dia de São Pedro, dia de festa junina, de quermesse. Queremos saber se você participou de alguma e o que aprontou. Conta aqui na Band FM na hora do Ronco.
0: E para participar ao vivo, manda a palavrinha chave, né, Pidoncio?
2: Sempre tem. E é pipoca, né? Que sempre tem festa também, né?
0: É, não pode faltar. Junina. Manda pipoca para nós.
3: Manda pipoquinha, manda.
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1: Olha, pra você participar com a gente, você sabe o nosso WhatsApp, 11999919197. Conta pra nós alguma história de alguma festa junina. Hoje é dia de São Pedro. Viva São Pedro! Estamos perguntando pra você história de festas de São Pedro.
2: Tem bastante.
1: Qualquer tipo de quermesse, né, seu Pedro?
3: É, festa junina, quermesse. Conta uma história legal.
1: Conta uma história legal pra nós. E pra você participar ao vivo com a gente, você vai mandar a palavrinha chave, Pidoncinho, qual que é
4: aí
1: mesmo?
4: Aí manda pipoca, que a nossa querida Aninha dá uma lida lá e fala, ó, essa pessoa quer participar ao vivo, hein?
1: É, então, a gente vai ligar.
3: Pipoca na panela.
1: Muito bem. E claro, daqui a pouquinho a primeira dica da caixa premiada tá valendo R$1.600. Imagina, dia 29, final de mês, você ganhando R$1.600. Que você ia aprontar? Já vai pensando.
2: Delícia.
1: Aí. Delícia. Daqui a pouquinho tem a primeira dica pra você participar com a gente. R$1.600. Já no comecinho do Manhã Show.
4: Daqui a pouco.
1: Tem a caixa premiada, gente. Participe você também. Boa sorte.
5: Ranco.
1: Muito bem, de volta à hora do Ronco, vamos direto no telefone, tem participação ao vivo, seu Ronco.
3: Alô?
6: Alô?
3: Bom dia.
6: Bom dia, Ronco.
3: Quem é?
6: Aline.
3: Aline. Vai contar a história de quermesse de festa junina, Aline?
6: Sim, senhor.
3: Como é que foi?
6: Bom dia, meninos.
2: Bom dia, linda.
4: Oi.
6: Então, Ronco, no ano retrasado fizemos uma festa junina em família.
3: Sim.
6: E eu sempre gostei de tomar bebidas quentes, nunca fui fã de cerveja. E aí tomei chope de vinho, acabou, tinha o quê? Um gin de pêssego. Minha cunhada falou, vamos tomar? Vamos, eu tomei sentada, fui tomando, meu marido, para que vai dar ruim. Eu, que nada, tá gostosinho, tá docinho. Eu fui só levantar da mesa, tudo rodou, eu já sentei, daí eu já não lembro de nada. No dia seguinte, acordei com um coque feito no cabelo, tentando soltar esse coque e não conseguia por nada. Meu Minha Deus. Filha, mãe, você não lembra de nada não? Eu falei, não. Ela, então, você ficou tão ruim que a gente teve que te carregar pro carro e pra descer as escadas de casa também deu trabalho. E eu te dei banho e prendi seu cabelo. Eu falei assim, eu não lembro de nada.
1: Meu
6: nada,
1: Deus.
6: Nada.
1: Como alcoólico?
3: Doía alguma Quase coisa isso. no corpo?
1: Hora do rock. A cabeça, seu Ronco.
3: A cabeça.

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0: Ah, vou contar uma história legal.
1: Conta.
0: É, na sexta-feira, tinha um recado aqui no meu celular, mas não adianta dar recado. Tem que ligar porque eu não vejo porcaria nenhuma de recado. Aí, meu filho falou assim, ó, tem um recado do Zé Elias pra você. Quem não conhece? Zé Elias, o Zé da Fiel. Aí fui ver o recado, ele falou que tava ouvindo a Hora do Ronco ao lado da Valentina, a filha dele, 16 anos. Aí no domingo, ontem, liguei pro Zé, pedi desculpa, Zé, eu não vi e tal. Não, que a Valentina é muito fã da Hora do Ronco. Falei, quantos anos tem a Valentina? 16. Falei, Zé, que time torce a Valentina? Ele falou, corintiana fanática. Eu falei, mas é fanática? Como você é fanática? Corinthians faz gol, ela vai na janela do apartamento e grita e fala palavrão. Eu falei, um belo par com meu neto, Pepe. Não sei pra ver quem fala mais palavrão. Uhum. Mas quem não conhece o Zé da Fiel, o Zé Elias, jogou na década de 90 pelo Corinthians, depois foi pra Europa, só no Corinthians fez mais de 100 jogos. E olha a coisa interessante sobre o Zé Elias.
1: Opa.
0: Na carreira dele, o Zé Elias merecia ter recebido 2 troféus Belfort Duarte. O que era o troféu Belfort Duarte? Quem ficava 10 anos sem uma expulsão de campo.
1: Caramba.
0: O Zé Elias jogou mais de 3 jogos, nunca recebeu um cartão amarelo.
1: Olha.
0: Nunca recebeu um cartão vermelho. Nunca fez falta. Era um médio volante que desarmava e era tão educado que ele desarmava o atacante e depois pedia desculpa.
1: Caramba!
0: Zé Elias, fala a verdade. Você nunca deu um chute no saco dele. No joelho de ninguém, na verdade. A hora do Valentina! Vai, Corinthians! Vai, Corinthians!

0: Band FM, Zezé e Luciano. Pão de mel, essa é boa demais. 7h14, agora vem então. Nós vamos chamar o Silvio pra galera participar. Manda isso agora no nosso WhatsApp ali, 11 999919197. O que é que manda lá?
1: Chama eu.
0: Chama eu, manda chama eu agora pra você interagir com o Silvio. Tá na hora do Silvio, pode chamar ele? Vamos?
1: Vamos, vamos.
0: Vamos agora, vamos.

0: Lá vem ele, ó. Olha lá, ó. Tô chegando, tô chegando, tô chegando. Mais palmas, mais palmas, mais palmas. É, é. Oi!
1: Oi! Bom dia, seu Silvio!
0: Bom dia! Oi, oi, oi, oi, oi, oi, oi, oi. Não se leva nada. Vamos sorrir. Oi, mas agora sim, mais palmas, mais palmas. Ah. Mais palmas, aí, aí, aí, aí, não aí, tem palmas, deixa, não tem palmas, deixa. Não tem palmas, deixa. As minhas colegas de trabalho.
1: Elas cochilaram, seu Silvio, elas cochilaram.
0: Não fique, Zé. Você está bem? Não,
1: tudo
0: não,
1: bem,
0: não,
1: seu
0: não.
1: O senhor, como está? Tudo tranquilo?
0: Bem, graças a Deus,
1: tudo
0: maravilha. Tô bem melhor que você.
1: Eu sei, seu Silvio. A gente sabe,
0: Eu já não pago mais contas, eu não tenho mais problema. Acabou, acabou. Eu fiz o que tinha que fazer, agora eu tô...
1: Agora eu tô tranquilo.
0: Vamos ao telefone.
1: Vamos lá, seu Silvio. Pode falar, pode atender.
0: Alô, bom dia.
2: Alô, bom dia.
0: Qual é o seu nome?
2: É Adilson.
0: Adilson, e você fala de onde, Adilson? Caravana de onde?
2: Eu falo da caravana de Santo André.
0: Vocês entenderam porque eu não gosto de homem? Como é desanimado? É. Mulher. Vocês entenderam? Porque o meu auditório sempre foi formado por mulheres.
1: É verdade, seu Silvio.
0: Porque já pensou, homem não tem graça.
1: Não
0: homem
1: tem, não...
0: Mas ele vai ter.
1: Ele vai ter.
0: Meu querido, você é de onde mesmo? Desculpa.
2: Santo André.
0: Santo André, tá certo. E você conhece a brincadeira certo, o nome?
2: Conheço.
0: Já ouviu falar então, não é? Então nós vamos...
2: Sim.
0: Então nós vamos para a brincadeira certo, o nome? E você... Eu vou dar uma chance para você escolher. Você quer... nome de artistas, cantores e cantoras, atores e atrizes. Pode escolher. Mas...
2: pode ser atores e atrizes.
0: Atores e atrizes?
1: Boa.
0: Então eu vou de cantor e cantoras. Vamos lá, atenção. O Diego, é isso?
1: Sim, Silvio.
0: Atenção, vamos lá, produção. Coloque o relógio na tira trilha.
1: Tá.
0: Coloque o relógio na tela pra eu ver, não dispara. Deixa eu ver o reloginho aparecer na tela. Sabe? Aí, apareceu o reloginho.
1: Sim.
0: Vamos lá agora sim, valendo. Sangalo. Fala o nome e o sobrenome. Sangalo.
2: Ivete Sangalo.
0: Ah, agora sim, Leite.
2: Leide.
0: Leite. Leite.
2: Leite. Cláudia Leite.
0: Aê. Eu achei que ele ia falar leite de caixinha. Vamos lá, Camargo. Ah, agora eu quero ver.
2: Vanessa Camargo.
0: Foi bem. Reis.
2: Sérgio Reis.
0: Ah, isso. O único problema é que você demora muito tempo pra acabar. Uma besta humana. Batista.
2: Amado Batista.
0: Aê, agora eu quero ver. Vamos lá, agora eu vou misturar aqui, hein? Quer ver, ó? Malandro.
2: Sérgio Malandro.
0: Aí, Carlos. Vai.

0: Peraí.
1: Não, você que é. Se é a lei de TT, até sem silicone, o animal.
2: Para, você.
1: Burro de galocha.
2: Para, Silvio.
1: Vem me esperar aqui na porta da Band, homem.
2: Silvio, calma.

0: Band FM, Danilo e Davi, não mexe nas minhas gavetas. Muito bem, muito bem. Hoje perguntando pra você sobre... Hoje é dia de São Pedro, né, seu Pedro?
1: É isso aí, queremos saber, festa junina, festas, tomou fogo, foi preso na quermesse, conta uma história.
0: É, conta tudo pra nós aí. E agora que momento é esse, meu amigo Vinhetão?
2: Eu acho que é intervalo, né, ou não?
0: Não.
2: Agora ah, não, não, você tá com uma trilha de break, eu achei que você ia poder.
0: Não, ainda não. Eu
2: ronco. Agora é o momento do ronco.
0: Momento do ronco, seu ronco.
1: Yeah. Eu, pra muitas coisas, não tenho... Sabe, eu não penso, não me lembro de nada, não recordo. Mas de futebol, eu recordo de muita coisa. Hoje é 29 de junho. Então vamos relembrar 29 de junho de 1958.
2: Ontem.
1: Na Suécia. Aí, 58, 42, 60, há 68 anos, o Brasil ganhava o primeiro título mundial. Hoje joga o Japão, hein?
0: Uhum.
1: Então veja só a minha memória. 5-2, o Brasil jogou com Gilmar, do Corinthians, Djalma Santos, do Palmeiras, Bellini, na época do Vasco, Orlando, na época do Vasco, e Nilton Santos, do Botafogo, Zito, do Santos, Didi, do Botafogo, Pelé, do Santos, Garrincha, do Botafogo, Vavá, do Palmeiras, e Zagallo, do Botafogo. 5-2. Vai ser mesmo, vai ter memória.
0: Caramba, assim, que memória é essa,
2: velho?
0: Que isso?
2: Agora sim!
0: Caramba, não lembro o que eu jantei ontem.
2: Imagina.
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0: Band FM Menos é Mais, com a participação do Natan pela última vez. E hoje queremos saber de você sobre festas juninas.
1: Quermesse, se aprontou, valeu a pena, brincou, sim, foi preso. Como que é o bilhete? Correio Elegante.
0: Correio Elegante.
1: Conta aqui na Band FM na hora do rom.
0: Ô, Pidoncinho, qual é a palavra-chave, Pidoncio?
2: Salgadinho.
3: Não, peraí, salgadinho é que a gente tá comendo.
0: Tô comendo muito salgadinho
3: bom.
0: Agora.
3: Bom, gostoso, né?
2: Pipoca.
0: Pipoca. Manda pipoca agora no WhatsApp 11999919197, vai.
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12: Bom dia, Robson Ramos.
13: Bom dia, Diego. Alô, pessoal da Hora do Ronco. Trânsito em São Paulo na manhã da segundona, com lentidão pela Radial Leste para o centro da Praça de Vinolândia até o metrô Guilhermina Esperança e do metrô Penha até a Avenida de Canduva. E o restante do caminho ainda vai bem para o bairro, é bom. 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

0: Agora 7h33, bom dia, tem ouvinte na linha, seu Ronco.
1: Alô?
2: Alô?
1: Bom dia.
2: Bom dia.
1: Quem está falando?
2: Ingrid.
1: Ingrid, muito bem. Ingrid, participou de alguma festa junina, de alguma quermesse?
2: Participei.
1: Como é que foi?
2: Muito bom, porque eu era apaixonada pelo menino da barraquinha.
1: Ah.
2: Do beijo. Eu queria o beijo e eu pagava pelo beijo.
1: E você se lembra quanto que é cada beijo?
2: Na época era 50 centavos.
1: 50 centavos.
2: Eu dei muito beijo.
1: Quantos beijos você pagou?
2: Uns 10.
1: Tarada.
0: Caramba! Hora do

0: Band FM, é o Daniel cantando Evidências. Ô, Vinhetão, estilo Cid Moreira hoje, pode ser? Vai lá.
1: Senhoras e senhores, aí vem ele, Mr. M.
2: Não, não, não.
1: Realmente é o Pidoncio.
2: É ele.
3: Quem, eu?
2: Tem outro, filho.
3: Só tem você aqui, não tem outro.
2: Faz que são a parte, pô.
1: Pidoncio, e o momento vai morrer.
0: Muito bem, Pidoncio. Pode falar,
2: Pidoncio. O Diego.
0: Diga.
2: Você já viu que tá todo mundo só chamando ele de Diego agora?
0: É, agora pegou,
2: Pidoncio. Olha as coisas que você inventa.
0: Acabei, acabou meu nome, agora é só isso aí que você fala.
2: Deixa eu falar uma coisa pra você. O barulho de salgadinho é sensacional. A sonoplastia, né?
0: Isso aí é alto.
2: Come,
0: né?
2: Nada, ladrão. Deixa eu te falar. Você sabe que agora inventaram...
0: Parei. Olha lá, largou o pacotinho.
2: Você sabe que agora inventaram um óculos que faz tudo, né?
0: Ah, é verdade, eu ouvi falar.
2: É, meu, aquele
0: filma, óculos. Tira foto, né?
2: Isso não é caro pra cacete. Você queria o quê também? Um óculos que faz tudo, você queria o quê? Que te desse de graça? Bom, aí o que acontece? Um português... Ele ficou encantado com esse óculos. Ficou encantado. E ele foi fazer uma viagem nos Estados Unidos. Foi ver lá o jogo, né? Copa e tal. Aí ele foi numa loja que vende essas coisas, esses produtos eletrônicos.
0: Ah, sim, sim.
2: Aí tinha esse óculos aí.
0: Tá.
2: Eu não vou falar o nome, porque não vão me dar um de presente.
0: Não estão pagando a gente.
2: Então, ele olhou, só que muito caro, né? Mesmo assim, caro lá nos Estados Unidos e tal. Falei... Aí o vendedor falou, não, mas tem esse aqui, que esse aqui é novo. A gente tá testando. Mas olha que o senhor vai adorar. Se eu quiser, o que esse óculos faz? Esse óculos não é mesmo daquele outro lá, que atende telefone, que não sei o quê, que...
0: Não é o mesmo.
2: Só que ele tem uma coisa. Coloca ele aí. E olha pra aquela mulher ali, ó. Aí ele colocou, olhou pra mulher pelada.
0: Não acredito. Sério, óculos com visão raio-x.
2: Ele olhou e falou, meu Deus, vou levar. Lógico que ele vai levar, né?
0: Claro.
2: O português comprou o óculos... Ficou encantado com aquilo, né? Só que a alegria dele era mostrar pra mulher dele.
0: Tá.
2: Né? Mostrar, não adianta nada, né?
0: Sim, é.
2: Pô, ele colocava o óculos e tal, e ele queria ver a mulher dele peladinha, né? Pensou? Só que ele foi no avião já, né? Ele colocava o óculos, as mulheres lá que vende, sabe? Que vende o quê?
0: Comissárias.
2: Comissária. É. Pelada.
0: Meu,
2: você acredita?
0: Deus. Nossa.
2: Não é muito louco isso?
0: Que louco
2: isso. Você compraria um óculos desse?
0: Lógico que eu compraria.
2: Você ia ver cada coisa feia também.
0: É verdade.
2: Não é?
0: Muita coisa feia, velho.
2: Aí ele chegou em casa. O português chegou em casa, quietinho de óculos, né? Abriu a porta. Na hora que ele abre a porta, ele vê a mulher dele e um cara no sofá, os dois pelados.
0: Meu Deus.
2: Você acredita?
0: Do céu.
2: Os dois no sofá pelados.
0: Sério?
2: Aí ele abaixou o óculos assim, ó. Na hora que ele abaixou o óculos, os dois continuaram pelados.
0: Ih, caramba!
2: Ele colocou o óculos, os dois pelados. Ele tirou o óculos, os dois pelados. Aí ele tirou o óculos de vez. Aí ele ficou bravo, né? Lógico,
0: lógico,
2: né?
0: Claro.
2: Ele falou, você não vai acreditar pra mulher dele.
0: Tá.
2: Ela falou, não, não é que você tá pensando. Você não vai acreditar. Essa porcaria desse óculos já quebrou.
0: Mas é burro.
2: Burro.
0: Burro.
2: Burro.
0: Que coisa, hein, velho? Pelo amor de Deus, vou te falar.
2: Você entendeu? Você não entendeu, eu te explico.
0: Eu entendi, Pidão.
2: Você faz uma cara de bobo.
0: Mas é que a minha cara é bobo mesmo.

0: Band FM, Maiara e Maraíza, quem sente saudade sou eu!
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0: 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Conte a sua história para nós.
2: Diego, uma vez, é o Mário aqui do Japão, uma vez nós morava no Brasil lá num sítio, e no sítio vizinho tava tendo festa junina, né, rapaz? E foi eu, meu sogro, minha sogra, minha mulher, tudo na festa junina, e enchemos o caneco lá, vai. Aí, rapaz, na hora de ir embora, tinha um mataburro, e pra não atravessar esse mataburro, velho, nós teve que atravessar o mataburro de quatro, bêbado. Mas nós chegamos em casa, rapaz. Olha. E pensa no brilho que tava.
0: Nossa senhora, hein?
3: Vocês perceberam que ele falou que Mário do Japão?
0: Sim.
4: Sim, claro.
3: Quero ver se torcer pro Brasil hoje aí.
0: É, hoje vai ser o dia, Mário.
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0: do céu, o seu Ronco, estamos ouvindo cada história hoje aqui, hein?
1: Bonitas histórias de festas juninas, de quermesses. É. Queremos ouvir a sua também, dá tempo aqui na Band FM na hora do Ronco.
0: E se você quer participar ao vivo, tem que mandar a palavrinha-chave, né, Pidão?
2: É, o pessoal tá mandando, pipoca!
0: Manda pipoca agora no WhatsApp que a gente liga pra você.
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10: Bom dia, Robson Ramos.
14: Alô, Diegão. Avenida dos Bandeirantes, no sentido Marginal Pinheiros, tem trânsito lento lá embaixo, entre o viaduto dos Bandeirantes e o viaduto Santo Amaro. Para imigrantes, lentidão na passagem pela Conde de Porto Alegre, depois melhora. 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
10: Daqui a pouquinho tem mais.
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10: Bora lá saber quem faturou então? Par de ingressos pro show do Thiaguinho e Periclão, dia 1º de agosto, lá na Estância Alto da Serra. Parabéns pra Aretuza. Saraiva de Melo.
2: Aretuza!
10: Aretuza Saraiva de Melo, parabéns. Ganhou um par de ingressos, escolhe bem a companhia. Aê. Dia 1º de agosto, vai lá curtir esse showzão aí, tudo por conta da Band. Coisa boa, hein, Vientão?
2: Muito legal, valeu.
10: Vai estar todo mundo lá.
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10: Muito bem, de volta, vamos direto no telefone, seu Ronco?
3: Vamos. Alô?
23: Alô?
3: Bom dia.
23: Bom dia, Ronquinho. Bom dia, Vinheta.
2: Oi, bom dia.
23: Bom dia, Pidonchinho.
24: Bom dia, Ninho.
23: Bom dia, Diego.
10: Bom dia, minha linda.
3: Quem está falando?
23: Mariana.
3: Mariana. Festa junina, quermesse. Tem história?
23: Tenho. Eu aprontava muito quando criança. Eu e a minha amiga Laís, Ronquinho. A gente ganhava aqueles brinquedos, eu não sei se vocês lembram, os 30 mais sabe. Aquela cobrinha que você segurava ela pelo rabo, lá ele, e ela ficava se mexendo toda hora.
2: É verdade, é verdade.
23: Meu, aquele era o nosso brinquedo favorito. Só que o que, que a gente fazia? A gente não podia ver ninguém moscando com a perna aberta, que a gente enfiava a cobra no meio da perna da pessoa.
2: Mas o que, que é isso?
10: Que isso?
23: É nossa graça, era nossa graça. Meu, é. Moscou com a perna aberta, a gente enfiava a cobra e saía correndo.
2: É. E era uma cobra dura, né? Porque ela ficava...
10: É, de madeira, vai.
2: É.
3: Olha,
23: Realmente de plástico, você segurava pelo rabo dela, ela ficava Sim. mexendo, é. Sabe? É.
3: Cuidado pra não enfiar uma cobra na sua perna também, hein?
2: É, meu! Chumbo trocado.
10: Coisa, hein? Olha a cobra!

0: Band FM, Eduardo Costa, imagina eu, ô Pidonço.
1: Oi, querido. Olá. Ah, então imagina eu, né? Vamos lá.
2: Joãozinho.
1: Deixa girar, viu, Diego? Não põe a mão, não.
0: Pode deixar,
1: Religião. Isso. Profissão. Deixa o.
3: Empregada.
0: Empregada.
1: Nossa, empregada. Ah, a patroa chegou em casa, deu um flagrante na empregada, tomando um licor. Dela, da patroa. Tomando aquele licor. Ai, ai, ai. A patroa colocou a mão assim, ó, cruzou o braço e falou: ô, Maria, você sabe que eu não gosto de nada disso, né? A empregada falou: ih, a senhora não sabe o que tá perdendo.
0: Ela gosta.

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1: Como é que tá aí?
2: Grande FM, é o Gustavo Mioto, impressionando os anjos. Muito bem,
3: deixa agora. Um abraço. Oito e três.
2: Claro, Vinhetão.
3: Bom, ontem eu fui almoçar, foi uma delícia, foi eu e a Marcela.
2: Uhum.
3: É, lá no Império da Costela, em Osasco.
2: Opa!
3: Nossa. Cara, eu fui tão bem recepcionado pelo Alan, que é o nosso querido. Ou agora virou amigo, já tá perdido. É, inclusive, uma parceria muito legal com ele aí que tá surgindo. É, tava lá o Alan, o Marcelo. E Pedro Luiz Ronco, o Alan, ele é fã, mas muito fã seu, do seu trabalho, e falou que vai ser uma honra para ele tê-lo lá, para experimentar a costela dele, que é sensacional. Não sei se você pode fazer esse esforço, Ronco.
4: Olha, eu vou falar uma coisa, se guardar uns 4 quilos de costela, Alan, estarei aí.
2: Caramba, 4 quilos.
3: Então separa para nós aí, meu querido, Império da Costela.
2: Manda uma pintinha aqui para nós aqui.
4: Obrigado,
2: também.
4: Alan.
2: Valeu, vamos lá no WhatsApp, seu Ronco.
5: Bom dia, meus lindos. Aqui é a Rose de Barreiras, Bahia. Oba. Bom, eu fui a última agora, nessa festa junina agora, no dia 24. Pensa numa pessoa que saiu arrastada pelo filho, porque comecei a tomar um monte de quentão.
2: Isso.
5: E o quentão tava tão gostoso, que tive que ser levada no colo. Pô, pensa numa festa maravilhosa. Eu disse, meu Deus, bebi demais, não aguento isso, estou velha, um abraço.
4: Velha e bêbada.
2: É.
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0: Suzuki.
1: Mande FM, o Thiaguinho, pensamentos intrusivos. Agora 8:08, conte pra nós a sua historinha, né, seu Pedro?
2: É, história de festa junina, de quermesse. Conta a sua até as 9, Bande FM, Hora do Ron.
1: E para participar ao vivo, mande a palavrinha chave, qual é, Pidoncinho?
3: Pipoca.
1: Manda pipoca agora aqui, ó, no WhatsApp.
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1: Muito bem, chegou a hora de saber de tempo, temperatura, previsão do tempo para hoje. 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
16: Bom dia, Diego. Eu trago só boas notícias nessa semana, né? Porque eu tenho uma área de alta pressão que vai manter o tempo mais firme, vai fazer calor em São Paulo ao longo dessa semana.
1: Oba.
16: Máxima para hoje de 27 graus, então durante o Jogo do Brasil tá liberado atividades ao ar livre, churrasco. Todo mundo vai adorar essa semana, né? Porque vai fazer sol aqui em São Paulo. E o frio retornando apenas a partir da sexta-feira, Diego.
1: Oh, que maravilha. Obrigado, viu, Jade Ramos. Valeu, beijo pra você.
16: Um beijo, ótima semana pra todos. Ótimo jogo.
1: Pra você também, tudo de bom. 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Você viu aí, né, que ela falou hoje. 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

0: Muito bem, de volta agora 8h15. Vamos no telefone, seu Ronco?
1: Vamos! Alô!
2: Alô, bom dia!
1: Bom dia! Quem é?
2: Meu nome é Fernanda, aqui de Itaquera, Zona Leste.
1: Itaquera, muito bem. Fernanda, histórias de festa junina, de quermesse.
2: A minha história é que na época que eu era adolescente, eu adorava a festa junina escolar. E eles fizeram uma festa junina fechada. E eu adorava colocar meus namoradinhos pra ir na barraca do beijo pra poder dar um selinho em mim. E ficava mandando um monte de correio de amor pra todos meus namoradinhos na escola.
1: Nossa, e tinha muitos?
2: Ah, uns dois, vai. Tinha um na minha sala e um da sala do lado.
1: E você gostava de dar beijinho?
2: Ai, adorava.
1: E hoje? E hoje?
2: Hoje também.
1: Você é casada?
2: Não, não sou casada.
1: Mas tem namorados?
2: Também não.
1: Nada?
2: Nada, nada.
1: Quando foi o último beijo que você deu?
2: Acho que faz há um ano, hein?
1: Ah, nossa senhora! Caramba,
3: isso. Caraca! Nossa, pelo amor de Deus!
0: Procura a barraca do beijo aí, filho.
3: Tá igual o Tadeu, velho.
4: Ah, canção rei! Isso aqui tem que ter sentimento. Diz.

0: E hoje, ô Pidonço, professor, professor.
1: Oi.
0: Ó as crianças, ó.
1: Dia, crianças. É, as crianças estavam perguntando, eu falei da primeira aula da minha mochila.
0: Ah.
1: É, eu falei que era ia ter um preço à parte. Eu peço perdão, tá? Eu acho que quando a gente erra, a gente tem que ser humilde.
0: Ah, é?
1: Peço perdão. É, na verdade, o preço vem incluso na mensalidade.
0: Ah.
1: Viu, Aninha?
0: Então, tá, já tá incluso.
1: Você fala pra sua mãe, tá? Fala que eu errei. Então o preço da mochila já tá na mensalidade.
0: Já tá incluído, então não vai ter nada à parte.
1: Não,
0: não precisa pagar nada
1: não,
0: por fora.
1: Não, não, não. Então, tá. É isso aí então. Tá, 5 mil reais a mensalidade.
0: Meu,
1: 5 mil reais, tem que vir a mochila.
0: As
1: tem que vir
0: chorando.
1: Tem que vir um carro, é. Tem que vir... Não, mas... Mas a mochila não é qualquer mochila.
0: Ah, não?
1: Não, a mochila vem escrito em inglês pro 6 na mochila.
0: Ah, tá.
1: E dentro da mochilinha vem um caderno.
0: Tá.
1: De 100 páginas. Tá?
0: Da marca Louis Vuitton.
1: Não, não, não, não, não.
0: 5 mil reais?
1: Normal, não normal.
0: Ah.
1: E vem uma régua, um lápis, uma borracha.
0: Tá.
1: E o meu CD, aí que tá legal.
0: Ah, tem um CD?
1: Um CD com 72 horas da minha voz.
0: Aonde que vai ouvir CD hoje em dia, Pidon? Você não tem mais onde ouvir CD, Pidon.
1: Você põe no congelador. Vamos pra aula, vai. Onde é que vai ouvir o CD?
0: Vamos pra aula.
1: Vambora.
0: O nosso querido ouvinte Gilberto tá perguntando o significado da palavra assistant.
1: Assistant. Primeiro, não é Gilberto, é Gibit.
0: Gibit.
1: Ok.
0: Tá.
1: A palavra é assistant.
0: Assistant, isso.
1: Aprenda, tá vendo? É ruim quando a gente pega um leigo.
0: Eu preciso mais das suas aulas, viu?
1: Aí que eu gostei, você entendeu? A humildade.
0: Acho que eu vou comprar esse curso aí do Pidon.
1: Ele podia falar, ah não, porque eu sou ruim mesmo. Não, eu preciso mais das suas aulas.
0: É verdade.
1: Então vamos lá, assistant,
0: isso.
1: Ok. O que é isso aí? Aí, hoje, inclusive, vai ter o jogo.
0: Sim.
1: Tá?
0: Hoje tem, hoje é dia.
1: Então o que vai acontecer?
0: O quê?
1: Muitos estarão em casa.
0: Sim.
1: Outros no trabalho.
0: Tá.
1: Então tem gente que vem em casa e outros assistem no trabalho. Aí não importa. Gostou, Aninha, dessa? Uns assistem em casa e outros assistem no trabalho.
0: É, mas não tem nada a ver, não, Pedro. Eu não vou comprar mais seu curso, não. Assistem significa assistente. Viu, Gilberto? Tem nada a ver com assistant.
1: Você não vai comprar meu curso?
0: Não, não vou comprar.
1: Vai ficar burro do jeito que é.
0: Vai daqui, Gilberto.
1: Não, eu falo, eu tenho que falar. Continue burro.
0: Tá bom, pode deixar.

0: Band FM, relembrando Leandro e Leonardo e o Mexe Mexe. Vem, então, que momento agora, hein?
1: Agora é o momento do ronco.
0: Aí,
2: muito hoje, bem. Pelo Mundial de Futebol, tem Brasil e Japão, não é verdade?
0: Sim.
2: E como é de praxe, antes do início da partida, será executado o hino japonês,
0: tá,
2: o hino brasileiro. E para unir os dois povos, Japão e Brasil, hoje haverá a execução de um terceiro hino. Então eu quero mostrar para vocês, se vocês não puderem assistir, vou dar em primeira mão para vocês o terceiro hino hoje antes de Brasil e Japão.

0: Band FM Zé Neto e Cristiano, nessa versão exclusiva de pertinho da Band FM. Que coisa boa, hein, seu Ronco? Estamos querendo saber de festa hoje, né?
1: É, festa junina, quermesse, uma história interessante. Conta aqui na Band FM na hora do Ronco.
0: Para isso, você tem que mandar a palavrinha-chave pra participar ao vivo, né, Pidoncinho?
2: Ô, Diego, fala pra mim que eu tô no banheiro, tá?
0: Tá, pô, vai lá. É pipoca, gente. Manda a pipoca. Ele vai no banheiro agora. Na ordem de trabalhar, ele vai no banheiro. Olha que coisa.
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0: Informações importantes para você agora. Bom dia, Babi!
5: Diego, bom dia! Segunda-feira, semana começando e eu cheguei aqui para falar, claro, de Copa do Mundo, porque já temos a primeira seleção classificada para as oitavas de final. O Canadá venceu a África do Sul ontem com um gol dramático aos 45 minutos do segundo tempo e garantiu a vaga. Hoje é dia de Brasil. A seleção brasileira enfrenta o Japão às 14h, em busca também de uma vaga nas oitavas. A rodada ainda tem Alemanha e Paraguai às 17h30 e Holanda e Marrocos às 22h. Vale lembrar que agora é mata-mata. Perdeu, tá fora. Se o jogo terminar empatado, teremos prorrogação. E se ainda assim continuar empatado, a decisão vai para os pênaltis. Um beijo, Diego.
0: Valeu, beijo, Babi.
3: Agora é tudo ou nada. Vem aí, Brasil e Japão. Brasil. É lógico que você tem palpite, né? Manda pra gente. 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
15: Mais uma vez, Robson Ramos.
16: Diegão, Marginal Pinheiros, com boas condições para Interlagos. Trânsito movimentado, mas sem formação de lentidão. Para Castelo Branco, tem lentidão na altura da Ponte João Dias e da Estação Granja Julieta. 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
15: Muito bem, já já você volta com mais informações de trânsito, Robson Ramos.
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15: Ah, chegou a hora da dica boa, R$1.600. Bom dia, Mi!
21: Bom dia, Di, tudo bem?
15: Você tá animada de Brasil hoje,
21: ai,
15: hein?
21: Ai, gente, porque hoje é segunda-feira, mas é uma segunda-feira com gostinho de festa, com gostinho de final de semana prolongada, assim, sei lá, tá um negócio diferente. Tudo bem, seu Ronco?
22: Bom dia, Milena.
21: Bom dia pra você, Pidoncinho.
23: Bom dia, Mi!
21: Tudo bem com você, Vinheta?
15: Tudo bem, Mi.
21: Ó, gente, R$1.600 também, essa animação não é só jogo, não, é dinheiro também, viu? Ó, o que tem dentro da caixa premiada tem cores de um país, tá? E de time também.
15: Opa.
21: Tá bom? É usada pelos jogadores na parte de cima de um look.
23: Sei.
21: É.
22: Cueca.
24: Não, presta atenção! Ela falou a parte de cima é sutiã!
15: Peraí.
21: Afinal de contas, eles correm, né? Vai ficar balançando,
15: não,
21: né?
15: Não pode balançar.
24: Ela falou parte de cima, sutiã. Não é, querido.
15: Nossa, eles estão ruins. Daqui
21: não
15: a
21: tá
15: pouco
21: dando.
15: Você dá mais dica,
24: vocês já
15: vai.
24: Viram que termina o jogo e eles tiram o sutiã preto? Não, não é.
15: Rocô! Muito bem, de volta agora 8h37.
21: Ai, amiga!
24: Ai!
21: Tudo!
15: Ah, chegou a hora! Bom dia, Mi!
21: Bom dia, Di, tudo bem?
15: Tudo ótimo, você tá linda de azul. Ai, do Brasil.
21: Muito
15: hoje.
21: Obrigada, essa blusa é do ano de 4 anos, eu guardei. Falei, na outra cópia eu vou usar.
24: É super que seu pernição, né, que você tem?
21: É, é mais ou menos isso. Tudo bem, seu Ronco?
22: Lavou, pelo menos?
21: Ah, não, porque senão vai sair o brilho, né? Guardei, mas eu passei um creminho, assim, um
15: boa.
21: Talcozinho.
15: Passei
21: um
15: talcozinho.
21: Tudo bem com você, Fidão?
23: Também.
21: E você, Vinheta?
24: Também.
21: Vamos lá pro papo de amiga.
15: É melhor.
21: Diego, bom dia.
15: Não, calma, Babi, daqui a pouco
21: oi,
15: você.
21: Oi, Babi, bom dia.
25: O meu nome é Cíntia, eu gostaria de falar da minha irmã, que o nome dela, o apelido dela, nem o nome dela é Berê Quebra-Barraco. Ela é igual a Tati Quebra-Barraco.
21: Que medo.
25: E uma, ela come mortandela e rota peru. É uma pessoa que só fica enganando minha mãezinha. Fala que vai comprar as coisas pra minha mãe. Minha mãe fica na expectativa, tadinha da minha mãezinha. Ah. E ela é a mais velha. E eu sou a mais nova. Às vezes eu tô proibindo ela de ir na minha casa porque é tanto papo furado que eu tenho até nojo. Ela come mortandela e quer rota peru. Vê se pode uma coisa dessa. Aí eu
24: peru. Lá, né?
21: E cara, aí, ela não se conforma com essa questão dela comer mortadela e rotar caviar,
15: ela
21: sei
15: tá
21: lá,
15: brava,
21: né?
15: Ela
21: tá pé da vida com isso. Acho que a irmã dela se acha, né?
15: Deve
21: pelo
15: ser.
21: Jeito. E é uma coisa que acontece muito, né, gente? A gente vê muito isso na internet.
15: Verdade.
21: A gente vê muito isso por aí em várias famílias brasileiras, não só na sua. E isso é uma coisa, assim, normal. Mas você nada tem a ver com isso, né? Isso é um jeito que ela escolheu viver. É, você não precisa ficar dando muito lado nem concordar. Eu acho que cortar, né, a conversa ali com a sua irmã, mas lembrando que ela é sua irmã e você cortar de vez ou ficar brigando com ela, a sua mãe vai ficar mais triste. Além da sua mãe não ganhar um presente da sua irmã, vai ficar triste por vocês perderem a amizade. Orienta a sua mãe e fala, mãe, repara mais no que ela faz do que no que ela fala. Não fica esperando, mas assim, fica na sua. Deixa que esse tipo de gente se queima sozinha, tá?
15: Sim.
21: Não esquece que ela é sua irmã.
15: Verdade.
22: Pior se ela comesse sardinha e arrotasse lagosta.
15: Nossa senhora. Aí ia ser pior mesmo.
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15: Até já, amigo.

0: Band FM, é o Luan Santana, menina do olho marrom. Seu Ronco, posso dar uma passadinha nas redes sociais?
1: Deixa.
0: Então vamos lá, no arroba Band FM do Instagram, a Maria Aparecida tá mandando bom dia para os meus bambinos lindos.
2: Bambinos, legal.
0: Bambinos. Bom dia, Maria. A Evani falou o seguinte: bom dia, meninos, eu adoro vocês demais.
3: Oi.
0: Já participei de festa junina na escola, meu tempo de infância, e na escola tinha festa junina, eu recebi aqueles correios elegantes dos meninos, eles queriam me beijar, mas beijei dois meninos naquela época.
3: Dois?
0: Da infância, era bom demais, depois não beijei mais ninguém, seu
1: Ronco. Dois na mesma hora.
0: Caramba, na mesma hora não.
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0: Não pode.
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0: Band FM, essa é a Ana Castela cantando com a participação de Mato Grosso e Matias.
1: Muito bom.
0: Tentei te esquecer, gostou, seu Ronco?
1: Gostei.
0: Boa essa, né?
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3: Então, meu nome é Alexandre.
1: Alexandre.
3: É o seguinte, participei de uma festa, a quermesse, né, falava na igreja, né? Uhum. E toda hora eu era preso, cara, pelo pessoal da polícia, que tinha cadeia, né? Era preso e cinco vezes seguidas, assim, perdi um maior tempão sendo preso. E quando eu tava numa dessas prisões ainda, me veio um correio elegante de uma menina falando que foi ela que mandou me prender, que ela tava na barraca da pipoca. Aí quando eu fui solto, eu fui lá pra reclamar e falar um monte com ela, né? Resumindo, o intimado, tô casado até hoje, já faz uns 30 anos com essa
0: caramba,
3: mulherzinha. Alexandre.
0: Casou com ela.
4: Nossa, e disse que a condenação no Brasil é máximo 20 anos.
0: Então, até hoje.
5: Coitado.

0: Band FM é novidade na nossa programação. Sorriso Maroto, Ferrugem, Grupo Benzadeus, Perdas e Danos. Ah, não acredito que já acabou.
1: Mas amanhã, se Deus quiser, estaremos de volta pela Band FM para todo o Brasil com mais uma edição de A Hora do Ronco.
0: Valeu, seu Ronco. Abraço, Vinhetão.
2: Abraço.
0: Abraço, Pidoncinho.
3: Tchau, gente.
0: Tchau, gente.
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1: Hoje nós falamos sobre quermesses, sobre festas juninas, falaram de pinhão, falaram de correio, né, sentimental, falaram de prisão, falaram de aquela brincadeira de argola, mas tem uma coisa interessante na festa junina que nenhuma mulher falou.
0: Eita.
1: Que subiu no pau de sebo.
0: Isso não se conta, seu Ronco.
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11: Muito bom dia pra você, 2 minutinhos

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2: Que torcedor animado. Ó, você tem que torcer pra todo mundo, mas pra você sempre em primeiro lugar. Que é lógico, né, gente? R$1.600 dentro dessa caixa premiada hoje. Nossa. Não é pouco, não. E a gente vai fazer acontecer. A vitória vai ser sua. Bora. Então, assim, você foi convocado agora pra anotar essas dicas, hein? Os torcedores também gostam de vestir.
3: Tá.
2: Não só os jogadores, os Verdade, torcedores é. Também gostam. E isso que tem dentro da caixa premiada representa uma seleção de futebol ou um time, por exemplo.
3: É.
2: O que que tem aqui, gente? O que que tem aqui, gente?
4: É. Os jogadores usam.
2: Usam.
4: Sim. Saqueira.
3: Saqueira?
4: É pra proteger os...
3: É.
2: Gente, eu não sabia que existia.
3: Pior que é, tem. Opa, tem. A luta no futebol tem também.
4: Você nunca ficou na barreira?
2: Nunca.
4: Se não fizer a mão, tem que usar.
0: São duas latas de ervilha que você coloca.
3: Ah, fala bobagem,
2: velho. Gente, é na parte de cima. Acho que esse negócio é na parte de baixo, não é?
3: É.
2: Então, é na parte de cima.
3: Agora eu matei o que que é. Bandana.
2: Não é bandana. Eu convido você que tá aí ouvindo, pra mandar sua mensagem aqui pra gente, pra se inscrever na caixa premiada, R$1.600, e manda um beijo pra vocês. Vocês vão torcendo de lá, a gente daqui.
0: Bora.
2: E depois amanhã a gente comenta o jogo, combinado?
3: Combinado.
2: Um beijo, boa semana.
3: Beijo.

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1: Band FM, pelo amor de Deus, Jorge Mateus, cantada boba. E aí, tá tudo bem com você? Como é que foi seu final de semana, hein? Muito bom dia, excelente segunda-feira, mais uma semana e mais uma oportunidade de fazer acontecer. É impossível a gente não entrar no clima da Copa, né? Tá todo mundo falando que o Brasil tem que ganhar, que tem que dar o seu melhor em campo. E tem mesmo, né, gente? Mas no meio dessa festa toda, a gente tem que lembrar de uma competição ainda mais importante. A competição que a gente deve ter com a gente mesmo. Não vamos gastar energia tentando ser melhor que outras pessoas, se comparando. Tente ser melhor do que a pessoa que você mesmo foi ontem. Se hoje você tiver mais coragem, mais disciplina, mais paciência, mais vontade de vencer, aí você tá ganhando o jogo mais importante da vida. Que é a competição que você deve ter com você mesmo para ser cada dia melhor. Que hoje, nessa segunda-feira, sua maior vitória seja evoluir mais um tiquinho. Porque quem vence a si mesmo tá sempre um passo mais perto de realizar os próprios sonhos. Bom dia, boa semana!

0: profissionais, viu? E ó, hoje, dia 29, a gente vai ter caixa premiada com R$1.600 pra você. A gente vai ter fofoquinha também com a Cacá, já tá por aqui. A gente tem você. Você é a pessoa mais importante que tá aqui. Eu fazendo companhia pra você nesse esquenta gostoso desse jogo e você fazendo companhia pra gente aqui na Band FM.
1: Bom dia, Band!
0: Bom dia,
1: Milena, minha diva! Segundou com o jogo,
0: bora,
1: Milena!
0: Bora!
1: Vamos pensamento positivo.
0: Exatamente.
1: Preciso ganhar o bolão, já que você não me liga na caixa. Beijo, Cristina de Guarulhos.
0: Lembra que a gente é brasileira, a gente não desiste nunca, hein, dona Cristina? Um beijo pra você, viu, sua diva linda? Tá todo mundo pronto? Tá todo mundo animado assim como a Cristina? Então vamos que eu já tô por aqui. Tô esperando você com a sua participação pelo 999-919197. Como é que tá a sua manhã? Tá trabalhando? Já tá em casa esperando o jogo? Seu café da manhã já tomou? Tá animado nessa segunda-feira? O que você quer saber de fofoca? Manda mensagem aqui, manda! Bora que vamos com ele e ela, é o Péricles e a Ana Castela. Simplesmente acontece como as nossas manhãs, que acontecem com muita alegria, com muito alto astral, com muito amor por você que tá aqui.

0: Péricles, que vai estar com a gente dia 1º de agosto no Estância Alto da Serra com o Thiaguinho no Super Show da Band FM, hein?
1: E a Ana Castela, que eu tenho uma fofoca que eu tava esperando uma autorização pra falar. Já tenho essa autorização. Me aguarde.
0: Eu tô esperando essa
1: hoje,
0: fofoca, hein? Você tá me devendo também.
1: Amanhã, show! Me aguarde. Uma fofoca quentíssima de Ana Castela.
0: Uau!
1: Mas é o seguinte, bom dia, Milena.
0: Bom dia!
1: Bom dia, meu povo. O Brasil joga hoje. E olha, eu já falo que o tempo até esquentou.
0: Eu tava olhando tá agora esse solzinho. Olha que delícia.
1: É, Milena está toda de Brasil. Hoje temos Brasil e Japão. Eu só digo uma coisa. Brasil jogou no dia 13 de junho. Dia de Santo Antônio, certo?
0: Certo.
1: Aí depois Brasil jogou dia 24 de junho. Dia de São João. É. E hoje é dia de São Pedro. Brasil joga. Então, como diz na internet, se não for pelo talento, vai pelos santos, vai pela proteção. São Pedro,
0: oremos,
1: abre os portais.
0: Oremos!
1: E é o seguinte, né? Carlos Ancelotti, nosso técnico chiclete.
0: Tá dando certo, pode mastigar.
1: Pode mastigar quanto chiclete você quiser. Mas é o seguinte, parece que ele não vai mudar a escalação do time anterior, o que é raro.
0: Olha.
1: Porque ele sempre mudou a escalação, mas parece que ele gostou do time. Eu só peço para que Endrick e Neymar tenham mais tempo de jogo. Queremos ver.
0: Ah, verdade, né?
1: É, por falar em Neymar, também vamos falar dele e vamos falar de Vini Júnior. Viralizou um garotinho que cortou o cabelo igual do Vini Júnior. Ele, eu quero ser o Vini Júnior, a coisa mais linda. Ele ganhou a camisa oficial, passou ontem no Domingão com o Hulk.
0: Ah, que gracinha.
1: Uma graça.
0: Que graça.

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5: Muito bom dia, Rabi Rabi.
6: Bom dia.
5: E aí, tudo bem?
6: Tô bem, meu bem, tô bem sim. Alô, tá Cacá, bom dia, Cacá.
5: Oi, bom
6: Alô,
5: dia,
6: meus
5: Robson.
6: Bens lindosas da Manhã Show, é hoje, hein?
5: É hoje.
6: Hoje tem jogo do Brasil, tem Brasil e Japão na Copa, 16avos de final, vamos acompanhar, vai dando
5: vamos
6: palpite
5: comer sushi.
6: Depois a Band vai transmitir também 2 da tarde. E a gente de olho no trânsito aqui, porque o pessoal deve sair mais cedo, se bem que o movimento tá pequeno, viu, Mi e Cacá?
5: Feriado.
6: Muita gente deve fazer o seu home office hoje.
7: A galerinha não foi pra escola.
6: Acabaram as aulas também, então tá bem mais tranquilo o trânsito em São Paulo nesta manhã. Vou destacar a Marginal Tietê, que tá livre do sentido rodovia Castelo Branco de ponta a ponta. Pra Santana, tem um ponto de lentidão na passagem pela Avenida Cruzeiro do Sul, ali pela Ponte Cruzeiro do Sul. A condição de trânsito melhora depois. 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
5: Beijo, Rabi.
8: Beijo.
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0: 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É hora da gente falar de amor. Olha essa, ó. Sua cara tem cara de novela.
1: Adoro. Amo essa música mesmo.
0: Ó, é Vanessa Rangel, palpite, gente. Todo mundo tá palpitando hoje.
1: Né? Hoje, pelo amor de Deus, palpita no bolão da Band FM. Acertando, você concorre ao sorteio de um voucher de R$1.000.
0: Ah, muito bom, gente. Hoje a gente tem uma história muito emocionante de um jovem que viveu intensamente e tocou inúmeras vidas. É uma história bonita, até o céu, indo e voltando. 11 horas da manhã, a Caroline vem pra contar essa história pra gente do João Vitor, o grande amor de sua vida.
1: Nossa, e a caixa premiada da Band FM tá em 1.600, é isso?
0: Ai, gente, o grande amor da minha vida é esse, viu? E esse aqui também, ó.
1: Tem uma treta do Gustavo Lima passada.

0: Band FM, muita sofrência aqui nessa manhã com Marília Mendonça. Foi por conveniência.
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2: R$ 1.600.
0: É isso.
2: Vai sair agora.
0: Ai, gente, imagina segunda.
2: Dia de São Pedro.
0: É a Kátia da Silva Lemos Osasco que no final do mês, quase dia 559 de junho, que pode levar esses R$ 1.600. Imagina só numa segunda-feira de Copa.
2: Ai, que delícia. Meu pai do céu, pelo que eu tô vendo.
0: Eu tô sentindo que hoje é um feriado prolongado. Você tá assim também?
2: Eu também tô.
0: Olha lá, acho que ela também.
2: Já os quitutes pra daqui a pouco.
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2: Eu falei.
0: Oh,

0: Band FM, Fábio Júnior, muito estranho.
1: Olha, ele ainda deu aquele tostão de sua voz.
2: Meninas, bom dia. Eu vi o menininho no Hulk, que gracinha, né? Tão meigo. Uma pureza. Achei lindo. Beijo, menina. Benê do Jaguaré.
3: Coisa mais linda.
4: E você sabe que o Vini Júnior já sonhava com isso, né? Dos jovens se inspirarem nele. Vamos lá, gente. Vini Júnior, esse garoto, o Saulo, apareceu no Domingão com o Hulk. Ele queria cortar o cabelo igual o Vini Júnior. Também vi outra criança, loirinha, e falando que ele era a cara do Vini Júnior. Oh. Aí, o que que acontece? A gente vai investigar a vida do Vini Júnior. Quando ele era criança, ele escreveu, assim, botou vários tópicos do que ele queria alcançar na vida dele, tá? E alguns ele pegou e riscou que já tinha alcançado, porque ele divulgou isso em 2020, pra mostrar a lista que ele tinha feito. Primeira lista, aqui, ó. Defender o meu clube do coração. Ele defendeu o Flamengo, então
1: deu certo.
4: Ganhar uma Copa, ainda não tá ticado.
1: Olha lá, Vini!
4: Jogar no maior do mundo. Jogou no Real Madrid, joga até hoje, né? Vestir a amarelinha, também ticou, que já tá vestindo.
1: Check.
4: Inspirar jovens. Olha, ele aí não deu check nisso aqui, mas poderia já dar, porque ele hoje tá se tornando um grande ídolo do Brasil. Gol no El Clássico, que é Barcelona e Real Madrid. Já fez o gol lá, então ele ticou. E ser campeão da Europa, também já foi. E fazer todos os brasileiros torcerem por mim, ele escreveu. E todos os brasileiros
1: pode botar
4: já estão torcendo. É, o Vini Júnior, pra você ter uma noção, quando ele foi pra Europa, ele era bem magrinho, bem franzino. E aí o povo falava, ele é franzino. Ele se inspirou em quem? Em Cristiano Ronaldo. Então, ele tem um chefe de cozinha que faz comida só pra ele. Quando ele sai pra jantar, ele não janta, ele só janta em casa. Arroz, feijão, carne, frango. Até mesmo com o namorado, a Virgínia falou isso, a pomada que ela usa ali na região íntima dela tem que ser avisada pros treinadores do Vini Júnior, pra não dar questão de doping. É verdade, o sono dele é controlado.
1: É isso?
4: É, e ele tem uma foto ali do Cristiano Ronaldo e também do Fenômeno e outros esportistas, né? Na academia dele, como referência.
1: Se inspirando, né? Nos maiores.
4: O cara é obstinado. A gente é que tá aplaudindo agora, mas já deveríamos ter aplaudido.
1: Isso só é o resultado, né, gente, que a gente tá vendo, mas tem muita coisa por trás.
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0: Vem aí, Brasil e Japão!
1: Brasil. É lógico que você tem palpite, né? Manda pra gente, o Bolão da Band FM continua. 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Acertou o placar do tempo regulamentar, tá concorrendo a R$1.000. Milzão!

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14: Oi, Robi.
15: Oi, destaque agora do corredor norte-sul. Para Congonhas tem trânsito intenso, mas fluindo sem paradas agora. Para Santana tem trânsito lento na altura do Parque Ibirapuera e lá no final entre a Avenida do Estado e a Ponte das Bandeiras. 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
27: Muito bom dia pra você, 10 minutinhos pras 10. E aí, tudo bem? Falou, Brasil! Tão por aqui nessa manhã, né, Cacá?
28: É isso mesmo. Pra quê? Pra torcer, pra fazer um esquenta. Brasil já
27: É a Milene e a Cacá nessa torcida. Estamos convocados e convocando você também, viu? É, aqui na sua rádio do seu jeito.

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1: Faltam 4 horas para Brasil e Japão, que vai ser transmitido pela Band FM. Você pode ouvir o gol mais rápido que falamos aqui. Então, para esquentar mais ainda, a gente vai dar presente para você. É o ferro de passada Mondial, mais aquele kit exclusivo torcida Band FM, que vem com uma camiseta da torcida Band FM e aquela bandana maravilhosa.
2: Ai, gente, vamos escolher a sua música preferida, então, para você participar desses presentes? Música de número 1. É o Gustavo Mioto, Pedido de Socorro. Na 2, Paula Fernandes, Mentiras. Na 3, Bruno Marrone, Já Não Sei Mais Nada. Na música 4, é a nova da Simone Mendes, Direitos Iguais. Na música 5, é Luan Santana, Chuva de Arroz. E na música 6, é a Turma do Pagode, Pedindo a Conta com Zeca Pagodinho. E aí, qual que é a sua música preferida? Pelo WhatsApp, você vota, é o 999-919-197. Pelo telefone, é o 3743-1313 no ar. A nossa Super 6 às 10.
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0: Band FM, é o Bruno e Marrone, já não sei mais nada. Aqui na nossa programação na Super 6, a música 3 continua votando.
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0: Vai Brasil! 999-919-97 é o nosso WhatsApp, pelo telefone é o 3743-1313. Agora tem a música 4 é Simone Mendes, Direitos Iguais.
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0: Pagodinho. Band FM, a turma do Pagode, Zeca Pagodinho, pedindo a conta, a nossa música 6 da Super 6 de hoje. Continua votando, vai.
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0: Vai, Brasil, pelo WhatsApp você vota pelo 999-919197, pelo telefone, Gabi Gabi tá aqui esperando a sua ligação, 3743-1313.
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0: Muito bom dia, Babi.
3: Bom dia, Milena. Bom dia, Cacá. Bom dia. De volta aqui na Band FM com outras informações. E vamos falar de Copa do Mundo, porque hoje é dia de Brasil. Sim. A seleção brasileira encara o Japão às 14h, buscando uma vaga nas oitavas de final. Agora, atenção, porque alguns serviços estão com horário de funcionamento alterado. Os bancos e postos do Poupa Tempo funcionarão só até o meio-dia. Já as agências do INSS e Correios ficarão abertos só até às 11 horas da manhã. Hoje, no entanto, o rodízio de veículos não está suspenso. O prefeito Ricardo Nunes afirmou que a prefeitura decidiu não suspender a restrição após a liberação no último jogo da seleção resultar no maior congestionamento do ano na capital.
1: Verdade.
3: Um beijo, Mi, um beijo, Cacá. Daqui a pouco eu volto.
0: Um beijo, Babi.
1: Boa solução.
0: Não
1: beijo.
0: É?
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0: 10h15 agora, muito bom dia, Raul!
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0: Ótima semana!
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6: 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Já já eu volto, Mi. Beijo.
0: Combinado, Raul. Beijo.
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4: Ai, já ligamos, vamos ligar de novo e com o Pedro e com o Coff, gente, também tá bom demais. É R$1.200 pra você que gosta de ganhar dinheiro, gosta de ganhar presente também. Então fica com a gente que tem resultado de Super 6 pra você. Bom dia. 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
1: Quem ganhou o ferro de passar? Roupa da Mondial. Mas o kit torcida Band FM foi a Geise Rocha Medeiros da Vila Brasilândia.
2: Alô, Geise! Vai passar roupa num ferro novo, ainda vai levar o nosso kit pra torcer pro Brasil. Vai, Brasil! E agora tem a música nova que eu espero não ter que cantar hoje, viu? Que é a música do Gustavo Mioto, Pedido de Socorro. Só vou cantar agora porque ela venceu. É, a gente ouve novamente a música de número 1 com Gustavo Mioto.
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0: Band FM, é o Diego e Vitor Hugo, beijei a cura.
1: Exatamente, a gente vai falar, sabe de quem?
0: Ah.
1: Do Neymar. Você sabe que o
0: conta.
1: Neymar, gente...
0: Menino Ney.
1: É, menino Ney, mas olha, eu vou te contar. Um portal da Venezuela revelou que o Neymar fez uma doação para as vítimas do terremoto da Venezuela, uma doação de 250 mil dólares, aproximadamente 1 milhão e 300 mil reais. O Neymar não se pronunciou, ele apenas compartilhou ali uma postagem falando do terremoto na Venezuela. E é isso, né? Eu acho que ele não tem que se pronunciar em relação a isso. Como homem público, como atleta, E como ele tem, digamos assim, bens para fazer isso, como ele tem dinheiro para fazer,
0: né?
1: Condições, então está certíssimo. Agora, o que a gente quer ver hoje também, além desse perfil do Neymar, né, de ajudar realmente o terremoto na Venezuela, pelo amor de Deus, foi uma tragédia absurda, e a gente quer ver o Neymar hoje mantendo a tradição dele, que é o quê? Sempre fazer gol contra o Japão.
0: Bora, é Neymar. Bora, que a gente tava aqui conversando com o Gabriel, já tá com ranço dessa torcida do Japão, que tá tirando uma onda já com a gente.
1: Olha,
0: vocês podem parar, hein?
1: Vamos comer sushi hoje, cala a boca,
0: nas
1: Japão.
0: Redes sociais eles estão aí, né?
1: É, nas redes sociais parece que eles estão dizendo que vão ganhar de 4-0 do Brasil. Ah, vê se te enxerga,
0: Japão. Você pode parar com isso.

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6: 10h35, hora de falar com o Raul. E aí, Raul?
7: Oi, Milena. 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E vai, Brasil!
6: Beijo, Raul!
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9: 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Na hora do ronco da Band FM tem Não Sabe Chuta. 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
17: Uma pesquisa do Instituto Atlas Intel revelou avanço de 13 pontos percentuais na percepção dos clientes sobre a confiabilidade das linhas 8 e 9 da Via Mobilidade. 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
2: R$1.600. Só vou avisar que eu não esqueci da fofoca da Ana Castela.
0: Ah, bom. Vai pra Pâmela Soares Coelho. Liberdade. Alô, Pâmela, sua ativa. R$1.600 pra você,
2: Pâmela. Pâmela atende. Nossa.
0: É vácuo. Ô, gente, vamos abrir então o que tá aqui dentro da caixa premiada, porque o negócio aqui tá ficando bom demais. Se você não é a Pâmela, você ficou feliz que eu sei, né?
2: Lógico.
0: E você vai torcer pra seleção com o que tá dentro da caixa premiada também, que é uma camisa de time.
2: Aí, ó, tomara que seja do Brasil. Essa é do Brasil.
0: Ah, com certeza.
2: Mais R$100. Amanhã temos R$1.700 na caixa premiada da Band FM. E me aguarde, que vamos falar sobre Ana Castela.
0: Ai, menina, você tá devendo pra todo mundo essa fofoca.
2: É já, já.

0: Band FM, é o Bruno Jeg, Sorriso Maroto, Clique. Menina, me conta esse negócio da Ana Castela que você tá devendo.
1: Olha
0: pra gente.
1: Só, hã? Eu não posso falar, mas eu vou falar.
0: Ai, não.
1: Então, vocês orem por mim também, está tudo bem, mas, né, a gente nunca sabe. Se eu levar bronca, levei. Mas como
0: ousada
1: eu sou fofoqueira, eu vou falar. Ana Castela é a próxima atração do Band FM de pertinho.
0: Ai, eu não acredito, gente.
1: Dia 20 de agosto, ainda não tem nem inscrição rolando. Eu sei que a inscrição vai começar essa semana, mas eu tinha que falar pra você que ouve a Band FM em primeira mão.
0: Um dos chipetinhos mais concorridos de toda essa história, gente.
1: Ana Castela, tem
0: a boiadeira.
1: Noção? As melhores músicas da Ana Castela e a gente vai fofocar muito com ela. E agora vem aí quem ama não esquece. Um beijo, meu
0: povo. Beijo.
1: Dali, Brasil.
0: Ela falou e saiu correndo. Um beijo, Tacá.
1: É isso.
2: A Band FM só toca a música que você gosta. Já, tem de Paulo e Paulinho.

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0: Tudo bem com você? Muito prazer, eu sou a Milena e a partir de agora começa o nosso Quem Ama Não Esquece. Esse programa maravilhoso em que você manda sua história, a gente conta aqui no rádio. E eu tô aqui ansiosa esperando a sua história. Lembrando que toda sexta-feira tem sorteio de uma cesta com muitas delícias pra quem manda história. Essa história é aprovada aqui pela nossa produção. E também tá chegando o dia do sorteio de um par de alianças de ouro pra você que participa do nosso Quem Ama. Então, manda logo sua história. 11 99991 9197. No Quem Ama de hoje, a gente vai falar que algumas histórias não são medidas pelo tempo que duraram, mas pelo amor que elas deixaram. Essa é a trajetória de uma família que encontrou na fé a força para seguir e na memória de João Vitor a certeza de que o verdadeiro amor jamais se despede. E a Caroline vem para contar essa história para a gente. Caroline, seja muito bem-vinda ao Quem Ama, não esquece de hoje.
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2: Antes de ser mãe, eu achava que já sabia o que era amor. Achava que sabia o que significava cuidar de alguém, se preocupar com alguém e colocar outra pessoa em primeiro lugar. Mas a verdade é que eu só descobri isso de verdade no dia 29 de junho de 2007. Foi quando João Vitor nasceu. Eu só entendi o verdadeiro significado de amar quando eu segurei o meu filho pela primeira vez. Antes dele, eu estava perdida. Só que aí ele chegou e iluminou o meu mundo, me deu propósito. E a partir daquele momento, minha vida passou a girar em torno dele. Meus planos, as minhas preocupações, os meus sonhos passaram a caminhar junto com os dele. Durante os primeiros anos, eu me dediquei totalmente aos cuidados e à criação dele. E nesse período, os meus pais foram meu porto seguro. Estiveram do meu lado em todos os momentos. Desde bebezinho, o João já frequentava a casa do pai. E a família que ele encontrou lá também teve um papel muito importante nessa história. A madrasta dele o acolheu com muito carinho. Tratou ele como filho desde os primeiros dias. Anos depois, o João ganhou mais dois irmãos por parte de pai, o Murilo e a Lara. E eles cresceram super apegados, mas o meu filho também sonhava em ter irmãos que viessem da minha barriga. Era engraçado, mas era uma vontade muito grande que ele tinha e que, de certa forma, mostrava o quanto ele valorizava a família, o quanto ele gostava de estar cercado por quem ele amava. Quando João tinha 8 anos, eu conheci o Ordley. Tudo começou como amizade no trabalho, só que logo se transformou em algo maior. E, pra ser sincera, no começo eu até achei que não ia dar em nada, não. Só que ele insistiu. E aí, aos poucos, eu fui percebendo que ele era um cara muito especial. O que mais me chamava a atenção era o jeito respeitador, trabalhador e a fé que ele sempre demonstrou ter. O nosso primeiro encontro foi simples, mas foi muito especial.
3: Que bom te ver, Carol. Eu fiquei muito feliz quando você aceitou o convite.
2: Você foi bem insistente, né?
3: É
2: que eu não costumo sair muito, sabe? Faz muito tempo também que eu só fico focada no meu filho.
3: Eu sei bem como é isso. Eu também tenho uma filha e eu entendo perfeitamente.
2: Sério? Nossa, eu não sabia. Qual que é o nome dela?
3: Deixa eu te mostrar aqui, ó. É essa aqui. Olha a foto dela.
2: Ah.
3: O nome dela é Isabelle. E ela tem 11 anos.
2: E aí a gente foi vendo que muita coisa a gente tinha em comum. Não eram só os nossos sentimentos. Não, tinha o amor que nós tínhamos pelos nossos filhos. Tinha a vontade de construir uma família que tivesse como base o respeito, o cuidado e a fé. O mais importante da nossa história foi que nós dois encontramos alguém que amou os nossos filhos como se fossem seus próprios filhos. No começo, João sentiu um pouco de ciúmes quando conheceu a Isabelle. Percebeu que ia dividir um pouco a atenção que ele sempre teve só pra ele. Mas esse ciúminho durou bem pouco, viu? Logo os dois criaram uma amizade muito especial. Com o passar do tempo, meu relacionamento foi só se fortalecendo. Eu e Ordilei fomos morar juntos, nós construímos uma família muito unida. Mas mesmo ganhando mais uma irmã de coração, o João continuava dizendo que queria mais. Ele queria uma casa cheia. Ele queria uma família cada vez maior. Em agosto de 2017, durante uma missa de sábado à noite, o padre falou justamente sobre família e casamento e fez uma oração especial para os casais de namorados. Foi um momento tão emocionante para a gente. E quando nós chegamos em casa naquele dia, o Rodilei falou sobre a gente se casar oficialmente. Alguns dias depois, nós reunimos a família, pedimos uma pizza e, em um momento bem simples, mas cheio de amor, ele fez o pedido. Naquele dia, eu tive a certeza de que estava vivendo a família que eu sempre pedi a Deus.
3: Calma, meu amor, tudo tem sua hora. Fica bem, e lembra, olha, vai ser na hora que Deus mandar.
2: Eu sei, mas eu tava com tanta esperança, sabia? No fundo, eu sei que vai dar certo, mas ainda dói demais, né?
3: A nossa família vai aumentar na hora certa. Acredite nisso. Eu tenho muita fé.
2: Você tem razão. Eu não posso desanimar, né?
3: Enquanto esse dia não chega, a gente vai continuar agradecendo pela família linda que nós já temos aqui. Confiando que Deus está preparando o melhor pra gente sempre.
2: Em 2018, nós tínhamos enfrentado a dor de perder um bebê durante a gestação. E foi um momento difícil, sabe? Mas a gente continuou tentando, orando, acreditando. E um ano depois veio o Luca, enchendo a nossa casa de alegria. Depois ainda vieram a Clara e o pequeno Odirley, completando a nossa família. O João amava ser o irmão mais velho daquele monte de criança que tinha em casa. Ele era carinhoso, presente, aproveitava muito os irmãos. O João era cheio de energia, cheio de sonhos, de vontade de conquistar o próprio espaço no mundo. Com 13 anos, ele já começou a trabalhar e nunca mais parou. Nunca mais. Ele era mesmo um menino muito determinado, daqueles que corre atrás daquilo que quer. Ele também tinha muita fé, muita fé. Ele sempre participava de retiros, de grupos de oração e fez a primeira romaria para Aparecida em 2022. Uma experiência que marcou muito e que ele fez questão de repetir nos próximos anos. Na escola e entre os amigos, ele era conhecido pelo jeito acolhedor. Meu filho não suportava ver ninguém triste e sempre encontrava uma palavra ou um gesto para fazer alguém sorrir. Por onde ele passava, ele deixava boas lembranças. O João tinha muitos planos para o futuro e como ele corria atrás, assim que ele fez 18 anos, ele decidiu comprar a primeira moto. 2 anos atrás, em 2024, ele entrou para a faculdade. Durante a semana, ele ainda trabalhava na oficina do tio e aos finais de semana, ele fazia entregas para juntar dinheiro. O sonho dele era fazer um intercâmbio na Irlanda. E eu sabia, eu tinha certeza que ele ia conseguir.
3: A gente conseguiu, né, Carol?
2: Conseguiu o quê?
3: Olha pra gente. Amor, olha, olha ao nosso redor. Os nossos filhos, a nossa vida, a gente conseguiu.
2: É verdade, você tem razão. Parece que foi ontem que a gente tava sonhando com tudo isso aqui, né?
3: E daqui a pouco cada um vai seguir seu próprio caminho.
2: Ai, dá até um aperto no coração de pensar nisso, né?
3: Nossa, dá mesmo, nem fale. Mas é assim que tem que ser. O nosso papel é preparar eles pro mundo e torcer para que nunca se esqueçam o quanto são amados. E olhando para eles hoje, eu tenho certeza absoluta de que eles estão no caminho certo.
2: Como a nossa vida era boa, meu Deus. Como eu era feliz, como eu queria poder voltar. Mas no dia 28 de março de 2026, nossa vida mudou completamente e para sempre. A notícia chegou até mim da forma mais dolorosa possível. Dois amigos do João Vieram até a minha casa avisar que meu filho tinha sofrido um acidente. Ainda sem entender a gravidade da situação, eu liguei para a pizzaria onde ele trabalhava atrás de notícias, mas do outro lado da linha, eu ouvi as palavras que nenhuma mãe merece ouvir. O João tinha partido. O meu João tinha descansado às 10h36 da noite, voltando de uma entrega. Eu só soube disso. Assim, dessa forma. Naquele momento, eu perdi o chão, a razão, o sentido, tudo. Foi o Odilei quem me segurou, que olhou nos meus olhos. Ele encontrou forças para dizer que eu também precisava ser forte. Como? Como? Como ser forte? Que jeito? Me diz como. Nos dias que vieram depois, nós fomos abraçados por uma corrente de amor que nós jamais vamos esquecer. Amigos, familiares, vizinhos, tantas outras pessoas que tiveram suas vidas tocadas pelo João estiveram ao nosso lado. A despedida do meu filho reuniu uma multidão. A capela ficou pequena diante de tantas demonstrações de carinho. E foi tão bonito perceber o tamanho do legado que o nosso menino tinha construído em apenas 18 anos de vida. O João viveu só 18 anos. É verdade, mas ele viveu tão intensamente. O meu filho trabalhou, meu filho sonhou, meu filho amou. O meu filho fez amigos, ele fortaleceu a fé dele e ele espalhou tanta alegria por onde ele passou. O jeito cuidadoso, atencioso, as brincadeiras dele e o coração tão generoso que ele tinha deixaram marcas profundas em todos aqueles que tiveram o privilégio de conviver com o João. Hoje, dia 29 de junho, seria aniversário de 19 anos. E a saudade continua fazendo parte dos nossos dias. Ela está nas fotos espalhadas pela casa, nos vídeos que nós assistimos repetidas vezes, nas lembranças das viagens para a praia, dos rodeios que ele amava, das romarias para Aparecida e dos momentos simples que a gente compartilhava em família. Tem dias que a dor aperta mais forte. E aí parece impossível aceitar que tudo isso agora viva só na memória. Mas, junto com a saudade, existe também toda a gratidão. Gratidão por ter sido mãe de um filho tão especial. Gratidão pelos 18 anos que Deus nos permitiu viver ao lado dele. Gratidão por cada abraço gostoso que eu recebi. Cada sorriso que ele me deu, cada ensinamento, cada lembrança que ele deixou nas nossas vidas. Nós também somos gratos por todas as pessoas que caminharam ao lado do João, os amigos, os familiares e tantos outros que estiveram presentes na jornada dele e que continuam mantendo viva a sua memória. O amor que nós recebemos depois da partida do meu filho nos mostrou que, embora a vida dele tenha sido breve, o impacto foi imenso. O João Vitor deixou muito mais do que saudade. Ele deixou histórias, amizades verdadeiras, exemplos de fé e um amor que continuará vivo em cada um de nós. E como mãe, existe só uma coisa que eu ainda preciso dizer a ele. João Vitor, amorzinho da mamãe, eu sinto muito a sua falta. Você nasceu para que eu renascesse. E se foi num piscar de olhos? Você viveu intensamente todos os seus 18 anos. Foram muitas viagens para a praia, muitos rodeios, retiros, grupos de oração e várias romarias para Aparecida do Norte. Você deixou a mamãe de cabelos brancos com as suas aventuras. Como aquele dia em que você caiu de bicicleta e quebrou os dois braços. Eu estava grávida de 9 meses e eu quase tive o bebê de tanto susto que você me deu. Você era um menino inteligente, trabalhador, cheio de sonhos. Às vezes um pouco atrapalhado, mas fazia alegria de todos com as suas brincadeiras, com as suas palhaçadas. Obrigada pelo tempo que você esteve nas nossas vidas. Pelas companhias, nos passeios, pelas conversas, pelas alegrias e por todos os ensinamentos que você deixou. E me desculpe pelas vezes em que eu fui muito brava com você, meu filho. Tem dias que a saudade aperta demais. Nesses momentos eu vejo suas fotos, eu assisto seus vídeos e eu até consigo escutar a sua voz. Eu escuto para sentir você um pouquinho mais perto de mim. Eu dizia que te amava até o céu e você sempre respondia: eu te amo até o céu, indo e voltando. Eu vou te amar eternamente, meu filho. Um beijo da sua mamãe, Dona Caroline.

0: Band FM de Paulo, Paulino, Estrelinha com a Marília Mendonça. E a gente tem que dar uma respirada para conseguir falar dessa história, né? Daqui a pouco eu vou abrir para vocês comentarem, mas a Eliana, ela já mandou uma mensagem falando: nossa, gente, como mãe não contém as lágrimas. E a gente gosta de salientar isso, desse como mãe, né? Porque não tem como, a gente se coloca no lugar. E essa história, como mãe, né? Falando a mesma coisa que a Eliana tá falando, é difícil. E a gente consegue compreender e sente lá no fundo essa dor. Que a gente sonha, cuida, protege, imagina o futuro inteiro pros nossos filhos. E conhecer essa trajetória da Caroline e do João Vitor emociona profundamente. A única coisa que eu tenho para dizer é que Deus continue fortalecendo essa família, né? Que a memória dele permaneça viva através do amor, da fé e de tudo de mais lindo que o João Vitor deixou. Caroline, obrigada por compartilhar com a gente essa história tão linda, viu?
1: Pessoal da Band FM, quero agradecer essa oportunidade da gente poder contar a história, um pedaço da história do João Vitor nesse dia especial, que é o aniversário dele. Dizer que a gente sente muita falta dele, muita saudade, que ele tem um lugar especial guardado no nosso coração. Eu, o pai, o padrasto, a madrasta, os avós, os tios, os amigos, que ele tem muitos amigos, ele agrupou muitos amigos nesses 18 anos de vida dele.
0: Muito querido, né?
1: Todos os irmãos que ele deixou aqui, ele tem 7 irmãos, todos sentem muita falta. E a alegria dele e a bagunça dele faz falta na nossa vida. E a gente quer dizer que amamos muito e a gente se vê no céu, meu filho.
0: Oh, minha linda, um beijo pra você. Obrigada, viu? Parabéns pela mãe que você é. Parabéns pelo ser humano que você é. Pelo 11999919197 ou pelas nossas redes sociais, @BandFM. Você comenta na história de hoje.

0: Band FM, é o Zezé de Camargo e Luciano. Olha eu aí, aqui no nosso Quem Ama Não Esquece de hoje. Lá pelo nosso Instagram, @BandFM, você confere as fotos, as imagens da mãe, as imagens do João e também comenta na história de hoje, manda sua mensagem pelo 11 99991 9197.
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0: a sua rádio do seu jeito pelo 999919197. 11 99197. Você comenta a história de hoje, a história que a Carolina veio contar do seu filho, João Vitor, prestando uma homenagem tão linda pra ele, né, Carol? Parabéns pelo filho, parabéns pela mãe que você é, e obrigada por compartilhar essa história com a gente, viu?
1: Bom dia, Milena. Bom dia, Band.
0: Bom dia.
1: Cara, essa história de hoje realmente, simplesmente acabou comigo agora. Eu não consigo nem...
0: Acabou com a gente,
1: imaginar o que passa na cabeça, no coração dessa mãe, só tendo fé mesmo. Acho que só Deus nessa hora pra...
0: Exatamente.
1: Poder suportar uma dor dessa, eu só não Deus. Consigo, eu tento me colocar no lugar e não tem como. Eu não sou nada sem meus filhos, entendeu? Então, pá, ela, a história do filho dela é muito bonita, e a história dela também, de vida, tudo. E infelizmente a gente tem que dizer, né, e é verdade, quem tá dentro não quer ouvir, mas a gente tem que dizer que Deus sabe o que faz, entendeu?
0: Dói, né?
1: Só que a gente às vezes não quer aceitar.
0: Exatamente.
1: Mas Deus sabe o melhor caminho para todos nós.
0: Um beijo, meu amigo. Obrigada, viu, pelo seu comentário aqui. Realmente, a gente se coloca no lugar, mas a gente não consegue sentir, né? Exatamente o que é. A gente imagina. Eu penso assim, que dentro da gente tem uns lugarzinhos, assim, de dor. Então, quando a gente é mais novo, a gente imagina, ah, se eu perder meu pai, se eu perder minha avó. São dores que a gente já chora só de imaginar. Agora, depois que a gente se torna mãe, se torna pai, aí a gente fica imaginando e cuidando do nosso bem mais precioso, da nossa joia rara, que são os nossos filhos. E quando a gente... Só de imaginar, a gente já perde o chão, né? A gente fala, não, eu não ia conseguir viver com essa dor. Eu falo, essa dor pra mim... se vocês verem que um dia eu não tô falando... Essa dor pra mim seria a única que me travaria a vida. Eu só de imaginar isso, meu Deus do céu... Eu não posso nem ficar imaginando muito, porque eu já começo a chorar. A Natália tá lá no nosso Instagram, @BandFM, falando que dor e que privilégio ter um filho tão amoroso e trabalhador que você teve. Forças para continuar lindos seus filhos. Deus abençoe. Lá no Instagram, você vê as fotos do João Vitor tão lindo. Parecia ser tão amoroso, né? A Dalva também tá falando, o coração chorou junto com essa história. Só quem é mãe se coloca no lugar dessa mãe. E que força essa mãe tem, né? Por compartilhar com a gente essa dor tão recente. Que Deus conforte o coração de toda a família. Pelo nosso WhatsApp, você também comenta a história de hoje.
2: Nossa, eu vi minha vida nessa carta. Também perdi minha filha.
0: Oh, meu Deus.
2: Mas minha filha deixou um pequeno comigo, que hoje eu crio como meu neto. Um dia, eu tô criando coragem pra me contar minha história.
0: Conta!
2: Vocês vão saber como é minha história.
0: Conta agora!
2: Que é a Leila de Umas, Goiás.
0: Ô, oh, Leila.
2: Muito
0: um beijo.
2: Linda, muito linda. Fé, mulher. Fé. O que nós precisamos é de fé e força.
0: É isso.
2: O resto, Deus toma conta. Só não deixar Deus de lado.
0: Não dá pra deixar Deus de lado. Precisa muito, né? A Edith tá falando aqui pra gente o seguinte. Conheci uma mãe que perdeu o filho na mesma idade, do mesmo jeito. Olha só que coisa. E a Fernanda falando. Estava indo trabalhar e tô... mais triste agora. Nenhuma mãe deveria passar por isso. Eu acho que deveria ser proibido também. Nenhuma mãe, faço das suas as minhas palavras, deveria passar por isso, viu?

0: Band FM. Edson Hudson, a força da paixão aqui no nosso Quem Ama Não Esquece de hoje, com o seu comentário pelo 11 99991 9197. Oi!
1: Oi, Milena, bom dia.
0: Tudo bem, Josenildes? Bom
1: eu
0: dia.
1: Eu também tenho uma história muito triste. Eu nunca tive coragem de contar. Perdi minha filha com 28 anos. Foi uma coisa trágica, muito doída, muito dolorida. Como até hoje me dói muito. Uma filha inteligente, com 17 para 18 anos, estava fazendo faculdade de administração. Minha filha era linda, maravilhosa, estudiosa, trabalhadeira. Dói Nossa. Muito até hoje ainda.
0: Eu imagino, minha amiga.
1: Sinto muito, muito, muita falta da minha filha.
0: Nossa, eu imagino.
1: Só Deus para me dar força para mim continuar minha vida sem ela.
0: Ai, Josenil, sinto um abraço bem forte da gente aqui da Band FM, viu? Obrigada por, né, como você disse, não comenta com ninguém. Nunca teve coragem de falar sobre o assunto, desse momento, desse desabafo, né? Dessa memória, dessa lembrança. E que lembranças boas você tem desse anjo que você colocou aqui na Terra, né? E com certeza, eu acredito pelo menos que um dia vocês vão se encontrar novamente, viu? Pelo nosso Instagram, @BandFM, a Ritinha tá falando: eu não estou me aguentando de tanto choro. Eu perdi o meu único filho, ele só tinha 19 anos. E se ele estivesse aqui comigo hoje, ele estaria com 36 anos. Mas parece que ele se foi ontem. Nossa. Olha, gente, não tá fácil não hoje, viu? Tá difícil demais. A gente se coloca no lugar dessas mãezinhas que tiveram esse momento horrível na vida. E a gente percebe que não vive mais, né? É uma sobrevivência, é uma dor que nunca vai passar. Mas é isso, a gente acaba se apegando. E que bom que existem essas memórias de pessoas únicas que passaram pela nossa vida.
2: Bom dia, Murilo, Milena.
0: Bom
2: Essa
0: dia.
2: História, nossa Deus, me chocou demais. E muita coincidência, o meu filho, no dia 29 de março, também sofreu um acidente. Conforme ela começou a contar, eu me pus muito no lugar dela. O meu está aqui para contar a história. E o dela, infelizmente, Deus levou, né? Mas Deus tem um propósito na vida de cada um de nós. Muita força, Carolina, muita mesmo, porque eu passei, mas o meu ficou e eu sei que não é fácil.
0: Um beijo pra você, viu? Eu imagino o seu susto que você passou no momento desse acidente. Vilamar, lá no nosso Instagram, @BandFM, tá falando: a história de hoje me travou. Uma dor no peito só de imaginar perder um filho. Quando uma mãe perde um filho, todas nós que somos mães sentimos. Que a gente sabe que a dor é grande, mãezinha. Que Deus possa amenizar a sua dor. Sei que até hoje é difícil dizer isso porque não existe dor maior. Mas sinta-se abraçada e que Deus abençoe você.

0: Band FM, é o Gustavo Lima, saudade sua. Aqui no nosso Quem Ama Não Esquece, com a história do João Vitor, da mãe Caroline, que fez essa homenagem para o João Vitor e que tanto emocionou e que tanto está emocionando a gente. Quantas mães, quantas mensagens de mães contando aqui que perderam os filhos em acidente, em doenças. Um abraço em todas vocês. Obrigado pelo carinho, pela confiança de contar a história de vocês aqui, viu?
1: Oi, Milena. Bom dia. É Rita de Diadema. Milena, essa história me dói até a alma. Que agora, dia 2 de julho, vai fazer 14 anos que eu perdi meu filho desse mesmo jeito, Milena.
0: Oh, meu Deus.
1: Um telefonema, alguém me ligou falando que ele tinha sofrido um acidente. E quando eu cheguei lá, meu filho tinha partido com 19 anos. Mas Deus está no controle, ele está num bom lugar. E a gente vai vivendo aqui, um dia de cada vez.
0: Exatamente.
1: Vocês da Band dando força para nós. Um beijo, Milena.
0: Ô, minha amiga.
1: É Rita de Diadema.
0: Ô, Rita, um beijo. Um beijo para você, viu? Eu quero te dizer assim para todas as mães que carregam essa saudade do filho no coração. Eu quero deixar o meu abraço, mais uma vez carinhoso, acima de tudo, a minha admiração por vocês, viu? Vocês são mulheres extremamente fortes, poderosas, mesmo convivendo com uma dor dessa que ninguém, eu falo que deveria ser proibido, viu? Ninguém deveria conhecer isso. Mesmo assim, vocês encontram coragem para continuar vivendo, honrando a memória de quem vocês tanto amam. Que Deus fortaleça cada uma de vocês, viu? E que a certeza de que o amor entre mãe e filho nunca, nunca acaba, seja um conforto aí para vocês. Esse amor permanece vivo nas lembranças, nas histórias, em cada gesto de amor que ficou.

0: Aqui no nosso Quem Ama Não Esquece, com a história da Caroline e do João Vitor. Tudo bem, Murilo?
1: Tudo bem, você, Milena?
0: Tudo jóia.
1: A gente
0: joia.
1: Se emociona muito, né? Uma história como essa, enfim, é aquela inversão, quando a gente vê um filho ou uma filha, né, partindo antes da gente. Isso é uma dor que é difícil, é muito difícil de entender, é muito difícil de passar. Mas assim, a gente entende também, né, quando a gente pede para contar as histórias, quando a gente pede, é um certo conforto também, porque muita gente já passou por isso e acaba dividindo aqui a experiência junto com a gente no Quem Ama Não Esquece. E para muitos que contam a história, isso é, de certa forma, é um conforto também. Não é, é isso?
0: Compartilhar, né,
1: compartilhar
0: esse sentimento.
1: Esse momento difícil aí.
0: É muito difícil. 12:08 agora.
1: 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Tudo bem? Boa tarde.
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1: Verdade.
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1: Dá.
2: Mas vamos lá. 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
1: E essa
2: ela
1: geração...
2: esquece às vezes que o dinheiro vai embora.
1: Verdade. E a gente fala dessa geração, né? As crianças e os adolescentes, essa geração já nasceu conectada. A tecnologia pode ser uma aliada nessa tarefa da educação financeira, né, Lupe?
2: Grande, até porque na nossa geração, né, Murilo, era dinheiro em espécie.
1: Verdade.
2: 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Vão vendo aí como os juros funcionam na prática, né? Guardou um pouquinho, daqui a pouco ganhou mais um pouquinho ali,
1: uhum.
2: E assim vai a vida.
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2: 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Em famílias onde pais são separados, isso faz muita diferença, né? 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
1: Muito bom. E assim, ó, educação financeira é isso. Dentro de casa a gente vai aprendendo desde a infância, né? Dica de hoje do É da Sua Conta. E o pessoal que tem dúvidas sobre empréstimos, atenção, hein? Você pode continuar mandando suas perguntas pra gente. Né, Alê?
2: Oh, pode sim, ó. Manda aqui pro WhatsApp da Band. Me corrija se eu tiver errado, hein? Atenção, 11 9 9991. Oi?
1: É isso mesmo, é isso.
2: Pode falar?
1: Pode.
2: Ah, então vamos lá. 11 9 9991 9197. 11 9 9991 9197. E na quarta-feira a gente vai trazer as respostas aqui, tá bom, Murilão?
1: Certíssimo, obrigado, viu, Alê? Amanhã a gente se fala aqui. Valeu, um abraço.
0: Beijo, Alê. Esse foi o nosso Quem Ama Não Esquece, de volta amanhã também.
1: Isso, e hoje à noite, 10:30 PM, a gente reprisa a história no Band Love pra você que perdeu ou quer ouvir de novo.
0: Muito bom, até amanhã. Beijo, Murilo.
1: Beijo, Milena. Até amanhã, tchau, gente.
0: Até.

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21: Ótima tarde pra você. Chegou o nosso momento. Ai, aquela hora que a gente ama pra pedir a nossa música, né? Band FM. A sua rádio do seu jeito.
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21: 11999919197. Conta a história que você tem com a sua música preferida. Conta, e aí você pede ela e eu toco a sua música. Que tal?
23: Olá, Milena. Boa tarde. Tudo bem?
21: Tudo
23: gostaria
21: bem?
23: Que você tocasse Diego Vitor Hugo, entregador de flor. Eu lembro da minha esposa. Coisa recente. Eu trabalho entregando cestas básicas. E teve um dia qualquer... Eu tava ouvindo uma música, ela falou: ai, eu queria tanto que você fosse entregador de flor, mas não, você é o entregador de cesta. Ah. E desde então a gente, sempre quando ouve essa música, a gente acaba lembrando um do outro, tá bom? Um
21: muito
23: beijo,
21: bom.
23: Obrigadão.
21: Um beijo pra você.

0: Brincadeira na Castela, é que eu não tinha esquecido, também não esqueci, hein, que a Ana Castela é a nossa próxima atração do De Pertinho da Band FM, e você não esquece também de mandar seu áudio pra gente pelo 11 999919197 pra pedir a música que faz parte da sua vida. Por que que essa música é tão importante pra você? Me conta, vai, que eu toco sua música aqui.
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0: nesse esquenta de hoje pro jogo do Brasil-Japão. Por enquanto você pede sua música, hein? Essa é a sua rádio do seu jeito.
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0: Aí manda sua mensagem, aquela mensagem animada, mas pedindo a sua música e contando que história você tem com a música da sua vida, a sua música preferida.
2: Band FM, toca a minha música do Alexandre Pires, Quem é Você, O Amor da Minha Vida. Essa música lembra quando eu conheci meu marido.
0: É linda mesmo. Né?
2: Ele me mandava essa música todos os dias, quando ele viajava para trabalhar. Ah. Ele me mandava essa música. E até hoje, quando ele viaja, ele canta para mim essa música. Gosto muito dela.
0: Um beijo.
2: Band FM.
0: Tô tocando sua música.

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1: Band FM, é o Murilo Rufi, Saudade Estranha, pra encerrar muito bem o Minha Música, Minha Vida de hoje. Gente, a gente já tá aqui em clima de copo, em clima de festa, junto com você. Acabei de postar uma fetinha. Eu, Coffee e Pedroca. A gente tá aqui, ó. Já no Esquenta pra Copa, esperando pra você aqui na nossa programação da Band FM, que tá sensacional. Acessa lá, Milena Barros, dois S no final, que você vê a nossa fotinha aqui do estúdio da Band FM. Agora, antes de ir embora, tem TVzona pra você.
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1: Pois é, você participou junto com a gente. Quem tá levando vai assistir a Copa numa TVzona. É você, diva maravilhosa, Elisângela Gonçalves Nonato. Elisângela Gonçalves Nonato tá levando uma TVzona pra casa de 60 polegadas pra não perder nenhum lance dos jogos, hein? E pra você que não participou ainda, manda o WhatsApp pra gente. 11 999919197 ou pelo telefone 11 3743 1313. Você tem que dizer o seguinte: eu quero a TVzona da Band FM. São muitas TVzonas aqui na Band FM esperando por você. Combinadinho? Um beijo, divo! Um beijo, diva! Vai, Brasil!

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1: Já parou para pensar em quanto o campeão da principal disputa internacional do futebol fatura ao levantar o troféu? Pois bem, a Band FM te traz essa informação. A seleção que conquistar o título levará para casa a bolada de 50 milhões de dólares, pouco mais de 250 milhões de reais. Isso sem contar as premiações das fases anteriores. Já o vice-campeão vai levar 33 milhões de dólares, cerca de 165 milhões de reais. E aí, será que o Brasil vai levar essa grana junto com o título do Hexa?
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1: Olha o Pedro aí.
2: Fala, Café, na expectativa, hein?
0: Expectativa, estamos aqui.
2: Tá chegando
0: aqui
2: a hora.
0: Amarelinho, torcendo pela seleção brasileira, que é tudo de bom.
2: É tudo de band, 2 da tarde, hein, gente?
0: Vamos fazer o nosso esquenta pro jogo, falta menos de 1 hora pra começar. E tem Super 6 hoje com kit exclusivo, torcida Band FM. Vem a camiseta da torcida Band FM. E uma bandana de quem?
2: Do Brasil!
0: Brasil! Agora, pra ganhar, tem que votar numa dessas. Atenção pras músicas número 1, Gustavo Lima, Vagabundo. Aí vem Matheus e Cauã, Admita. A terceira, Israel Rodolfo. Bombonzinho! Número 4, Panda, Eu Te Seguro. A quinta, Kleber e Cauã, 1000 adjetivos. E depois Ferrugem vai fechar com um arrependidaço. Você vota ligando aqui, 11-3743-1313.
2: Pelo WhatsApp também, 999919197. E vai, Brasil!
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0: FM Super 6, a música número 3, que Israel Rodolfo na Castela, bombonzinho no esquenta pro jogo do Brasil.
1: Vamos nessa, vai Brasil!
0: Vai Brasil!
1: Energia!
0: Hoje tem kit exclusivo, torcida Band FM, vem a camiseta da torcida Band FM, uma bandana, continua ligando e votando 11-3743-1313.
1: Meu WhatsApp também 11-99991-9197, porque tá chegando a hora.
0: Vai Brasil, número 4 é com Panda, eu te seguro.
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0: Band FM, Ferrugem com Arrependidaço no nosso Esquenta pro Jogo do Brasil na Copa do Mundo. Foi a sexta música da Super 6. Hoje tem kit exclusivo. Torcida Band FM, vem a camiseta da torcida Band FM e a bandana do Brasil, Pedro!
1: Já, já, Brasil e Japão!
0: A gente quer saber aqui o seu palpite. Vamos lá no WhatsApp?
1: Vamos lá.
0: Vamos ouvir.
2: Boa tarde, Band.
0: Boa tarde.
2: O Brasil vai ganhar de 3-1. Tchau. Bom trabalho pra vocês.
0: Obrigado.
2: Ana da Silva de Carapicuíba.
0: Obrigado, meu amor. Eu tava de 3-1, agora subi pra 4-1. Tô animado!
1: Vamos embora,
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6: 1:30. É o esquenta pro jogo do Brasil.
7: Falta pouco, meia horinha, Brasil e Japão, galera.
6: É tudo de bom.
7: É tudo de Band.
6: Vamos conferir. Vamos lá, temos o resultado aqui pra você que participou da nossa Super 6 da Band FM. Não vou direto para a vinheta, então vamos nessa. Vamos essa aqui nessa. Já tá no clima da...
7: Tá no clima,
6: do jogo, da Copa,
7: né? Coração batendo mais forte.
6: Palpite, palpite. Vamos ver.
8: Boa tarde, Café. Tarde. Boa tarde, Pedro. Boa tarde. Hoje, Brasil 2, Japão 1. Valeu, galera da Band. Tamo junto.
6: Tamo junto.
7: Ele é meio japonês, né?
6: Não, não sei o que você vai falar.
7: Galera da Band.
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7: Depender da animação desse homem, o Japão vai golear, cara. Pô, animação, falta
6: não,
7: mas
6: não
7: pouco.
6: Vai, não vai depender, não vai depender. Vamos lá, o kit exclusivo torcida Band FM, camiseta da torcida da Band e a bandana do Brasil. Bandana, eu falei, bandana do bandana. Brasil. Alô, Rosana Maria de Jesus Rosa. Aê, Rosana! Ganhou, parabéns, o resultado, gente. Terceira mais votada por vocês, Rael e Rodolfo. A segunda, Panda. E agora, campeã da Super 6 da Band FM. Vamos tocar de novo. Quem?
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0: 7h37. Faça as contas, faça as contas. 23 minutos pra começar. Minutos,
1: né? Brasil e Japão. E a gente já tem a escalação aqui, tanto de Brasil quanto do Japão.
0: Opa.
1: Os times estão terminando seu aquecimento, né? Os jogadores estão em campo aquecendo, dando os últimos reparos. E as equipes estão escaladas, Café.
0: Primeiro fala da seleção brasileira, que tá todo mundo querendo saber. Eu já vi que é o mesmo, a mesma escalação do outro jogo,
1: é o
0: né?
1: mesmo time que enfrentou a Escócia, ou seja, Neymar e Endrick, que todo mundo queria, tá no banco. Começa com Alisson, número 1 no gol. Na direita, 13 Danilo, os zagueiros, 4 Marquinhos e 3 Gabriel Magalhães. E na esquerda, Douglas Santos com a camisa 16. Meio campo, número 8, Bruno Guimarães. Número 5, Casemiro. Não! Número 25, Lucas Paquetá, tá melhorando. E o trio de atacantes, o 26 é o Ryan. O 9 é o Matheus Cunha. E o camisa número 7, que tá fazendo uma grande Copa, é o Vinícius Júnior.
0: Final telefone 1112 pergunta, o Zico vai jogar?
1: Que Zico?
0: Que Zico?
1: Ah, o Bebeto. Zico. O Bebeto também vai, viu, gente?
0: Vamos
1: Bebeto.
0: Lá. Deixa eu soltar um áudio
1: careca.
0: Aqui.
2: Boa tarde, Café. Eu já vou um pouquinho mais longe. Eu vou 5x2.
0: 5x2.
2: 5x2.
0: Pra quem,
2: Eliana
0: Brasil?
2: Eliana Marques de Barueri. Beijo. Tamo junto, é sempre.
0: Bom, eu espero que ela seja Brasil.
1: Pra quem, né?
0: Saiu a escalação do Japão?
1: Você falou do Zico. Sabe que o Zico deu uma declaração que se o Japão ganhasse o jogo, ele não ia ficar triste, porque ele tem uma...
0: Ele fez crescer o futebol japonês.
1: Ele cresceu no Japão, ou seja, ele é amado no Japão.
0: Amado,
1: né?
0: É idolatrado. O Zico, aliás, no Brasil e no Japão também.
1: É o galinho de Quintino. Vamos lá.
0: Lá ele é conhecido como Zico.
1: Arigato.
0: Escalação do time do Japão.
1: Tá de sacanagem, né, Café?
0: Não, é sério, pô.
1: Vamos lá, vou tentar. Número 1 é o Suzuki. Vrum, vrum, vrum, é a moto. Número 22 é o Tomiyasu. Número 3 é o Taniguchi. Número 21, Ito. Número 10, Doan. Número 24, Sano. Número 15, Kamada. Número 13, Nakamura. Esse Nakamura é bom, meu. Número 14, Ito. Número 11, Maeda.
0: Aê.
1: E número 18 no ataque, é só um atacante do Japão, Ueda. É o time do técnico Hashimi Moriyasu.
0: Muito bem.

0: Deus é mais, o Pedro Pecado com Simone Mendes. Faltam 15 minutos, Pedro, 15 então, minutos.
1: Café, a gente acabou de falar a escalação aqui. Você acha que, você concorda com a escalação do Ancelotti? Você acha que o Endrick ou o Neymar deveriam começar o jogo?
0: Cara, eu acho que o Neymar, pra começar esse jogo, do começo, do jeito que ele tá parado, acho que tem que ir aos pouquinhos. Mas o Ancelotti falou um negócio que eu concordo. Depende muito do andar do jogo.
1: Sim, é verdade.
0: Então não vai botar de cara. Vamos esperar. Deu certo no outro jogo, minha opinião, tá? Uhum. Vamos esperar um pouquinho, ver. De repente começa, já faz um gol, já abre, entendeu? Aí não há necessidade.
1: Eu entendo que ele queira repetir a escalação, até porque o Brasil realmente jogou muito bem contra a Escócia, né?
0: Jogou.
1: Só que você tem que considerar que o Japão é uma seleção bem mais forte que a Escócia, não é verdade?
0: É
1: uma
0: seleção mais organizada.
1: Mais organizada também, né? Que é um time, o técnico tem um trabalho a longo prazo. Então, o pessoal acha que é o Japão e tal. O Japão se organizou. Não vai ser um duelo fácil, não, viu?
0: Não vai ser, não. Prepare aí o seu coração. A gente tá com o coração em dia, Pedro?
1: Eu tô nervoso. Eu tô nervoso.
0: Calma. Vamos ficar calmo. Deixa eu passar no WhatsApp. Vamos lá.
2: Boa tarde, Café. Boa tarde, Band.
0: Oi.
2: Quem fala é Ivanise. O meu palpite é 2-1 para o Brasil. Nós temos que ser otimistas. E vamos rumo ao Hexa.
0: Vamos lá, rumo ao Hexa.
1: Ela tá otimista.
0: Vamos tocar mais uma. Vai, Brasil!
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0: Brasil que vem aí.
1: Agora é hora da verdade, né? Faltando 11 minutos. Dentro de campo, as equipes já estão já se organizando, não é mesmo? Já tá pra iniciar o protocolo. Jogadores já no túnel pra entrar em campo. E você vai ouvir tudo na Band FM, não é mesmo, Café?
0: Isso, vamos ouvir um áudio agora, vamos lá.
2: Boa tarde, Café.
0: Boa tarde.
2: E Pedro.
0: Boa tarde.
2: Amo vocês.
0: Obrigado, amor.
2: Meu palpite hoje pro Brasil é 3-1.
0: O Brasil, 3-1, olha lá.
2: Brasil. Vai, Brasil! Vai, Brasil! Vai, Brasil!
0: Vai.
2: Olha, o nosso Hexa é nosso. Beijos!
0: Beijo.
2: Amo você.
0: Obrigado, meu amor. Obrigado.
1: Pra quem perdeu, eu vou repetir agora a escalação do time do Japão.
0: Não,
1: quem
0: não, não, não, vou repetir. Não, que Japão, que nada.
1: Seu grosso cavalo.
0: Vê aí a transmissão, hein? Peraí.
3: 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Vem aí, Brasil e Japão. 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
7: 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Você ligado no futebol Bandeirantes, anote aí. 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Para você ligado no futebol da Bandeirantes, a bola vai rolar já já. Cláudio Zaidan, e aí Zaidan? Já já o craque Neto.
10: Claro, claro, já já o Neto. E como sabem, Muriaço e Ancelotti, a diferença diminuiu entre Brasil e Japão, mas ainda há diferença, né? E o Brasil conseguiu ganhar confiança pela qualidade do jogo contra a Escócia, porque o Ancelotti entendeu qual a melhor maneira de escalar e armar e organizar esse time. Eu palpito aqui 2-0 Brasil nos 90 minutos, Ulisses.
7: É o futebol da Bandeirantes, torcedor brasileiro. Já já o craque Neto vem com a gente nessa transmissão para Brasil e Japão. A partir de agora, Band FM conosco na Copa do Mundo 2026. A Band FM conosco. Vai começar o jogo daqui a pouquinho. Brasil, meias brancas, calções azuis, camisas amarelas, a seleção brasileira. O Japão, meias pretas, calções pretos e camisas brancas. Pois não, Pretzel?
11: É um detalhe, a foto oficial sempre dos times, ela tem só os titulares. O Brasil, desde o jogo contra Marrocos, coloca todo mundo. Então é uma foto oficial de todos os jogadores. Então, caso sejam campeões, vai sair todo mundo na foto direto.
7: É isso aí, mostrando a união do grupo brasileiro. Para você ligado no futebol, Bandeirantes, torcedor do Brasil, obrigado pelo carinho da sua sintonia. A bola vai rodar já já. Craque Neto, espero que de Brasil e Japão. Um abraço para você, boa tarde, craque.
12: Começaram
7: jogo, tudo pronto para bola rolar, para você ligar todo o futebol da Bandeirantes. Torcedor brasileiro se posiciona para começar o jogo. À esquerda fica a seleção brasileira, à direita fica a seleção do Japão. Você ligado no futebol da Bandeirantes, torcedor do Brasil, tudo pronto para bola rolar. Todos para a contagem regressiva já, de 9-1 para bola rolar. Deixa eu saber quem sai com a bola primeiro. Nesse momento, os jogadores da seleção brasileira ali num círculo, no seu campo intermediário de defesa, os jogadores da seleção brasileira. À esquerda do microfone da cabine de transmissão, da posição de transmissão da Bandeirantes. À esquerda, os jogadores do Brasil, aqui na Bandeirantes, o gol sai primeiro. Você fica sabendo do gol antes, vibre antes do que o seu vizinho. Bandeirantes São Paulo em nova sintonia 107.3 FM na Baixada 106.7. Vai começar o jogo. Saída que pertence à seleção brasileira. Vai tocar da bola Paquetá. Vai começar mais uma partida decisiva. 16 avos para você, valendo vaga para as oitavas de final. Tudo pronto para começar o jogo. Você ligado no microfone de maior tradição do rádio esportivo brasileiro. Vai começar a partida de Brasil diante da seleção do Japão. Paquetá vai tocar da bola. A gente vem agora para a contagem regressiva. Para você que curte o futebol da Bandeirantes, torcedor brasileiro. Tudo pronto. 9, 8, 7, 6. Vem emoção. 5, coração na ponta do microfone. 4, coração na ponta da chuteira. 2, 1. Apito o árbitro. Paquetá toca na bola. Agora é para valer. Brasil e Japão para você. A seleção brasileira tenta ser jogando com o Danilo. Aqui Ulisses Costa levando a emoção pra você, torcedor brasileiro. Já prendeu no giro do campo da retaguarda. Martinho sai tocando bola curtinho para Danilo. Abre a jogada para Gabriel Magalhães. Ele prende na zaga central, soltou para Paquetá. Paquetá domina no campo de defesa para Marquinhos. Marquinhos domina no campo da retaguarda. Ele abençoa o levantamento à frente, abriu pelo setor de esquerda. Solta a jogada para Rayan. Rayan domina para a seleção brasileira. Sai jogando com o Danilo. Domina no campo da retaguarda para Marquinhos. Marquinhos abre a jogada para a ponta. Tem aberto pela esquerda Douglas Santos. Enfiou para Douglas Santos. Ele domina para a seleção brasileira, sai jogando pelo seu campo de defesa para Gabriel Magalhães, prende o lance, busca a jogada curtinha novamente com o Alisson. Alisson levanta, tenta o toque à frente, aperta Douglas Santos, tenta ganhar a jogada, aperta para ganhar para a seleção brasileira, vem o toque, ganha o lance, seleção do Brasil, Paquetá fica no chão, o árbitro manda seguir, não para, marca, falta para a seleção brasileira bater, é falta para a seleção brasileira bater do seu campo de defesa, se posiciona para a cobrança de falta, Paquetá fica de cócoras cingindo, é falta para a seleção brasileira bater do campo de retaguarda. 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
12: Ó, acompanhando a cena do Paquetá, é um pouco preocupante, ele coloca a mão na parte traseira da coxa, naturalmente desperta alguma preocupação no banco de reservas do Brasil, não sei se o Pretzel tá com alguma visão privilegiada aí.
7: Brasil vem com o Rayan, ele domina pelo setor de esquerda, vai pra finta, bico na grande área, deu no toque de bola pra Bruno Guimarães, abriu pra Danilo. Danilo domina pra direita da seleção brasileira, deu pro toque de bola, Casemiro tenta de letra para não passa, apertou, ganhou o Brasil, bola sobrou na cara do gol, bateu Bruno Guimarães, desvia Tomiatsu, põe pra fora, escanteio pra seleção brasileira, bater pela direita.
11: Primeiro do jogo, Guimarães vai pra cobrar e o Paquetá realmente deu uma puxadinha e tá fazendo o sinal pros companheiros que ele tá sentindo realmente alguma coisa, tomara que não seja nada grave, Ulisses.
7: Escanteio para a seleção brasileira, bater pelo setor de direita, vem Bruno Guimarães para a cobrança de escanteio para a seleção do Brasil. 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Brasil vem para cima da seleção japonesa já no início de jogo, se posiciona para a cobrança, 2 minutos de bola rolando o primeiro tempo de jogo, é bola para a seleção brasileira bater, se posiciona pelo setor de direita no campo de ataque, vai partir Bruno Guimarães, bateu na primeira trave, vem de cabeça para tirar moeda. A bola volta em lateral para a seleção brasileira bater pela direita do campo de ataque. É lateral para a seleção brasileira bater e ser jogando. Fosse ligado na Bandeirantes. Danilo vem para a cobrança de lateral. Se posiciona para bater lateral para a seleção brasileira. Bate o lateral, vai tentar o toque de bola contigo no meio de campo. Já recolhe a jogada curta novamente. Domina no campo de retaguarda para ser jogando a seleção brasileira. Abertura do toque de bola de Gabriel Magalhães. Ele tenta o toque de bola na direita. Soltou errado Marquinhos. Lateral para a seleção do Japão bater. Nakamura, ele bate a lateral, está jogando pelo seu campo de defesa, abre a jogada coxiga no campo de retaguarda, vem pro toque de bola novamente curto, domina a seleção do Japão, lançamento vem no meio, Marquinhos no domínio, sai jogando com Danilo, Danilo devolve mal para Marquinhos, Marquinhos vem na marcação, apertou, ganhou tiro de meta para a seleção brasileira. Que besteira fez o Danilo, hein?
12: No, na tentativa de um passe para trás, o lateral direito da seleção brasileira não tem a mesma velocidade de antes, por sorte o Marquinhos foi esperto no duelo individual contra o Maeda, chuta a bola no japonês, conquista a posse de bola o Brasil na área defensiva.
7: se posiciona para ser jogador, vem pro toque, ele vai lá novamente, Reco ali, Alisson, ele bate para a seleção brasileira, fecha pelo meio, Vini Júnior tenta chegar, chega de cabeça, o zagueiro corta a mão, bola volta no toque de bola, recolheu o Brasil, Matheus Cunha, ele partiu para a direita do campo de ataque, vem para a finta, tentou o drible, ficou no chão, pediu a falta, o árbitro mandou seguir, a bola volta no toque de bola, já domina novamente a seleção japonesa para ser jogando pelo seu campo de defesa, Reco ali no campo de retaguarda, vai tentar o toque de bola com o Tigre no setor intermediário, domina a seleção do Japão, levantamento vem à frente pelo setor de direita, campo de defesa, prende o lance novamente, Tomiatsu tenta o toque de bola, solta, continua na intermediária, Casemiro vem pro chapéu, ganha a jogada para a seleção brasileira e sai jogando do toque de bola, já recolhe novamente a seleção do Brasil para ser jogando no campo de retaguarda, você na Bandeirantes, Vini Júnior lançado, Vini tentou chegar na bola, no soco, Suzuki tirou, o Vini enganou a marcação do Tomiatsu, quase chegou o Brasil, é lateral para a seleção brasileira, bater pelo setor de esquerda, campo de defesa, vem pro toque de bola, Brasil, barba, jogada curtinha novamente com Matheus Cunha prende a jogada para Marquinhos, circunferência central do gramado, abre Marquinhos, pela direita tem Danilo, prefere no meio para Casemiro limpa a jogada, vem pro toque de bola, solta pelo setor de esquerda, abriu para Gabriel Magalhães, recolhe no campo de ataque para Paquetá prende pelo setor de esquerda para Douglas Santos para Paquetá, tenta o toque de bola, erra o toque, a bola sai, lateral para a seleção japonesa, bater do seu campo de defesa e sair jogando, estamos com 4 minutos e 40 de bola rolando pelo meio do tempo de jogo, esta é a Bandeirantes e Band FM juntas na Copa do Mundo, Brasil e Japão, placar de 0-0, é Volgo que vale oitavas de final, do meio do campo de defesa, Suzuki sai jogando pelo campo de retaguarda, abre a jogada pelo setor de esquerda, volta a jogada com Ito domina a camisa 21, tenta o levantamento à frente para ninguém, tranquilo aqui atrás, recolhe Casemiro para a seleção brasileira e sai jogando, Alisson é acionado dentro da sua grande área, volta a bola para Casemiro já prende a jogada pelo setor de esquerda, abriu para Gabriel Magalhães, ele prende, abre pelo setor de ponta, solta a jogada para Paquetá domina para a seleção do Brasil, ameaça a partir do Douglas Santos, ele prefere o toque no meio, volta com Matheus Cunha para Paquetá domina para a seleção do Brasil, sai jogando para a quarta zaga, abre a jogada curtinha para Marquinhos domina para a seleção brasileira, craque Neto na Bandeirantes, boa tarde Neto.
13: Ah, eu sou craque, você é fenômeno, o time da seleção do Japão, não sei se perceberam, joga na intermediária, não é isso que eles fizeram dos três jogos que eles enfrentaram essas equipes, eles estão com medo do Brasil, o Brasil tem que jogar.
7: E vem Brasil, Bruno Guimarães dominou, levantou para Vini Júnior, estica a perna, vem para tirar de qualquer maneira, Taniguchi, a bola volta do toque para Taniguchi, corta a jogada, volta para Paquetá domina o Brasil, aluga meio campo e vai para cima do Japão, abertura para Vini Júnior, já dá o tapa na bola, tentou passar, ficou no chão, pediu a falta, o árbitro para, marca falta pela esquerda para a seleção brasileira bater, é falta para a seleção brasileira bater pelo setor de meia esquerda, campo de ataque,
11: Paquetá tá na bola, segunda cometida pelo Japão, 0-0 no placar,
7: é falta para a seleção brasileira bater, se posiciona para a cobrança de falta, Paquetá. 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É o Brasil inteiro ligado aqui. O gol sai primeiro para você. Se posiciona para a cobrança de falta. É falta para a seleção brasileira bater. Se posiciona Casemiro. Sai da bola. Vem para a cobrança a seleção do Brasil. Ajeita para bater a falta novamente. Vem para a bola. Levantamento de Paquetá e Bruno Guimarães aberto. Paquetá de frente para a bola. É falta para a seleção brasileira. Gabriel Magalhães vai para a grande área. E os zagueiros brasileiros. Danilo também. Partiu Bruno Guimarães. Bateu a falta. Levantou na segunda trave. Goleirão saiu no alto. Largou, pega Suzuki.
11: É, o árbitro daria a falta, mas deu a vantagem. Não marca a falta porque o Suzuki agarrou a bola e segue o jogo para não haver paralisação. 0-0.
7: E domina Suzuki, sai jogando pelo seu campo de defesa. Abre a jogada novamente com o Taniguchi. Taniguchi recolhe do campo de retaguarda. Vem pro toque, ele bala curtinho para Suzuki. Vini Júnior vai para cima dele dentro da sua pequena área. Ele abre a jogada pela direita. Aperta a marcação. A seleção brasileira chega do Douglas Santos. Toca na bola. Ganha lateral o Japão. O árbitro para. Marca o último toque do jogador brasileiro. É lateral para o Japão bater pela direita do seu campo de defesa. O tempo não para. 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São 7 minutos e 30 de bola rolando, 7:30, primeiro tempo de jogo, girando o placar da Copa do Mundo. Continua pra você, Brasil e Japão, 0-0, aqui em Houston. Alô, Pedro Quinn.
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7: 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A bola volta no toque, ele para recorde Marquinhos para a seleção brasileira. Tenta ser jogando pelo seu campo de defesa. Volta a jogar a Coutinho para Casemiro. Casemiro domina para a seleção brasileira. Sai jogando no campo de reta. Quarta abre curta novamente. Domina o Gabriel Magalhães. Ele prende a jogada. Volta no meio para Bruno Guimarães. Bruno Guimarães prendeu para Marquinhos. Marquinhos domina ainda campo de defesa para a seleção brasileira. Abre para Rayan. Rayan domina pelo setor de direito do campo de ataque. Casemiro vem livre pelo meio. Abertura para Bruno Guimarães. Ele domina. Está aberto na ponta. Douglas Santos pede. Abertura insiste em ser na direita do campo de ataque. Já domina a seleção brasileira. Abertura com Bruno Guimarães. Prendeu para Marquinhos. Todo o time brasileiro para cima, com exceção do goleiro Alisson. O time brasileiro passa a linha de videogramado, vai para cima, pressionando o time do Japão. Na pressão do Japão, recolhe novamente, pressionando a seleção japonesa. O Brasil, Casemiro prende o lance, abre curtinho, solta para Marquinhos. Marquinhos domina pelo setor de meia direita, campo de ataque, enfiou na ponta, soltou para Rayan. Rayan dominou, ergueu a cabeça, cruzou, lançou para Douglas Santos lá na esquerda. Chega a bola, chega a marcação de primeira, abriu jogada curtinha novamente para Gabriel Magalhães. Empurrou para Casemiro. Casemiro domina, tem Danilo aberto, volta para Douglas Santos. Ele bate no peito, domina para a seleção brasileira. Articula a jogada da seleção do Brasil. Japão entrancado, retrancado no campo de jogo. O Brasil na pressão. A pintura vira o toque, ele para Marquinhos. Marquinhos domina para a seleção brasileira com Bruno Guimarães. Abriu na direita, Danilo. Ele prende para a direita do campo de ataque. Prefere voltar na jogada. Volta para Bruno Guimarães, que prende a jogada para a seleção brasileira. Vai para o toque, ele para Bruno, para Casemiro. Casemiro prendeu circunferência central do gramado. Linda bola para o Danilo na direita. Tá na área, Vini entrou, ele cruzou. Segura a trave, Paquetá matou no peito. Tentou o chapéu, tirou o zagueiro, bola voltou. É Bruno Guimarães quem bate em cima do rosto do Paquetá. A bola volta na direita, recolhe o Brasil. Abertura à frente, Bruno Guimarães domina para a seleção brasileira, prendeu da esquerda, abriu para Douglas Santos. Douglas Santos domina para a seleção do Brasil. Sai jogando curtinho, Gabriel Magalhães está lá de ponta. Recolhe os zagueiros brasileiros para cima, os zagueiros brasileiros para cima. Vem Brasil, lançamento para o Vini. Chegou o goleiro, zagueiro tirou de cabeça, pega Suzuki. Vini chegava forte, Suzuki sai do gol para fazer a defesa.
11: O Paquetá tá meio grogue depois da pancada do Guimarães no rosto dele. Uma pena porque a bola tinha direção ao gol. O Japão se defende 0-0 no placar.
7: Neto, Zaidan, craque Neto e Zaidan na banda antes de o jogo.
13: Ah, o jogo é o seguinte, é o melhor primeiro tempo da seleção brasileira, com 10 minutos pressionando a seleção do Japão, não deixa sair jogando, pressiona. O que eu penso é que o Paquetá tem que encostar mais, encosta no Vinícius Júnior, encosta no Matheus Cunha. Essa é do Danilo agora, é pro Rayan, tá dentro da área.
7: E aí, Zaidan?
15: São 10 minutos. São 10 minutos que o que a gente mais vê são 21 jogadores entre o meio-campo e a linha de fundo do Suzuki, né? Só o Alisson no campo do Brasil. O Japão não apenas tem dificuldade para sair, como tem medo de sair. Marca muito, muito atrás. O Brasil dominou esses 10 minutos. Um pouquinho mais de capricho faz 1-0.
7: A bola volta no toque, ele para tentar descer a seleção japonesa. Abertura vem pelo setor de esquerda, campo de ataque. Danilo chega tarde na marcação, domina o Japão. Abriu para a direita, cruzamento no botão do gol. Marquinhos de cabeça vem para tirar. Paquetá na dividida, ganha o lance, recupera para a seleção brasileira. Ele está jogando para Douglas Santos, que prende no campo de reta. Guarda, rasga a frente no campo de ataque para Vini Júnior. De cabeça, a bola foi junto, a frente aperta a seleção brasileira. Vini Júnior vem na dividida, tentou domínio, toma falta. Uma entrada por cima, para do jogo, falta para a seleção brasileira bater no campo de defesa. Vini Júnior atingido no tornozelo.
12: E era o Sano por ali, Ulisses. Uma das novidades do time do Moriaço, que é volante de marcação, o único nessa equipe. Ele chega de fato com a sola alta, pega a altura do peito do
13: amarelo,
12: pé do Vinícius.
13: Pô.
12: Cobrança forte por um amarelo.
7: É, tomou, amarelo. Tomou amarelo. Tomou já. Tomou cartão amarelo, Sano. Tá parado o jogo, primeiro cartão amarelo do jogo para a seleção japonesa, 11 minutos de bola rolando no primeiro tempo. Sano toma cartão amarelo pela entrada de Vini Júnior. Domina a seleção brasileira, tenta ser jogando pelo campo de defesa, abre a jogada para Paquetá. Paquetá prende para sua zaga central. 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Domina pelo setor de direita do campo de defesa, Danilo. Danilo prende lance e faz o giro na marcação para Marquinhos. Marquinhos recolhe para a seleção brasileira, sai jogando contigo no campo de defesa para Gabriel Magalhães. Ele prende lance para a seleção do Brasil. Rayan tá aberto aqui pela direita, abertura vem curtinho para casa. Mira o Brasil, toca calmamente a bola. Domina novamente Gabriel Magalhães, empurra a jogada para Bruno. Bruno Guimarães recolhe no campo de defesa, reabre a jogada para Danilo. Danilo prendeu para Casemiro. Casemiro tenta o toque de bola curtinho para Vini. Vini tentou domínio, não teve a bola, passa à frente dele. Domina a seleção japonesa para ser jogando pela direita no campo de defesa. Já prende o lance a seleção do Japão. Aperta o Brasil, vai para cima, bateu os Cunha, tenta ganhar a jogada, não consegue. A bola volta no toque de bola de Suzuki. Suzuki novamente para Taniguchi. Taniguchi domina no campo de defesa. Taniguchi sai jogando para Suzuki. O goleiro domina dentro da pequena área. Vini Júnior vai para cima, ele bate na bola de bunda para o comando de ataque, vem para subir de cabeça, tenta ganhar a jogada, a seleção brasileira com Danilo. Danilo ganhou, liga a jogada para Paquetá. Paquetá redonda, cortiga no meio de campo para Casemiro. Ele prende o lance, se lançar, tem Matheus Cunha descendo, enfiou jogada para Bruno Guimarães, para Matheus Cunha, limpou, girou, bateu pro gol, passa a direita do Suzuki ainda toca na bola e põe para escanteio para a seleção brasileira bater.
11: Mas o bolão do Casemiro no meio para o Matheus Cunha, escanteio, Vinícius.
7: Escanteio cobrado, Vini abriu para Bruno Guimarães, recolheu pelo setor de direita, tem aberto Douglas Santos no meio, empurrou, Vini soltou, Douglas tentou, toque de bola, cruzamento para a batida, gol! Vai embora o chute do Bruno Guimarães, vai embora para a linha de fundo. Brasil chega com perigo, Brasil chega apertando a seleção japonesa, já já saiu o gol brasileiro.
11: Nessa cobrança rápida, o Guimarães entrou sozinho para bater, só que ele chegou desequilibrado, 0-0 no placar.
7: É bola do campo de defesa, tiro de meta para a seleção japonesa bater. Craque Neto Zaidan, Brasil bem no jogo, hein?
13: A verdade é o seguinte, para mim o grande jogador da seleção brasileira desde o primeiro jogo é o Bruno Guimarães. É, se o Paquetá encostasse no Bruno Guimarães, com certeza o jogo do Brasil seria melhor tecnicamente.
7: E vem pro jogo, domina a seleção japonesa, chega o Casemiro por baixo, o juiz está dando a falta. E meteu uma amarela no Casemiro, entrada da grande área, falta para a seleção japonesa bater.
12: Confirmado o cartão pro Casemiro, Ulisses, que se não fosse o regulamento, se não fossem zerados os cartões, cumpriria a suspensão na próxima fase. Daquelas que cabe a tentativa no gol, quem sabe o Doan, cobrador de faltas do Japão, não tome a posição, camisa 10 em capitão.
15: Bem marcada a falta. Ele chegou errado, ele fez um movimento errado e foi obrigado a fazer a falta.
13: Não tem força, né?
15: Muito com o juiz. Não tem força. E o Marquinhos deu uma dura no pessoal lá da frente. Achou que eles ficaram vendo o Japão sair pro jogo.
7: É falta perigosa para a seleção japonesa bater. Se posiciona para a cobrança de falta. A seleção do Japão ajeita a bola para a cobrança de falta. A seleção japonesa vem para a cobrança. Camada. Camada, quer dizer, número 15 para a cobrança. Também na bola tem Ito. Barreira brasileira formada. Formada dentro da grande área. À frente da pequena área. Falta pelo setor de meia esquerda. Campo de ataque. Próxima linha frontal da grande área. Quase junto com a junção da meia lua da grande área. Falta para a seleção do Japão bater. Vem comigo, eu vou mexer com a sua imaginação, torcedor brasileiro. Tem falta a seleção japonesa. Japonesa, vem pra cobrança de falta, ajeita pra bater na bola, ajeita com carinho pra bater o jogador Camada, Camada da bola e Ito também pra cobrança de falta pra seleção do Japão, se aproxima agora pra cobrança novamente a seleção japonesa com Doan, é falta pra seleção do Japão bater, Ito na bola, Camada também na bola, falta pra seleção do Japão bater, placar do jogo 0-0, se posiciona pra cobrança de falta, partiu pra bola, bateu em cima da barreira, mas excelente a cobrança de falta dele, vai embora, bola pra liga de fundo e escanteio para a seleção do Japão bater.
12: E aí ele ficou no meio termo, se batia rasteiro ou se batia por cima da barreira, não fez nenhum nem outro, explode na defesa do Brasil, se perde em linha de fundo, escanteio Japão, primeira finalização asiática no jogo.
7: Escanteio para a seleção do Japão bater, se posiciona para a cobrança Sano, ele vem para bater, escanteio para a seleção japonesa, você ligado no microfone Bandeirantes, a Bandeirantes com você, com Band FM, ajeita para a cobrança de escanteio, escanteio para a seleção do Japão bater, vem Sano, Sano para a cobrança, placar do jogo 0-0, partiu para a bola, correu, bateu, levantou de cabeça, o toque afasta, a zaga brasileira tenta ser jogando com Vini Júnior, abertura vem pelo seu campo de defesa, aperta novamente no toque de bola, recolhe a seleção do Japão, tenta ser jogando pelo comando de ataque, Sano prende o lance, ele abre a cobrança, levou para a linha de fundo. Sai com bola e tudo. É tiro de meta para a seleção brasileira bater.
12: E aí forçou a amizade o Ito por ali que estava esperando a ultrapassagem do Nakamura. É verdade que o Nakamura é mais rápido que o Danilo, mas mais rápido do que os dois, só a bola que se perde em linha de fundo. Tiro de meta Brasil, Alisson na bola.
13: Ulisses.
7: O tempo não para, pois não, craque Neto.
13: O tempo não para, mas a bandeirante está demais. Ulisses, fala uma coisa pra você. No jeito que está o jogo, eu já tenho o cartão amarelo do volante, eu coloco o Danilo Santos, faço o time da seleção brasileira ter muito mais velocidade, eu arrebento com o Japão. Se eu colocar um cara na vertical, se eu encostar no Vinícius Júnior, se eu encostar no Matheus Cunha e no Rayan, que não pegou na bola, eu quebro a seleção japonesa. Dessa lentidão, fica fácil para a seleção japonesa, gente.
7: É bola do campo de ataque, tenta descer, tá a opinião do craque Neto do futebol, Bandeirantes vem pro jogo, domina a seleção do Japão, tentou cruzamento, vem pra travar. Gabriel Magalhães põe pra fora em lateral pra seleção do Japão, bater pelo setor de direito do campo de ataque, porque a seleção japonesa tá respeitando o Brasil, mas daqui a pouco acaba o respeito, eles vão pra cima também, você vai ver. Estamos aí com 17 minutos de bola rolando, lateral pra seleção do Japão, bater pelo setor de direita no campo de ataque, se posiciona Doan, ele vem pra bater lateral, placar do jogo, continua 0-0, domina do campo de defesa. Tenta o toque de bola, ouviu o toque na mão. Tentava o domínio, se atrapalhou. O Eda é falta para a seleção brasileira bater no campo de defesa para a seleção do Brasil ser jogando. O tempo não para. Bandeirantes e a Band FM marcam. Jogados para você conferir. 17 minutos de bola rolando, girando o placar da Copa do Mundo 2026. continua pra você. Brasil 0, Japão também 0, Pedro Quen.
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7: Band FM, Bandeirantes e Band FM juntas na Copa do Mundo, domina no campo de ataque, tenta o toque para a seleção brasileira, sai jogando para Marquinhos. Marquinhos domina para a seleção brasileira, vem para o Breck, solta, curtinho no campo de retaguarda. Gabriel Magalhães domina para a seleção brasileira, abre para Casemiro, Casemiro para Gabriel Magalhães. Ele tenta o toque para solta, curtinho pelo meio de campo, arma a jogada com Bruno Guimarães. Bruno Guimarães prende o lance para Casemiro, Casemiro para Marquinhos, que sai jogando no campo de defesa. Gabriel Magalhães domina para a seleção brasileira, ele tenta partir do campo de ataque, abriu para Bruno. Bruno recolheu para Paquetá, meio esquerda, campo de ataque, desce Paquetá. Ele prende para a seleção brasileira, abriu para Vini Júnior, muito marcado, Vini Júnior protege para a seleção do Brasil, tenta o toque na bola, fica no chão, mas ganha lateral. Lateral para a seleção brasileira, bater pelo setor de direita, no esquerdo, campo de ataque. Lateral foi cobrada para a volta do toque de bola com Gabriel Magalhães para Marquinhos. Na circunferência central do gramado, ele domina, abre aqui pela direita para Danilo, Danilo volta para Marquinhos. Marquinhos domina para a seleção brasileira, para ser jogando, ele prende o lance para Danilo. Danilo prendeu na direita, abriu do toque de bola de Ryan. Ele tenta a finta na dividida, ganha lateral. O árbitro está dando último toque na bola do Matheus Cunha. Lateral para a seleção do Japão bater no seu campo de defesa. O Brasil marca a pressão. É lateral para a seleção japonesa bater no seu campo de retaguarda. Todo o time japonês marcado. Levantamento à frente. Vem para subir Marquinhos de cabeça. Tenta tocar na bola. Não consegue. A bola volta no meio. Ganhou Bruno Guimarães parcialmente. Na sequência, a bola escapa. Vem para a tirada ali. A bola volta pelo setor de esquerda. Campo de defesa novamente. Tomiatsu. Tomiatsu prendeu. Tentou o toque de bola. Vem Douglas. Ele ganha a jogada para a seleção brasileira. Se soltar, tem Vini. Abriu para Vini na ponta, vai para a linha de fundo, buscou a jogada, bem cruzamento, levantou no bagulho do gol, zagueirão cortou, voltou na ponta para Douglas Santos, recolheu, Paquetá entrou, abertura para Paquetá, tenta ganhar o escanteio, bateu pro gol, fraco chute dele, tira a zaga japonesa, a bola volta com a seleção brasileira que volta a pressionar para cima, Brasil, domina do campo de ataque, recolhe a seleção brasileira, vem pro toque, ele para para Casemiro, Casemiro domina para a seleção brasileira, abre a jogada curtinha para a quarta zaga para Marquinhos, Marquinhos recolhe no campo de ataque para a seleção do Brasil com Danilo, Danilo para Rayan, tenta o toque. Ele para Danilo, deixa passar para Marquinhos. Marquinhos domina novamente no seu campo de retaguarda. Ele vai para a finta, tenta o toque de bola, solta curtinho no meio. Recomeça com o toque de bola curto no meio com Gabriel Magalhães. Gabriel Magalhães para Casemiro, Casemiro para Marquinhos. Marquinhos prende para a seleção brasileira, abriu na direita para Danilo. Danilo domina para a seleção brasileira com Rayan. Rayan prende o lance para a seleção do Brasil. Ele vai tentar o toque de bola pelo meio de campo, abre a jogada para Marquinhos. Marquinhos domina pelo campo de defesa para a seleção brasileira sair jogando. Pois não, craque Neto.
13: A gente não teve a jogada com o Vinícius Júnior de velocidade, que ele cruzou a bola e ninguém entrou.
7: Sim.
13: Aí o que a gente fez? Meteu a bola pro Rayan. O Rayan voltou as duas bolas pro lateral. Não, fica de frente e enfrenta o japonês e vai pra cima.
7: E vem Brasil pra cima, domina no campo de ataque, a abertura vem pra Casemiro. Casemiro prendeu pelo setor de direita no campo de ataque, é um jogo xadrez o jogo. Brasil tem que ter paciência, vem pro toque de bola curtinho. Recolhe novamente Gabriel Magalhães, abre a jogada pra ponta, pra Paquetá, Paquetá pra Bruno. Bruno domina pra seleção brasileira, enfia a jogada, vem pra tabela novamente, abertura vem do toque de bola pra Paquetá. Ele prendeu, Rayan entrou, uma abertura na direita, errado do Paquetá pra Danilo. Muito mal, tem essa bola, Paquetá pede desculpas, lateral pro Japão bater.
11: Ideia boa, execução péssima. O Japão não tem pressa, 0-0 no placar, se houver empate, prorrogação.
7: Lateral para a seleção japonesa, que vai em slow motion no jogo, demora para repor a bola em jogo. O árbitro italiano, o Maurício Mariani, está pedindo para repor rápido a bola em jogo. E vem para o jogo, tenta descer a seleção brasileira de graça, esse toque de bola do Brasil. Já recolhe no campo de ataque para Paquetá, Paquetá prende o lance. Ele faz o giro, Danilo está aberto pela direita, recebe a bola. Ele volta para Paquetá, Paquetá domina além da linha que divide o gramado. Já vem para o campo de ataque, recolhe a seleção brasileira. Paquetá prendeu para Danilo pelo setor de direita, Danilo prendeu. Tem Rayan partindo, vem para ganhar lateral. Manual para a seleção brasileira bater, toca na bola. Afasta aí, tu tira o perigo dali. É lateral para a seleção brasileira bater, lateral foi cobrado novamente. Novamente já domina no campo de retaguarda, Paquetá. Paquetá prende o lance, tenta enfiar a jogada pelo setor de esquerda, abriu o lance à frente no comando de ataque. Enviou para Gabriel Magalhães. Gabriel Magalhães prende o toque de bola de Matheus Cunha. Matheus Cunha passa pelo setor de esquerda, abre o compasso, vai para a finta. Tentou cruzamento, derrubada, a bola foi embora. O juiz está dando o tiro de meta. Foi atingido Matheus Cunha depois do cruzamento. O juiz está dando o tiro de meta para o Japão bater.
11: Isso aí só não é falta na Itália, né? Que é a nacionalidade do árbitro. Falta clara, o Matheus Cunha reclama. Suzuki não tem pressa, 0-0 no placar.
13: Não foi nada.
7: Volta, Bandeirantes.

0: Vamos para a hidratação nesse momento, para você ligado no futebol da Bandeirantes Brasil e Japão 0-0. Na Bandeirantes vem a análise. Vamos chamar de primeiro quarto do jogo, né? Que tá igual o NBA aqui. Estamos dois quartos por tempo de jogo. Primeiro quarto de jogo, Brasil tá aí. 0-0, Japão, craque Neto e Cláudio Zaidan.
1: A verdade, bater essa tabelinha com o Zaidan é uma das coisas mais importantes eu na Rádio Bandeirantes. Eu sei que tem muita gente que me odeia e também não tô nem aí pra quem me odeia na Rádio Bandeirantes. Eu só sei que tá do seu lado, Zaidan, é importante pra gente aprender. Porque uma seleção que tem a posse de bola, uma seleção que a outra, por exemplo, o seu adversário que é japonês, ela não consegue jogar e eu não tenho saída dos lados com os dois laterais, se eu encostasse os dois laterais e os dois meias, eu já tava ganhando o jogo de 3-0. Os meias nossos não deram um chute pro gol, Zaidan.
2: Pois é, quando o Pretzel cravou, ó, vai ser o mesmo time que jogou contra a Escócia. Ou seja, o Ancelotti chegou à conclusão, esse é o time, achei o time. Pelo menos pro próximo jogo. Agora, algumas coisas não estão acontecendo como naquele jogo. O Matheus Cunha tá muito fixo. Naquele jogo, o Matheus Cunha, toda hora ele puxava a marcação, principalmente pro lado esquerdo, e o Vinícius Júnior aparecia como centroavante. O Rayan, e nós até dizíamos aqui, contra o Haiti ele estava inibidão, só tocava a bola para trás. Contra a Escócia, ele partiu para cima, ele se aproximou do Vinícius Júnior, virou opção de área, ele provocou erro na série de bola da Escócia. Ele tem de repetir isso hoje, fazer o que ele fazia no Vasco, o que ele faz lá no time inglês, no Burnham, pega a bola e vai para cima do marcador. Ele sabe fazer isso. O Brasil domina o jogo, o Brasil fica quase todo o tempo no campo de ataque, mas está faltando finalização decente, né? Quando tentaram, não aconteceu nada. E mais ousadia. O drible, o chute de fora da área. É assim que você vê esse retranca, né, Zaidan?
1: Sabe por quê, Zaidan? Ulisses, Prétio, vocês todos que estão aí, muito mais. Vocês estão em loco, vocês estão vendo mais que nós. Eu estou assistindo pela televisão. Então o que que acontece? Se os meus volantes não chegam, eu não pressiono o adversário. Se eles fazem duas linhas de cinco do jeito que eles fazem, o que que eu preciso? Quebrar linhas. Como é que eu quebro linha? Como é que eu quebro linha? Não é os Maranhão que a gente shortava em Marília, lá na posse. Não é papagaio, não. Eu quebro na diagonal. Eu driblo o lateral, eu driblo o volante, eu driblo o cara que tá mais marcando no meu campo. E aí eu arrebento com a defesa que fica lá. Entre então alguém tem que sair. Saindo, eu tenho espaço para meter a bola. Para quem que eu meto a bola? Pro Matheus Cunha, pro Vinícius Júnior, pro Rayan, pro Bruno Guimarães. Eu preciso fazer isso. Senão o jogo fica desse jeito.
3: Atenção pro Paquetá e pro Douglas Santos nessa parada do Ancelotti, dos jogadores sinalizando alguma coisa pra eles.
0: É o futebol, tá, Bandeirantes, pra você. Vai recuar e bola em jogo, a seleção japonesa vem pra cobrança de tiro de meta. O Brasil pressiona a saída de bola da seleção do Japão. Rayan vai pra cima do goleiro Suzuki. Suzuki vai partir pra bola, parte pra bola, bate, tenta levantar a jogada no campo de ataque. Vem de cabeça, tenta ganhar o lance, perde a jogada novamente a seleção brasileira. A bola falta pra ponta direita, Gombeta. Ele prende o lance, soltou no campo de ataque. Aperta a seleção do Japão, tenta o cruzamento. Vem pra tirar Gabriel Magalhães. Ele põe pra linha de fundo, escanteio direita pra seleção japonesa bater.
4: Pelo lado direito do setor ofensivo, o Brasil subiu para pressionar a equipe do Japão e naquele momento quebrou com facilidade. O goleiro Suzuki manda para frente, conquista escanteio. O Japão, lado direito do Ana Bola.
0: Escanteio para a seleção japonesa bater. 26 minutos de bola rolando para você conferir. Primeiro tempo de jogo, Brasil-Japão 0-0. 16avos, Copa do Mundo, vale vaga para as oitavas de final. Vem para a cobrança de escanteio a seleção japonesa pelo setor de direito do campo de ataque. Levantamento vem para dentro da grande área, tentou subir a zaga brasileira. Toque de cabeça, vai para fora. Pega muito embaixo da bola, vai embora para a linha de fundo. Tentou ali o Juniaito. A bola vai embora para a linha de fundo. Tiro de meta para a seleção do Brasil bater.
4: E por ali na grande área, o Ueda, camisa de número 18 do Japão, jogador perigoso. São 18 gols anotados nessa temporada jogando no futebol alemão. 16 gols em 38 jogos pelo Japão.
0: E sai jogando a seleção brasileira, vem pro toque de bola. Alisson recolhe pelo seu campo de defesa. Ele tenta o toque de bola no campo de retaguarda. Começo de jogo para você, seleção japonesa. Nesse momento sobe a marcação na saída de bola da seleção brasileira. Já prende o lance curtinho para a quarta zaga. Domina novamente Gabriel Magalhães. Ele prende, recolheu no toque de bola de Marquinhos. Marquinhos para Alisson. Alisson rifa a bola para Paquetá. Paquetá tenta chegar da bola, vai pro domínio, tenta o giro na marcação. Perde o lance, aperta Rayan cochilando no campo de jogo. A bola volta no campo de defesa. Domina a seleção brasileira com Alisson para ser jogando para Marquinhos. Marquinhos domina, Japão desiste nesse momento da marcação sobre pressão na saída de bola da seleção brasileira. Brasil tem espaço para tocar a bola do campo de defesa com Gabriel Magalhães. Ele prende o lance para

0: seleção brasileira para Marquinhos. Marquinhos abre na direita para Danilo. Danilo para Marquinhos. Marquinhos recolhe pelo seu campo de defesa para ser jogando para a seleção do Brasil. Volta para Alisson. Alisson domina para a seleção do Brasil. Vai tentar o toque de bola curta pelo meio de campo. Recolhe, tem aberto do seu lado. Gabriel Magalhães envia para Gabriel Magalhães, que tem aberto pelo setor de esquerda. Douglas Santos. Douglas Santos aberto na esquerda. A bola volta para Alisson. Brasil chama o Japão para cima para achar espaço para armar a jogada. Domina a seleção brasileira. Sai jogando para Marquinhos. Marquinhos prende pelo setor de direito do campo de ataque. Tenta o levantamento à frente para ninguém. Passe de bola ridículo do Marquinhos. A bola volta no meio de campo. Aperta a seleção do Japão. Tenta tocar. Vem Rayan. Ele ganha a jogada para a seleção brasileira. Sai jogando na direita para Danilo. Danilo prendeu, soltou no meio. Errado. Passe do Danilo. Contra a golpe do Japão na grande área. Dominou. Bateu. Sano. Seleção brasileira, o Danilo, mania de atravessar a bola, ele já fez isso várias vezes. Partiu o Vini na esquerda de ataque, o Danilo atravessa a bola, rouba a bola, o Santos partiu na velocidade e bateu no canto direito rasteiro. Alisson mergulhou a bola, deu na bochecha direita da rede. Japão 1, Brasil 0, com emoção maior do futebol. Essa emoção, Sano, que você proporciona a torcida japonesa. O detalhe do gol é todo seu, diz aí, Luiz Fabiani.
1: Não é a característica dele, mas Sano não podia desperdiçar o presente que recebe de Danilo. Recupera a bola na intermediária, conduz totalmente sem marcação, deixa o Casemiro para trás e no arremate de fora da área a bola vai na bochecha do goleiro Alisson, que não consegue defender. Marcou 2 gols nessa temporada pelo Mainz da Alemanha. Keisho Sano, Japão à frente em Houston, Ulisses.
0: 1-0 pro Japão. Neto Zaidan, fala na bandeirante.
2: Então vamos lá, pra mim o erro do Danilo é crucial na série de bola. O cara que é de lateral, ele joga por dentro e acha que é zagueiro, tá? Mas pior pra mim é o Casemiro, que ele não tem força pra marcar o Sano. Ele chega atrasado e quer dar um carrinho do mesmo jeito que ele deu, que tomou o cartão. O volante, ele tem que entender que quando o lateral passou na frente dele, ele se posiciona para fazer essa cobertura. E ele não fez. E aí, o Sano pegou na diagonal, sem condições pro Alisson pegar. 1-0 pro Japão, que tava com medo do Brasil.
3: Eu até fiquei com impressão que a bola... Eu fiquei com a impressão que a bola dá até uma resvalada na chuteira do Gabriel Magalhães. E aí tira completamente o Alisson, né? E agora é brincadeira, são 2 erros primários, né? Do Danilo, que dá esse passe infantil, com a experiência que ele tem. Ele tá cansado de saber, isso não se faz. Aí ele faz, dá um presente pro Sam. E o Casemiro, a gente falava antes do jogo aqui, né, Ulisses? Esse jogo talvez exija mais do Casemiro, porque o Japão é um time que toca muita bola, usa muito meio campo. E de repente o Sano estava aparecendo, o Dino Sano, viu, Ulisses?
0: E domina do campo de defesa, tenta ser jogando a seleção brasileira, se fecha a seleção japonesa. Abertura do toque de bola contigo no setor intermediário, prende o Brasil. Recomeça com Gabriel Magalhães, ele prende a jogada para a seleção brasileira, abriu para Paquetá. Paquetá domina para a seleção do Brasil, lançamento vem à frente, tentou o domínio, ficou no chão, pede a falta, o árbitro marca em cima do Douglas Santos. Tá caído o Douglas Santos, marcada a falta para a seleção brasileira bater na esquerda.
4: Falta do Doan, capitão do time número 10, em cima do Douglas, e a quinta falta cometida pelo Japão. O Brasil só cometeu uma. Douglas está levantando agora. 1-0 Japão, gol do Sano.
0: Se posiciona para a cobrança, falta para a seleção brasileira bater pelo setor de esquerda, campo de ataque, placar de 1-0 para a seleção do Japão diante da seleção brasileira. O Brasil tentou um empate, se posiciona para a cobrança de falta, a seleção brasileira vem Paquetá para bater falta para o Brasil. 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É falta para a seleção brasileira bater pelo setor de esquerda, campo de ataque, vem levantamento para dentro da grande área. Paquetá para a cobrança de falta para a seleção do Brasil com Bruno Guimarães. Falta para a seleção brasileira bater, torcida no grito de Brasil, Brasil, Brasil, 1-0 Japão. Se posiciona para a cobrança, vai partir para pegar Paquetá. Paquetá bateu, levantou no banco do gol, Marquinhos de cabeça para ninguém. A bola vai embora, linha de fundo, tiro de meta Japão.
4: O Ancelotti falou que treinou muita jogada de bola parada, mas mais uma que não funciona. Suzuki agora desacelera o jogo. 1-0 Japão, gol do Santos.
0: O tempo não para, Bandeirantes marca. Jogados para você conferir. Jogados para você conferir. 32, 33 minutos de bola rolando. É primeiro tempo de jogo, girando o placar da Copa do Mundo 2026. Aqui em Houston continua Brasil 0-1 para a seleção do Japão com bandeirantes de Band FM. Alô, Pedro Cunha.
5: O Japão vai se juntando ao Canadá como os dois únicos times classificados às oitavas de final.
0: E vem Brasil dominando o campo de ataque. Tentou Bruno Guimarães, ganhou, soltou. É para Vini Júnior, bateu pro gol. Fraco chute dele no meio do gol, pegou Suzuki. Desculpe, Pedro Cunha.
5: Vamos lá, Ulisses. Amanhã às 2 horas da tarde, o adversário de quem passar entre Brasil e Japão, Costa do Marfim ou Noruega.
0: É o futebol da Bandeirantes para você. 1-0 para a seleção japonesa no erro do Danilo. Domínio do campo de defesa, tenta ser jogando, vem para o toque de bola. Ryan vai para cima da marcação, tá parado o jogo. Tá marcado o novo lateral para a seleção brasileira, bater pela direita do campo de ataque, parado o jogo. Lateral para a seleção do Japão, bater, bate em cima de Ryan. Manual vai sendo cobrado aqui pelo setor de esquerda. Ito, ele vem para a cobrança de lateral para você, ligado no futebol Bandeirantes. Levantamento vem no meio de campo, tenta Casemiro, não consegue o domínio de uma bola fácil, quase perde. A bola volta, volta no toque de bola contigo novamente. Recolheu Marquinhos, tentou com a Gabriel Magalhães domina, tem Douglas Santos partindo, lançamento vem no comando de ataque, afasta a zaga, tira, dois jogadores brasileiros na dividida, tocou na bola, ganhou Casemiro, ele prende o lance, recolhe para a seleção brasileira, domina do campo de defesa, tenta ser jogador do campo de retaguarda, abriu para Douglas Santos para Casemiro, Casemiro prende no campo de ataque, inverte a jogada na direita para Danilo domina para a seleção brasileira, tenta ser jogando pelo setor de direita do campo de ataque, arma a jogada para o comando, soltou pela direita, vem Danilo, capricha Danilo, ele cruza, levantou na boca do gol, zagueirão falhou, Paquetá abriu na esquerda, bom lance, Vini Júnior balançou, cortou, deu para trás, Paquetá bateu a primeira, a segunda, travou, ganhou na esquerda, dominou Douglas Santos, Vini Júnior na área, ele balança, vai para a finta, Vini Júnior, recolhe, são dois da marcação para Douglas Santos bateu pessimamente na bola e perde, recupera a seleção japonesa, tenta descer do campo de ataque, vem para ganhar o Brasil, Paquetá literalmente pisa na bola, mas conserta depois para Vini Júnior, passe errado, meteu nas costas do Vini Júnior, era para ponto, ponto futuro, tiro de meta Japão.
4: E o Vini agradeceu o Paquetá, mas o lance era exatamente esse, para ele receber e entrar na diagonal. Suzuki bate, tiro de meta, Japão 1-0.
0: Futebol da Bandeirantes para você, o tempo não para, Bandeirantes e a Band FM marcam. 35 minutos, o primeiro tempo de jogo, girando o placar da Copa do Mundo 2026, 16 avos. Recolheu, abriu jogada, enfiou na ponta, boba a bola, Matheus Cunha levou para a linha de fundo, buscou para Vini, a esperança do Brasil, prendeu, deu para trás, vai sair a pancada, perdeu o Bruno Guimarães para a volta, para Matheus Cunha, prendeu para a esquerda, campo de ataque, abre a jogada para Casemiro de primeiro salto, lance à frente, recolhe a seleção brasileira com Paquetá, prendeu, tem Bruno pedindo bola, recolheu o lançamento, vem à frente, errado, péssimo do Paquetá, aperta a seleção brasileira, mas acaba perdendo Paquetá, ele domina do campo de ataque, a seleção do Japão tenta descer. Paquetá vem pra marcação, toca na bola e põe pra fora. Isso. Repito pra você: 36 minutos, Brasil 0, Japão 1 na Bandeirantes. É você, Pedro Cunha, Bandeirantes e Band FM.
5: Hoje teve mais Brasil em quadra. Ulisses, estreia de João Fonseca em Wimbledon. Ganhou de Roberto Bautista Agut do tênis pelo placar de 3 sets a 0.
0: Futebol da Bandeirantes e da Band FM pra você, pois não, craque Neto. Não,
2: só pra ter ideia, quando eu tenho 200 caras de comissão técnica, eu tenho que enxergar o jogo e falar, se tirar o Paquetá e se tirar o Casemiro, a gente ganha o jogo de 3-1.
3: E no caso
0: do campo
3: de
0: ataque, pois não, Zaidan.
3: E no caso do Paquetá, que tá errando muito no jogo, muito, muito, além da conta, né? Porque no caso do Casemiro é o Danilo, como o Neto já cantou a caçapa. Agora, no lugar do Paquetá, ele pode até recuar o Matheus Cunha, colocar o Neymar, ou pode colocar, porque o Neymar tem que jogar um pouco mais avançado. Mas há alternativas aí. Tem alternativa para mudar o time. Se o Paquetá não melhorar.
0: A bola vem pro toque, ele vai na seleção brasileira. Domina no meio de campo, recolheu novamente, prendeu o lance curto. Bruno Guimarães, ele prende. Vem pra finta, tendo o toque de bola, abre a jogada curtinha para Gabriel Magalhães. Prendeu pelo setor de esquerda, quebra ataque, vai pra finta, volta o lance curto no seu intermediário. É com Gabriel Magalhães domina pelo seu campo de ataque. Tenta o toque de bola para Casemiro. Casemiro pede bola pela direita. Danilo passa, Casemiro não toca. O Brasil toca a bola no seu campo intermediário de ataque, onde o Japão permite. A abertura vem pro toque, ele vai na curtinha pra para Paquetá. Paquetá prendeu para Vini Júnior. Vini Júnior abre o compasso, deu na intermediária, recolhe novamente com Gabriel Magalhães. Ele prende para Paquetá. Paquetá domina para a seleção brasileira. Tenta o toque para frente no campo de ataque. Se movimenta, pede. Danilo pede para o Paquetá esperar. Danilo, esperar, não tem que esperar, não. Tem que jogar futebol. Ameaçam inverter a jogada na direita. Danilo, Danilo pede para não tocar nele. A bola volta com a seleção brasileira. Vem pro toque para Paquetá. Abriu bomba para Matheus Cunha. Chute chechelento. Fraquinho demais. Suzuki, ele vai começar a matar essa bola no peito, viu? Tão fraco que o Brasil tá chutando, hein?
4: E mais uma jogada pelo meio. Essa é a tentativa para tentar furar o bloqueio do Japão. 1-0 Japão no placar.
0: E vem pro jogo, domina a seleção do Japão. Tenta ser jogando, vem com Taniguchi. Taniguchi prende, tenta o levantamento à frente para o comando de ataque. Para volta para Marquinhos. Marquinhos domina pelo seu campo de defesa para ser jogando pela seleção brasileira. 38 minutos de bola rolando. A abertura vem pro toque de bola contigo no setor intermediário. Já domina novamente, tenta o toque a seleção brasileira. A abertura vem no zaga central. Zaga central, Gabriel Magalhães prende o lance e solta curtinho. Abriu jogada com Matheus Cunha. Matheus Cunha domina para a seleção do Brasil. Já tenta partir do campo de ataque pela direita. Soltou jogada à frente para Rayan. Rayan dominou para o Brasil. Girou. Pode enfiar a jogada no comando de ataque. Abre o lance para Magalhães. Recolheu novamente. Gabriel Magalhães prendeu para a seleção brasileira. Matheus Cunha não se movimenta. Ele briga com Matheus Cunha. Reclama. A abertura vem pelo meio de campo. Curtinho novamente. Domina o Brasil. Danilo prendeu novamente no toque de Bruno Guimarães para Danilo. Danilo prende para a seleção brasileira. Já tenta partir do Brasil. Lançamento vem do toque de bola contigo na intermediária. A torcida num grito de Brasil, Brasil, Brasil. Abertura para Vini Júnior. Finta no primeiro, finta no segundo. Vão três na marcação. Quatro. Casemiro toca mal. O vovô Casemiro tocou mal. A bola volta na marcação. Paquetá ganha pro Brasil. Perde na sequência. Lateral pro Japão bater.
1: Pelo lado direito do setor ofensivo, aí claro que a bronca fica em cima da disputa brasileira por ali. Paquetá e Casemiro, primeiro no ataque, agora na defesa, posse de bola do Japão, 39 em Houston.
0: A bola volta, volta no toque de bola, domina contigo no campo de defesa, recolhe a seleção, tenta ser jogando a seleção japonesa, placar do jogo 1-0. A abertura vira o toque de bola curtinho para Ito, Ito prender jogada pelo campo de retaguarda para Suzuki. Suzuki domina pelo seu campo de retaguarda, ameaça o levantamento à frente, solta para a direita para Doan. Doan domina no campo de ataque para a seleção japonesa, tenta inverter a jogada, dá de graça para o Danilo, mas aí o Danilo não sabe o que fazer com a bola. Ele para o jogo, prende a torcida, pega no pé dele, domina no campo de ataque para o vovô Casemiro. Vovô Casemiro domina para a seleção brasileira, tenta partir do campo de ataque, abriu para Matheus Cunha. Matheus Cunha domina pelo comando de ataque, abriu da esquerda, campo de ataque para Douglas Santos, enfiou para Vini Júnior. Vini Júnior prendeu para o setor de esquerda, tenta bater o Dudu, explode na marcação. Brasil tenta achar um buraco, se fecha a seleção do Japão, já era fechada em 0-0, agora 1-0. O Japão domina Marquinhos, ele prende para a seleção brasileira, vai soltar pela direita do campo de ataque para Danilo. Danilo dá um tijolo para Bruno Guimarães, que domina para a seleção brasileira, já tenta partir do campo de ataque, vai para a pinta, tenta o toque de bola, voltou para Marquinhos. Marquinhos prende no centro esquerda, voltou no toque de bola curtinho para Douglas Santos pela ponta, abriu novamente para Matheus Cunha. Matheus Cunha prende o lance para o Brasil, dominou, recolheu Paquetá, tentou cruzamento para ninguém, nas mãos do goleiro tranquilo Suzuki, que sai para pegar. Será que o técnico do Brasil não está vendo o que está acontecendo com o time, Neto e Zaidan?
2: Não, então, é óbvio que ele está vendo, é que ele é medroso, né? Mas ele tem, ele é conservador, o treinador da seleção brasileira, está tudo certo. Meu irmão, é, a gente está no 16 avos, né? Se perder, tá fora, né? Eu vou deixar o Neymar aonde? Bota o cara para jogar, meu. Bota o Neymar no intervalo. Acabou. Eu não preciso do Neymar nas oitavas. Pô, se eu não classificar, então bota o Neymar para jogar e bota o Danilo, pô. Vai para dentro do Japão.
4: Zaidan.
3: Olha, desde os tempos dos tempos do Frederich, você sabe que retranca, você tem duas armas contra a retranca: chute de fora da área e o drible. O drible é o que desconcerta a retranca, o que desmancha a defesa do outro time. Ninguém dribla. E quando tenta um chute de fora da área, é muito fraco. Fica cruzando bola na área, não tá com nada. O Brasil fez 10 minutos muito bons. Encurralou o Japão, conseguiu até criar uma chance ou outra, faltou capricho. Depois sumiu no jogo, tá fazendo o jogo errado. E se o Rayan tem que ter mais ousadia, ele é bom, ele é rápido, ele sabe driblar. Porque se ele não se cuidar, o Ancelotti vai olhar o jogo e falar: pô, eu vou de Luiz Henrique, pra ver se abre a defesa dos caras.
0: E vem pro toque de bola a seleção brasileira, bate em cabeça os jogadores brasileiros. Bateu cabeça o Matheus Cunha. É impressionante. Com quem? Com o vovô. O vovô. A pipa do vovô não sobe mais, meu filho. Tá atrapalhando o time brasileiro, Casemiro. Se posiciona pra repor a bola em jogo. Você ligado na Bandeirantes. Tenta o toque de bola contigo no meio de campo. Domina a seleção. Recolhe a seleção japonesa. Tenta partir do comando de ataque. Vem pro toque de bola pelo setor de ponta. Aperta na marcação pelo setor de esquerda. Recolheu, dominou novamente. Prende o lance. Tenta sono. Ele recolhe a jogada. Vem pro cruzamento. Levantou no banco do gol. Marquinhos de cabeça vem pra tirar. Aí o Ryan chega lentamente na bola. Aperta a jogada. Tem que sair o Ryan. Domina a seleção. Tenta descer o Japão. Cruzamento na boca do gol. Chega de cabeça pra tocar. Douglas Santos põe pra lateral. Lateral pra seleção do Japão. Batendo pelo setor de direito do campo de ataque. Lateral pra seleção. Tem que mexer o Antelote no time. Antelote tem que mexer no time. Neto e Zardan estão pedindo. Aqui parado o jogo. Lateral pra seleção japonesa. Bater pra você ligado no futebol. Bandeirantes 1-0 pra seleção do Japão. Douglas Santos vem na marcação. Abertura vem pelo setor de esquerda. Tenta o medo. A finta. Tenta o toque de bola. Prefere voltar. Volta a jogada com o Tchekon Doan. Doan domina no campo intermediário. Vai pra finta em cima da marcação. Recolheu a jogada. Bom passe. Tamiatsu. Tamiatsu abriu o lance no comando de ataque. Aperta Bruno Guimarães. Tentou tirar. Não conseguiu. A bola volta com a seleção japonesa que leva vantagem no lance. Abertura vem pelo setor de esquerda. Aperta novamente o Japão. De pé em pé. Marquinhos sai na marcação. Tentou o toque de bola pelo setor de esquerda. Abre o compasso. Solta a jogada do setor intermediário. Posse de bola do Japão. Camada. Camada prendeu. Soltou o Coutinho novamente com Tamiguchi. Tamiguchi domina para a seleção japonesa pelo setor de direita. Abre a jogada à frente. Tentou o toque de bola curto no meio. Recolheu com Tomiatsu. Tomiatsu dominou. Enfiou no comando de ataque. Vem Bruno Guimarães e ganha. Mas sai jogando errado. Casemiro. Insuportável Casemiro no campo de jogo. Insuportável Casemiro no campo de jogo. Domínio no campo. Ele tá achando que ele tá na escola do filho dele, jogando bola com os caras, velho. Domínio no campo de defesa. Tenta o toque, ele bala contigo novamente. A seleção. Recolhe a seleção japonesa. Tenta partir do campo de retaguarda. O sono do vovô. Casemiro no campo de jogo. Abertura foi feita à frente pelo setor de esquerda. Vem Camada. Camada prende o lance. Tenta inverter a jogada lá pelo setor de direita do campo de ataque. Já domina a seleção japonesa. Abre o compasso. Vai pra finta. Tenta o drible. Douglas Santos na marcação. Fecha a porta, zaga brasileira. Domina o Brasil. Já tenta descer no campo de defesa. Houve a falta e vai pintar amarelo. Já tá parado o jogo. Cartão amarelo pro jogador Camada.
1: Na tentativa de contra-ataque do Matheus Cunha, já tinha deixado o Camada para trás. Era o Bruno Guimarães na jogada e o Camada faz aquela chamada falta tática. O Japão desguarnecido, rasteira no Bruno Guimarães, segundo cartão japonês na partida.
0: Era que era pra gente ter feito, né? Quando perdeu a bola, falta tática. É bola do campo de defesa da seleção
2: mesmo
0: brasileira. Mas o Casemiro não podia fazer, que já tem amarelo, entendeu?
2: Isso
0: ele
2: mesmo.
0: Vai sair no intervalo, é certeza, viu, que ele vai sair. Tenho certeza.
2: É a vovô, a pipa do vovô não sobe mais, Luiz.
0: É, a bola volta no toque, ele para Coutinho do campo de retaguarda, vem pro toque, ele para Marquinhos. Marquinhos domina pra seleção brasileira, vem pro toque. Capricha Brasil, lançamento vem pra Paquetá, o toque de cabeça. A bola volta, Bruno Guimarães tenta evitar, ganha escanteio Brasil pela direita. Tá parado o jogo. O árbitro tá dando tiro de meta pro Japão, é isso?
4: Exatamente, 4 minutos de acréscimo. Japão vence 1-0, gol marcado por Sano.
0: É o futebol da Bandeirantes para você. Sano fez o gol da seleção brasileira. É bola para a seleção do Japão. Sérgio jogador do campo de defesa. Vem Suzuki para repor a bola em jogo. 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Se posiciona para a cobrança. Sano parte para a parte. Tenta levantar a meta frente para o comando de ataque. Vem para subir de cabeça. Tenta o toque de bola. Casemiro Casca quase mete para escanteio. A bola volta do toque de bola. Olha só o Danilo perdendo na dividida de corpo para um japonês que tem uns 40 centímetros a menos que ele. Já domina na esquerda a Maeda. Maeda ganha para a seleção do Japão, solta com Camada. Camada abre o compasso, ameaça cruzar, prende o lance. Japão gasta tempo para chegarmos ao fim do primeiro tempo. Já domina, temos mais 3 minutos de jogo no primeiro tempo. 1-0 Japão, que prende pelo setor de direito do campo de ataque, prende a jogada inteligentemente a seleção japonesa. Camada prende o lance, vem pro toque de bala curtinho no setor intermediário. Ele já volta a jogada, gira pelo setor de direito do campo de ataque, abre o compasso pra ponta, já solta a bomba, a jogada vem pro jogo. A seleção do Japão aperta o Brasil. Lateral pra seleção brasileira bater, manual pro Brasil bater. Casemiro não se apresenta para o jogo. Ele vem lentamente para a bola para receber o lateral. Lateral para a seleção brasileira bater. Demora para bater o lateral. A seleção do Brasil. Douglas Santos para bater. Paquetá pede bola. Lateral para a seleção brasileira bater para Paquetá. Aí o Paquetá rasga para o Vini Júnior. Dividido entre 3-4 jogadores. Vem para o toque de bola. Matheus Cunha tenta ganhar a jogada. A bola volta curtida do campo de defesa. Vini aperta. Volta para Paquetá. De cabeça solta. Errada a bola. Já domina no campo de defesa. Vem para o toque de bola. Sai jogando da seleção japonesa. É bola campo de defesa para o Brasil. Brasil dominar. Estamos aí com mais dois minutos de jogo. Brasil tem posse de bola contigo no campo de defesa com Gabriel Magalhães. Ele prende o lance para a seleção brasileira. Já sai jogando pelo setor de direita. Abriu para Danilo. Danilo prende a jogada no campo de ataque. Vai para o toque de bola contigo novamente. Recolhe a jogada com Bruno Guimarães. Bruno Guimarães prendeu novamente. Recolhe a jogada para Gabriel Magalhães. Abre da esquerda, campo de ataque para Douglas Santos. Douglas Santos domina. Volta para Gabriel Magalhães. Ele prende para a seleção brasileira. 1-0 para a seleção do Japão. Abertura vem pelo comando de ataque. Tenta o toque para Marquinhos. Marquinhos domina para a seleção do Brasil. Vai tentar ser o jogador. Joga mal o Brasil neste momento. Já recolhe novamente Gabriel Magalhães. É sempre o mesmo jogo. É toque de lado, sem ofensividade nenhuma. O Brasil não consegue furar o bloqueio do Japão. Domina do campo de defesa. Antialoc vai ter que mexer no time. Domina a seleção brasileira. Lá no setor de esquerda, campo de ataque, tem Douglas Santos livre de marcação. A bola volta para Gabriel Magalhães. Já domina para a seleção brasileira. Ele desce pelo meio. Tem pedido jogada. Rayan pelo meio. Abertura vem para Paquetá. Girou. Deu para Rayan na dividida. Tira dali. Afasta o zagueirão. Vem. Dani Gucci corta o perigo dali. A bola volta em lateral para a seleção brasileira. Mais um minuto de jogo para o Brasil tentar empatar o jogo. 1-0 o Japão. Abertura vem pelo meio de campo. Curtinho na intermediária para Bruno Guimarães. Ele já prende a jogada. Recolhe para a seleção brasileira. Ele tenta o toque de bola. Tenta o levantamento à frente para o setor de direita para Danilo. Danilo mata na coxa. Domina para o setor de ponta. Vem para fintar. Vai jogar à frente do comando. É para Marquinhos. Marquinhos cruzou. Levantou na boca do gol. Tentou paquetar no peito. Vem para rasgar. Tira na moral. Na moral. Vem para cortar de qualquer maneira. Paquetá sente para a sorte brasileira. Domina no campo de ataque. Recolhe a seleção do Brasil. Danilo de cabeça subiu. Ganhou jogada. A bola foi solta. Entrada na grande área. O Japão toca conscientemente a bola no seu campo de defesa. 30 segundos para terminar o primeiro tempo. A bola foi solta à frente. Não chega na bola. Zaga brasileira. No meio dos zagueiros vem Marquinhos. Toca na bola e tira para o Brasil. Já domina no campo de defesa. A seleção brasileira para ser jogando. Paquetá manquitulando. Domina a seleção brasileira. Domina no campo de ataque. Vai tentar o toque de bola curtinho pelo setor de esquerda. Recolheu Vini Júnior. Ele prende pela esquerda. Campo de ataque. Quando o Kiko Arthur erra, ergue o braço do árbitro. Termina o primeiro tempo aqui nos Estados Unidos. Em Hilton continua Brasil 0-1 Japão. Tudo fica para o segundo tempo. Na Bandeirantes, os japoneses vibrando como se o jogo tivesse acabado. Na Bandeirantes, quem chega é ele, Ricardo Capriotti. Alô, Capri, aqui Brasil 0-1 Japão.
6: Houston, we have a problem. Não, nós temos vários problemas. Mas meu Deus do céu, o que é que está acontecendo com essa seleção brasileira? 1 para o Japão, 0 para o Brasil. Alô, Alexandre Pretzel, os jogadores vão deixando o campo de jogo. Paquetá mancando, vai sair, vai deixar o campo no intervalo. Fala, Pretzel!
4: Ele teve o puxãozinho no primeiro lance da partida, seguiu no gramado, mas agora ele já disse, abriu, foi consolado pelo Neymar, agora será substituído. Vamos ver quem que o Ancelotti vai colocar em campo. Será a primeira mudança para o intervalo, jogadores consolando Lucas Paquetá, provavelmente fora da Copa do Mundo. 1-0 para o Japão, Capri.
6: Acabou a Copa para ele, acabou a Copa para o Paquetá. Vamos ver qual coelho vai tirar da cartola Carlo Ancelotti. Vou ouvir craque Neto e Cláudio Zaidan na volta do intervalo. Eu quero entender com os nossos craques os comentários quais são as soluções que o Ancelotti tem aí para tentar montar esse quebra-cabeça, virar esse jogo e classificar o Brasil. Mas está feia a coisa. Houston, we have a problem. Já voltamos.
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5: 3 minutos para as 3.
6: Vamos lá, vamos voltar com essa transmissão desse jogo que tá ruim, hein?
7: Melhor eles falarem que, olha, primeiro tempo ridículo, que ridículo. Coisa horrível, viu?
6: Vamos lá, que Deus nos ajude.
8: Capré,
9: bom, tá aí, agora eu quero ouvir. Capré. Neto e Zaidan, fala, Pretzel.
8: Hendrick aquecendo vai ser o substituto ou do Paquetá ou de outro jogador, mas o Hendrick vai entrar.
9: Então vamos lá, agora Neto e Zaidan, vamos lá, quero ouvi-los com tudo isso aí que vocês ouviram.
10: Na verdade, quando você tem o filho do Ancelotti, que foi mandado embora do Botafogo, e acha que os caras acham que é treinador, é por isso que a seleção brasileira está nessa situação tática, porque é ele que dá os treinos, não é o pai. O Hendrick, que o Pretzel falou, é uma boa opção no lugar do Paquetá. E para mim, o Fabinho ou o Danilo no lugar do Casimiro, para que a gente possa marcar mais forte, sair pro jogo e tentar empatar e ganhar o jogo. Para empatar e ganhar o jogo, se o auxiliar não sabe o que estava acontecendo, porque as perguntas foram sempre pergunta idiota, no meu ponto de vista, né? Porque tinha que perguntar, por que você não tem profundidade? Por que vocês não quebram linhas? Por que vocês não são velozes? E aí, quem tem que fazer isso é o treinador agora, no meu ponto de vista, Zaidan.
11: É, quando ele fala esse papo de bloco baixo, não sei o que, ele tá falando da retranca, né? É um eufemismo aí pra retranca. E retranca, você tem de quebrá-la, de desorganizá-la, com drible.
12: Boa tarde, viu?
11: Boa tarde. Com ousadia, indo pra cima. E você tem Vinícius Júnior de um lado e o Rayan do outro, que podem fazer isso e não fizeram. E hoje o Matheus Cunha não fez o que havia feito contra a Escócia, quando ele saía ali para a esquerda e o Vinícius virava um centroavante. Claro que o fato do Japão marcar mais atrás dificultou isso, mas é por isso que você tem de usar o drible e o chute de fora da área. Então faltou qualidade, faltou ousadia para driblar, para ir para cima na marcação, ficar só tocando. O Casemiro não deveria ter sido escalado, né? Então
10: convocado.
11: Tem que ser substituído. Nem convocado.
10: Pra mim, né?
11: Ele pode colocar o Danilo e o Pretzel, que tá sempre ligado, né? Esse repórter formidável que o Pretzel já falou. Vem o Hendrick aí. Se for no lugar do Paquetá, O Matheus Cunha vai jogar mais recuado, Caprotti. O Matheus Cunha vai fazer a função do Paquetá e o Endrick entra como centroavante, né? Essa será uma mudança tática, inclusive, porque o Endrick não vai fazer aqueles mesmos movimentos de marcar pela esquerda, tal que o Matheus Cunha faz. O Caprotti, sim, só um último aspecto.
9: Vai, Zaida, como é que eu tenho que ir para o intervalo rapidinho? Vamos lá.
11: Então, se no segundo tempo o Brasil virar, fazer 2-1, 3-1, não nos esqueçamos desse primeiro tempo. Porque se você pega um time muito forte e faz um primeiro tempo como esse, aí não há segundo tempo que arrume as coisas.
9: Maravilha, já volto com você também, craque Neto. Vamos para o intervalo rápido, último, hein? A gente já volta aqui na Bandeirantes, da Band FM, juntas na Copa do Mundo 2026.
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7: Vamos lá, vamos voltar pro segundo tempo. O que, que será, hein, Pedro?
8: Hendrick vem pro segundo tempo, no lugar do Paquetá. Vamos que vamos, Hendrick. Vai pra cima deles,
7: vai,
8: pô.
7: Vai, Brasil, vamos virar o jogo. Vai, Brasil. Voltamos com a transmissão do segundo tempo.
9: Seleção brasileira, vai Brasil, ainda dá, claro que dá, é uma virada épica, histórica, vamos lá, solta a voz, empurra o Brasil, agora é você, vem Ulisses Costa!
7: Vai começar o segundo tempo do jogo, para você ligado no microfone, Bandeirantes, Hendrick no campo de jogo, vibração demais da torcida brasileira, saindo aqui pertence à seleção japonesa no segundo tempo, tudo pronto para parar, você ligado no microfone da Bandeirantes e da Band FM, 3, 2, 1! Vai começar o jogo. Apito o árbitro. Toca na bola. Seleção do Japão. Ela rola, se ela rola, deixa ela rolar. Sim, você quer emoção, vem comigo, torcedor brasileiro. E vem pro toque de bola. Tenta descer contigo novamente. Recolhe a seleção do Japão. Prazer pro jogo. Apertou bem, ganhou jogada. Ryan soltou pra Hendrick. Dominou, entrada da área. Deu pra Matheus, pra Ryan. Recolheu, demorou demais pra soltar. Agora sim, soltou pra Vini. É pelo setor de esquerda. Cabra ataque, cruzamento no banco do gol. Hendrick entrou, pega o goleiro. Suzuki sai do gol pra fazer a firme defesa.
10: Mas a primeira bola do Hendrick já incendiou o jogo e a torcida também. Acelerou bastante a partida e jogando pelo lado esquerdo, Vinícius cruzou mal na mão do goleiro Suzuki, 1-0 Japão.
7: Se posiciona Suzuki, põe a bola em jogo, tenta o levantamento à frente para o comando de ataque, Marquinhos vem para subir de cabeça, tenta agarrar a jogada, não consegue, recolhe contigo no meio de campo, já domina o meio do Ida, prende o lance, abre pelo setor de esquerda, Sono pede, abertura para a seleção japonesa, tenta o cruzamento para dentro da grande área, vem para tocar na bola, lento Danilo, ele toca, tenta tirar, não consegue, a bola volta com a seleção japonesa, Alisson não saiu, cruzamento na grande área, vem para dar um bico na bola, afasta dali, Douglas tira, a bola volta com a seleção japonesa. Vini Júnior vem pra marcação, lateral pra seleção brasileira bater, ganha lateral Vini pra seleção do Brasil bater no seu campo de defesa, pra você ligado no futebol da Bandeirantes, a Bandeirantes e a Band FM juntas na Copa do Mundo, pois não sai não.
11: Então, o Matheus Cunha na função do Paquetá. Matheus Cunha agora no meio campo e o Endrick, claro, como centroavante.
7: É o futebol da Bandeirantes, domínio do campo de defesa para ser jogando. Recolhe a seleção brasileira, tenta partir do cabo de ataque. Lançamento vem para Endrick, ele vai para cima da marcação, aperta, tenta o toque de bola. Vini Júnior não ganha para a seleção brasileira. Bola foi chuta à frente, tenta rascar. Vini Júnior domina a seleção japonesa. Ouviu o toque na mão. O árbitro para, marca falta para a seleção brasileira bater do campo de defesa. Craque Neto, alteração na seleção brasileira.
12: A verdade, Ulisses Costa, eu acho que é muito. É, tem muita gente dando palpite, sabe? Você tem que tirar o Casemiro, botar o Fabinho. Você tem que tirar o Rayan e botar o Neymar. Porque se perder o jogo, não adiantou nada levar o cara que todo mundo pediu.
7: É bola no campo de ataque, domina a seleção brasileira. A abertura vem com Douglas Santos pelo setor de esquerda, deu para Vini Júnior. 1, 2, 3 da marcação do Vini. Ele domina no campo de ataque, tenta o cruzamento. Vini levantou para Endrick, tentou, domina, afasta o zagueiro, tira. A bola volta no toque de bola, recorre a seleção japonesa. Tenta descer no contra, gol! Eu vi a falta do Danilo, que vai tomar amarelo no jogo.
10: É a segunda falta apenas do Brasil, mas é o segundo cartão. Amarelo para o Danilo, que já tinha sido amarelado contra a Escócia, mas os cartões foram anulados, 1-0 Japão.
7: Para você ligado no futebol, tá, Bandeirantes, torcedor brasileiro, obrigado pelo carinho da sintonia. Se posiciona, vem para o toque de bola contigo novamente. A seleção do Japão tem falta sendo cobrada. Do meio do campo de defesa para ser jogando, tenta o toque de bola novamente. A seleção do Japão recolhe pelo setor de direita, campo de retaguarda, já prende o lance contigo novamente. A seleção japonesa dominou no sono. Ele vem para a finta em cima da marcação. No primeiro já prende o lance pelo seu campo de retaguarda. Ele prende a jogada contigo no seu campo de defesa. Domina pelo seu campo de retaguarda. Já sai jogando novamente. Domina no comando de retaguarda. Aperta. Tenta um toque de bola. Ito já perde no comando de ataque. Vem para a finta novamente. Domina a jogada pelo comando. Aperta na marcação. Vai tentar o toque de bola atrás com o Suzuki, que sai jogando. Suzuki domina novamente no setor de esquerda no campo de retaguarda. Prende o goleiro. A abertura vem pelo setor de direita no campo de ataque. Vai tentar a finta em cima da marcação. No primeiro. Domina novamente no campo de retaguarda, tá parado o jogo. Falta pro Japão bater no campo de defesa. Falta pro Japão cobrar.
10: Mais uma cometida pelo Brasil. Juninho Ito também na bola. Tá 1-0 para o Japão, que agora não tem pressa, né? Segura um pouquinho o jogo, vence 1-0. Gol marcado pelo Sano no primeiro tempo.
7: Pra você ligado no futebol, tá, Bandeirantes. A Bandeirantes com você, pra você, torcedor brasileiro. Se posiciona novamente pra cobrança e vem pra ser jogando no campo de retaguarda. A seleção do Brasil. Obrigado, torcedor, pelo carinho da sua audiência. A abertura vem do toque de bola, vem pra ganhar a bola. Endrick pra cima da marcação no meio de dois. Dominou, ganhou do Palmeiras. Rolou, tentou. Toque pro Vini Júnior, muito forte. Ele pede desculpas, mas o Brasil começa pressionando a seleção japonesa. Teve duas chances o Brasil já.
10: É a segunda vitória pessoal do Endrick, que tentou o passe pro Vini Júnior, lembrando o Real Madrid. Segue o Japão.
7: E vem pro jogo do primeiro campo de ataque. Danilo errado na marcação, sobrou para Marquinhos no mano a mano. Marquinhos recupera para Alisson. Alisson rasga, mas obviamente que toca errado, porque não sabe jogar com os pés. Ele toca para a seleção do Japão. Já dominou no seu campo de defesa, curtinho novamente no campo de retaguarda. Recolhe a jogada, prende o lance. Domina no campo de defesa para sair pro jogo. Recolhe a seleção do Japão, tenta sair jogando no campo de defesa. Domina no campo de retaguarda, recolhe novamente. Domina no campo de defesa, prende o lance. A seleção do Japão abre pelo setor de direito no campo de retaguarda, sai jogando contigo com sono. Pois não, craque Neto.
12: Só, Serra, bem rapidinho. Se o Rayan não entrar no jogo, se o Rayan não chutar uma bola no gol, se o Rayan não fizer aquilo que a gente espera dele, a seleção brasileira fica dependendo exclusivamente do Endrick, que também não é justo, né?
7: É verdade, mas vem Brasil, domina, ganhou Bruno Guimarães, abriu jogada errado, toque de bola, mas volta a seleção brasileira com Douglas Santos prende para Vini Júnior, balançou, cortou, escapou, levou para a linha de fundo, tenta ganhar escanteio, vai para o toque de bola, solta a entrada da grande área para Bruno Guimarães domina para a seleção brasileira, enfia a jogada curtinha novamente no toque do Brasil, recolheu Gabriel Magalhães para Bruno finta, dribla, limpa, recolhe a jogada com Casemiro, vovô prendeu, tocou, jogada para Marquinhos domina pela direita do campo de ataque. Recolhe Danilo prende novamente com Casemiro. Ele prende para a seleção brasileira. Abriu para Gabriel Magalhães, ergueu a cabeça, chuveirou, levantou na boca do gol. Afasta a seleção japonesa, volta a seleção brasileira. Danilo deixa a bola sair para lateral, cara. Dá um pique, evita a saída para lateral. O Brasil tá perdendo e o Azevedo tem tempo. Ah, pô, que isso? Que nhaca, que ameba esse cara. Domínio no campo de defesa, recolhe novamente a seleção brasileira, está jogando no campo de retaguarda. Já prende o lance no comando de ataque. A Petro vira o comando, prende o lance curtinho. Gabriel Magalhães domina a seleção brasileira, recolhe no campo de ataque para Vini Júnior. Vini Júnior prende, rolou, boa bola. Vini dominou a entrada na grande área. Gabriel Magalhães abriu, soprou para Danilo. Acerta Danilo, cruzamento que sai, o gol, levantou na boca do gol. Toque de cabeça do Bruno Guimarães. Suzuki! Defesaça do goleiro da seleção japonesa, a bola entrando no ângulo esquerdo.
10: Em anos anteriores o goleiro era um problema pro Japão, parece que não é mais. Bela defesa do Suzuki, o Brasil pressiona 1-0 o Japão.
7: A bola volta com a seleção brasileira que está jogando no seu campo de defesa. A pintura vindo, toque, ele para contigo novamente, recolhe pelo setor de esquerda, vem pro toque Douglas Santos, ele prende o lance, abriu para Vini Júnior. Douglas Santos vai passar, Vini limpou, driblou, recolheu, soltou para Casemiro, deixou passar para Danilo, bom lance, dominou na direita, cruzou, levantou para Vini Júnior, subiu o zagueiro, cortou, vem Douglas Santos, aperta, recupera, um blitz do Brasil no Japão, dominou na ponta, recolheu Douglas, abriu para Bruno Guimarães, abriu o compasso para bater, ele prende o lance, recolhe, estuda a jogada, volta para Vini Júnior pelo setor de esquerda. Vini domina pro Brasil na finta, levou para a linha de fundo, bem pro cruzado, levantou no boca do gol, tentou bater, entre que em cima do zagueiro, voltou na entrada da grande área, afasta a zaga, tira, vem para tirar novamente Tamiguchi, Tamiguchi tira para volta da seleção brasileira para Marquinhos, Marquinhos domina pro Brasil, volta a jogada, Coutinho abre para Danilo, Danilo para Marquinhos, um massacre do Brasil no início do segundo tempo, tem que sair o gol de empate já já, e vem Brasil no campo de ataque, você com a Bandeirantes e Band FM, abertura para Douglas Santos da esquerda, abriu com o Pasco no sol, na boca do gol, vem o zagueiro para tirar, Matheus Cunha entrava, vem Douglas Santos, escora, joga na bola, volta para Vini Júnior pelo setor de esquerda, campo de ataque, recomeça a seleção brasileira para Marquinhos, Marquinhos prendeu já já o craque Neto, abertura na ponta direita, campo de ataque, Danilo pediu, abertura vem no toque de bola, dominou, Rayan cruzou, levantou, na boca do gol, Douglas Santos de cabeça pro meio, olha o gol, já afasta em cima da linha, o Japão tira, e contra a golpe do Japão, perigoso, impressionante, a bola brasileira não entra, a bola foi solta para a direita, Vini Júnior da marcação, cruzamento, vem na segunda trave, o toque de bola para dentro da área, Marquinhos chegou, bola tocada por cobertura, vai parar para a linha de fundo, a bola do Brasil não entra, não entra, não entra, não entra, não entra, Tomiyasu, ele chegou tocando de cabeça, chegou tirando de qualquer maneira, impressionante, impressionante!
10: Bola não entrou, né? Ela bate no número 22, Tomiyasu, e o goleiro Suzuki também toca nela, e aí afasta o Ito, salvou no lance do cabeceio do Casemiro dentro da área para empatar o jogo, e no contra-ataque foi escanteio, hein? A arbitragem ajudou o Brasil agora 1-0 Japão.
7: Pois não, Neto, craque Neto.
12: A verdade, meu grande Luiz Escócia, é o seguinte, não adianta só o cruzamento, é você tem que fazer a jogada individual, que dá para fazer isso com o Rayan, que eu acho que tá muito mal, eu colocaria o Neymar já, colocaria o Neymar já, ou o Luiz Henrique, faz um dois com o Endrick e faz a jogada de triangulação, porque toda hora cruzando, cruzando, toma um contra-ataque e quase sai o gol dos caras.
7: A bola volta com a seleção brasileira, tentou tocar de bola, Rayan, capricha, garoto. Rayan dominou, soltou, bom lance à frente para Bruno Guimarães, cruzou na boca do gol, ninguém da seleção brasileira entrou. Vem para a marcação, Matheus Cunha tenta ganhar a jogada, ganha lateral o Brasil. Japão desesperado quando o Brasil tem posse de bola. É lateral para a seleção brasileira, bater pelo setor de esquerda. A abertura foi feita à frente, Matheus Cunha pede na grande área, a abertura vem pelo setor de direito, no campo de ataque. Recolheu Gabriel Magalhães, abriu para Douglas Santos, para Gabriel Magalhães, ele prende o lance para a seleção brasileira. Já se movimenta, tenta o toque de bola para Marquinhos, Marquinhos domina para a seleção brasileira, Rayan está aberto lá pelo setor de direita, abertura para Rayan, balança Rayan em cima dele, vai lutar dentro, Rayan dominou para a seleção brasileira, cruzou, levantou, na boca do gol, tentou o toque de cabeça, Matheus Cunha não consegue, a bola volta para Vini Júnior, Vini Júnior tem Douglas Santos mais aberto, domina Vini Júnior na linha de fundo, deu boa jogada à frente do comando, bate Gabriel Magalhães, levantou na boca do gol, Casemiro de cabeça!

0: jogadores da segunda trave. Casemiro entrou atrás da zaga, meteu a cabeça no fundo da rede a bola. Casemiro para empatar o jogo. Vinha mal no jogo, mas ele empata. Na sorte do futebol brasileiro, cruzamento perfeito na medida, o cruzamento do Gabriel Magalhães. O Casemiro subiu, meteu a bola no contrapé do goleiro, dentro da pequena área. A bola deu na bochecha, direita da rede. O Brasil empata o jogo. Não há samurai que resista ao futebol brasileiro. Brasil 1-1 também para a seleção do Japão. Na Bandeirantes, o detalhe é teu, Brasil.
1: Na bola aérea, o Brasil voltou com tudo, amassando o Japão e forçando esse tipo de lance. Já tinha quase marcado com Casemiro dentro da pequena área. E agora ele aproveitou. Um cruzamento espetacular do Gabriel Magalhães como lateral. E o Casemiro sozinho dentro da pequena área, na diagonal do goleiro. Cabeceou como centroavante, empatando o jogo. Décimo gol dele em 90 jogos pelo Brasil, 1-1.
0: 1-1, craque Neto. Cláudio Zaidan.
2: A verdade, Ulisses, foi um golaço do Casemiro. Gol de centroavante, bem posicionado, jogando mal pra caramba, errando todos os passes. Ele coloca o Brasil agora para enfrentar um Japão que já estava com medo em relação a isso. Agora tem um entendimento de como eu vou continuar jogando. Eu fiz a substituição para eu empatar o jogo. O que que eu crio agora? O que que eu faço agora para fazer o segundo? E se colocar o Luiz Henrique, se colocar o Danilo, o Brasil ganha de 3-1.
3: Pois é, se o Danilo cometeu um erro grave lá no gol do Japão, olha o Japão aí.
0: E vem Brasil que contra a Colmeia, já eu toco ele para Vini Júnior, dominou para a ponta. Lindo drible no primeiro, passou Vini Júnior, entre que entrou, ele vai para a finta, dominou, recolheu, girou. Outra finta, vai fazer o golaço, bateu na trave. A trave não entrou, voltou, Matheus Cunha para fora. Seria um gol de placa, seria um gol histórico, seria um gol do futebol brasileiro. Vini Júnior, que pontada pela ponta. O Brasil quase chega ao gol da virada aí, Pretzel.
1: E começou numa caneta no seu marcador e depois quatro dribles para fazer o golaço. O Brasil simplesmente vira o Brasil. Brasil é Brasil, foi a frase do Valderrama quando perguntado. E o jogo contra o Japão? Brasil é Brasil, voltou a ser Brasil 1-1.
0: 1-1, placar do jogo, placar do gol de empate no Brasil, incendeia o jogo, o Japão não tem pressa, o árbitro italiano permite, domínio do campo de defesa, põe a bola, Suzuki tenta o passe, aperta a seleção brasileira, vem pra ganhar no meio, tenta o toque, ele bola continua na frente, Gabriel Magalhães, ele tenta, põe pra fora, lateral pra seleção do Japão bater, pois não, Zaidan.
3: E se houve um erro do Danilo no gol do Japão, o erro do Ito, né, que não fez a linha de impedimento, todo mundo saiu, ele ficou, deu plena condição pro Casemiro. E agora a pressão é assustadora para o Japão, né? O Vinícius fez tudo certo, só não fez o gol porque o Suzuki conseguiu tocar na bola.
0: E vem pro jogo, domina a seleção japonesa pelo setor de direito do cabre ataque, vem pro toque de bola do An. Ele prendeu, não se soltou na grande área, afasta a zaga brasileira, pega Alisson. O Duan dominava a bola com o braço, o árbitro mandou seguir. Alisson faz a defesa para a seleção brasileira. 1-1, Neto Zaidan, jogo empatado.
2: Um a um, jogo aonde o Vinícius Júnior poderia fazer o gol da Copa, falar a verdade. Mas...
0: Fácil,
2: gol da Copa, o gol mais bonito da Copa, tá jogando muito. Segundo tempo esse, celebrou com a seleção brasileira. Mesmo o Endrick ainda não tendo entrado no jogo, a verdade, o Brasil precisa jogar mais bola. Bruno Guimarães encostar, Matheus Cunha encostar. Eu colocaria o Neymar ou o Luiz Henrique para ganhar o jogo.
1: E o Neymar tá aquecendo bastante,
3: esconde os problemas do Brasil, né? Que é, Pretzel?
0: Aquecendo muito o Neymar, disse o Pretzel.
3: Ah, sim. Não, é aquela história. O jogo tá pedindo drible, improvisação. E por isso o Luiz Henrique e o Neymar seriam opções excelentes, né? Porque é isso que a maneira como o Japão se defende exige do Brasil esse tipo de coisa: o drible, o improviso. E aí, ele levou o Neymar. Ele disse que o Neymar tá se recuperando bem, tá treinando muito bem. Então, o que ele tá esperando? Põe o cara no campo. E o Luiz Henrique, porque o Rayan tá muito inibido. O Luiz Henrique, com o drible, pode abrir com mais facilidade a retranca japonesa.
0: E vem a seleção brasileira com Vini Júnior. Vem novamente pelo setor de esquerda. Gira, joga na solta no meio de campo para Bruno Guimarães. Bruno Guimarães prendeu, abriu para Vini Júnior. Errado o passe. Muito forte, Bruno. Tiro de meta para a seleção japonesa bater. Tiro de meta para a seleção do Brasil cobrar. Do Japão cobrar contra a seleção brasileira. Brasil chegou a 14 vezes ao gol do Japão. Japão apenas 4 do Brasil são os números do jogo. 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Obrigado, torcedor, pelo carinho da sintonia. É bola, campo de defesa. Suzuki, o goleiro sai jogando. Hendrick vai para cima na marcação, recolhe campo de defesa da seleção japonesa. O tempo não para, Bandeirantes e a Band FM marcam. Jogados para você conferir, 16 minutos de bola rolando, 16 de bola rolando. É o segundo tempo de jogo, girando o placar da Copa do Mundo 2026 aqui em Houston. Continua pra você, Brasil, Brasil, Brasil, Brasil, um também pra seleção japonesa na Bandeirantes. Quem fala é você. 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E vem pro jogo, Japão, bola solta na boca do gol, Alisson sai pra pegar. Diz aí, Pedro Cunha.
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0: 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Sai jogando a seleção brasileira. Japão tenta subir a marcação no campo de defesa. Bola volta para Alisson. Recolhe o goleiro brasileiro. Brasileiro jogando no campo de defesa. Ele prende a jogada. Alisson pelo seu campo de retaguarda. 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

0: teve domínio do seu campo de defesa, vai tentar o toque de bola, aperta a zaga brasileira com o Endrick. Endrick recolheu novamente pelo setor de esquerda, campo de reta, guardado o toque para Douglas. Douglas para Vini, Douglas recolheu para Vini, Vini recolheu, Endrick fica no meio, domina a seleção brasileira, partiu Douglas Santos de calcanhar, Vini abriu para Matheus Cunha, Matheus Cunha prende para a seleção brasileira, girou para Bruno Guimarães, vai soltar para Danilo pela direita, Danilo tem Ranha, aperto para a ponta, enfiou para Ranha, Ranha dominou para a seleção brasileira, vem para o toque de bola para Matheus Cunha, para Ranha, do jeito que ele gosta, vai para a área, finta no primeiro, finta no segundo, outra finta, girou, deu para trás, recolheu novamente com Matheus Cunha para Ranha, Ranha prendeu para a seleção brasileira, cruzou, levantou na boca do gol, Suso, que sai no alto para pegar.
1: Mas foi boa a jogada do Ranha, ele deu um drible interessante, só que ele baixou a cabeça na hora do cruzamento. Liz. Neymar e Fabinho no aquecimento, 1-1, Casemiro marcou o gol do Brasil.
0: Pois não, craque Neto.
2: Pode tirar o Ryan e bota o Neymar. O Neymar mete a bola pro Endrick, o Neymar vai meter uma bola diferente. Você precisa de um gênio num jogo como esse. Você precisa quebrar essa linha de marcação que já foi quebrada no lance de cruzamento. Agora você precisa de um gênio, é o Neymar? Então bota o cara, pô!
0: É o futebol da Bandeirantes pra você. Já a torcida começa. Neymar,
1: Martinelli. Martinelli chamado pelo Ancelotti.
0: E vem pro jogo do meio do campo de defesa. Tenta descer a seleção japonesa. Marquinhos vem na marcação. Tenta o toque de bola. O Japão tenta o domínio. No meio da zaga brasileira aberta. Casemiro pegou um táxi. Desceu pro apoio. Recolheu a seleção japonesa. Bola batida. Gol. Alisson bateu. Opa! Pega de novo. Alisson faz a defesa. Alisson.
3: E aí o susto na torcida brasileira, Ulisses Costa, porque o arremate não tinha tanta direção, mas tinha muita força. E aí tentou encaixar o Alisson, sorte é dele que não havia nenhum japonês no rebote. Tentativa de Ueda, camisa 18, lado esquerdo.
1: Martinelli daqui a pouco no Brasil.
0: Abra a volta com a seleção brasileira, tenta ser jogando no campo de ataque, recolhe Casemiro, Casemiro prende a jogada para Douglas Santos pelo setor de esquerda, deu para Vini, Vini dominou para o Brasil, tentou enfiar a bola no comando de ataque, sai para fora, a bola em lateral, lateral para a seleção brasileira bater, lateral já cobrado, domina a seleção brasileira para vir para o toque de bola, contigo no setor intermediário, já recolhe a seleção do Brasil com Bruno Guimarães tem Danilo aberto pela direita, Rainha escancarado pela ponta, recolheu Danilo, Danilo prefere voltar a jogada na sua zaga central, circunferência central do gramado para Gabriel Magalhães que prende o lance, abre para Vini, na esquerda, campo de ataque, domina Vini, para Gabriel Magalhães, já recolhe a jogada para a seleção brasileira, toca curtinho para Casemiro, Casemiro tem Marquinhos ao seu lado, recolhe a jogada para Marquinhos, Marquinhos domina para a seleção brasileira, 1-1, empatado o jogo, Ryan domina para a seleção do Brasil, vem para cima da marcação dele, balança Ryan, ele tenta a finta, volta a jogada do toque de bola curtinho novamente com a seleção brasileira, com Bruno Guimarães, ele prende o lance, recolheu com Gabriel Magalhães prende Vini, pede, Vini recebe, Vini Júnior domina para a seleção brasileira, para a ponta, deu uma bola para Douglas Santos, cruzamento, vem para trás, é errado. Domina a seleção brasileira, tem lateral pela esquerda, campo de ataque. Brasil pressiona, o Japão deixa para contra-golpear, vai mexer a seleção brasileira.
1: Sai Matheus Cunha com a 9, entra Martinelli com a número 22, a segunda mudança no Brasil.
0: E aí, Neto, e aí, Zaidan?
2: Na verdade, ele quer um jogador de velocidade, encostar principalmente aí no Endrick, né? Você tira um meia, que por sinal fez uma partida horrorosa, o Matheus Cunha. Você bota o Martinelli, que ele não gosta de jogar do lado direito. Ele vai fazer um falso 9, encostando ali no Endrick. Mas o Neymar tinha que entrar e não o Martinelli. E eu posso queimar a língua do Martinelli fazer 2 gols, tá?
0: Mexe o Japão, sai o 10, entra o 2.
3: Isso, sai o Doan com o 10, vem o 2, o Sugawara. O outro que deixa o campo é o 13, o Nakamura. E vem o 25, o Suzuki, Ulisses.
0: É o futebol da Bandeirantes. Se posiciona para ser jogando. Domina do campo de defesa. Vem para o toque de bola contigo no setor intermediário. Recolhe a seleção brasileira pela direita. Já prende o lance curtinho. A seleção do Brasil. Abertura. Vem do toque de bola contigo na intermediária. Com o toque de bola de Marquinhos. Marquinhos para Casemiro. Casemiro domina para a seleção brasileira. 1-1. Jogo está empatado o jogo. Já domina do campo de defesa. O vovô fez um empate para a seleção brasileira. Casemiro domina pela esquerda. Douglas Santos. Ele prende o lance e volta a jogada novamente para Martinelli. Martinelli se desloca. Agora só fica Endrick no ataque. Já domina a seleção brasileira. Douglas Santos prendeu, solta de primeira, abre para o toque de bola de Casemiro, Casemiro prendeu para Martinelli, Martinelli domina para a seleção brasileira, faz o giro para Danilo, Danilo domina para a direita, tem Rainha aberto para a ponta, enviou para Rainha pelo setor de ponta direita do campo de ataque, vai para a finta, levou para a linha de fundo, cruzamento na grande área, Vini Júnior tentou chegar, não chegou o Endrick, também afasta o zagueiro, a bola volta para Alisson, que domina no campo de defesa na linha lateral do gramado pela direita, vai ser jogando para Marquinhos, capitão da seleção brasileira, ele prende Marquinhos, um Brasil, um Japão, já recolhe para a seleção brasileira, sai jogando pelo setor de esquerda, abriu para Douglas Santos novamente com Vini Júnior para Martinelli, Martinelli domina para a seleção do Brasil, abre para o meio de campo para Casemiro, Casemiro já solta pelo setor de direito do

0: Gabriel ataque para Danilo, Danilo prende para Rayan. Rayan domina pro Brasil no puro talento, cruzou, levantou na boca do gol em cima do zagueiro, voltou novamente no toque de cabeça. Danilo levanta pelo campo de ataque, afasta o zagueiro, tira dali para volta, volta no toque de bola com a seleção brasileira. Para ser o jogando, domina o Brasil no campo de defesa, para ser pro Júlio. Recorda a jogada com Gabriel Magalhães. Gabriel Magalhães já prende no campo de defesa para Martinelli. Lança a jogada no meio, Endrick. Ele vem pro domínio, prendeu, rolou jogada, abriu para Douglas Santos, prendeu para Casemiro, levantou na boca do gol para Endrick, tentou o cabeceio, pede o pênalti. O juiz manda seguir Endrick, que fica no chão pedindo pênalti. Pois não, Neto. Pois não, Zaidan.
1: As duas substituições aí do Japão, ele colocou defensores, tirou um ala, tirou um meio campista, colocou defensores. Então o Japão está dizendo o seguinte: vamos logo para os pênaltis. Essa é a ideia do treinador japonês. Não está nem pensando na prorrogação, já está pensando em ir para os pênaltis.
0: Futebol da Bandeirantes, para você o tempo não para, Bandeirantes marca. 22 minutos de bola rolando, é o segundo tempo de jogo, girando o placar da Copa do Mundo 2026 aqui em Houston, nos Estados Unidos. Continua pra você, Brasil 1-1 também pro Japão na Bandeirantes. Quem fala é você, alô, alô, Pedro Queen.
2: Quem passar de Brasil e Japão enfrenta quem joga amanhã às 2 horas da tarde entre Costa do Marfim e Noruega. Lembrando que o único classificado às oitavas até aqui é o Canadá, que venceu a África do Sul por 1-0.
0: Você comigo no futebol da Bandeirantes, torcedor brasileiro. Aqui vamos pro tempo, pra rapaziada daquela hidratada, pra você. Vamos já pro quarto tempo do jogo. Você ligado no futebol da Bandeirantes. Craque Neto, Cláudio, Zaidan falam na Bandeirantes. Pra Brasil 1, Japão também 1.
3: É, eu acho que esse momento agora é um momento de equilíbrio do treinador, sabe? Então você tem Rayan, Endrick, Martinelli e Vinícius Júnior. Você tem quatro caras. Quem cria? Quem soluciona a bola para chegar? Aí é o Neymar. Aí é o Neymar. Sabe, o que não pode também, Ulisses e Zaidan, é toda hora essa bola ser cruzada. O gol saiu do cruzamento do Gabriel Magalhães, maravilhoso, que o volante fez o gol. Então, a expectativa para mim é de colocar o Neymar junto com o Martinelli, junto com o Vinícius Júnior, junto com o Endrick. Ele mete uma bola, a gente ganha o jogo. É só isso que tem que fazer.
1: É, e agora o Japão se fecha de vez. Tanto que ele tirou os dois laterais, que jogam muitas vezes até como ponta, mas hoje estão como laterais de fato. E, por exemplo, quando ele tira o cara na lateral esquerda, o Nakamura, ele nem vai com o veterano Nagatomo. Né, que é um dos nomes históricos do Japão, e que entra quando sai o Nakamura. Ele coloca um jogador mais defensivo. Então o Japão percebe que o Brasil se animou, está indo para cima, se organizou de outra maneira, está mais ousado. O Vinícius começou a fazer o que ele não fez no primeiro tempo, está partindo para cima do marcador, quase faz um gol de placa. Né? Então, como o Brasil pressiona, e isso está ficando aterrorizante para o Japão, porque ele olha pro relógio e fala, putz, ainda falta isso tudo. E com o Brasil em cima, ele fala, vou tomar o segundo gol. Então ele enche de defensores agora e começa a sonhar com uma disputa de pênaltis. E... que o Brasil não pode diminuir o ritmo.
3: Viu, Zaidan?
1: Tente continuar em cima.
3: E uma coisa, uma coisa pra mim, daquilo que você mostrou em relação à seleção japonesa, eles já não vão atacar mais do jeito que atacava. Então pra eles, um empate pra prorrogação, pra tentar levar isso. E já que o Brasil tem a possibilidade de posse de bola, tá aí, Ulisses.
0: É isso aí, recomeça o jogo para você, torcedor brasileiro. Do meio do campo de defesa, tenta ser Fernando. São 26 minutos de bola rolando desde o segundo tempo de jogo. Domina a seleção brasileira, temos mais uns 25 minutos. O Brasil toca para Marquinhos. Marquinhos volta a jogada curtinha. É para Gabriel Magalhães, que prende para a seleção brasileira. Ele recolhe pelo setor de esquerda, campo de ataque, abre para Douglas Santos. Douglas Santos domina. Ele vem para finta para Vini Júnior, tentou enfiar a bola no meio e perdeu a bola, Vini. E aí ficou caído, aperta, vem para o toque de bola. Martinelli ganha para a seleção brasileira, para ser Fernando no campo de defesa. o árbitro para. Marcou a falta do Martinelli, o jogo tá parado.
4: Ele esperou a vantagem que o jogador do Japão levaria, como não levou, ele marcou a falta lá atrás, a quarta cometida pelo Brasil. 1-1, Casemiro marcou para o Brasil.
0: 1-1, Brasil e Japão. Domina a seleção japonesa, tenta descer pelo setor de esquerda, campo de ataque, aperta a zaga brasileira. 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Grande lance novamente a seleção do Japão, abertura vem pelo setor de direito do campo de ataque. Abertura do toque de bala que chega na intermediária de Jaina Pivdo. Ele domina do campo de ataque, tenta o passe, vem Douglas Santos, ganha para a seleção brasileira, já sai jogando o Coutinho para Casemiro, Casemiro já prende no campo de reta, quarta para Marquinhos, Marquinhos domina para a seleção brasileira, deu toque de bola para Danilo, vem pro toque, faz o break, Danilo abre no meio de campo para Bruno Guimarães, a seleção japonesa tenta subir a marcação, Hendrick está livre pelo meio, abertura para Hendrick, domina para a seleção brasileira, já dá o tapa na bola, escapa da marcação no primeiro, do segundo, abre da esquerda, campo de ataque, Hendrick, tem o Patini Júnior pela ponta, entrou na grande área, girou, vai fazer o gol, dominou, soltou errado, passe para ninguém. A bola volta no toque, ele para, domina a seleção brasileira. Inteligente Gabriel Magalhães, espera o péssimo domínio do jogador brasileiro Ito, o jogador japonês Ito. A bola volta no toque, ele para Casemiro. Casemiro prendeu de esquerda, campo de ataque para Douglas Santos. Douglas Santos arma a jogada para o comando, domina a seleção brasileira. Recolheu pelo meio de campo, contigo na intermediária. Marquinhos, Marquinhos já prendeu no campo de ataque, enfia a jogada para a ponta. Soltou para Rayan, Rayan prendeu o lance para Danilo. Danilo domina para a seleção brasileira. Jogo está indo para a prorrogação. Já domina no campo de ataque, Danilo prendeu para Rayan, Rayan voltou para Danilo. Pela meia direita, campo de ataque. Tem abertura atrás aqui com Gabriel Magalhães. Enfiou para Gabriel Magalhães. Ele domina. Parte. Vem Vini. Vini dominou na ponta esquerda. Capri ataque. Vai para a finta. Abriu jogada. Vai sair novo. Cruzado. Vem Brasil. Levantou ali o gol. O toque de cabeça. Vai para fora. Tentou Rayan, bateu nas costas da marcação, vai para a linha de fundo, escanteio. Time brasileiro pede pênalti, o juiz está dando escanteio.
4: A mesma jogada do gol, só que agora o bloqueio do Japão, Bruno Guimarães cobra terceiro escanteio brasileiro.
0: Escanteio para a seleção brasileira, bater pelo setor de direita do campo de ataque, vem para a cobrança de escanteio a seleção brasileira. É lá pela direita do campo de ataque, placar do jogo de Brasil e Japão, placar de 1-1, está empatado o jogo. Segundo tempo de bola rolando, vem para a bola, 28 minutos de bola rolando, se posiciona, é segundo tempo de jogo, escanteio Brasil. Levantamento vem a minha altura, péssimo pro levantamento de escanteio. Pega muito mal na bola o Bruno Guimarães. É lateral para a seleção brasileira bater pela direita do seu campo de defesa. É lateral para o Brasil bater. Marquinhos vem buscar o jogo. Tem pressa, Marquinhos, capitão da seleção brasileira, domina no campo de defesa. Sai jogando Coutinho no meio de campo. Recomeça a jogada da seleção do Brasil. Martinelli já pede no comando de ataque. A abertura vem com Gabriel Magalhães. Gabriel Magalhães domina para a seleção brasileira. Ele vem pro break, tenta o toque de bola para Marquinhos. Marquinhos domina para a seleção do Brasil. Tenta lançar a frente no comando de ataque. Abriu para Rayan. Rayan já prende o lance e volta a jogada para Danilo. Danilo para Marquinhos. Marquinhos domina para a seleção brasileira para tocar do campo de retaguarda. Já abre para Gabriel Magalhães, que parte pelo setor de meia esquerda. Vini aberto sempre pela esquerda. Abertura para Vini. Vini domina para a seleção brasileira. Vem para o toque de bola contigo novamente. Recolhe a jogada. Gabriel Magalhães prendeu. Solta para Marquinhos. Marquinhos domina para a seleção brasileira. Vai voltar no meio de campo. Abriu para Martinelli. Martinelli domina para o Brasil. Vem para a tabela. Ele domina, ergue a cabeça. Vai tentar a finta. Faz o toque. Cruzamento vem para dentro da grande área. Afasta a zaga japonesa. Tiro de qualquer maneira, subiu Maeda. Ele tirou o perigo, a bola voltou com a seleção brasileira. Prende o lance novamente. Martinelli domina para o Brasil. Brasil em busca do gol da virada. E tá próximo o Brasil do gol da virada. 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Abertura do meio de campo. Marquinhos já dominou. Ele gira o jogo para Danilo. Danilo já prende lá pelo setor de direita do campo de ataque. Um futebol burocrático da seleção brasileira. Ninguém cruza, ninguém passa. A bola volta no toque de bola. Bruno Guimarães recolhe para a seleção brasileira. Para ser jogando pelo seu campo de defesa. 1-1, tá empatado o jogo. Abertura do campo de retaguarda, domina novamente no campo de defesa Marquinhos, ele já sai jogando para a seleção brasileira, prende a jogada para Gabriel Magalhães. Gabriel Magalhães domina para a seleção do Brasil, vem pro break, tenta o toque de bola para Casemiro, recomeça novamente no toque de bola Bruno Guimarães. Pois não, craque Neto.
3: Não, esse jogo não, pô. Esse jogo de trocar bola é o que a seleção japonesa quer. Pô, bota o Neymar, bota o Luiz Henrique, tira o Rayan, vai para dentro, tira o Bruno Guimarães, vai para dentro.
0: E vem Vini, domina pro Brasil, abriu para Hendrick, Hendrick dominou, girou, não foi. Tinha que partir o Martinelli. Martinelli ficou parado esperando, ele tem que antecipar o lance. O Hendrick meteu na linha de fundo para ele na esquerda.
4: É verdade, o Martinelli ficou parado, porque essa foi a intenção do Hendrick para jogar lá na frente pro Martinelli entrar na área. 1-1 no placar.
0: E vem pro jogo, domina Casemiro para a seleção brasileira, para ser jogador do campo de defesa, recupera para a seleção do Brasil. Toca a bola de pé em pé a seleção brasileira. Casemiro domina para a seleção do Brasil, vai tentar o toque de bola contigo no setor intermediário. Prende o lance, Casemiro já domina para Marquinhos. Marquinhos recolhe para a seleção brasileira. Tem Danilo partindo pela direita. A abertura vem para Danilo. Danilo domina para a seleção brasileira, vai tentar o toque de bola com o Tigre, meio de campo, recolheu Bruno Guimarães vem para o toque de bola, volta curtinho para Gabriel Magalhães domina para a seleção brasileira, já abre pelo setor de esquerda para Vini prende para o Brasil, ele vem para a finta, faz o break, tenta o toque de bola, já solta Coutinho, balança Vini recolhe no campo da retaguarda, tenta enfiar a jogada para a ponta, soltou para Martinelli tem Douglas Santos, abriu para Douglas Santos na esquerda, chegou na linha de fundo, vem cruzamento, no gol, subiu o zagueiro, cortou, voltou para Martinelli, bate pro gol, Martinelli bateu, passa a esquerda do gol, vai para a linha de fundo, tem tiro de meta para o Japão cobrar.
4: Goleiro Suzuki nem foi na bola, longe do gol do goleiro japonês, que agora, ó, demora para fazer reposição, o árbitro já olha para ele, 1-1 no placar, Casemiro marcou o gol brasileiro.
0: 1-1 é o placar do jogo, para você ligado no futebol, tá pampeirante, torcedor brasileiro, vai repor Suzuki, vai mexer quem? Japão.
2: Em dose dupla, Tanaka com a 7, entra na vaga do 15, o Kamada, Tanaka 7 no 15, Kamada. A outra troca já ensaiada por ali, o Machino com a 6, tá prontinho para entrar, antes dele vem o 7. Ué, confirmada essa troca do Kanaka, que é o 7. Daqui a pouco, o Machino, camisa de número 6, está pronto por ali, na vaga do 14, o Ito, Ulisses Costa. 6, Machino, no 14, Ito.
0: Tá aí o Machino entrando com a 14 no campo de jogo. É 6, Machino, melhor dizendo, você entrou no lugar do 14. Tiro de meta para a seleção japonesa, bola volta com a zaga brasileira, já prende Casemiro. Ele domina para a seleção do Brasil, deu para Marquinhos abre do toque de bola de Danilo. Danilo prende o lance, tenta o toque de bola frente no campo de ataque, ganha a lateral para a seleção brasileira. Manual para o Brasil bater e ser o jogador no seu campo de retaguarda.
4: Neymar saiu do aquecimento.
0: 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É lateral pra seleção brasileira, bater pelo setor de direito. 1-1, tá empatado o jogo. 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O tempo não para, Bandeirantes e a Band FM marcam. Você confere e vem pro jogo. Japão recua bem. Casemiro para Alisson, que sai do gol para fazer a firme boa defesa. São 33 minutos de bola rolando, girando o placar no segundo tempo da Copa do Mundo 2026. Continua pra você. Brasil 1, Japão também. Um jogo tá empatado. 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Alô, alô, Pedro Queen.
2: Falando em Brasil, Ulisses, Rafael Klaus foi escalado para apitar o próximo jogo dos Estados Unidos na Copa do Mundo. Estados Unidos e Bósnia e Herzegovina a partir das 8 horas da noite do dia 1 de julho.
0: A bola volta no toque de bola, domina a seleção do Japão, tenta descer do campo de defesa, aperta na marcação, a zaga brasileira vem para tocar na bola, Danilo tenta ganhar o lance, não consegue, ela volta na direita com Casemiro, domina para o Brasil, sai jogando para Danilo já prende pela direita, liga, joga na frente no campo de ataque em velocidade, dominou, prendeu Hendrick, perde a bola, ele volta na marcação, apertou Danilo, ganhou para Rayan, dominou, partiu, sobrou para Danilo, Rayan pediu a falta. Tá, cai demais o Rayan. O árbitro não dá esse tipo de falta. Aperta a Rayan, tenta ganhar o lance lateral para a seleção do Japão bater no campo de defesa.
4: E agora o Japão segue, ó, paradão, esperando o tempo passar. 68.777 pessoas aqui no estádio. Tem capacidade máxima para 72 mil.
0: Você ligado no futebol da Bandeirantes, 1-1, tá empatado Brasil e Japão. 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Vini Júnior vem pra marcação, aperta em cima, tenta o toque de bola contigo novamente. Já domina a seleção japonesa, desce pela direita com Tamiatsu. Ele tenta o toque de bola de forma errada na volta na zaga central. Já domina no campo de defesa pra sair jogando. Prende o lance curtinho novamente. Domina a seleção brasileira, recolhe pro Marquinhos. Pois não, craque Neto.
3: Pô, bota o Martinelli lá do lado direito, tira o Rayan e coloca o Danilo Santos, pô.
0: A bola volta, é uma grande opção, mas vai ter prorrogação, será o jogo, o Brasil vira, do meio do campo de defesa, vem pro toque de bola, já perde novamente Bruno Guimarães, ele recorda a jogada para Marquinhos abre a jogada para Gabriel Magalhães domina para a seleção brasileira, já tenta descer no campo intermediário para Martinelli já domina no campo de defesa, tenta o toque de bola curto, novamente recolheu para Vini dominou na ponta, vai para a finta, tentou o drible, perde a jogada, a bola volta com a seleção brasileira, só dá Brasil no jogo, Marquinhos põe no peito, domina para a seleção brasileira. Ele abre a jogada para Gabriel Magalhães. Ele prende, ultrapassa Nick de vídeo gramado. Recone para a seleção brasileira. Brasileiro jogando. Já prende o lance a seleção do Brasil. Marquinhos recolheu pelo setor de linha direita da circunferência central. Ele enfia a jogada pelo setor de esquerda. Abriu para Gabriel Magalhães prendeu. Empurra na ponta para Vini. Vini recolheu para a seleção brasileira. Vai tentar o toque de bola contigo novamente. Vini em velocidade. Escapou do primeiro. Escapou do segundo. Vai para a área. Tirou o zagueiro. Voltou. Douglas Santos cruza. Levantou na boca do gol. Tentou Rayan de cabeça. Tira o zagueiro. Bola volta. Danilo. Lento, mas chega. ele prende o lance já, domina curtinho para Marquinhos, Marquinhos domina para o Brasil, tem Gabriel Magalhães aberto pela esquerda, enfio para Gabriel Magalhães, Vini no meio, Casemiro soltou, ele volta a jogada para Gabriel Magalhães, prende o lance, cruzamento na bola do gol para o Hendrick, que é no peito do Hendrick, tira o zagueiro, afasta o Brasil, dá uma blitz no Japão, parte para cima, abertura para Danilo, vai voltar para Marquinhos, Marquinhos domina, ele tenta o toque de Baracutinho para ser jogando com Martinelli, Martinelli dominou para a seleção brasileira, prende o lance pelo setor de direita, abre, tenta o toque de bola para Douglas Santos, Douglas Santos chega para apoio, volta para Vini Júnior, Vini Júnior domina para a seleção brasileira, apareceu Casemiro, Vini Júnior inverteu uma jogada na direita, é para Danilo, mata no peito, a bola escapa, volta no meio para Marquinhos, Marquinhos recomeça para a seleção brasileira, já sai jogando o Coutinho novamente, Danilo, Danilo prendeu para a direita para Bruno Guimarães, tenta o toque de bola, Danilo errou o toque, Bruno consertou, é para volta, volta Coutinho no setor intermediário, aperta o Brasil, abertura com Gabriel Magalhães, prendeu para o setor de ponta para Douglas Santos, Douglas Santos para Martinelli, Martinelli domina para a seleção brasileira, vem cruzamento na grande área para ninguém, o Rayan ele não está em campo, o Rayan hoje veio aqui fazer uma jogada e passear o jogo todo, ele não teve a marcação, uma jogada, ele não tem ponto futuro, é impressionante.
4: E foi a terceira bola que o Brasil circulou e jogou na segunda trave, para tentar repetir o lance do gol, e o Japão só fechou a porta.
0: A bola volta, tenta o toque para a seleção do Japão, para ser jogado, pois não.
1: Agora é o seguinte, com o acréscimo tal, digamos que nós teremos aí mais 15 minutos de jogo, certo? Com acréscimo e tal e coisa. O que ele está dizendo para todo mundo é que ele acha que o Neymar não está em plenas condições. Ah, só aguenta meia hora e pode ser que haja prorrogação, então ele fica para prorrogação. Porque o Brasil está empatando o jogo, não está ganhando o jogo. E se você tem um jogador diferente...
0: O Brasil passou na direita, falta nele no bico da grande área e vai pintar amarelo. É falta para a seleção brasileira bater da arrancada do Danilo depois do toque de bola do jogador Rayan. Me desculpa aí, pois não, Zaidan, pode concluir.
1: Não é isso, é isso. Ou seja, ele vai deixar para a prorrogação, com a provável prorrogação. É o que está aparecendo. E outra coisa, o Danilo está pedindo para entrar no time faz tempo, né? E nem numa situação dessa, o Danilo volante, ele coloca. Não gosto dessas decisões do Ancelotti, não.
4: Amarelo para o Suzuki, 25 do Japão. Mais uma falta para o Brasil, a nona cometida pelo Japão.
0: Quem sabe o gol da virada Brasil. Falta para o Brasil bater. Vem Bruno Guimarães para a cobrança de falta. Pico da grande área. Aceita para a cobrança. Põe o Neto que empata. Que vira o jogo. É falta para a seleção brasileira bater. Bico da grande área. Falta para o Brasil cobrar. Você ligado no futebol da Bandeirantes. Vem para a cobrança. Na bola. Tem Bruno Guimarães para a cobrança. É falta de Rayan também. Vem bola levantada para dentro da grande área. O Brasil tentou o gol da virada. Quem sabe saiu o gol, vamos Brasil, partiu na bola, Bruno deixou, vem Rayan, partiu, bateu direto pro gol, desvio de cabeça, vai pra fora, linha de fundo, escanteio.
4: Quinto para o Brasil, quarto na realidade, quarto para o Brasil, quem vai pra bola fica por lá mesmo, é o Rayan que vai fazer a cobrança, ele mesmo, antes era o Bruno Guimarães que batia. 1-1, Casemiro marcou o gol brasileiro.
0: Escanteio para a seleção brasileira bater, vem para a cobrança Bruno Guimarães para bater, escanteio para a seleção do Brasil, para você ligado na Bandeirantes, a Bandeirantes com você, se posiciona para a cobrança e descanteio a seleção brasileira, vem levantamento dentro da grande área, escanteio para o Brasil, Rayan, ele vem para a cobrança para a seleção brasileira, Rayan para a cobrança e descanteio para o Brasil, para cá do jogo de 1-1, Rayan na bola, partiu, vamos virar, Casemiro desviou para dentro da área, Martinelli subiu, a bola sobrou, sobra pelo setor de ponta para Vini, Vini dominou, recolheu, vai para a finta, vai tentar o Breck, levou para a linha de fundo, fez o Breck, recolheu, prende, soltou, boba, bola na frente, Bruno Guimarães de três dedos, meteu para fora, e Martinelli tá caído na grande área do Japão,
4: com a mão no rosto. Será que tomou algum choque dentro da área? O árbitro agora paralisa o jogo para fazer o atendimento pro jogador brasileiro. Bruno Guimarães talvez esteja no seu pior jogo em relação à ótima primeira fase que ele fez.
0: Você ligado na Bandeirantes, na Band FM, obrigado, torcedor, pelo carinho da sua sintonia. Aqui tiro de meta, fica caindo Martinelli no campo de jogo.
4: O número
0: ainda.
4: 11, o Maeda, ele sobe com o cotovelo aberto, mas isso aí na Série A do brasileiro até poderia ser lance de vara, mas aqui não segue o jogo, nada, manda o Martinelli levantar.
0: Você ligado no futebol da Bandeirantes, e o árbitro tá lá mandando ele levantar e jogar. O árbitro falou, não foi nada, o VAR não chamou, não foi nada. E tá sentindo ali o Martinelli. Levanta e joga, meu filho. Você ligado no futebol, tá, Bandeirantes, torcedor brasileiro. Obrigado pelo carinho da sintonia. Vem pra repor a bola em jogo novamente. Tenta ser jogando. Recolhe novamente no campo de defesa. Seleção do Japão pra tocar no campo de retaguarda. Obrigado, torcedor, pelo carinho da audiência. Abertura vem do campo de defesa. Suzuki. Suzuki domina. Quem fizer gol agora vence, meu filho. A abertura foi feita à frente. Vem pro toque de bola. Zaga brasileira. Chega muito mal na bola novamente no meio de campo. Bruno Guimarães lento. Abertura do meio da zaga do Brasil. Marquinhos vem pra cobertura, aperta novamente, recolheu a seleção japonesa, tentando descer pelo setor de direita no campo de ataque, vem com toque de bola com o Sugarari, ele domina, levanta, vai pro passe, soltou curtinho pra ponta direita no campo de ataque, vem cruzamento na grande área, vem Casemiro pra tirar, a bola volta pra Hendrick, ele tenta dividir e perde o lance, apertou pra ganhar a seleção brasileira, vamos armar contra golpe, Hendrick domina, Vini Júnior tá aberto, lançou errado! Para Martinelli, Vini Júnior aberto na esquerda, lateral Brasil, tira o zagueiro, lateral para a seleção brasileira bater, lateral Cabrado vem para o toque de bola, Danilo, Danilo domina a jogada para a seleção do Brasil, momentos finais do jogo, por enquanto tudo indo para a prorrogação, um Brasil, um também para a seleção do Japão, mas Casemiro vem para cima, o Brasil acredita, ele vem para o toque de bola para Douglas Santos, pelo setor de esquerda, Douglas Santos para Casemiro, recolhe do campo intermediário, abriu jogada para Marquinhos, Marquinhos prende para a seleção brasileira, deu para Rayan, Rayan já prende para a seleção do Brasil, vem para a finta, volta para Danilo, recolhe Danilo para ser jogando com Marquinhos, Brasil toca a bola para trás, já domina do campo de defesa, aperta na marcação, recolheu Gabriel Magalhães, domina para a seleção brasileira para partir para o comando de ataque, vem para o breque, solta para Vini, Vini recolheu para o setor de esquerda, volta curtinho no setor intermediário, ele abre o número curto com Douglas Santos para Gabriel Magalhães, Magalhães abre para Marquinhos, para Danilo, Danilo prendeu para a direita do campo de ataque, rente a linha lateral do gramado, Rayan, foi talento, Rayan tentou a finta e foi empurrado. Árbitro para a marca, falta para a seleção brasileira bater pela direita de ataque.
4: A décima do Brasil, tá na área, tá na bola, perdão, Bruno Guimarães, todo mundo do Brasil na área.
3: E Ulisses,
4: você falou certo, se saiu o gol agora, ganhou o Brasil.
0: Pois não, Neto.
3: Essa bola de cruzamento aí, ela não pode sair baixa, ela tem que sair alta para fazer o gol de uma casquinha do Danilo que tá na marca da Cal.
0: E vem Brasil, Bruno Guimarães levantou, Marquinhos subiu, tirou o zagueiro, bola sobrou de primeira para Martinelli, fora da área, deu para Vini, Vini prendeu na ponta, Martinelli passou, bate Vini, dominou, bateu, o desvio vai para escanteio, escanteio pro Brasil bater na direita.
4: Brasil quinto, Bruno Guimarães cobra, a galera do Brasil se agita, pressão total brasileira 1-1.
0: Escanteio, escanteio para o Brasil bater pelo setor de direita do campo de ataque, vem para a cobrança de escanteio, Bruno Guimarães para a seleção brasileira, Rayan está livre aqui no bico da área, Rayan está livre, nenhum japonês marca, bola para Rayan, dominou para a seleção, linha lateral da área, vai para o cruzado, choveu no boca do gol, subiu de cabeça o zagueiro, quarta tira para a volta, Martinelli, ele domina para a seleção brasileira, já sai jogando curtinho, prendeu-se pelo setor de esquerda do Brasil, Vini, do jeito que ele gosta, no mano a mano, dominou, Vini limpou, prendeu, balançou, cortou, escapou, levou, linha de fundo, fecha a porta o zagueiro, a bola volta para Vini, domina, tenta, finta e perde o lance, Vini Júnior para a volta com a seleção japonesa, já domina o campo de defesa, Vini Júnior volta, recupera para a seleção brasileira e toma o rapa, tá marcada a falta para o Brasil bater pela esquerda, momentos finais do jogo, já já os acréscimos, 1-1, vem Brasil, Vini dominou, cruzou, levantou na boca do gol, Suzuki sai no alto para pegar,
4: muito mais para o goleiro, 1-1, tá indo para a prorrogação.
0: E vem pro jogo a seleção japonesa, tenta a finta em cima da marcação, balança em frente à marcação, tenta Suzuki, o toque de bola curtinho na intermediária, a abertura vem pela direita do campo de ataque novamente, Sugawara, ele domina do campo de ataque, Sugawara vai pra finta em cima da marcação, escapou, recolheu o cruzamento na área, vem pra pasta da zaga brasileira, tira, mas tira fraco a bola, recolhe do campo de ataque o Japão, pois não, craque Neto?
3: O Japão não aguenta o Brasil na prorrogação, os caras estão mortinhos.
0: E vem pro jogo, domínio do campo, ataca a seleção japonesa. É o Danilo na marcação, cruzamento para Marquinhos tirar.
4: Mais seis.
0: Vamos a 51 minutos no segundo tempo, mais seis de jogo. 45 de bola rolando, mais seis. De muita emoção, Copa do Mundo é assim, torcedor brasileiro. Domínio do campo de defesa, sai jogando a seleção japonesa, já prende o lance novamente. Está caído Casemiro com câimbras, é isso ou está no chão?
5: É isso, ficou ruim pro Casemiro por ali, o volante da seleção brasileira parece um incômodo na virilha, o Ancelotti chama Fabinho com a 17, daqui a pouco troca na seleção brasileira, Ulisses.
0: E aí, craque Neto, e aí, Zaidan?
3: Na verdade, o Casemiro jogou muito mal o primeiro tempo, tá sendo o cara que fez o empate, aí quando eu vejo pai e filho conversando sobre futebol, eu não sei se eu escuto meu pai, se eu escuto meu filho, quem que tá certo nisso, né? Tem que ter o avô, né? Agora, a visão minha em relação ao que o Brasil fez no segundo tempo, me dá ainda esperança de algo mais. Agora, tem muito jogador tendo lesões musculares na seleção brasileira. Paquetá e agora o Casemiro, né, Manuel?
1: Trocando o Brasil. Aqui, Neto, e é o seguinte, tá?
4: Sai Casemiro 5, entra Fabinho 17, Zaidan.
1: Oh, obrigado, Prétio. Ele é um conservador, né, o senhor Ancelotti, né? E o Danilo não entra no jogo. É o cara que pode dar velocidade, melhor passe, fazer o meio campo se aproximar do ataque, aumentar a capacidade de pressão do Brasil. O Danilo é um cara, ele é artilheiro do Botafogo no campeonato. Mas é parâmetro? É parâmetro, porque mostra que ele é um cara que chega na área, ele finaliza, ele tem velocidade, ele tanto defende quanto ataca. Mas ele vai com o Fabinho, que é o marcador. O Fabinho, aliás, teve um momento gigantesco na carreira, né, no Liverpool, né, grande meio campista. Mas era hora, mais uma oportunidade que ele despreza o Ancelotti de colocar o Danilo em campo. Eu não sei porquê, não sei porque essa reticência dele com o Danilo. E o Neymar, ele tá esperando o quê? Segundo tempo da prorrogação para o Neymar?
0: Muito bem, entra Fabinho no time da seleção brasileira. Para você ligado no futebol, tá Bandeirantes e Band FM, torcedor brasileiro. Vai repor a bola em jogo novamente, um para o Brasil, um para o Japão. Você ligado na Bandeirantes. Lateral cobrado para a seleção brasileira. Vai tentar o toque de bola para ser o jogador do seu campo intermediário da seleção japonesa. Domina Tiamitsu, tenta o toque de bola novamente. Shimaguchi, ele recolhe do campo de defesa, tenta o levantamento no campo de ataque. Vem a zaga, tenta tirar, afasta time brasileiro. Vem para cortar, Marquinhos corta a bola aqui no setor intermediário. Volta com a seleção brasileira. Lançamento para o Hendrick. Dominou, mano a mano, tá na área, vai pra finta, fez o drible, recolheu, balançou o Hendrick, tenta o novo drible, levou pra linha de fundo, bateu cruzado, trava o zagueiro, foi pro escanteio. Escanteio pra seleção brasileira bater.
4: Bolão do Hendrick, e o bolão do Rayan também, nessa dupla de velocistas. Escanteio, sexto. Bruno Guimarães cobra.
0: Bruno Guimarães vem pra cobrança de escanteio pra seleção brasileira mais uma vez. Rayan livre aqui no bico da grande área pela direita. Escanteio pra seleção do Brasil bater. Quem sabe o gol do Brasil? Eu tô com você, Brasil, nessa. Escanteio pra seleção brasileira bater pelo setor de direita. Vem levantamento pra dentro da grande área. Se posiciona pra cobrança Bruno Guimarães. 1-1. Quem sabe o gol da virada pro Brasil se classificar para as oitavas de final. Bruno Guimarães partiu pra bola, bateu, levantou no banco do gol. Fabinho de cabeça, pessimamente põe pra fora.
4: Ele é alto, né? Alto e cabeceador, mas foi horrível o cabeceio. Olha o Suzuki, se pudesse já encerrava agora. Tá 1-1 no placar, o jogo está indo para a prorrogação.
0: Pra você ligado na Bandeirantes e na Band FM, nós temos aí mais 2 minutos e 30 de bola rolando. Se posiciona pra repor a bola em jogo, Suzuki bate na bola, tenta o levantamento para o comando de ataque. Vem pra subir a zaga brasileira, tenta o toque de cabeça, afasta a zaga brasileira, bola quica, Hendrick, a bola o encobre, volta a seleção do Japão, tenta descer, Fabinho vem para marcação, aperta para ganhar a jogada, Bruno Guimarães, ele abre pelo setor de esquerda para a seleção brasileira, Vini Júnior já pede, Douglas Santos domina, faz o giro, volta na zaga central, abre para Gabriel Magalhães, para Marquinhos domina no futebol burocrático, Dante Amorte na seleção brasileira, a abertura vem pelo meio de campo, curtindo na intermediária, recolheu Fabinho prende a jogada pelo setor de esquerda, abre o lance curto, solta no toque, leva no curto, Douglas Santos domina, volta para Gabriel Magalhães, para Marquinhos, recolheu pelo setor de ponta, solta para Rayan toca a bola na seleção brasileira, temos mais 1:30 para a bola rolar, para terminar e vamos para a prorrogação em 2:15, já domina a seleção do Brasil, tentou descer à esquerda, prende o lance curtinho, recolhe Douglas Santos, domina para a seleção brasileira, ele aperta Martinelli, não se movimenta, não pede a bola, ele para, recolheu Douglas Santos novamente, toca de lado para Gabriel Magalhães, é um futebol muito burocrático do Brasil, já domina do seu campo intermediário, prende o lance o Brasil, abertura para Danilo, vamos ver Danilo, dominou, cortou, passou, rolou para Hendrick, vai para finta, perdeu o lance, a bola volta, Rayan ganhou, girou para Bruno Guimarães, dominou, girou, empurrou para Martinelli, bateu!

0: futebol brasileiro. Não há samurai que aguente, não há samurai que aguente quando o Brasil parte pra cima. Numa jogada pela direita, o Hendrick ganhou, Ryan soltou, bolou, deu lance, bom lance, bom lance. Rolou pra Martinelli, o Martinelli dominou, bateu chapado na bola. A bola dá no pé da trave esquerda e morre no fundo da rede. O Brasil vira o jogo, o Brasil vira o jogo nos momentos finais. Esse é o futebol que encanta, esse é o futebol. Futebol que faz o povo brasileiro se emocionar. Esse é o nosso maior esporte, essa é a nossa maior paixão, essa é a cara do futebol brasileiro. Assim Martinelli, Martinelli, Martinelli, Martinelli, Martinelli, no vira-vira do futebol do Brasil. Brasil 2, um Japão, gol, emoção maior do futebol. Essa é a emoção, Martinelli, que você proporciona à torcida brasileira, como dizia meu amigo José Paulo de Andrade, que me passou essa frase maravilhosa, tá em memória. Brasil 2-1 pro Japão, Brasil 2-1 pro Japão. Bonito Brasil, não tem tempo pra mais nada, o detalhe é teu pressão.
1: Martinelli, uma escolha pessoal de Ancelotti desde a convocação, acreditou no cara e ele coloca o Brasil nas oitavas, um passe espetacular do Bruno Guimarães. Brasil 2-1 no vira-vira.
0: E aí, Neto, e aí, Zaidan?
2: Na verdade, o Bruno Guimarães meteu a bola que eu venho falando o jogo todo. Pega a bola, sai na diagonal. Aí a Martinelli domina com a perna esquerda, bate com a perna direita, faz o golaço. Aonde? Do lado esquerdo. Do lado esquerdo, como falso 9. Brasil nas oitavas. Sai o melhor jogador pra mim, Bruno Guimarães.
3: Zaidan. Brasil nas oitavas. Brasil nas oitavas, e o que não pode é jogar o que jogou aquele pedaço do primeiro tempo, quando foi ridículo, por exemplo, contra a Noruega, que é um possível oponente nas oitavas, contra uma França. Não pode, não pode jogar desse jeito. Para pensar em título, tem de melhorar muito, mas conseguiu a virada, isso é fundamental, tá vivo na Copa.
0: E vem pro jogo do primeiro campo, ele ataca e vem pro toque de bola, Coutinho novamente, já temos 2 minutos a mais. Rápido na frente do comando, aperta Danilo, vem pra rasgar, coloca, põe pra fora em lateral. Lateral pra seleção do Brasil bater, espora muito bem Ryan. Lateral pra seleção brasileira bater do campo de defesa pelo setor de direita. Manual pra seleção, Danilo vem pra cobrança. Pra Cardoso, pois não.
4: Mudou o Japão, Ulisses, 11, Maeda saiu, veio 19, Ogawa.
0: É bola do campo de ataque, vem pro toque de bola, Coutinho novamente, recolhe a seleção brasileira, Martinelli vai partir, partiu na direita, o árbitro parou, o italiano prejudicou o contra-golpe do Brasil. Pô, o Martinelli saia na cara do gol, ele marcou falta, não deu vantagem.
4: E tinha caminho livre por ali Martinelli, o herói do jogo pela seleção brasileira. Um contra-ataque, só ele, o goleiro. O Brasil não se opõe, faz tempo. Falta marcada e sem pressa para bater, Ulisses Costa.
0: É bola do campo de ataque da seleção brasileira. Bola foi chuta, Hendrick tenta chegar, não consegue. A bola volta no toque, ele bola tentou novamente. Fabinho domina Danilo, Danilo dá um bico na bola, levanta a frente para o comando de ataque. Já temos 9 minutos com os dois, com um minuto que o árbitro deu, já explodiu. A bola volta, contigo no campo de defesa, aparece na marcação. Danilo tentou ganhar, não consegue. Era volta para Marquinhos. Marquinhos vai tocar de cabeça, tentou buscar Alisson. Marquinhos atropelado. Está marcada a falta para a seleção brasileira bater no campo de defesa. O Brasil vai às oitavas de final. Já já tem o apito final na Bandeirantes para você. Brasil, Brasil, Brasil 2-1 na seleção japonesa. Aqui parado o jogo, está marcada a falta para a seleção brasileira bater no campo de retaguarda. Estamos por conta dos acréscimos do senhor Maurício Mariani, o árbitro italiano. A Itália na Copa, mas só com a arbitragem. Aqui está parado do jogo, tá marcada a falta para a seleção brasileira bater, vem para repor a bola em jogo. Alisson, você ligado na Bandeirantes, a Bandeirantes com você, 2-1 para a seleção do Brasil, de virada, porque de virada é mais gostoso o Brasil. Este é o microfone da Bandeirantes, se posiciona desde 1950 em todas as Copas do Mundo, lançamento à frente do comando de ataque, tendo toque de cabeça, bola volta, volta novamente no campo de retaguarda. Ah, o Suzuki tá com pressa agora, o goleiro, agora ele tá com pressa, tome vai a Suzuki, bate na frente do comando de ataque, vem para subir, recolheu de cabeça, afasta a zaga brasileira, bola volta do toque de bola, contigo novamente, tenta o toque novamente, Douglas Santos não consegue, voltou para Danilo Santos, domina para a seleção brasileira, para sair jogando, dá um pico na bola, tentou buscar Vini Júnior, vem pro toque de bola, Douglas Santos põe pra fora. Vai terminar o jogo. É lateral pra seleção do Japão. Bater pelo setor de esquerda do campo de ataque. Manuel pra seleção japonesa cobrar. Você ligado na Bandeirantes. A Bandeirantes com você. Ele deu 6 de acréscimos. Nós estamos com 11 quase de acréscimo. O técnico japonês invade o campo pra pegar a bola de desespero dos samurais. Aqui se posiciona o levantamento à frente do campo de ataque. Vem Douglas Santos de cabeça. Sobe e corta. Hendrick vai pra cima. Levantamento à frente. Quando é. Ergue braço o árbitro. O Brasil! O Brasil! O Brasil está nas oitavas de final da Copa do Mundo de 2026.
5: Brasil! Brasil!
6: Que beleza!
7: Meu Deus do céu!
6: Cara, que sufoco!
7: Olha, que sufoco, meu, senhoras e senhores.
6: Eu tô nervoso, eu tô aqui me tremendo. Que jogo, que beleza, que emoção. Brasil!
7: Calma, pera, Pedro, tem que segurar. Olha, tem que segurar a emoção e a voz, pessoal. A gente trabalha com isso, cara.
6: É verdade, mas é o seguinte. Que vitória emocionante.
7: Meu Deus do céu. Olha,
6: vitória na raça, vitória. Que assim, foi, eu acho que foi mais sorte do que raça, entendeu?
7: Eu vou falar uma coisa pra você. A gente... O primeiro tempo eu tinha certeza que a gente não ia conseguir.
6: Eu também tinha.
7: Eu falei, não tem time pra isso. Segundo tempo a gente começou bem. Aliás, no começo do primeiro tempo também. E aí depois a gente conseguiu empate. Enfim, eu falei, cara, com esse time a gente não vai conseguir ir pras oitavas. Meu Deus, dizem que o senhor aí em cima é brasileiro.
6: Ele é brasileiro.
7: Ele é brasileiro.
6: Ele é, porque é o seguinte, o Brasil não jogou bem não. Aliás, jogou bem mal.
7: Jogou muito mal.
6: Contou com a sorte de um Casemiro, que fez um jogo horroroso.
7: Horroroso.
6: Mas estava na hora certa, no lugar certo. Foi lá, cabeceou e meteu no gol. E no final, o Martinelli, que entrou no finalzinho do jogo, sobrou uma bola pra ele e é gol. E o Brasil está nas oitavas de final da Copa do Mundo,
7: café. E a gente aqui junto, eu pensava assim, não é possível. A Bandeirantes, o grupo Bandeirantes parou. Sim. Assim como o país parou. A gente falava, cara, é um time, é um povo tão sofrido, nós brasileiros. A gente merece uma alegria dessa. A gente merece que esta alegria que está na veia do brasileiro, ela continue até a final e, se possível, com o Hexa. Então a gente merece agora ir para as oitavas de final pelo brasileiro, pelo sofrimento do brasileiro, pelo povo que somos.
6: Sim, foi uma vitória sabor Brasil. Um povo que sofre, um povo que luta, mas no final vai lá e conquista. E o Brasil está classificado. Que emoção! Que emoção!
7: Bom, daqui a pouco a gente tem aqui os R$1.000.
6: Sim,
7: do bolão.
6: Quem chutou 2-1 tá concorrendo aí a R$1.000. Pode ser você que, se você acertou,
7: deixa
6: já
7: eu
6: faz
7: deixar
6: sua figa.
7: Bem claro, não é que você mandou 2-1 Brasil e vai ganhar R$1.000. É dentre os que mandaram 2-1 Brasil. A gente vai sortear o nome que vai levar R$1.000 daqui a pouco. Porque eu e o Pedro, agora a gente precisa respirar um pouco.
6: Não, cara, eu tô assim.
7: Pelo amor de Deus, vamos respirar.
6: Eu vou dizer uma coisa pra você. O Hexa tá chegando, entendeu?
7: Boa.
6: O Hexa é nosso. Vai, Brasil!
7: Não grita, Pedro! Tem que

0: emocionado. Olha, essa música diz tudo sobre o que a gente sentiu agora há pouco.
1: A gente teve uma bala emocional
0: meu
1: forte.
0: Meu Deus do céu.
1: Eu ainda tô sem palavra, cara.
0: Eu tô com dor de cabeça, cara.
1: Eu também, porque atenção, a gente já tinha certeza que o jogo ia pra prorrogação, entendeu? Mas no final, na raça, na emoção e mais sorte do que juízo. É legal, a gente tá feliz? Tá feliz. Mas o Brasil tem que melhorar muito, porque jogou bem mal, viu?
0: Você pode mandar sua mensagem aqui no WhatsApp, 11 999919197.
2: Quero o meu milão, Band.
0: Olá.
2: Aí, Bacia do Jardim Peri. Aí, isso tem 2-1, Band. Eu quero meu milão.
0: Então, ó, dentre todos que mandaram 2-1 pro Brasil, daqui a pouco a gente vai sortear os R$1.000.
1: Daqui a pouco a gente conta quem ganhou. E você, vai opinando. O que, que você achou? O que, que você sentiu? Conta pra gente via WhatsApp.
0: 11 999919197. Vai, Brasil!
3: Vamos! Daqui a pouco, na Band FM, tem Luan Santana.

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4: 4:19 agora, quem será que levou os R$1.000 dentre os que acertaram o placar de 2-1 pro Brasil na Copa?
5: Hã? Vamos ver, vamos ver.
4: Vamos ver. 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
4: Ai, ai, ai. Milão, ó, vamos falar mais uma vez. Pra todo mundo que acertou o placar, a gente sorteia um nome que leva os R$1.000. Não é que, acertei, eu quero os R$1.000.
5: Até porque milhares de pessoas apostaram nesse placar.
4: Senão, muita
5: gente.
4: Se for
5: dar R$1.000 pra todo mundo, a gente vai falir.
4: Senhoras e senhores, depois do jogo, sorteamos para levar R$1.000 no bolão da Band FM, a Flávia Souza.
5: Aê, Flávia!
4: Flávia, R$1.000. Ela apostou na vitória do Brasil por 2-1. Então, foi sorteada, levou um voucher de R$1.000.
5: Nossa, duplamente feliz, hein? Depois dessa vitória, você ainda ganha R$1.000.
4: Nossa.
5: É uma pessoa de sorte,
4: nossa,
5: hein?
4: Nossa, aí é sorte que ela acaba mais. Estamos felizes. É assim, ufa.
5: E ficar feliz é tudo de bom.
4: É tudo de Band. Nós vamos tomar água.
5: É melhor, viu? Eu tô...
4: Gritei muito.
5: Tô tenso ainda.
7: Eu também. Em casa...

0: Band FM, Bruno James e Sorriso Maroto. Clique, depois de um jogo tenso, todo mundo feliz no país.
1: Vamos!
0: Vai, Brasil!
1: Cara, eu tô feliz pra
0: tô
1: caramba.
0: Tô muito feliz.
1: Cara, assim... Melhor assim, melhor do que isso, porque é muito emocionante você fazer um gol no último minuto.
0: Com certeza.
1: Atenção, o peso que a gente tira das costas, não é mesmo?
0: Com certeza.
1: E o Brasil tá classificado, Koff, melhor em campo, na sua opinião?
0: Deus, que fez a gente ganhar.
1: Pior que sim, porque, agora falando sério, se dependesse daqueles caras, a gente tava lascado, foi Deus mesmo.
0: A gente pode tirar sarra agora dos nossos amigos, eu amo o Japão, amo, de verdade, eu amo o país, os japoneses, a cultura.

0: o respeito, a educação, mas a gente tem que tirar um sarro.
1: É, vocês têm temaki, a gente tem churrasco.
0: Como é que se fala o Japão perdeu em japonês? Alguém aqui
1: não
0: sabe?
1: Sei.
0: Então presta atenção. Olha o que eu descobri. Ah. Aumenta o rádio, presta atenção. Agora.
2: Como se fala o Japão perdeu em japonês?
0: Olha lá, olha lá.
2: Nihonga maketa.
0: Peraí, calma, de novo.
2: Nihonga maketa.
0: Mais uma vez, peraí.
2: Nihonga maketa.
0: Nihonga maketa.
2: Nihonga maketa. Nihonga maketa.
0: Tá, então assim, ó. Nihonga maketa.
1: Agora você vai brigar comigo. Ah. Nihonga maketa, certo?
0: Nihonga maketa.
1: Nihonga maketa.
0: Nihonga maketa.
1: Aí você vai chegar pro japonês. Como é que se fala chupa pra ele?
0: Você tá perguntando? Você sabe?
1: Tô perguntando.
0: Eu vou te falar. Nihonga maketa. Nihonga maketa.
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0: Quero tatuar meu time no peito aqui, ó. Ó, ó.
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8: 4:36, Nihonga Maketa.
9: Nihonga Maketa, o Japão perdeu.
8: O Japão perdeu em japonês, aprendemos essa. Nihonga Maketa.
9: Bem feito pra aquele técnico arrogante do Japão.
8: O cara é arrogante.
9: Bem
8: cara.
9: Feito, se ferrou. 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
10: Boa tarde a todos da Band. Boa aqui tarde. É o Nilson, sou do, de Uberlândia, aqui no bairro Santa Mônica. O que eu achei do jogo foi um jogo sensacional, muito da hora. Brasil jogou demais, pressionou bastante. Ele não jogou mal, não. Pra, na minha opinião, né? Ele não jogou mal. Jogou muito bem.
8: Mas que jogo será que ele viu, realmente?
9: Não, assim, jogar bem, acho que é. Bem, foi o contrário, também, né? Bem, acho que não.
8: Mas fomos pras oitavas.
9: Entendeu? O que interessa é ganhar, não é jogar bem.
8: Vai, Brasil!
9: Vamos, Brasil!

0: Tarde FM Pichote, no meio do processo. Robson Ramos.
1: Ei, Marcelo Gabriel.
2: Olha, Pedro, olha. Fortes emoções, viu?
1: Agora tem cara falando, não, porque se perdesse pro Japão, desistia do futebol. Mas no meio do jogo, não tinha ninguém ateu, hein?
2: Não, cara, não tinha. Aliás, o Café foi muito feliz quando ele falou que o melhor jogador do Brasil em campo foi Deus, viu?
0: Foi Deus, cara.
1: Foi também.
0: Porque ele vou te falar
1: avisou o Bruno Guimarães.
0: E ó, você é São Paulino.
1: Tá passando ali o Martinelli.
0: Você é São Paulino, tem muito flamenguista ouvindo, tem muito atleticano, sei lá. Tem gente.
1: Tem. Brasil inteiro.
0: Mas o Corinthians é um time que gosta de ganhar com sofrimento. Eu me senti hoje um corintiano brasileiro total.
2: Assim. Foi uma vitória estilo Corinthians.
0: Pelo amor de Deus, cara.
2: Amanhã a gente vai saber quem vai ser o adversário do Brasil. Amanhã, 2:00 PM, tem Costa do Marfim em Noruega. O jogo do Brasil vai ser domingo, 5:00 PM, correto?
1: Não tem facilidade, tá?
2: Não.
0: Não tem.
2: Ó. Mas eu prefiro pegar...
1: 5 de julho, domingo, né?
2: É, domingo, 5
1: de
2: julho.
1: É hora de isolar o 5 de julho da nossa vida, né?
2: Sim.
1: 5 de julho é a data do Sarriá, de 82.
0: Pois é.
1: E é a data do 7-1.
2: Não, vai ser o dia da exorcizar essa data,
0: e por
2: então.
0: Fim, meu amigo, você sabe quem de fato mereceu a vitória da seleção brasileira hoje? Sim. Nós brasileiros. Que a gente vibra com isso. A gente, cara, vai, a emoção vai à flor da pele.
1: Bem,
0: tem gente
1: amanhã
0: que chora.
1: Dia vai começar melhor.
0: Sim. Não é? Ah, a gente extravasa, vira festa, o país não trabalha, vai todo mundo comemorar. Você imagina. É que a gente aqui não teve assim a dimensão real, mas você imagine nos bares, nas festas, nos churrascos, na hora do segundo gol nos acréscimos.
2: E é o seguinte, então, agora é pra cima deles, viu?
1: Bora! Bom,
2: pra
0: então
2: cima
0: é isso.
2: Deles!
0: Gente, amanhã tô aí. Beijo pra todo mundo. Vai, Brasil. Valeu, Robinho. Tchau, gente. Até amanhã.

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18: Fala, gente! Bom fim de tarde pra todo mundo e bota bom fim de tarde nisso, hein? Tudo beleza aí, né? Eu sou o Robson Ramos aqui pela Band FM. Bora, meu povo lindo, aqui animadão. Pra cima sempre, como sempre. Vai, Brasil! 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
18: Virou sábado, virou domingo, virou feriado. Acabou a segunda-feira, né? Mas aí tem Super 6 pra você vir aqui na Band FM e ganhar presente com a gente. Presente valendo pra você neste fim de tarde da Band FM. Quem deu o presente? Puxa aqui pra mim o presente. Meu glorioso Luan. Tá aqui, ó. Não tá aqui. Não deve ser isso aqui. Isso aqui não é, ó. Isso aqui não é, ó. Isso aqui o cara olhou pra mim, deu risadinha, falou, não é. Não é. Tá vendo? Ah, vamos achar. Tá, tudo bem aqui. Vai devagar aqui, ó. Pronto, achei. É que é uma lista gigante aqui. Jaqueta corta-vento exclusiva da Band FM. É aquela com tecido levinho, mas que não deixa entrar o vento gelado. É ótima pra esses dias também. Vem, participe aí. Anote a sequência das músicas aí. A música 1 da Super 6 é Marília Mendonça, Segundo Amor da Sua Vida. A 2 é Jorge Mateus com Mateus e Cauã, Gaivota. A música 3 é Gustavo Lima com Luiz Fonso e Vagabundo. 4 pra Cleiton e Romário com Zé Neto e Cristiano, Não Namora. 5 pra Mateus e Cauã com Ana Castela, Ilusão de Ótica. A música 6 é o Ferrugem, Arrepende, Daço. Qual dessas 6 músicas aí você gosta mais? Vem aqui pelo nosso WhatsApp da Band FM, que é 11999919197. Telefone da Band FM, que é 11-3743-1313. Escolha qual dessas 6 músicas você gosta mais, que é o que vale. A mais pedida toca de novo. Boa sorte.
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0: Marina com Luiz Fonsi, Vagabundo, música 3 da Super 6. Presente pra você na mão é a jaqueta corta-vento exclusiva, coisa linda da Band FM pra proteger do vento gelado. Vem atrás da sua aqui pelo nosso WhatsApp da Band FM, que é 11 999 919197, telefone da Band FM, que é 11 3743 1313. Escolha qual dessas 6 músicas você gosta mais, porque é isso que vale. Aí a mais pedida, a gente toca de novo. Boa sorte.
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0: Band FM Ferrugem, Arrependidaço é a música 6 da Super 6. Resultado vem já já na programação da Band FM. Escolha sua.
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0: Band Notícias aqui na programação da Band FM com a Babi, que já ficou de olho em tudo. Tava lá vendo o Brasil se livrar, né, da seleção japonesa naquele jogo difícil pela Copa do Mundo. Mas as coisas não param, gente. A gente fica de olho. Babi, conta aí as novas, Babis, as novas.
2: Estamos nas oitavas de final.
0: Pois é, Babi.
2: Que sufoco, né, gente? O Brasil venceu o Japão por 2-1 de virada, com o gol da classificação já nos acréscimos. Agora, a seleção brasileira aguarda o próximo adversário, que sai do confronto entre Noruega e Costa do Marfim. As duas seleções se enfrentam amanhã, às 14h. Seja quem for o adversário do Brasil, a gente volta a campo no domingo, às 17h, valendo vaga nas quartas de final. E daqui a pouquinho, às 17h30, tem Alemanha e Paraguai decidindo mais uma vaga. E às 22h, Holanda e Marrocos. Um beijo, Robson. Já já eu volto.
0: Valeu, Babi. Até mais.
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15: 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Boa tarde para você, Débora Mendonça.
16: Boa tarde a você e a todos. Torcida comemorando em todo lugar. E em São Caetano, fecharam a Avenida Goiás nos dois sentidos, entre as ruas Amazonas e Espírito Santo. As alternativas são as paralelas mais próximas ou a Avenida do Estado. 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
0: Quem se deu bem foi a nossa amiguinha Deise Moreira de Oliveira. Alô, Deise, parabéns pra você, meu bem, você ganhou. Deizinha tá levando pra casa a jaqueta corta-vento exclusiva da Band FM, aquela levinha, mas que protege do vento gelado, é ótima pro frio. Ô, Deise, parabéns, você ganhou, só passar aqui na Band FM pra retirar. Estamos te esperando por aqui também, tá bom? Obrigado a todo mundo que participou, tá na hora da gente ouvir a vencedora. A Deise votou na música 2 e ganhou a música 3.
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0: de tarde da Band FM. Mauricião tá aqui curtindo a programação da Band. Um beijo na Mariana também. Quem também tá por aqui, a Nelma. O que tem de gente comemorando ainda a vitória do Brasil, vou te falar uma coisa, hein? Ligadinha aqui na Band FM, Silvana Gomes, valeu, beijo pra ela. Vem, gente, vem todo mundo. Tamo em tempo de comemorar ainda. Continue com a gente aqui na Band FM. Manda mensagem, conta o que você tá fazendo de bom aí.
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0: FM, Israel Rodolfo, com a Mari Fernandes. Aqui, fim de tarde da Band FM, com a Érica, que mandou mensagem, tá curtindo a programação da Band FM. Anselmo Minoro, que tá por aqui também. Ele torce pro Brasil, pro Japão e viu a viola ainda, hein? Mas aí ele ia continuar torcendo pro Japão. Nós não, né? O que a gente ia fazer? A Dona Onça mandou mensagem. Olha que beleza, Dona Onça, rapaz. E a Mari também mandou, tá ligada na Band FM, esperando o Band ao vivo, que tá chegando aí.
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4: Débora Mendonça, mais do trânsito.
5: Robson, um telão foi montado no Largo de São Mateus. A torcida se reuniu por ali e ainda tem muita gente circulando, o que gera lentidão na aproximação de todas as vias que dão acesso ao terminal, cada uma com fila aproximada de 1 quilômetro. 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
4: 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Fala, gente! Bom comecinho de noite pra todo mundo. Tá tudo beleza por aí, não é? Que bom, hein? Eu sou o Rob

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0: Band ao vivo é show no seu rádio, aqui na programação da Band FM, com as músicas que você adora. Tá pronto, Band ao vivo da terça-feira, dia de vitória do Brasil na Copa. Tem Ed Brito e Samuel, tem Tiaguinho, e a gente começa com Turma do Pagode.
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3: Vê se você vai cantar aquela lá.
7: Essa é sucesso,
3: aquela,
7: hein?
3: Aquela.

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1: Band FM Murilo Ruf, pra quê? Fala pra mim, saudade estranha aqui no nosso Band ao vivo, que é show no seu rádio aqui da programação da Band FM. Vem pra cá, vem. Vem que calma.
2: Calma.
1: Você já acalmou?
2: Tô calma.
1: Tá calma agora?
2: Quase que eu infartei hoje, mas...
1: Olha, menina, vou te falar a mesma coisa, viu? Ana Maria
2: Rapaz
1: Brisa, você tá bem?
2: Céu. Tô bem, né?
1: Todo mundo ficou nervoso. Né? Eu acho que até o Gabriel Martinelli, que fez o segundo gol do Brasil, tava nervoso.
2: Eu também acho.
1: Eu acho que ele saiu nervoso.
2: Eu também
1: Todo
2: acho.
1: Todo mundo nervoso.
2: É.
1: Que coisa doida, bicho.
2: Rapaz.
1: Pra quem não entendeu o que a gente tá falando, o Brasil tá nas oitavas da Copa do Mundo, mas sofreu contra o Japão, ganhou 2-1 no finalzinho. E nós estamos aqui. Na Band FM, no Band ao vivo, já tem estação Band FM, Ana Maria.
2: É.
1: Vamos fazer?
2: Vamos!
1: Olha aqui, kit exclusivo torcida Band FM pra você usar nas oitavas de final no domingo, hein?
2: É.
1: Vem com a camiseta da torcida Band FM e a bandana pra você torcer pelo Hexa com estilo. Venha participar com a gente. E hoje é o seguinte, você ficou nervosa, não ficou?
2: Ah, eu fiquei.
1: Eu fiquei nervoso. Lá na nossa produção, a gente tava conversando lá na hora do jogo... E aí as pessoas começaram a tirar da cartola, tipo assim, ai, que esse jogo eu fiquei nervoso igual naquele jogo lá. Ai, que eu fiquei nervosa no 7-1. Ai, eu fiquei não sei o quê. Cada um falou o jogo que deixou a coisa... Olha lá, 1-0 Paraguai. 1-0 Paraguai? Ganhando da Alemanha? E que é isso, hein, bicho? É tipo o Japão ganhando o Brasil de 1-0 parcial.
2: É.
1: Mas...
2: Rapaz.
1: Mas é o seguinte... O pessoal lá tava elegendo, escolhendo o jogo que deixou mais nervoso.
2: Ah.
1: Entendeu? Na Copa do Mundo.
2: Sim.
1: Eu tenho um.
2: Qual?
1: Um que eu fiquei muito mal. Esse de hoje eu fiquei muito nervoso. Tô com dor no
2: Qual?
1: Corpo. Brasil e Holanda na Copa de 98 me deixou completamente quebrado.
2: É, né?
1: Completamente quebrado. Brasil e Bélgica na Copa 2002 também. Mas esse Brasil e Holanda da Copa de 98, né? O Brasil ganhou de 1-0 o gol do Ronaldo. Na prorrogação me deixou quebradíssimo.
2: Posso falar um?
1: Quebradíssimo.
2: Ah. Brasil e Turquia também, 1-0 Brasil.
1: 2002.
2: 2002.
1: Semifinal.
2: Brasil foi pra final.
1: Semifinal.
2: Foi 1-0, foi o 1 a 0 jogo
1: sofridaço.
2: O jogo do Denilson, 4 pra cima dele.
1: O jogo do Semi também, o Galvão.
2: É, não é?
1: O jogo do gol de biquinho do Ronaldo.
2: Foi.
1: Gol de biquinho da chuteira,
2: esse
1: exatamente.
2: Menino ia pra final,
1: então,
2: né?
1: Xente, por que estamos falando isso aqui, Ana Maria? Pra ganhar esse kit, a gente quer que a pessoa diga o seguinte.
2: Ah.
1: Puxa lá pela memória. Qual foi o jogo do Brasil que você mais sofreu na vida?
2: É.
1: Porque tem.
2: Tem.
1: Vamos falar que foi a final do Tetra.
2: É.
1: Os mais veinhos igual
2: final
1: nós.
2: Final do Penta.
1: Os mais novos vão falar que foi 7-1. É. Vão falar que foi Croácia em 2022, que foi sofrido também.
2: Foi.
1: Foi doído demais.
2: Foi.
1: Que o Brasil tava com o jogo na mão e aí tomou o gol no finalzinho pros pênaltis. Então é isso que a gente quer saber. No dia de jogo doído, a gente quer saber qual foi o jogo mais doído do Brasil que você já assistiu.
2: Como é que o Galvão fala? Haja coração.
1: Haja coração.
2: Haja coração.
1: Vai se criando um clima terrível.
2: Ai, meu Deus.
1: Manda aí,
2: menino.
1: 11999919197. Manda áudio. Se quiser falar ao vivo aqui, é só mandar mensagem escrito ao vivo no WhatsApp. A gente bota você no ar também. Aqui já no Estação Band FM.

disco foi a música mais tocada de 2021. Através dessa música, nós estamos gravando esse DVD aqui no Espaço das Américas, em São Paulo, com a energia de vocês. Vocês fizeram essa ser a música mais tocada do ano passado. Essa música, ela foi composta com muito amor, foi cantada com muito amor, foi ouvida por vocês com muito amor. Só que quando a gente gravou ela a primeira vez, a gente sentiu que faltava algo, faltava alguma coisa. Sabe o que é que faltava? Faltava vocês. Pra vocês.

0: Kazuki.
1: Band FM, Thiaguinho, pensamentos intrusivos. Acabou. Terminou. Valeu. Final de mais um Band ao vivo. Obrigado a todo mundo que participou com a gente aqui também. Band ao vivo volta amanhã, quarta-feira, 6 da tarde, aqui na Band FM, com show no seu rádio. Já já, estação Band FM em ritmo de Brasil. Você vai curtir com a gente aqui já já também, na zoeira, na zoeira, na zoeira, venha.
2: Tchau, tchau, tchau, tchau, tchau.
3: Valeu, Band FM, até a próxima.
2: Valeu, Band FM, obrigado, obrigado.
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13: A Débora Mendonça fala mais do trânsito em São Paulo.
14: Robson, na Rádio Leste, sentido centro, um acidente do final da manhã de hoje ainda bloqueia a faixa da direita na altura do viaduto Dona Matilde. Congestionamento desde a Cidade Patriarca. Caminho melhor pela Amador Bueno da Veiga ou pelo corredor de Quatira. 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
1: Pra lá lá. Peraí.
3: Peraí.
1: Foi. Como diria Leila Pereira?
3: Ah.
1: Vocês estão mais calmos?
4: Lança a rainha em cima dele. Vai lutar dentro da rainha. Dominou.
1: Vai, Ulisses.
4: Brasileira cruzou.
1: Vai,
4: voltou,
1: vai, voltou, Ulisses.
4: De cabeça, Matheus Coelho não consegue. A bola volta para Vini Júnior. Vini Júnior tem Douglas Santos mais aberto. Domina Vini Júnior na linha de fundo. Deu boa jogada na frente do comando. Bate, Gabriel Magalhães. Levantou na boca do Casemiro de cabeça.
3: Foi de cabeça.
4: Vai.
3: Olha lá, velho. Eu nunca critiquei o Casemiro, velho. Nunca.
5: Não.
1: É isso.
3: Nunca, né?
1: Olha, volta tudo, Paulo Gomes. Volta tudo. Volta tudo. O que é isso? Ulisses Costa do céu. A melhor narração do mundo tá na Band FM, hein, Paulo Gomes? Na hora do gol do Brasil.
3: Na hora do gol do Brasil, só na Band FM essa aí, pô.
1: Gente, mas eu fiquei nervoso.
3: Não, também um pouquinho.
1: Tava vendo o jogo com o Paulo Gomes lá na Marinha.
3: Tava tremendo já.
1: O Rogério da produção, o pessoal lá da internet. Tava vendo o jogo lá, vou te falar, Lucas da produção.
3: Nervoso.
1: Luan da produção, todo mundo nervoso.
5: Todo mundo doido, né?
1: O que é isso?
3: Mas passou.
1: Estação Band FM tá no ar em clima de Copa, né, Paulo Gomes? Pode ser, né?
3: Claro, hoje.
1: Clima de Copa.
3: Não, totalmente em clima de Copa.
1: Totalmente em clima de Copa, com de presente kit exclusivo torcida Band FM, que vem com uma camiseta da torcida Band FM, uma bandana pra você torcer pelo Hexa com estilo. Olha, vitória de hoje é vitória de time que ganha título, hein?
3: Será, velho?
1: De time que sabe sofrer até o limite.
3: É,
1: vamos ver.
3: Eu posso me iludir?
1: É, vai com calma, mas acho que pode começar.
5: Como
1: pode
5: assim?
1: Começar.
5: Já tô iludida faz tempo. Então, já.
1: Vai devagar, Ana Maria, vai devagar. Olha aqui, valendo esse presentão pra você participar com a gente aqui também. Aliás, hoje é isso. O jogo hoje foi sofrido.
3: Foi.
1: Então a gente quer saber o seguinte de você. Qual foi o jogo mais sofrido que você já viu no Brasil?
3: É.
1: Eu elegi um aqui. Esse aí tá junto quase já.
5: Tá.
1: Entrou pra lista.
5: Vamos relembrar?
1: Mas o meu é Brasil e Holanda da Copa de 98. Que o Brasil só foi ganhar na prorrogação, gol do Ronaldo. Cara, eu fiquei com dor no corpo depois. Enfim, não dava. Porque até hoje nenhum ganhou desse aí. É, mas de repente a pessoa ficou assim na final da Copa de 94.
3: Pode ser.
1: Ficou no 7-1.
3: Pode ser.
1: Enfim.
3: É legal a pessoa, quem mandar mensagem também, contar o que, que ela achou desse jogo aí, né?
1: Também.
3: Vamos falar de hoje.
5: Você já se iludiu? Tá se iludindo?
1: É, pode falar, por exemplo, achei uma porcaria jogando desse jeito, não ganha nada.
3: Achei demais o gol do final. Conta onde você tava, você gritou, você chutou a porta.
1: Se o jogo mais sofrido foi hoje, porque eu acho que tem muita gente que pode contar também.
5: Você assistiu com a família A ou com a família B?
3: Com a amante, com a do job ou...
1: 11999919197. Se quiser falar ao vivo, é só escrever ao vivo. Boa sorte aí pra você. Tem algum destaque?
3: Não sei. Cara, Sabela, vamos falar do Brasil, velho.
1: Fala do Brasil. Fala do Brasil também, Ana Maria.
5: Tá bem, vou falar.
1: Vamos falar do Brasil aqui. A gente vai destacar os principais memes do pós-jogo aqui pra você, tá?
5: Vai.
3: Os três que sofreram estão aqui, mas estamos aqui, velho.
1: Estamos vivos.
5: Bora.

0: Cristiano, notificação preferida aqui no nosso Estação Band FM. Olha, todo mundo sofreu com o Brasil hoje. E você sofreu quando? E o que você achou do jogo de hoje? Conta aí.
1: Ah, mais doído, sem dúvida, 2014. Não deu tempo nem pra torcer. Só fechou o caixão no primeiro tempo e já jogou dentro da cova. Porque, pelo amor de Deus, aquele 7-1 é inesquecível. Meu Deus do céu, a gente sofre com pesadelo até hoje. Aguinaldo Jabaquara. Tchau, Aguinaldo. Beijo.
0: Teve uma discussão aqui na produção, quando acabou o jogo, de o que foi mais doído, 7-1 ou a Croácia em 2022? Teve gente que falou que foi a Croácia.
2: Não, 7-1, acho que foi mais.
0: Então, mas 7-1, será que não foi mais triste?
2: Foi triste.
0: E o mais doído foi... porque a Croácia, o Brasil tava ganhando, cara.
3: Eu acho que concordo.
0: Um gol no final que...
2: Foi,
0: sabe?
2: Humilhante, né?
0: Sei lá.
3: O 7-1 é aquele, você vê, é algo inesquecível. Você fala até hoje. Mesmo.
0: Eu acho que não pode esquecer. Aquilo serve pra muita coisa.
2: É.
0: Ô, Paulo Gomes, sei lá.
3: Uma curiosidade do jogo.
0: Fala, Brasil.
3: Teve uma cena que já se repetiu várias vezes nessa Copa. Vini Júnior, a caminho do campo, ele vai com uma... Você viu que ele pega uma coisa, ele mastiga e põe na boca assim?
0: Ah, é?
3: Tem.
0: Sempre?
3: Sempre. É que talvez
0: nunca
3: no jogo
0: reparei.
3: De hoje não, mas...
0: Nunca reparei.
3: Aí foram tentar ver, será que é uma bolacha? Será que é um biscoito?
2: Chiclete
3: do Ancelotti? Não, Robson.
2: É o quê?
3: Trata-se de um pedaço de abacaxi.
0: Ué?
3: Abacaxi, velho.
2: Por quê?
0: Nossa, muito aleatório.
3: Por que ele come um pedaço de abacaxi antes de entrar em campo? É muito aleatório, mas então por quê? Porque o abacaxi, primeiro, que é uma fruta cheia de água, né? Você hidrata mais fácil, né?
2: É.
3: E não deixa o estômago pesado.
0: Rapaz.
3: E aí sacia um pouco ele ali. E acho que também comer pra alguns, né? Antes dá uma
0: calma.
3: Diminui a adrenalina, né? Enfim, então é um pedaço de abacaxi que ele come. Literalmente é minutos antes de entrar em campo ali.
0: Por isso que
3: ele
0: em campo descasca um abacaxi, né, bicho?
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0: FM, Bruno Rosa, com Murilo Huffi, Atriz Demais. Esse é o Estação Band FM em ritmo de alegria, Brasil. Já já, Calvão por aqui com Olodum e tudo, hein?
1: Vai vir.
0: Ah, vem, tem que vir, né?
2: Ah, ele vai vir.
0: Fiquei preocupado com o Calvão hoje, Paulo Gomes, que no final do jogo ele tava sem vozinha, viu?
1: Ah,
0: tava
1: mas...
0: indo embora.
1: Tava.
0: Rapaz.
1: Mas é emoção. Aí junta a emoção,
0: junta
1: amigo.
0: Junta a emoção.
1: É, amigo.
0: É.
1: Quem quer dar um abraço?
0: E eu fiquei com medo dele falar o nome errado também do Gabriel Martinelli. Tudo bem que ele chamou de Ronaldinho, mas tudo bem, né? Coisa de...
1: ai,
0: olha,
1: ai,
0: bicho. Continuar mandando mensagem linda. Pra gente.
2: Para com isso.
1: Linda!
0: Para! Ai, um bolo de 34 metros.
2: Cadê?
0: Foi o grande destaque da comemoração da emancipação política de Bujari, que é um município no interior do Acre. Só que é o seguinte...
2: Que foi?
0: Juntou, né, com o Jogo do Brasil, aquela coisa toda.
2: Sim.
0: E aí o pessoal fez um bolo lá pra comemorar o aniversário da cidade, que foi em 28 de abril. Aí a prefeitura optou por transferir para o dia 28 de junho, que foi ontem, um dia antes do Jogo Brasil e Japão. Segundo o morador que acompanhava a montagem, estimativa de que o bolo rendeu mais de 6 mil fatias distribuídas durante a comemoração. E aí teve um pessoal que usou o bolo pra comer na hora do jogo, cara.
2: Ah, é?
0: O pessoal fez uma reuniu lá, juntou o bolo lá pra comer e acabou dando certo. Eu disse que acabou dando certo porque a minha preocupação era a seguinte. Se o Brasil não ganha, o que iam fazer com o bolo? Pisar no bolo? Sei lá, meu. Jogar o bolo fora.
2: É.
0: Virou a festa, né? Virou o bolo da festa.
1: E aí todo mundo comeu?
0: Todo mundo comeu. Bolo de 34 metros, 7 pessoas que fizeram.
1: Caramba.
0: Esse bolo.
1: Caramba. Sabia que quem comeu falou... Sabe quem comeu falou o quê desse
0: falou
1: bolo?
0: Quê?
1: É bom pra mais de metro, né?
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0: FM, Bruno Marrone, Jorge Matheus, surto de amor. 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
1: Vamos Brasil, vamos Brasil.
2: Bem,
1: vamos
2: bem.
1: Brasil.
2: Caramba, bem, pai.
1: Vamos, pai.
2: Acertou hoje.
1: Curtiu? Ah, falei pra vocês, pai.
0: Você falou 2x1?
1: Eu falei 2x1.
2: Falou você, mesmo?
1: Eu falei.
0: Ah,
1: pai.
0: Não falou nada.
3: Tá mentindo. Não,
0: você
3: agora. Tá
0: Paulo Gomes foi levantar a bola pra você, agora já
1: falei,
0: era.
1: Eu falei. Não, mas aí, falar o bagulho pra vocês, mano. Nós achando que o Casemiro não ia pumba e o maluco pá.
0: É. Não, e aí tem o seguinte.
1: Você é louco, tio.
0: Era pra ele ter saído.
1: É, então.
0: Agora é aquilo, se ele sai, será que sai o gol?
1: Não.
0: Não ia sair o gol dele, se mas ele... será que alguém ia fazer?
1: Se ele saísse, ia moiar pra nós, eu acho, hein?
0: Caramba.
2: Não, se ele sair, ia ser mais uns 5 gols, mas tudo bem.
1: Tem bagulho é louco.
0: Pode ser.
1: O bagulho é louco.
0: Lá
1: pai.
0: Na quebrada. Meteu a televisão no bar lá pro pessoal ver, não?
2: O bagulho ficou louco, pai. Foi no boteco que você assistiu?
1: Louco, lógico, no botecão lá, todo mundo, pai, na hora que saiu o gol, foi tiro pro alto e tudo.
0: Não,
1: Bi! Você é louco,
0: pai.
1: Ah,
0: você
1: é louco,
0: não
1: é Brasil, né? É Copa do Mundo.
0: É.
1: É o quê, menino? Não era fogos, não? Não, vou te mostrar, Ana Maria. Como... Não, tem um vídeo. Não,
2: para com isso, eu não quero ver essas coisas.

0: Parabéns a Deus, perdas e danos lindíssima. Novidade aqui na programação da Band FM. Adorei, Paulo Gomes. Nossa, novidade na programação da Band FM. Se você gostou, é só pedir que ela toca de novo.
1: Rasgar o peito, é de Sorriso rasgar
0: Maroto,
1: o peito.
0: Ferrugem, bens a Deus, perdas e danos musical.
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0: Daqui a pouco os memes que já estão fazendo sucesso depois de Brasil e Japão, hein? É isso.
4: É. Robson Ramos, agora é hora de faturar. Band FM, volta já.
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15: Débora, fala mais do trânsito na hora da volta para casa.
16: Robson, valendo hoje até às 8 horas da noite, o rodízio municipal de veículos para finais de placas 1 e 2. Estes não circulam no centro expandido até às 8 horas da noite. 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
3: Quem?
15: A Rayane do Nascimento dos Santos. Alô, Rayane, parabéns pra você, bebê. Você ganhou. Você não ganhou? Não fique triste, daqui a pouco tem mais aqui na programação da Band FM. Venha.
3: Será que vai ter?

0: sushi de pauzinho.
1: Beijar na oitava.
2: Do Japão. Dominou, cortou, passou, rolou pra Hendrick, que vai pra finta. Perdeu o lance.
3: Vai, tá com a volta.
2: Ryan dominou, girou pra Bruno Guimarães. Dominou, girou, empurrou pra Martinelli, bateu.
3: Puxou no fundo, hein?
2: É do Brasil! É do Brasil! É do Brasil! Martinelli! Martinelli!
3: No vira-vira
2: do futebol brasileiro!
3: Vira-vira do Alô Ulisses Costa! Que momento, hein, Paulo Gomes?
0: Que momento, e vou dizer uma coisa pra você. Que delícia um golzinho no final do jogo, hein? Nossa!
3: Gol no final é sofrido. É. Gol no final... Você fica, né, com dor no corpo, mas gol no final é libertador, né?
0: Nossa,
3: dá um...
0: É doído pra quem leva também, né? Vamos pensar do outro lado. Muito. Mas pra quem faz...
3: Ah, o Brasil e Croácia de 2022.
4: Exatamente.
3: O Brasil tinha ganhado o jogo já, gente.
0: É.
3: Aí no último lance do jogo, e assim, com requintes de crueldade, porque a bola bate no Marquinhos e a bola ia na mão do goleiro. No que ela bate no Marquinhos, ela sai da mão do goleiro.
4: E aí depois foi pênalti.
3: E aí pênalti, e um abraço pro Gaiteiro.
0: Aí
3: sambamos nós. Mas se Deus quiser, isso não irá se repetir. Por isso que hoje a gente tá dando de presente kit exclusivo Torcida Band FM, com a camiseta da Torcida Band FM e a bandana pra você torcer pelo Hexa com estilo. E vai dizendo pra gente, qual foi o jogo mais nervoso que você viu da seleção brasileira?
4: E aí?
3: Porque tem, todo mundo tem uma historinha com um jogo nervoso.
5: Boa noite, pessoal da Band, Anny de Santo André. Eu não lembro o jogo que me deixou especificamente mais nervosa. Todos os jogos do Brasil eu sofro muito.
0: Alá.
5: E hoje, em específico, eu tava trabalhando aqui no carro escutando pela Band. Que dois segundos mais sofridos quando eu vi que era o gol e ele não falava gol do Brasil. Meu olho cheio de lágrima, que sofrimento. Mas eu só escuto pela Band e é isso.
0: Ah, que lindo. É que o Liz pegou o fôlego pra gritar um golzão, né, velho?
4: Se você tá distraído, você tá ouvindo no rádio, gol! Você fica de quem? Ele, gol! De quem? Gol! De quem? Não termina!
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0: FM, hein?
1: Band FM, banda eu te seguro aqui no nosso Estação Band FM. Você vem e participa com a gente assim, ó. Alô?
2: Alô?
1: Tudo bem?
2: Tudo ótimo.
1: Agora tá bom, né?
2: Tá maravilhoso. Vitória do Brasil.
1: Pois é, menina.
2: Rumo ao Hexa.
1: Rumo ao Hexa. Quem tá falando aí?
2: É a Ariane.
1: Tudo bom, Ariane? Você tá em casa? Você tá na rua? Você tá perdida? Você tá onde?
2: Estou em casa junto com o maridão e os filhos, escutando a Band esse ano para alegrar o meu dia.
1: Você ficou muito nervosa hoje na hora do jogo?
2: Demais.
1: Ana Maria, olha aí a Ariane, Ana Maria.
3: Olha, menina, mas aí, agora, como é que faz para comemorar aí? Estão fazendo o quê?
2: Agora eu tô aqui com o maridão, nos beijinhos, para depois falar uma festinha.
1: Ai, gente, calma, como é que ele chama?
2: Cláudio.
1: Cláudio, vai com calma. Pode ficar com a cueca. Rapaz, ainda. Pera um pouquinho. Vamos conversar com a Ariane aqui. Dá um tempinho aí, fi.
4: Ô, Ariane. Me fala.
2: Oi.
4: Vai comer com o pauzinho.
1: Vamos lá. Ô, Ariane.
4: Dá um sushi.
1: Falando sério. Ariane, qual foi o jogo do Brasil que você ficou mais nervosa na vida? Foi o de hoje ou teve algum outro aí pra trás?
2: Olha, a Copa do ano passado foi triste, viu?
1: É, né?
2: 2022, Croácia e Brasil, né? A gente achando que já tava lá.
1: E aí tomou o gol.
2: E tomamos o gol e perdemos os pênaltis. Foi triste, viu?
1: Mas dessa vez vai ser diferente. Dessa vez
2: com
1: vai ser
2: certeza.
1: Diferente. Porque
2: a esperança é a última que morre. Dali Brasil!
1: Como é que ele chama mesmo?
2: Cláudio.
1: O Cláudio vai pro Hexa.
4: Ah, ele é de dinheiro.
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0: você, meu belo, pra ver o sol brilhar.
1: Ele veio.
0: Peraí. Você não foi ver o jogo, cara?
2: Eu fui ver o jogo.
0: Não, então fica lá com a galera.
3: Ele tava em Portugal, você tava em Portugal no final de semana.
2: Então. No Rock in Rio, maravilhoso.
3: Lisboa, né, pai?
2: Lisboa, lugar incrível de se visitar.
0: Você comeu o pastel de nata?
2: E eu tava lá comendo, maravilhoso. Maravilhoso. E eu tava lá em Portugal pensando na Band FM.
3: Você tá brincando?
2: Eu
3: tá.
2: tava lá doido pra voltar aqui e ver vocês.
0: Não acredito, mas tudo bem.
2: Porque vocês são meus amigos e os ouvintes da Band.
0: Somos.
2: Que pedem agora
0: pro
2: Cobelo, porque o ouvinte pediu.
0: Obrigado.
2: Já foi.
0: Tá bom, já. Valeu. Aliás, ontem eu vi você na televisão falando do Rock in Rio Lisboa. Você falou a mesma coisa que você falou aqui.
2: Exatamente.
0: O Rock in Rio é maravilhoso.
2: Porque é sincero, né? É porque eu sou sincero.
3: Tá bom.
0: Obrigado, Belo. Obrigado.
3: Pode
0: voltar pra lá. Pode ter um avião aí, ó.
3: Vai lá, a gente
0: volta. Volta pra lá.
3: É. Ó, deixa eu contar pra vocês. Teve uma polêmica no final de semana com o Gustavo Lima, o embaixador.
0: Ai, querido.
4: Por quê?
3: Ele cancelou um show que ele faria em Surubim, no Pernambuco. Aí o prefeito, nervosão, o senhor Kleber José de Aguiar, subiu no palco.
0: Eita!
3: Pegou o microfone e falou, ó, se não quisesse cantar aqui, você tinha dito, Gustavo, você está faltando com respeito ao nosso povo.
0: Ficou bravão.
3: Você recebeu 1,5 milhão da prefeitura. 1,5 milhão.
0: Menino.
3: Que tá na sua conta, você chamou de ladrão e tudo mais, viu?
4: Eita!
3: Quero ver devolver tudo.
0: Pediu pra devolver?
3: É.
4: E aí?
3: E aí, demorou pra equipe do Gustavo Lima se pronunciar.
0: Sim.
3: Mas ele, mesmo assim, ele se pronunciou. E hoje a esposa dele, do Gustavo André Suíta, postou uma foto dele assistindo o jogo do Brasil em casa. Mas com... Sabe aquela coisa de que você põe... Ele fala, na veia, negócio venal, né? Que fica
0: soro.
3: A base... É, soro. Ele, como se fosse isso na casa dele, assim, ele tomando um soro na veia. E ele deu, um comunicado oficial da equipe dele explicou. Ele teve uma intoxicação alimentar.
0: Meu Deus!
3: Porque essa época de São João, mais um, né?
0: É.
3: Viajando pra cima e pra baixo, comendo de tudo e tomando uma, né? Moral da história, o motivo dele não ter ido fazer o show foi esse. Ele estava muito fraco, porque ele tava com intoxicação alimentar. Então, ele literalmente falou, tava com a ganeira.
0: Mas tava mesmo, pelo jeito tava mesmo.
3: E aí, ele falou, daí, com esse negócio de chamar de ladrão, devolve o dinheiro, a equipe dele se pronunciou e falou, já devolvemos tudo. A prefeitura disse que não devolveu tudo.
0: Aí.
3: Moral da história, um fala uma coisa, outro fala outra, mas ele falou que adotará as medidas judiciais contra o prefeito.
0: Ele tomou a providência de devolver.
3: Segundo
0: a
3: ele falou.
0: Tá.
3: A prefeitura disse
0: que ele
3: não devolveu tudo.
0: Ele não vai, porque ele poderia ter a possibilidade de voltar em outro momento. Então, se não vai voltar, fica a obrigação de devolver. Agora é o seguinte, precisa ver o que está em contrato lá.
3: Porque tu tem um contrato, né?
4: É.
3: Mas o prefeito que chamou de ladrão.
0: Eu vi um pedacinho dele, ele ficou muito exaltado.
3: É. E aí ele falou, eu estava com a ganeira, gente. Como que eu ia lá?
4: Não dá, né? Palco?
0: Não vai pra não fazer a gada, né?
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0: Desafio ao Mano.
3: Vai
0: mande
3: ter.
0: Três palavras pro Mano rimar. Se quiser chamar um convidado, pode chamar, que ele bota aqui na música também, mas manda agora.
4: Já era,
0: 11999919197. Manda aí, manda escrito as três palavras pro Mano Dilson rimar. É.

0: irmão da Lua, amigo das estrelas.
1: Demais.
0: Aqui na estação Band FM.
1: Demais.
0: Ai, que beleza. Vá mandando as palavras aí pro Mano rimar já, rapaz. É desafio ao Mano.
2: Manda.
0: Copa do Mundo Brasil.
1: É.
0: Gente, os memes que estão tomando conta da internet por aí, hein?
1: É.
0: Esse confronto Brasil e Japão, depois do 2-1 de virada. A provocação de um atacante japonês reacendeu a rivalidade. Do outro, os torcedores brasileiros responderam da forma mais patriótica possível. A torcida transformou o jogo num embate entre símbolos nacionais e elementos da cultura japonesa. Teve meme de churrasco, de sushi, da turma da Mônica, do Naruto e assim por diante. Até da mulher lá da Matsunaga fizeram meme. Agora, tem um que eu vi agora que eles estão dando um bolo com creme de leite... E meio que amarrar os caras do Japão, não entendi o que quer dizer isso aí.
3: Não entendi também.
4: Também não.
0: Tinha alguma coisa?
3: Esse eu nem vi.
0: Esse eu vi, mas eu não entendi o significado.
1: Cara, era um bolo?
0: Era um bolo, pessoal jogando creme de leite por cima e o japonês amarrado, tipo assim, você vai comer esse bolo.
4: Nossa, não entendi.
3: O melhor meme que eu vi foi o Ancelotti na IA dançando. Arigato!
1: Tem ele!
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0: Band FM, Matheus e Cauã, tô com moral no céu aqui no nosso Estação Band FM. Mano, Dilson, vem cá, rapaz.
1: E aí, bora.
0: Você tá animado? Tá no clima?
1: No clima, cachorro.
0: É a Copa do Mundo da Rima?
2: Você podia ter trazido uns espetinhos aí, né?
0: Ah, é verdade. Né? Porque, até
2: teve
0: porque
2: lá na vila, teve hoje,
0: né? O senhor prometeu e não veio na hora do jogo, ficou lá. Veio só depois e não trouxe nada pra gente.
1: Jogo é embaçado porque
0: segundo
1: não sobra
0: jogo
1: um.
0: Que você fura já, viu, pai?
1: Não, só. Segundo jogo, não sobra um pós-jogo, mano.
0: Então,
1: no
0: o senhor.
1: Primeiro,
0: vem...
1: no primeiro tempo, mano.
0: Então o senhor vem pra cá, não vai ficar lá.
1: Primeiro tempo, comeram até o rabo da galinha. Tinha uma galinha assada lá.
0: Olha aqui, Carlos Alexandre mandou. Juro atenção.
1: Juro pra você, tio.
0: Tá fácil, hein? Tá fácil hoje. Ritmo de Copa.
3: Vai.
0: Brasil.
1: Brasil.
2: Pelo amor de Deus.
0: Japão.
1: Japão.
2: Pelo amor de Deus.
0: E a última não é uma palavra, é uma construção.
1: Não,
0: respeita
1: aí não vale,
0: nós.
1: Tio. Não, aí não vale.
0: Respeita nós.
1: Respeita
0: Brasil,
1: nós.
0: Japão e respeita nós. Respeita
2: vai ser nós. Um pelo, só ele?
0: Vai só ele hoje.
2: Não vai, quero ver.
0: O ouvinte quer ouvir a qualidade.
2: Não, já solta então, Robson. Já não tem tempo, não.
0: Deu essa moral pra você, tá fácil, hein,
2: tio. Vamos lá. Robson é muito bonzinho.
0: Oi, ai, ui, oi, ai, ui.
4: Vamos começar essa rima aqui a mil, porque hoje já teve vitória do Brasil. Aê, desculpa aí seu vacilão, mas não deu moral pra você aí, Japão. Eu vou dizer pra você como é que tá. Tamo avançando e será que pá, nós vamos ganhar? Não sei, eu vou dizer, presta atenção aqui no proceder. Só fala uma coisa, mano, e solta tua voz, porque ó, respeita nós.
2: Vai, agora vai, Hexa, termina com Hexa.
4: Será que vai ter o Hexa? Se não tiver, e aí você me lascou agora.
0: Aí vai, aí sei lá.
2: Você pega o arco e a flecha.
0: Participação de Paulo Gomes.
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0: Zé Aê! Vaqueiro, aproveita que eu tô obrigado aqui no nosso Estação Band FM.
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0: Débora, e o trânsito em São Paulo?
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0: prestação.
1: Olha, já deu a discussão altíssimo nível, hein?
2: O craque, vem ali, meu irmão.
3: O craque falou, tem que jogar.
2: Mas posso falar? O craque no jogo inteiro ficou falando com o Ancelotti, né? Como é que fala?
4: Oreudo.
2: Coisa Zé do Ruela. Tipo assim, mas no final que você elogiou ele, porque ganhou.
4: Por sinal, esse Oreudo e Zé Ruela tá de parabéns.
1: Ah, né? E ganhou, né?
4: Ganhou.
1: Ganhou.
4: É, meu irmão. Mas devia ter aí, né, colocado o Neymar, então, que não tá jogando.
1: Mas ele tá falando isso de colocar o Neymar? É. Porque ele fala, ué, vocês não falam que ele tá pronto?
2: Isso é verdade.
1: Então tem que
2: mesmo
1: jogar. Vocês é meio
4: de
1: assim.
4: Sacanagem com é meio nós. Assim.
1: Hoje você falou que tem alguém mentindo, não falou?
4: É, tem alguém mentindo aí pra nós, meu irmão.
2: Ó. Olha. Já, nós vamos descobrir se tem alguém mentindo nos dois pedidos nacional.
1: Exatamente,
2: e ainda não vamos destrinchar a vitória do Brasil, velho.
1: Mas é aqui, a discussão aqui tá boa, hein? O Neymar tá passeando na Copa.
4: Esse
1: tá beleza.
4: Tá é verdade,
1: dando
4: sorte,
1: mas tá tudo bem. Importante que estamos ganhando.
3: Ai! Oi, oi! Oi, oh, yeah! Vai ter Ana Maria? Vai, chama ela aí.
2: Vai, fala, Brasil!
3: Já era.
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1: Ai, Brasil brasileiro. Ah, gente.
2: Ah.
1: Hora da emoção do jogo do Brasil. Alô, Ana Maria Brisa, vem pra cá.
6: Pensamento de hoje. Olha, e diz que depois do jogo de hoje,
1: sim,
6: Brasil e Japão,
1: sim,
6: tá comprovado.
1: Ah.
6: Churrasco é melhor que sushi.
2: Delícia!
3: Boa discussão.
2: Delícia!

0: Band FM, Marília Mendonça, eu sei de cor, Estação Band FM, com você participando com a gente ao vivo, quem tá na linha? Alô? Alô? Eita, rapaz, quem tá falando aí?
1: Cleiton.
2: Abaixa o rádio. Cleiton,
0: primeira coisa que você vai fazer pra gente. Abaixar o seu rádio e ouvir pelo telefone.
1: Eu tô sem rádio, sem som.
0: Então você tá no Viva Voz, não tá?
1: Não.
0: Eita, rapaz, tá dando pra me ouvir aí duas vezes, olha.
2: Então você tá nos Estados Unidos, então você tá?
0: Você tá trabalhando, Cleiton?
1: Tô, agora tô parando o carro agora.
0: Opa. Conta aí, o jogo mais sofrido do Brasil que você já passou numa Copa.
1: Ah, tem nem o que falar, né?
0: Não?
1: 7-1 pra Alemanha, né? Não tem?
0: É mesmo?
1: É.
0: Daquele lá não tem. Não tem comparação.
1: Não tem comparação. Agora sim, o que acontece agora é lucro, porque essa seleção nossa aí...
0: O que, que tem a nossa seleção?
1: É de mal a pior.
0: O Lomba ganhou, mas tá nas oitavas, pô.
1: Mas tá perdendo de 1-0 pro Japão, os caras nem enxergam.
0: Ué, mas ganhou, virou o jogo.
1: É, então, eu espero que ganhe o próximo, né, porque...
0: Eu também.
1: Quanto mais o Brasil ganhar, mais o Uber trabalha.
0: Vou contar uma coisa pra você, se o Brasil ganhar o próximo, depois o outro, e depois o outro, e o último é campeão, cara.
2: Não é? Eu espero que a próxima ligação não fique com eco, que eu não tô entendendo nada!
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0: Cara, ele tá com raiva do Brasil.
4: Araújo,
0: ele não quer que o Brasil ganhe.
4: Diferente. Mais ou menos assim.

0: vem, calva. Vem, calva.
1: Vem, amigos.
0: Tá bem de voz já, melhorou a voz.
1: Pouco, amigo.
0: Rapaz, no finalzinho, tava só um fiozinho de voz ali.
1: Vamos começar com o Olodum pra comemorar? Vamos começar? Vamos começar?
0: Cara, o Olodum achou que tinha que fazer ontem.
1: Direto de Salvador. Direto de Salvador, vamos lá. Olha a festa que tá lá em Salvador. Pessoal, olha o menino com a cara na mão. Olha o menino lá.
2: Ganhou.
1: Ganhamos, amigo.
2: Ganhamos.
1: E olha, no sufoco, mas valeu.
0: Agora,
1: a pena,
0: posso,
1: né,
0: falar,
1: amigo,
0: uma coisa pra você?
1: Pode falar.
0: O Pato falou na transmissão.
1: É, ele entende muito de futebol.
0: E o Martinelli poderia ajudar o time.
1: É, amigo.
0: Você ficou naquela, né, aquela dúvida ali.
1: No momento ali eu discordei, mas ele tinha razão.
0: De novo? É. Você discordou, porque no outro jogo você discordou também.
1: É, amigo. Às vezes eu, né, às vezes eu preciso escutar mais o meu... Né?
3: Tá bom. Cadê o vinho?
1: Cadê o vinho? Cadê...
3: Disfarça, cadê o vinho?
0: É. Mas vamos lá, falar duas coisas. Primeiro,
1: vamos lá.
0: Vocês pensam
1: Brasil
0: que a vida...
1: Que o Brasil
0: aquele ouvinte que falou agora que acha que tá tudo ruim, esses caras que falam o Brasil é uma porcaria. Olha lá, a Alemanha tá jogando com o Paraguai.
1: Tá um a um ainda?
0: Tá na prorrogação, ó. 7 minutos e 30 do primeiro tempo da prorrogação, 1-1, Alemanha e Paraguai.
1: Não tem jogo fácil na Copa do Mundo.
0: E o Paraguai é quem estava ganhando.
1: É, tá? O Paraguai começou ganhando de 1-0.
0: E o Brasil fugiu de pegar uma prorrogação com o Japão.
1: Ah lá.
0: Entendeu?
1: É.
0: Outra coisa que eu ia dizer aqui. Eu não lembro o que eu ia dizer aqui, mas
1: do
0: eu tô
1: Neymar?
0: Nervoso.
1: Do Neymar?
0: Eu tô nervoso.
1: Vai falar do
0: não,
1: Neymar?
0: Não era do Neymar, mas era outra coisa. Ô, chama o casa aí, já que você falou, chama o casa. Vem cá, casa, vem casa.
4: Boa noite.
0: Chegou a Dolodum?
4: Boa noite. Já enjoei.
0: Não, mas é que você trabalha com o Calvão há 40 anos, tá bom, você
4: por
0: tá
4: isso
0: acostumado.
4: Que eu não aguento mais. Brasil tá de parabéns. Isso. Ancelotti,
0: tá
4: principalmente.
0: Você tá feliz.
4: Principalmente Ancelotti. Porque ele que foi que mexeu no jogo, que é o trabalho do técnico.
0: Isso.
4: A virada foi graças a ele. Agora, o Neymar não tá fazendo a mínima diferença.
0: Não, o Neymar tá no banco.
4: Pra que convocou,
0: tem problema.
3: Não, mas ele tá lá.
0: Tá colaborando.
4: Mas não faz a mínima diferença. Não
0: tudo
4: entra
0: bem,
4: no jogo.
0: Mas tudo bem, mas... Uma fala do Vini Júnior que tá jogando bem.
4: Sim, Vini Júnior.
0: Então.
4: Essa Copa vai ser a Copa do Vini Júnior. E não do Neymar, graças a Deus.
0: O Neymar tá no banco, tá tudo bem.
4: Deixa, com aquele síndrome.
0: Ele foi
4: do
0: na
4: Peter
0: balada
4: Pan.
0: Depois do jogo da Escócia, você viu? Lá em Miami.
4: Mas agora me conta uma novidade.
0: Não, mas tava de folga.
4: A novidade vai ser quando
0: folga.
4: Você falar que o Neymar tava treinando na folga dele.
0: Não, mas tava de folga. Tava de folga.
4: Igual o Cristiano Ronaldo. Igual o Messi.
3: Ó, deixa eu falar uma coisa pra vocês.
0: Fala aí, Paulo Gomes.
3: Ancelotti, nosso técnico italiano técnico do Brasil, ele falou assim hoje, depois do jogo. Acho que até agora esse jogo foi o mais completo. Tivemos problemas no primeiro tempo para criar oportunidades. Afinal, o Japão estava muito fechado.
1: Amigo.
3: Buscamos soluções com cruzamentos e mais presença na área no segundo tempo. Acho que houve evolução. Se tivemos problemas hoje, buscamos soluções.
0: Olha, Ancelotti buscou solução, mas demorou um pouco, viu, tio?
3: Ele tá muito
0: demorou
3: frio,
0: um
3: cara.
0: Pouco, né, volta o Olodum, volta o Olodum.
1: Cadê o Olodum? Vamos lá pra Salvador.
3: Volta, mas ele falou que tava. Ele viu que o Brasil tava melhorando, ele tava tranquilo, tanto é que ele falou que você viu que eu não fiquei desesperado. E ele nem comemorou, realmente, ele é muito frio,
0: ele
3: né?
0: É muito
3: cara?
0: Gelado.
1: Se o Brasil for você sabe onde eu vou comemorar?
3: Aonde?
1: Salvador, Olodum,
5: amigo. 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
1: Vamos, Brasil.

0: das telas simplesmente acontece aqui no nosso Estação Band FM. Ana Maria que vai falar. Você tem história pra contar, bebê?
1: Tenho.
0: Não sei,
1: chama o Manuel. Não, é o Manuel, pô.
0: Vem cá. Não sei.
1: Não, é o Manuel, mas você é o Manuel.
0: Vem cá, Manuel.
2: Cadê ele?
0: Manuel. Ah, tá. Vem cá.
1: Ela tá de amarelinha.
0: Você ficou nervoso?
2: Eu fiquei, né? Fiquei, rapaz, fiquei nervoso demais.
0: Me fala uma coisa, Manuel. O Neymar, ele tá indo lá, mas não tá nem precisando entrar, porque o pessoal falava assim, esse time é ruim, se o Neymar não entrar, não vai dar certo. Mas o Neymar não tá entrando e o Brasil tá ganhando. Tá e certo, o Neymar, né? Tá sentadinho no banco lá, tá até comportado, tá ajudando os amigos, conversando,
1: não
0: falando.
1: Não tá atrapalhando, isso
0: falando,
1: a gente não pode
0: faz
1: negar.
0: Isso, faz aquilo, corre lá, lança aqui e tal.
2: Tá certo, né?
0: O que você tá achando?
2: Eu acho que se precisar, ele vai entrar. Ele não entra, né?
0: Mas você gosta dele, né?
2: Eu gosto.
0: Então ele não tá nem ajudando, ele tá...
2: Mas você prefere ele fora, ele no banco ou ele jogando? Os dois, né? Os dois.
1: Deixa eu contar uma notícia.
0: Mas no banco ele ajuda?
2: Ajuda, né?
0: Tá, peraí, fala aí,
1: Paulo. Desculpa, contar uma notícia dele.
0: Ah, do Manuel?
1: É. Aí, ó. Tá aqui, eu abro a internet, eu vejo aqui, ó.
2: Pode dizer,
1: Manuel Gomes, do Hit Caneta Azul.
2: Caneta Azul.
1: Se declara para a namorada 25 anos mais nova.
2: É verdade,
1: cuido bem dela.
0: Ah, é?
2: Verdade, cuido bem dela, né?
1: Mary Jane, é a sua namorada. Você falou, ela, eu sempre procurei uma mulher... Como é que é? Ah, pera lá. Eu sempre procurei uma mulher que nunca teve namorado.
2: É, o primeiro homem da vida dela.
1: Você é o primeiro homem da vida dela.
2: Primeiro homem.
3: Gente, ó, ele é tão ingênuo, né?
0: Mas não é, não foi um acordo ali, tá tudo certo.
2: Não, eu sou o primeiro homem da vida. Por isso que eu cuido.
0: Primeiro?
2: Bem dela, tô ensinando as coisas pra ela.
0: Mas ela queria muito, né, encontrar um rapaz.
1: Sim,
0: né?
1: Ela falou aqui, ó. Eu encontrei um namorado igual a ele, carinhoso, romântico, atencioso, que cuidasse de mim, igual ele cuida.
2: É nada, eu cuido dela e ela cuida de mim.
0: Mas é por isso que ela fala, Paulo Gomes.
1: Não, é o primeiro homem da vida dela?
0: Primeiro?
2: Sou eu. Primeiro homem.
0: Ah, então entendi.
2: Ah, para,
0: por isso que ela fica pelada na internet, tá pra ver se chama a atenção de alguém, né?
4: Só chamou a Estação Band FM.
2: Primeiro homem da vida dela.
1: Tem certeza disso?
0: Você já assistiu os vídeos dela?
2: Você
0: nunca assistiu?
2: Tem os vídeos que eu vou te mandar.
0: Não, tem um só dela. Vou te mandar.
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0: Band FM, Jorge Matheus, Paradigmas, aqui no nosso Estação Band FM. Olha, nesse dia de Copa do Mundo, direto na redação, em Paulo Gomes, muitas informações muito, que pululam. Deixa eu posso trazer uma antes?
1: Claro, lindo.
0: A Alemanha fez o segundo gol agora há pouco, a gente até contou aqui pra cima do Paraguai, lá na prorrogação, mas o gol foi anulado pelo VAR por falta dentro da área na hora do lance do gol. E vai acabar o primeiro tempo da prorrogação. Agora tem mais um tempo de 15 ainda e segue 1-1 Alemanha e Paraguai. Olha... Alemanha comendo no miudinho com o Paraguai, tio.
1: Tá fácil pra ninguém, não.
0: Que loucura,
1: não,
0: hein? Fala aí, Paulo Gomes.
1: Olha, é direto da redação?
0: Direto da redação,
1: cara, Brasil. Eu fiquei preocupado com essa notícia aqui.
0: Eu também sempre fico. Você não falou, mas já tô preocupado.
1: Influencer conta perrengue em treino.
0: Ah, é? Quem? Mas qual é a influencer?
1: A influenciadora fitness Carol Rosalim.
0: Maravilhosa.
1: A mulher fitness perfeita.
0: Mulher fitness perfeita.
2: Ah, não, gente.
1: Ela...
0: O que aconteceu com
1: ela? Precisou interromper um treino de pernas.
0: Por quê?
1: Após sofrer uma distensão no glúteo durante uma série de agachamentos.
0: Extensão
1: achei que tinha torcido o bumbum. Torceu o bumbum.
0: Não dá pra torcer o bumbum?
1: Isso que eu falo, dá pra torcer o bumbum? Mas uma série de agachamentos.
2: Será, gente?
0: Nossa, mas agachamento pro lado errado, torta.
1: E uma série de sentadas.
0: Da pera, gente! Cuidado.
1: Estação do TFM. Sentadas na cadeira, pai.
0: Ah, sim, pode ser.
1: Na cadeira.
0: Você senta torto, você torce o bumbum.
1: Ah, eu ia torcer pra não acontecer isso.
0: O que é torcer o bumbum?
2: Papai,
0: tomara
2: sim,
0: que eu não
2: torça.
1: Posso ser o bumbum?

0: Isa, quem sente saudade sou eu. Final aqui do nosso Estação Band FM.
1: Acabou.
0: Terminou, Calvão.
1: Acabou.
0: Bom, pior que terminou o programa, eu não lembro o que eu ia falar pro Galvão. Não, mas não era importante.
1: Não, o que eu vou falar é importante. Próximo importante. Jogo do Brasil, confirmado então?
0: Confirmado domingo, 5 da tarde. Esse jogo será domingo, 5 da tarde.
1: Só não temos o adversário ainda.
0: Só não temos adversário ainda. Sairá do jogo de amanhã entre Noruega e Costa do Marfim.
2: Então.
0: Dia 5 de julho, dia do Sarriá, hein? Mesmo dia do 82.
1: E mesmo dia do 7-1.
0: Se não me engano, sim, exatamente.
1: Bom, mas enfim, então, domingo, 5 da tarde, transmissão na Band FM de Brasil e mais alguém aí que a gente não sabe.
0: É, vai ser. Olha, curiosidade sobre os adversários do Brasil. A Noruega, o Brasil nunca ganhou. Aliás, só perdeu. Então, alguém fala, nossa, mas a Noruega então atropela. Não, o Brasil jogou acho que 3 vezes só com a Noruega.
2: Ah,
0: então,
2: é?
0: Perdeu as 3.
1: É. Aí, amigo.
2: Rapaz.
0: É. Uma delas em Copa, mas na primeira fase.
2: Que vem a Noruega, que vem a Costa do Marfim. Eu sou mais Brasil, amigo.
0: Ah, também. Já é hora de exorcizar. É hora de exorcizar. É hora de exorcizar. Olha aqui, kit torcida Band FM, com a camiseta da torcida Band FM, uma bandana pra você torcer pelo Hexa com estilo. Amigo. Deixa eu ver quem é que leva aqui, amigo. Nosso amigão Alessandro Lima de Oliveira. Parabéns, Alessandro, ganhou.
2: Começa o X.
0: Vambora?
1: Começa o X. E depois do jogo de hoje, todo mundo vai pro cardiologista, hein, pelo amor.
0: Vai, chama o Pato. Chama o Pato.
2: Chupa Pikachu.
0: Chama o Pato.
1: Não, eu entendo um pouquinho de
0: futebol. Ah, eu lembrei que ia falar.
2: Fala aí.
0: Dá tempo ainda, rapidinho, 30 segundos.
2: Fala aí, Beco.
0: Chupa Joachim Klimann.
2: Chupa.
0: Chupa. Pra quem não se lembra, é o matemático alemão. A gente falou dele aqui na estação.
2: É, Beco.
0: O cara que disse... A final da Copa vai ser Holanda e Portugal. A campeã será a Holanda, depois de passar na semifinal pela França. E Portugal vai chegar à final depois de tirar a Argentina e a Espanha. Bom, ontem mesmo já acabou essa possibilidade.
2: Errou tudo.
0: Não ia nem ter final Holanda e Portugal mais, não daria pra ter.
2: Errou tudo.
0: E não teria mais Portugal e Argentina nas quartas de final. Não tinha mais como ter, porque mudou o chaveamento. Aí hoje, e ele disse que o Brasil ia ser líder do grupo na primeira fase e cair pro Japão. Quando o Brasil tomou o primeiro gol, eu fiquei assustadíssimo.
2: É, amigo.
0: Mas o Brasil virou, então chupa.
2: Vamos
0: o
2: comemorar?
0: Cerrou tudo.
2: Vai comemorar na casa do Manuel Gomes.
0: Aliás, o Neymar escreveu, o Neymar postou sobre ele. Falei aí, o senhor Joachim Klimann. O senhor tem mais alguma coisa pra dizer?
2: Manuel Gomes, posso comemorar na sua casa? Vamos lá, sua esposa tá lá.
0: Ela tá lá? Vamos lá, todo mundo. Pode ir todo mundo. Vamos lá, Ari.
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20: Mais do trânsito, conta pra gente, Débora.
21: Robson, exceto por algumas ocorrências, a cidade tem o trânsito muito tranquilo e o mesmo nas rodovias que chegam e saem da capital. Mas quem vai utilizar o sistema Anchieta Imigrantes deve estar atento. As duas rodovias estão em operação com comboio para a Baixada. 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
20: Beijo, até amanhã.
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